0: de Serviços e do Ministério da Fazenda.
1: A nova portaria também inclui entre os veículos elegíveis os híbridos, com diferentes combinações de fontes de energia, integrando motor elétrico e motor a combustão que utilize álcool, gasolina ou ambos.
0: A elevação do teto e a inclusão de outros veículos híbridos amplia a oferta, mantendo os critérios de sustentabilidade e eficiência energética, como explica Wallace Moreira, secretário de Desenvolvimento, Indústria, Inovação, Comércio e Serviços.
2: Atualizar esse valor para que os trabalhadores possam ter acesso a esses modelos de carros é fundamental. O taxista, ele consegue comprar um carro com preço acima de 150 mil e com descontos que ele tem fica abaixo de 150. Como o programa, ele contabiliza o preço que está na nota fiscal, o trabalhador de aplicativo fica numa desvantagem. Isso corrige ali e contribui para que esses trabalhadores possam comprar esses carros. Os critérios para acessar o programa continuam os mesmos, assim como os critérios de habilitação ao programa também não alteram.
1: Para solicitar adesão ao programa, acesse movebrasil.sistema.gov.br.
0: E Luciano, quem pretende comprar ou vender um carro usado vai poder agora fazer todo o processo por meio digital.
1: Uma nova resolução do Conselho Nacional de Trânsito autoriza a transferência de veículos de forma 100% eletrônica.
0: O procedimento vai reunir em uma única plataforma a assinatura do documento, a quitação de débitos e pagamentos de taxas.
1: Outra novidade é a modalidade de transferência custodiada, quando a liberação de recursos fica condicionada aos requisitos da transação.
3: A norma cria três modalidades de transferência de propriedade: convencional, eletrônica e eletrônica custodiada. Na modalidade eletrônica, as etapas do processo poderão ser realizadas digitalmente com integração ao Renavan, desde que seja feita a vistoria do veículo, entre outras exigências previstas. Quando estiver disponível, comprador e vendedor poderão realizar em um mesmo fluxo eletrônico etapas como o registro da negociação, a assinatura eletrônica da transferência, a consulta e o pagamento de débitos e taxas dos DETRANs estaduais e a conclusão da mudança de propriedade. Já na modalidade de transferência eletrônica custodiada, será possível manter em custódia o valor da negociação do bem durante a operação. Atualmente, a transferência de propriedade já conta com instrumentos digitais. Com a nova resolução, foram estabelecidas as condições para integrar essas etapas em um fluxo eletrônico vinculado ao Renavan. As operações também ficarão mais seguras com requisitos de segurança definidos pela norma, como autenticação individual e multifator, rastreabilidade, trilhas de auditoria e mecanismos de prevenção e detecção de fraudes. Daniele Popov para a Voz do Brasil.
0: A fiscalização de trânsito poderá usar agora novos equipamentos para detectar, além do consumo de álcool, também o uso de drogas pelos motoristas.
1: A mesma resolução do Conselho Nacional de Trânsito, que atualizou a Lei Seca, estabeleceu ainda algumas mudanças nos procedimentos para testar os condutores.
0: Esse teste será feito em uma triagem inicial, com equipamentos mais sensíveis, e em caso positivo, em uma segunda etapa com o bafômetro.
1: O secretário nacional de trânsito, Adroaldo Catão, conversou comigo e Mariana Jungmann mais cedo e explicou o que muda e o que permanece igual na fiscalização sobre o consumo de álcool e drogas. Acompanhe.
4: Secretário Adroaldo Catão, seja muito bem-vindo à Voz do Brasil. Vamos falar dessa atualização sobre as regras da Lei Seca, que foram aprovadas recentemente. O que o senhor destaca como mudanças mais importantes?
5: Olha, eu destaco dois pontos importantes. Primeiro, isso que você falou bem, é uma atualização, né? A Lei Seca está completando aí 18 anos de muito sucesso e era o momento de fazer algumas modificações no âmbito da resolução do contrato. Ou seja, tudo que está na lei, no Código de Trânsito, permanece, tá? O que a gente fez foi atualizar alguns procedimentos. E aí eu destaco dois pontos. O primeiro é o seguinte: o cidadão que for abordado inicialmente, ele agora vai poder fazer uma espécie de pré-teste, uma triagem, né? Isso facilita também o trabalho dos policiais, dos agentes. Por quê? Porque o cidadão que vai fazer aquele teste inicial, ele somente, se for detectado algum indício de álcool, né, nesse primeiro teste, é que ele vai ser encaminhado ao uso do etilômetro oficial, que é esse que vai gerar, de fato, uma eventual penalidade. Isso facilita o trabalho também das polícias, evita filas, né, congestionamentos, Esse é um tipo de procedimento que, inclusive, algumas polícias já utilizam, tá? Mas isso não estava previsto na norma, isso gerava alguma insegurança jurídica. Então, a gente fez essa atualização, que é justamente para dar segurança jurídica, tanto para o cidadão quanto para o

0: espectrômetros, né, que são equipamentos que visam a detectar o uso de outras substâncias, que é a expressão que o Código de Trânsito utiliza. Tem o álcool e tem outras substâncias que também podem causar dependência e alteração da capacidade psicomotora. Então, a previsão desses equipamentos dá também segurança jurídica para que, a partir de agora, o Inmetro possa certificar esse tipo de equipamento, que, a partir daí, vai poder ser utilizado também nas operações lei seca para detectar não só o álcool, mas também essas outras substâncias que também levam a um risco, né? Dirigir tendo usado drogas ou usado esse tipo de substância, obviamente, leva a um risco à sociedade.
1: Secretário, as novas normas também prevêem que o agente de fiscalização deverá registrar pelo menos 2 sinais observados que confirmem a alteração da capacidade psicomotora do condutor. Antes, só o teste de alcoolemia era usado. Qual a importância desse registro adicional se já tem o bafômetro?
0: Não, na verdade não é um registro adicional, é um ou outro. O que que acontece? Você pode usar já era assim, tá? Isso é importante dizer. Hoje já está previsto na lei que o agente ele pode detectar comportamentos que mostrem que o cidadão está com seu comportamento alterado, né? Pelo uso de drogas ou álcool, mesmo que ele se recuse ao uso do bafômetro, do etilômetro ou, no caso agora, do chamado drogômetro. O que a resolução fez foi dar mais procedimento, mais clareza, para evitar contestações posteriores na justiça. Então, isso dá mais transparência também e aumenta a capacidade do Sistema Nacional de Trânsito de aferir esses dados, né? Isso também é muito importante. Então, é obrigatório agora que se coloque pelo menos 2 comportamentos alterados para que isso seja mais explicitado, mais transparente. Mas continua como é hoje. Basta o uso do etilômetro ou, no caso agora, quando houver o equipamento, o uso do chamado drogômetro. Essa situação acontece quando a gente, mesmo diante da recusa, detecta que há um comportamento claramente indicando o uso de álcool ou de outras substâncias.
2: E houve mudanças aí, secretário, em relação aos procedimentos quando o condutor se recusa a fazer o bafômetro ou continua como era antes, mesmo se recusando, ele vai sofrer as penalidades?
0: Continua exatamente como era antes, não mudou nada nisso aí, a lei continua valendo, tá? Não houve nenhuma modificação, ou seja, se o cidadão se recusar, seja usar o etilômetro ou outro equipamento, ele vai responder pela recusa, que é uma infração específica, que é aquela que lhe dá multa de quase R$3.000 e lhe submete a uma suspensão da sua CNH. Então, realmente é um procedimento que continua do jeito que está hoje e o cidadão tem que saber que ele pode, obviamente, se recusar, mas se ele se recusar, ele está sujeito a esse tipo de infração. Lembrando que mesmo que ele se recuse, e além de levar multa, se ele tiver com comportamentos que demonstrem que ele está embriagado ou sob uso de outras substâncias, também continua a responsabilidade do agente de detectando que isso aconteceu, enquadrá-lo eventualmente, se for o caso, também como crime.
1: Então, secretário, não muda nada em relação às obrigações e direitos dos condutores, né? A resolução não estabelece nenhum novo tipo de infração, certo?
0: Certo, exatamente, não muda a infração continua a mesma, a infração está prevista no Código de Trânsito. O que a resolução faz é isso, atualizar procedimentos, dar mais segurança jurídica e prever a possibilidade de certificar os chamados equipamentos drogômetros, os chamados drogômetros, equipamentos para aferir a presença de outras substâncias que estão no momento da abordagem atrapalhando a capacidade psicomotora do agente e impedindo a sua direção mais segura.
2: Muito bem, nós conversamos com Adroaldo Catão, secretário nacional de trânsito. Muito obrigada, secretário, por sua entrevista aqui à Voz do Brasil.
0: Eu que agradeço.
3: O fenômeno climático El Niño pode afetar diferentes áreas do país, com reflexo nas chuvas, na agricultura e até no abastecimento de energia.
1: Por isso, o setor elétrico também reforça o planejamento para se antecipar aos possíveis impactos do fenômeno e reforçar a segurança no fornecimento de energia.
3: As estratégias foram discutidas durante um evento promovido pela Agência Nacional de Energia Elétrica, ANEEL.
4: O risco de eventos climáticos extremos coloca o planejamento como uma das prioridades para o setor elétrico. A preocupação é reduzir os impactos de um possível El Niño intenso sobre o sistema, especialmente nas regiões mais vulneráveis, como explica Sandoval Feitosa, diretor-geral da Agência Nacional de Energia Elétrica, a ANEEL.
5: Projeções internacionais da administração

0: Administração Nacional Oceânica e Atmosférica dos Estados Unidos estimam elevada probabilidade, mais de 90%, de um El Niño muito forte para ocorrer entre outubro e dezembro de 2026, reforçando a necessidade de preparação antecipada.
1: Para aumentar a segurança do sistema, o Comitê de Monitoramento do Setor Elétrico aprovou a antecipação de 1,8 gigawatts de capacidade. Essa quantidade pode abastecer mais de 1,5 milhão de residências ou alimentar grandes complexos industriais e cidades de grande porte. As distribuidoras de energia planejam investir cerca de 20 bilhões de reais na modernização das redes, enquanto o Operador Nacional do Sistema Elétrico, ONS, lançou um portal para acompanhar diariamente a evolução do fenômeno. No norte, a ANEEL também antecipou recursos para a compra e a estocagem de combustível antes da redução do nível dos rios. Para o secretário nacional de energia elétrica do Ministério de Minas e Energia, João Daniel Cascalho, a atuação conjunta é fundamental para enfrentar o cenário.
2: É isso que fortalece o setor, atuação coordenada, preventiva, antecipada e com ações efetivas. Por isso que, quando eu vejo aqui um painel com geração, transmissão, distribuição, agência de águas, defesa civil, Agência Nacional de Energia Elétrica, eu vejo que é assim que a gente atua de uma forma coordenada com ações efetivas.
1: A articulação do Ministério de Minas e Energia com a ANEEL, a Agência Nacional de Águas e a Defesa Civil inclui ainda leilões de potência, monitoramento por satélite para prevenção e combate a queimadas e medidas relacionadas à vazão de Belo Monte. Reportagem Luciana Colares de Holanda.
3: E vamos continuar falando aí, Luciana, sobre energia, dessa vez dentro de casa, a economia dentro de casa.
4: Pois é, Luciana, na hora de comprar eletrodomésticos, por exemplo, existe uma etiqueta em formato de lâmpada nas cores preta e amarela.
3: É o selo Procel, uma referência para quem busca economia na conta de luz e mais eficiência energética.
4: Os detalhes você vai ouvir agora na reportagem de Márcia Fernandes.
5: O selo Procel de economia de energia ajuda a identificar produtos com maior eficiência energética. Ele é concedido aos equipamentos classificados pelo Inmetro na categoria A, que é a nota máxima concedida pelo Instituto, e indica aparelhos mais econômicos, como explica o diretor do Departamento de Informações, Estudos e Eficiência Energética do Ministério de Minas e Energia, Sérgio Aire Moraes.
6: É uma espécie de medalha. Eu sei que, ao adquirir um determinado equipamento com o selo Procel, dentre todos os equipamentos classificados como A, ele é mais eficiente. Então, eu estou no topo da categoria. Então, cumpre esse papel de informar o cidadão que aquele determinado equipamento tem um reconhecimento, um mérito maior de eficiência.
5: O selo funciona como um indicativo para os consumidores que buscam economia na conta de luz. O biólogo Sinomar Fonseca foi com a família a uma loja em Brasília procurar uma geladeira e uma máquina de lavar e levou em conta o consumo de energia na hora da compra.
7: Eu sempre olho e tomo cuidado de entender, né, o que está sendo a mensagem que está sendo passada, e os selos, eles têm um indicativo, né, para mostrar esse consumo. Tento sempre escolher o melhor consumo.
5: Podem levar o selo outros produtos, como lâmpadas, ar-condicionado, ventilador, televisões e eletrodomésticos em geral. O selo Procel estende-se também às edificações, para indicar aquelas que oferecem melhor desempenho energético e economizam mais, como explica Sérgio Aire Moraes, do Ministério de Minas e Energia.
6: Ela tem que ser eficiente nos seus sistemas de iluminação, de ar-condicionado, e a própria estrutura envoltora da edificação, piso, parede, teto, elas têm que apresentar um melhor desempenho. Aí sim passa a ter uma autorização de exibir essa placa do selo Procel na entrada da edificação.
5: Antes de receberem o selo, os produtos passam por testes e avaliações técnicas em laboratórios. Vale lembrar que, além da diferença na conta de luz, produtos e edificações que trazem o selo Procel têm menores custos de operação e manutenção e contribuem para um uso mais racional dos recursos naturais, já que consomem menos energia para realizar a mesma função. Reportagem, Márcia Fernandes.
3: Produtores rurais, pesquisadores e consumidores contam agora com uma plataforma para acompanhar preços de alimentos e previsão de safras.
4: A Companhia Nacional de Abastecimento, a Conab, lançou uma nova versão do Portal das Informações, que reúne em um único endereço mais de 80 painéis e serviços agropecuários.
3: O gerente de dados e inteligência da Conab, Herbert Filgueiras, explica o impacto dessa modernização do serviço.
8: A reformulação do portal nasceu assim, com o objetivo de democratizar o acesso aos dados e informações que a Conab produz, né? E às vezes esses dados ficavam pulverizados, né? E difícil de encontrar. A gente consolidou diferentes ambientes distintos, modernizamos as interfaces de acesso com o objetivo de fortalecer o processo de governança da informação de dados, né?
4: Acesse a plataforma em Portal de Informações, tudo junto, sem cedilha e tio, .conab.gov.br.
3: Celular, redes sociais e inteligência artificial já fazem parte da rotina de crianças e adolescentes.
4: E com tantos desafios no ambiente digital, professores também precisam estar preparados para orientar os estudantes sobre segurança, privacidade e uso responsável da tecnologia.
3: Uma formação gratuita e online oferece ferramentas para ajudar os educadores a levar esse debate para a sala de aula.
9: O uso excessivo de celulares, redes sociais e inteligência artificial por crianças e adolescentes desafia pais e professores. Para ajudar a orientar os jovens no mundo conectado, o Ministério da Educação e a SaferNet Brasil, com apoio do governo do Reino Unido e da Meta, oferecem a segunda edição do curso gratuito Segurança e Cidadania Digital em Sala de Aula. A formação online é voltada para educadores das redes pública e privada. Com 40 horas, o curso aborda temas como tempo de tela, cyberbullying, proteção de dados e fake news, como explica a coordenadora-geral de Educação Digital do MEC, Ana Dalfabro.
10: Ele trata de temas sobre segurança e privacidade na internet. A gente sabe, né, a crescente violência que as crianças têm sofrido dentro do ambiente digital. Então, um curso super importante para esse público. Fala também sobre a necessidade de empatia, respeito nas redes, né, nessa convivência hoje dentro do mundo digital. Então, de fato, um curso muito útil para os professores hoje, dado o dia a dia deles em sala de aula. Curso é todo online, os professores conseguem fazer no seu ritmo, né, na hora que funciona melhor para parar e conseguir se dedicar a uma formação. Então, bem mão na massa.
9: Para fazer o curso, acesse o site avamec.mec.gov.br, faça o login com sua conta gov.br e busque por Segurança e Cidadania Digital em Sala de Aula, segunda edição. Depois, basta clicar em inscrever-se e começar as aulas. Reportagem Gilberto Evangelista.
4: Profissionais que ainda não têm curso superior ou que possuem graduação em área diferente daquela que atuam podem concorrer a bolsas integrais de licenciatura pelo PRILEI, um programa de formação inicial e continuada de professores.
3: Podem concorrer também a bolsas integrais de licenciatura aqueles que tiveram bom desempenho no Enem.
4: As bolsas são oferecidas por universidades federais, estaduais e instituições privadas sem fins lucrativos que participam do programa.
3: Para aderir ao PRILEI, as instituições privadas de educação superior devem acessar o Sistema Integrado de Monitoramento, Execução e Controle em cimec.mec.gov.br.
4: E essas foram as notícias do Governo Federal.
3: Uma realização da Secretaria de Comunicação Social da Presidência da República.
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3: Fique agora com as notícias do Poder Judiciário e do Congresso Nacional. Boa noite.
4: Boa noite, até amanhã.
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13: STF encerra amanhã julgamento da denúncia contra ex-deputados estaduais Rodrigo Bacelar e TH Joias do Rio de Janeiro.
14: STJ reafirma que envio de pornografia pela internet pode configurar importunação sexual.
13: Caixa Econômica Federal vai ter de pagar horas extras à bancária que não era obrigada a registrar ponto.
14: Boa noite, eu sou o Arthur Filho.
13: E eu sou Walter Lima.
14: A primeira turma do Supremo Tribunal Federal aceitou denúncia contra o ex-presidente da Assembleia Legislativa do Rio, Rodrigo Bacelar, e o ex-deputado estadual Tiago Raimundo dos Santos Silva, conhecido como TH Joias.
13: O julgamento acontece em sessão virtual da primeira turma, que termina amanhã, mas todos os votos já foram apresentados.
14: Eles são acusados de obstrução de investigação em um caso que envolve o vazamento de informações sigilosas da Operação Zargum, que investigava a atuação do Comando Vermelho e conexões com agentes públicos no Rio de Janeiro.
13: Bacelar e TH Joias são acusados de repassar informações sigilosas sobre a operação contra criminosos.
14: Crime de importunação sexual também pode ser praticado pela internet sem que haja contato direto.
13: Esse entendimento foi reafirmado pelo STJ. Fátima Uchoa.
15: Um homem enviou imagens íntimas a várias vítimas. Ele foi condenado por perseguição e importunação sexual a 4 anos e meio de reclusão em regime inicial semiaberto, mas o Tribunal de Justiça do Rio de Janeiro avaliou que o crime de importunação exigiria contato físico. No entanto, a 5ª turma do STJ restabeleceu a condenação do homem por entender que tal delito pode ser cometido por meio de recursos tecnológicos, sem que haja contato físico entre o criminoso e a vítima. Segundo o relator ministro Joel Ilan Paciornik, o crime de importunação sexual pode ser caracterizado pelo simples envio de fotos ou vídeos pornográficos sem o consentimento da vítima, o que foi verificado nessa ação penal.
14: A Caixa Econômica Federal vai ter de pagar horas extras a uma bancária que não era obrigada, por regra interna, a registrar o ponto.
13: A 7ª turma do TST decidiu que essa condição não afasta a obrigação da empresa de controlar a jornada. Samanta Flor.
16: A bancária afirmou que trabalhava das 8 da manhã às 8:30 da noite. A Caixa disse que ela cumpria jornada menor e que, por ser considerada funcionária que exerce um cargo de confiança, o registro de ponto era opcional. Mas o banco não apresentou os controles de jornada. Para a 7ª turma do TST, nessa situação, vale a suposição de que o horário informado pela trabalhadora é verdadeiro. A decisão foi unânime.
14: Justiça estabelece medidas para reforçar controle sobre mineração na APA do Tapajós, no Pará.
13: Decisão atende a pedidos feitos pelo Ministério Público Federal. Sabrine Menezes.
17: Com a sentença, se torna obrigatória a autorização prévia do ICMBio para iniciar o processo de lavra. Apenas o título minerário, concedido pela Agência Nacional de Mineração, não é mais suficiente. A Justiça também aprovou um acordo entre o MPF e o ICMBio que amplia a fiscalização e a proteção da unidade de conservação. A ação foi ajuizada pelo MPF em 2024, após identificar problemas na comunicação e na articulação entre os órgãos responsáveis pela regulação da mineração e pela proteção ambiental da APA.
14: Tribunal Superior Eleitoral proíbe Pablo Marçal de usar recursos oficiais para a campanha.
13: Decisão foi tomada na sessão desta quinta-feira e vale até o julgamento do mérito do registro de candidatura de Marçal. Guilherme Firmino tem mais informações.
18: O plenário do TSE deferiu tutela de urgência e proibiu Pablo Marçal de usar recursos públicos na campanha eleitoral. Marçal também foi vetado de participar da propaganda eleitoral gratuita no rádio, na televisão e de debates. No processo, o Ministério Público Eleitoral alega que Pablo está inelegível até 2032 e que não cumpriu o prazo mínimo de 6 meses de filiação ao PRTB para disputar as eleições. A decisão dessa quinta não antecipa o julgamento de registro de candidatura de Pablo Marçal, que ainda vai ser julgado pela Justiça.
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14: A você, uma boa noite.
13: E até amanhã.
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1: Eu sou Humberto Pinheiro e estes são os destaques de hoje do Jornal do Senado, que começa agora. Aumento de acidentes com motociclistas de aplicativos gera resposta do Senado. 7 organizações internacionais vão acompanhar as eleições de outubro no Brasil. Projeto torna obrigatória a orientação vocacional para jovens em medidas socioeducativas. Boa noite. O número de acidentes envolvendo motociclistas em atividade profissional cresceu 34,92% entre 2023 e 2025, segundo dados do Ministério Público do Trabalho. Diante desse cenário, projetos em análise no Senado propõem mudanças nas regras da atividade, incluindo a adoção de seguros obrigatórios e alterações nas exigências para a obtenção da Carteira Nacional de Habilitação. O repórter Douglas Castilho traz os detalhes.
2: Elvis Macedo, garçom morador do Rio de Janeiro, se dirigia da Zona Sul Carioca à cidade vizinha Niterói quando a moto que o levava se chocou com um carro, causando traumatismo craniano e a ruptura do fêmur. Elvis relatou sua experiência e chamou atenção para a observação no hospital de casos semelhantes ao seu.
3: Eu fiquei numa ala onde havia mais ou menos umas 20 pessoas que tinham o mesmo problema que o meu, se acidentaram de moto. E eu acho que esse assunto das motos por aplicativo devem ser discutidos mais nos meios políticos, que deve haver algum tipo de lei.
2: A percepção de Elvis é amparada por dados do Ministério Público do Trabalho, que demonstram que o crescimento nas notificações de acidentes de trabalho com motos aumentou 34,92% entre os anos de 2023 e 2025. Diante desse cenário, senadores apresentaram nos últimos anos projetos de lei regulamentando a profissão e garantindo mais segurança aos motoristas. Um deles obriga as empresas de tecnologia a fornecerem seguro de acidentes pessoais para os seus entregadores. Outro texto prevê a necessidade de um motociclista ter sua carteira de habilitação com a observação de que exerce a atividade remunerada, o que gera novas obrigações ao piloto. Ambos os projetos aguardam votação nas comissões.
1: Democratizar o acesso aos investimentos e incentivar o pequeno investidor são objetivos de projeto de lei pronto para ser votado na Comissão de Educação. De autoria da senadora Jussara Lima, do PSD do Piauí, a proposta cria a Semana Nacional do Pequeno Investidor, na segunda semana de outubro, com ações de educação financeira, como seminários, palestras e debates. Segundo o texto, a iniciativa busca ampliar o conhecimento sobre finanças pessoais e estimular decisões baseadas em informações confiáveis. Para o senador Flávio Arnes, do PSB do Paraná, a medida também pode contribuir para reduzir golpes contra pequenos investidores. E a Comissão de Constituição e Justiça analisa o projeto de lei que torna obrigatória a orientação vocacional para adolescentes que cumprem medidas socioeducativas. A proposta já recebeu parecer favorável na Comissão de Educação. A reportagem é de Bruno Lourenço.
4: O projeto de lei inclui testes de aptidões, interesses e habilidades nos programas de atendimento socioeducativo. A regra valerá tanto para jovens que cumprem medidas em regime de semi-liberdade, quanto para aqueles que se encontram internados. A proposta já passou pela Comissão de Educação e Cultura, quando a senadora Tereza Leitão, do PT de Pernambuco, destacou que a capacitação profissional é essencial para afastar os jovens do crime.
5: A escolarização e a profissionalização do adolescente em conflito com a lei são, portanto, pilares desse sistema, pois funcionam como instrumento de ressocialização e de construção de projetos de vida que afastem o jovem da reincidência infracional.
4: Depois da CCJ, o texto vai ao plenário do Senado.
1: Nas redes sociais, a liberdade de expressão convive diariamente com a circulação de informações falsas e discursos de ódio. Encontrar um equilíbrio entre garantir

0: e o discutido pelos senadores na Comissão de Educação. Durante a audiência foi apresentado o programa Senado Verifica, um canal de interação do Senado com o cidadão para a checagem de informações publicadas em qualquer meio de comunicação. Repórter Rodrigo Rezende.
1: O senador Paulo Paim, do PT do Rio Grande do Sul, afirmou que discutir limites para o conteúdo publicado nas redes sociais envolve também o debate sobre liberdade de expressão e censura.
2: Defendemos a liberdade de expressão, que é um direito fundamental. O que precisamos é de um ambiente em que as pessoas possam debater, divergir, defender suas posições, sem transformar o outro num inimigo.
1: Frederico Franco Alvim, representante da Assessoria Especial de Enfrentamento à Desinformação do Tribunal Superior Eleitoral, ressaltou que as redes sociais podem prejudicar a democracia ao destacar determinados temas em relação a outros.
3: O fato é que a gente também tem dentro das redes sociais uma realidade deturpada, porque a realidade, a complexidade da realidade não cabe num feed de rede social.
1: Maria Laura Soares e Silva, jovem senadora do estado do Rio de Janeiro, afirmou que a velocidade de mudança das tecnologias exige iniciativas rápidas.
4: A inteligência artificial, em questão de 2-3 anos, avançou de forma inexplicável. E hoje é um realismo surreal, onde você nem consegue mais identificar o que é verdade e o que não é.
1: Durante a audiência foi apresentado o programa Senado Verifica, um canal de interação do Senado com o cidadão destinado à checagem de informações publicadas em qualquer meio de comunicação.
5: Eleições 2026.
0: O Tribunal Superior Eleitoral confirmou que pelo menos 7 organizações internacionais vão acompanhar as eleições de 2026 no Brasil. OEA, União Europeia e Parlasul estão entre as entidades convidadas para acompanhar a preparação, a votação e a apuração. Repórter Pedro Pincer.
6: Foram convidadas oficialmente a Organização dos Estados Americanos, a União Europeia, a Liga dos Estados Árabes, a Rede dos Órgãos Jurisdicionais e de Administração Eleitoral dos Países de Língua Portuguesa, a União Interamericana de Organismos Eleitorais e a Rede Mundial de Justiça Eleitoral, além do Parlasul. O presidente do TSE, ministro Nunes Marques, reafirmou a segurança e a credibilidade dos sistemas e dos processos eleitorais brasileiros.
7: O Brasil tornou-se, ao longo das últimas décadas, uma referência mundial na realização de eleições. A vanguarda entre as democracias representativas contemporâneas é resultado da contínua e paulatina construção de um processo eleitoral eficiente, ancorado em normativos modernos e em sistemas tecnológicos capazes de garantir a transparência, a segurança e a credibilidade das eleições.
6: Na prática, as missões de observação eleitoral são tidas como pilares de confiança pública. Os relatórios independentes produzidos pelas comitivas avaliam a integridade dos sistemas e o cumprimento da legislação, sugerindo melhorias contínuas.
0: E você conhece o termo afroconveniência? É quando uma pessoa branca se declara negra para obter algum tipo de vantagem, como reserva de vagas nas universidades, por exemplo. Mudanças na declaração de cor de candidatos desde a aprovação de cotas para campanhas reacenderam o debate sobre a afroconveniência no contexto eleitoral. Quem explica é a repórter Marcela Diniz.
8: Dados preliminares do Tribunal Superior Eleitoral mostram que as candidaturas negras são maioria nas eleições de 2026, representando 49,9% do total. O aumento do número de pessoas que se declaram pretas ou pardas pode estar relacionado à maior identificação racial. Mas essa autodeclaração nem sempre corresponde à experiência de sofrer racismo ou à percepção das desigualdades sociais relacionadas à raça. Nesse contexto, aparece o conceito de afroconveniência, usado para descrever casos em que uma pessoa se declara negra para obter benefícios de políticas afirmativas como as cotas raciais. O senador Paulo Paim, do PT do Rio Grande do Sul, lembra que desde a emenda constitucional 133 de 2024, os partidos políticos devem destinar no mínimo 30% de recursos dos fundos eleitoral e partidário para candidaturas de pessoas pretas e pardas. É aí que a afroconveniência aparece como estratégia de campanha.
9: Muitos que nunca se identificaram como negro passam a partir desse momento a assumir uma negritude, entre aspas, para que eles tenham direito a um financiamento maior para sua campanha e também mais espaço na televisão. Você está tirando um percentual daqueles que realmente sofreram o preconceito nesse país.
8: De 2022 a 2020,

0: 2026, 786 candidatos mudaram sua declaração de cor junto ao TSE. A maioria transitou de branco para pardo.
1: Com edição de Paulo Groba e trabalhos técnicos de João Lira, o Jornal do Senado fica por aqui. Acompanhe agora as notícias da Câmara dos Deputados. Boa noite e até amanhã.
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3: Projetos de lei ampliam o alcance do benefício de prestação continuada.
4: Comissões debatem limites para reajustes anuais nas alíquotas do IOF.
3: Parlamentares defendem políticas para combater a violência de gênero.
4: Boa noite. Carol D'Artora, do PT do Paraná, defende o avanço de proposta em debate na Câmara que criminaliza a misoginia. A deputada também apresentou projetos para ampliar o enfrentamento no ambiente digital, com punição a grupos organizados que financiam conteúdos de ódio contra as mulheres.
3: Carol D'Artora destaca que suas propostas também tratam da combinação entre misoginia e racismo nas redes sociais. A parlamentar afirma que esse recorte é necessário para proteger especialmente mulheres negras, mais expostas a crimes de ódio no ambiente digital.
4: A Lei Maria da Penha completou 20 anos em 7 de agosto. Jaque Rocha, do PT do Espírito Santo, considera que a legislação mudou o enfrentamento à violência contra as mulheres, ao criar mecanismos de proteção e ao responsabilizar os agressores.
3: De acordo com Jaque Rocha, a violência contra mulheres e meninas também ganhou novas formas, inclusive no ambiente digital. Por isso, a deputada defende a aprovação do projeto que criminaliza a misoginia como forma de ampliar a proteção contra discursos de ódio e violência.
4: Daniela do Vaguinho, do Republicanos do Rio de Janeiro, enaltece os 20 anos da Lei Maria da Penha. A deputada ressalta, porém, que os números de feminicídios e de casos de violência doméstica mostram que ainda há desafios a enfrentar.
3: Daniela do Vaguinho defende o fortalecimento da rede de proteção com mais delegacias especializadas, centros de atendimento e casas de acolhimento. Ela também destaca a importância da prevenção e da educação para evitar que a violência contra a mulher aconteça.
4: Maria do Rosário, do PT do Rio Grande do Sul, alerta para os riscos de violência e abuso contra crianças e adolescentes nas plataformas digitais. Ela defende o cumprimento do ECA digital e a responsabilização das empresas diante de conteúdos que estimulem violência e automutilação.
3: Maria do Rosário também apoia a suspensão das transmissões ao vivo da plataforma Discord no Brasil e afirma que é preciso fortalecer a proteção de crianças e adolescentes nas redes. Ela defende ainda o apoio às famílias e às escolas para prevenir esses riscos.
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2: Saúde.
4: A Câmara aprovou diretrizes para o atendimento no SUS de mulheres na menopausa. A repórter Paula Bittar acompanhou a votação.
6: A Comissão de Constituição e Justiça da Câmara aprovou uma proposta que cria diretrizes no Sistema Único de Saúde para a atenção integral à saúde de mulheres no climatério e na menopausa. O climatério é a transição entre a fase reprodutiva e a não reprodutiva da vida da mulher. Já a menopausa ocorre após 12 meses sem menstruação. Estudos do Ministério da Saúde mostram que o climatério está associado a sintomas físicos e psíquicos, como ondas de calor, distúrbios do sono, alterações do humor, osteoporose e maior risco cardiovascular. A relatora da medida na comissão, deputada Tabata Amaral, do PSB de São Paulo, ressaltou que aproximadamente 29 milhões de brasileiras estão no climatério, período de transição hormonal da mulher que pode começar por volta dos 40 anos, com casos também de menopausa precoce ainda antes disso. Ela destacou que, embora não seja uma doença, a menopausa pode afetar significativamente a saúde física, mental, sexual, metabólica e cardiovascular das mulheres, além de comprometer sua qualidade de vida, permanência no mercado de trabalho e geração de renda. A proposta aprovada estabelece que o SUS deve oferecer ações educativas e de conscientização, exames e medicamentos e atendimento integral e multiprofissional. O texto também prevê incentivo a pesquisas, produção de dados e monitoramento em parceria com estados e municípios. A proposta cria ainda o Dia Nacional de Conscientização sobre a Menopausa, a ser celebrado em 18 de outubro. O projeto, que cria diretrizes no SUS para a atenção integral à saúde de mulheres no climatério e na menopausa, pode seguir diretamente para o Senado, a menos que haja recurso para votação antes pelo plenário da Câmara. Da Rádio Câmara, de Brasília, Paula Bittar.
2: Direitos Humanos.
3: Benedita da Silva, do PT do Rio de Janeiro, defende medidas para combater o etarismo e pede que o envelhecimento não seja associado à perda de autonomia. Ela acredita que o preconceito se agrava quando combinado a fatores como gênero, raça, deficiência e condição social.
4: Benedita da Silva também propõe ações para promover um envelhecimento saudável, com mais acesso à saúde, cultura, esporte, educação e lazer. Ela sustenta que é preciso garantir não apenas mais anos de vida, mas qualidade de vida, participação social e respeito aos idosos.
2: Previdência.
3: Projeto de Bacelar, do PV da Bahia, cria um auxílio transitório para o cuidador principal de pessoa que recebeu o benefício de prestação continuada. Pela proposta, o auxílio será pago por um ano, no valor de meio salário mínimo, após a interrupção do benefício com a morte do dependente.
4: Segundo Bacelar, a medida busca amparar mães e cuidadores que deixaram o mercado de trabalho para se dedicar aos cuidados de familiares. O projeto também prevê o reconhecimento do período dedicado ao cuidado para fins de aposentadoria.
3: Heloísa Helena, da Rede do Rio de Janeiro, propõe a criação da Renda Universal de Cidadania para pessoas com deficiência, sem exigência de comprovação de renda. A ideia, segundo ela, é superar as limitações do benefício de prestação continuada e criar um modelo que fortaleça a proteção social.
7: Hoje no Brasil, infelizmente, para que se tenha acesso ao BPC, é preciso que a família não seja pobre, ela esteja à beira da miséria humana, por causa da vinculação a um quarto de salário. Então, nós entendemos que as pessoas que têm alguma deficiência, seja caracterizada como deficiência física, transtorno psíquico, mental, transtorno do espectro autista ou qualquer um outro, ele tenha direito a esse benefício.
4: Heloísa Helena conclui que a mudança pode ampliar a dignidade, a autonomia e a segurança econômica. Ela explica que, se aprovada, a renda básica de cidadania deve ser implementada de forma gradual e sustentável, como instrumento de apoio à sobrevivência e à inclusão social.
2: Justiça.
3: Lucas Redecker, do PSD do Rio Grande do Sul, afirma que novas investigações sobre fraudes no INSS reforçam suspeitas discutidas durante a comissão parlamentar de inquérito que apurou descontos indevidos de aposentados. O legislador critica a rejeição do relatório da CPI.
4: Lucas Redecker cobra a responsabilização dos envolvidos no esquema investigado, além da recuperação dos recursos desviados. O parlamentar avalia que, apesar de os aposentados terem sido ressarcidos, é necessário avançar nas punições para evitar a impunidade.
2: Trabalho.
3: A Câmara aprovou uma regulamentação para as profissões de agentes indígenas de saúde e de saneamento. A repórter Paula Bittar acompanhou a votação.
6: A Comissão de Constituição e Justiça da Câmara aprovou uma proposta que regulamenta as profissões de agente indígena de saúde e de agente indígena de saneamento. Segundo o texto aprovado, para exercer as funções, o profissional deverá ser indígena, residir na área da comunidade de atuação, ter idade mínima de 18 anos, dominar a língua da comunidade e conhecer os costumes e sistemas tradicionais de saúde do povo indígena. Será exigida ainda a conclusão do ensino fundamental e de curso de qualificação específico definido pelo Ministério da Saúde. O agente indígena de saúde atuará na prevenção de doenças e na promoção da saúde das populações indígenas. As ações serão domiciliares ou comunitárias, individuais ou coletivas, seguindo as diretrizes do SUS. Os agentes devem atuar para prevenir doenças, monitorar a saúde dos indígenas, prestar primeiros socorros e mobilizar as comunidades. Já o agente indígena de saneamento trabalhará com a mesma finalidade, atuando especificamente em saneamento básico e ambiental. Entre as atribuições dele estão o monitoramento e a manutenção de sistemas de saneamento e ações de saneamento para prevenir doenças. A relatora na comissão, deputada Lídice da Mata, do PSB da Bahia, ressaltou a relevância dessa proposta.
8: É um projeto que já estava aqui na comissão há algum tempo, que trata do reconhecimento dos agentes de saúde indígena. Esse é um projeto que diz respeito ao acesso à saúde da população, daqueles que mais precisam, especialmente da nossa população indígena. Tem interesse do Ministério da Saúde para que fosse aprovado, mas principalmente o interesse dessa casa em aprovar projetos que são projetos de origem nos nossos deputados.
6: A proposta que regulamenta as profissões de agente indígena de saúde e de agente indígena de saneamento já pode seguir ao Senado, a menos que haja recurso para votação antes pelo plenário da Câmara. Da Rádio Câmara, de Brasília, Paula Bittar.
2: Agricultura.
4: Zé Neto, do PT da Bahia, apresentou o projeto que amplia o acesso de cooperativas de agricultura familiar a financiamentos para a instalação de sistemas de geração de energia renovável. A proposta busca reduzir custos e estimular o uso de fontes como solar e eólica no campo.
9: O que nós queremos é, e existe o projeto 1228, que prevê 10% dos recursos do BNDES com juros bem plausíveis, para que esses juros mais baixos atendam os pequenos e microempreendedores do campo da agricultura familiar. E nós estamos estendendo isso com o nosso projeto, que é o projeto 3066, que ele visa exatamente trazer também para esse foco as cooperativas de agricultura familiar. Nós precisamos fortalecer as cooperativas.
3: De acordo com Zé Neto, o financiamento com juros mais baixos pode ampliar a geração de energia limpa no campo. Ele acredita que a medida pode beneficiar especialmente produtores das regiões norte e nordeste do país, onde há grande potencial para a geração de energia solar.
2: Economia.
4: Comissão da Câmara aprova projeto que limita aumentos do IOF. Entenda na reportagem de Silvia Munhato.
10: A Comissão de Desenvolvimento Econômico da Câmara aprovou projeto que fixa novos tetos para as alíquotas do Imposto sobre Operações Financeiras, o IOF, além de criar limites para eventuais aumentos de alíquotas. O deputado Maurício Marcon, do PL do Rio Grande do Sul, relator do texto, foi favorável à medida.
11: Então, o IOF, ele é o imposto regulatório. Ele foi criado, né, para a gente ver o rastreio do dinheiro, mas não ser arrecadatório. E o governo hoje tem usado esse imposto para arrecadar. Então, a gente coloca um limite nesses aumentos que o governo pode fazer, justamente para tentar trazer segurança jurídica para quem quer investir no Brasil.
10: Pela proposta, o aumento máximo anual do IOF sobre operações de crédito seria de 70%, para operações cambiais, de 100%. Na discussão do texto na comissão, o deputado Helder Salomão, do PT do Espírito Santo, foi contrário às mudanças, por entender que elas alterariam o cenário atual, resultando em perda de arrecadação sem uma necessária compensação. A proposta que fixa novos tetos para o IOF e cria limites para futuros aumentos será analisada agora pela Comissão de Finanças e Tributação. Da Rádio Câmara de Brasília, Silvia Munhato.
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2: Relações Exteriores.
3: Welter, do PT do Paraná, apoia o combate à disseminação de fake news, lembrando que a desinformação representa uma ameaça à democracia. O deputado também critica o que considera interferência externa no debate político e eleitoral brasileiro.
4: Ao fazer um balanço positivo da economia, Welter cita a geração de empregos, o controle da inflação, o aumento da renda e a redução das desigualdades. O parlamentar também menciona os investimentos do governo federal em saúde, educação e infraestrutura.
3: Jandira Fegali, do PCdoB do Rio de Janeiro, critica a postura do governo dos Estados Unidos em relação ao Brasil. Ela afirma que a retomada de uma política que busca subordinar a América do Sul aos interesses norte-americanos representa uma ameaça à soberania dos países da região.
4: Jandira Fegali alerta para possíveis interferências indevidas no processo eleitoral por meio das redes digitais, com questionamentos sobre as urnas eletrônicas. A parlamentar defende uma reação institucional que preserve a independência do Brasil e o funcionamento da democracia.
2: Meio ambiente.
3: Alguns métodos de alimentação de animais utilizados para produzir iguarias causam sofrimento aos bichos. Por isso, uma lei já sancionada pela Presidência da República, depois de aprovada nas comissões da Câmara, proíbe a produção e a sua comercialização no Brasil. Saiba mais na reportagem de Maria Neves.
15: Aprovado na Comissão de Constituição e Justiça da Câmara dos Deputados, o projeto que proíbe a produção e a venda de alimentos produzidos por meio de alimentação forçada de animais. Um exemplo de produto resultante da alimentação forçada de animais é o foie gras, nome dado ao fígado gordo de pato ou ganso, que é uma iguaria francesa. Como explica o deputado Áureo Ribeiro, do Solidariedade do Rio de Janeiro, que foi relator do texto em uma das comissões da Câmara, o processo pode causar doenças e levar à morte precoce do animal.
16: A alimentação forçada é uma prática extremamente cruel. Funciona com a introdução de tubos na garganta das aves para aumentar artificialmente o fígado do animal. Nós estudamos o tema e vimos que isso provoca sofrimento intenso e aumenta muito a mortalidade dessas aves.
15: Quem descumprir a nova lei pode receber como punição detenção de 3 meses a 1 ano e multa. Essa pena está prevista na Lei dos Crimes Ambientais, que também estabelece outras sanções administrativas para quem maltrata animais. Pelo texto aprovado, a proibição abrangerá tanto os produtos vendidos na forma natural quanto os enlatados. Da Rádio Câmara de Brasília, Maria Neves.
2: Comissões.
4: Chico Alencar, do PSOL do Rio de Janeiro, defende projeto que condiciona a liberação das chamadas emendas PIX à aprovação prévia de um plano de trabalho. Autor da matéria, ele explica que o objetivo é ampliar o controle sobre esses repasses diretos a estados e municípios.
3: Chico Alencar também ressalta que a proposta cria mecanismos de rastreamento dos recursos, prestação de contas e uso de conta bancária específica. O deputado argumenta que as medidas podem evitar desvios após auditorias apontarem irregularidades na aplicação do dinheiro.
2: Esporte.
4: Luiz Lima, do Novo do Rio de Janeiro, comemora a aprovação de projeto que torna permanente a lei de incentivo ao esporte, eliminando a necessidade de renovação periódica do benefício fiscal. Com o autor da proposta, o deputado avalia que a medida dá mais estabilidade aos projetos esportivos.
17: A lei de incentivo do esporte é a oportunidade que a gente tem de empresas, pessoas jurídicas ou pessoas físicas, destinarem um percentual todo ano que pagaria em relação a tributo federal para o governo federal, puder destinar para entidades que pleiteiam a lei de incentivo junto ao Ministério do Esporte. Agora é perene, é para sempre. Há 20 anos a gente já tem a lei de incentivo do esporte em atividade no nosso país, e você garantir a perenidade igualando a cultura foi muito satisfatório para a política esportiva e para o brasileiro que gosta e ama esporte.
3: Luiz Lima ressalta que a lei de incentivo ao esporte beneficia projetos nas áreas competitiva, educacional, de inclusão e de reabilitação. Ele defende equiparar o percentual destinado por empresas, atualmente em 3%, ao previsto para o setor cultural, com o objetivo de acelerar a execução das iniciativas.
4: Termina agora o Jornal Câmara dos Deputados, produzido pela Rádio Câmara, com trabalhos técnicos de Everson Urani e apresentação de Val Monteiro e Márcio Aquilissardi. Boa noite.
3: A Voz do Brasil volta amanhã. Boa noite.
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0: A paz do Senhor Jesus. Salmos, capítulo 57, versículo 5. Se exaltado, ó Deus, sobre os céus, seja a tua glória sobre toda a terra. Que as bênçãos de Deus os alcancem nessa hora.
3: Jesus disse que isso aqui era o princípio das dores. Você imagine quando as dores vierem, como é que vai ser. De 7 graus para cima, só teve um que foi na Indonésia. De 6 a 9, 2. De 5 a 5 e 9, 22. De 4 a 4 e 9, que já bagunça muito já, 174. De 3 a 3 e 9, 504. De 2 a 2 e 9, 506. Menos de 2, não colocaram aqui na lista. Ao total, 1209. E Jesus disse, haverá terremoto em muitas partes. É o princípio das dores, quer dizer, dos problemas que vão surgir. E prepare-se para o pior. Como é que eu vou me preparar? Pegando a fé da palavra de Deus. Não tem religião alguma que salva você. Nem a igreja da graça salva. Nós não somos religião. Nós somos parte do evangelho. Quer dizer, mas ninguém salva. O único que salva é o Senhor Jesus. É nesse que você tem que ter a sua fé. Vem qualquer mal, você resiste em nome de Jesus. Você exige a saída do mal, que o nosso Deus vai operar. E hoje é dia de a gente acordar e já começar a buscar a Deus, e nós vamos ser bem abençoados. O bom de tudo é aquele hino que nós cantamos de vez em quando aqui, hei de ver meu Redentor. Redimido junto dele eu hei de estar. Fim dali da terra real, quando já do rio além, nesta vida tão gloriosa me encontrar. Sei que lá, meu Redentor, finalmente eu hei de ver, e com hino de louvor Ei, de saudade. Eu canto isso desde menino. Vamos ficar de pé para a gente cantar? Vai, a letra vai aparecer aqui. Aproveita e canta. Põe no seu coração e peça a Jesus: eu quero andar contigo todo dia. Não entra para esquerda nem direita. Pecado não. Não importa que é racional ou espiritual. Você fica firme na palavra de Deus, que com ela você vai vencer. Vamos aplaudir a Jesus.

que não sabe vender o produto. O bom vendedor, ele mostra o produto e não vai forçar a venda, porque o produto fala por si. Se a pessoa não precisa, o que, que ele vai fazer? Aí, voltando aqui agora, ninguém jamais viu a Deus. Aí passa para outra coisa. Se nós amamos uns aos outros, Deus está em nós e em nós é perfeita caridade. Mas está com não aquela presença dele completa, que ele é um fogo consumidor. Na cruz, Jesus gritou: meu pai, por que me abandonaste? Ele abandonou Jesus pelo que aconteceu um segundo antes. O que, que aconteceu? Ele recebeu nele as nossas transgressões, iniquidades, enfermidade, doença, dores, castigo nos estados da paz, e ele tornou-se pecado com o nosso pecado. Não pecador, Jesus não tinha culpa do pecado, ele estava nos substituindo. E se o pai ficasse com ele, o pai ia destruí-lo, porque não, ele não podia estar com aquele pecado, mas aí foi a missão dele. Ele veio ao mundo, não se separou de Deus, mas deixou toda a sua glória. Ele era Deus com o Pai e agora continua. Isso é João capítulo 1, versículo 1. No princípio era o Verbo, a palavra. O Verbo era Deus e o Verbo estava com Deus. Então, aí ele deixou toda a sua glória e veio. Ele era o Verbo de Deus, a ação de Deus. Verbo é ação. Foi ele que fez todas as coisas, Jesus fez. São três pessoas, o Pai, o Filho e o Espírito Santo. Os três trabalham em uníssono, juntos, não trabalham separados. Mas aí quando Jesus recebeu o pecado, o Pai teve que abandoná-lo e foi embora, o próprio bem dele. Isso está em Isaías 63, do 1 ao 6. Aí Jesus morreu fisicamente, foi separado de Deus, morte espiritual. Morreu fisicamente e desceu ao inferno. Passou 3 dias lá, lutando com o diabo, despindo o diabo e os demônios todos, da autoridade que eles roubaram de Adão, com a qual tinham condições de nos oprimir. Hoje eles não podem nos oprimir mais. Por isso nós temos que andar na palavra de Deus. Não andar em nenhum grupo fanático, nenhuma doutrina fanática, isso não adianta nada. Andar na luz que Deus nos dá da palavra. E a pessoa, quando anda na palavra, é uma pessoa calma, tranquila, é uma pessoa que sabe ser ofendida e plantar a semente. Ela não liga nada que fazem com ela, a não ser que ela está iluminando as pessoas. E aí Deus faz a obra completa. Hebreus capítulo 2, começa no versículo 9. Isso aqui, eu não sei se vai dar para falar todo, se eu tenho que fazer mais 2 programas com ele, apesar que eu tenho mensagem para 2 programas. Hebreus, antes de Tiago, capítulo 2. Portanto, convém-nos atentar com mais diligência. Olha como é que esse capítulo começa. Não se sabe quem escreveu Hebreus. Eu penso que é o apóstolo Paulo, porque no finalzinho ele dá uns recados sobre Timóteo, que era comum dele. Mas diz assim: portanto, convém-nos atentar, prestar atenção, examinar com mais diligência, com mais afinco, para querer descobrir coisas, para as coisas que já temos ouvido, que está na palavra. Então, porque ali está o nosso segredo. Então, quando o pastor repete uma mensagem, não está sem mensagem. É Deus que está tocando, que alguém mais precisa saber. E às vezes é principal aquele que já se acha bem à frente dos demais, mas ele não prestou atenção ainda nas coisas que já ouviu, nas coisas que temos ouvido, para que em tempo algum nos desviemos dela. Tudo que o diabo quer fazer com você é fazer você se desviar dessas coisas. Aí eu vou para o versículo 12 para você entender. Versículo 9, desculpa-me. Porém, coroado de glória e de honra, aquele Jesus, vemos, porém, coroado de honra e glória, coroado de glória e de honra, aquele Jesus que fora feito um pouco menor do que os anjos. Você prestou atenção? Mas como é que ele pode

Deus, o que criou tudo, se ele é menor do que os anjos, quando ele se despiu das prerrogativas divinas, ele então foi feito menor do que o anjo. Foi feito o quê? Igual eu e você. Jesus não veio aqui como Deus, ele veio aqui como filho do homem, para poder mostrar a gente como é que nós podemos vencer. Ele vencia tudo com a sua comunhão com o Pai, e tudo que o Pai falava com ele, ele guardava, porque aquilo ali era para ser praticado. Nós temos uma Bíblia para ler constantemente. O dia que você não lê a Bíblia, você está tomando um prejuízo. Não importa se você é um grande empresário, um médium, pequeno, um empregado ou um desempregado. Leia a Bíblia todo dia para você aprender na Bíblia o que você tem que fazer. Vemos, porém, coroado de glória e de honra aquele Jesus que fora feito um pouco menor do que os anjos. Está bem claro, não é? Aquele ser, não, aquele Jesus. Está falando para você não errar. Por causa da paixão da morte, porque ele veio para morrer em nosso lugar, como se nós tivéssemos que ir à cruz, ser crucificado, sentir aquelas dores. Ele verdadeiramente sentiu, como Deus, aquilo não seria nada para ele, porque ele tem todo o poder, ele se protegeria, mas não tem proteção. Ele sofreu como se eu tivesse aqueles cravos na mão. Por isso eu estou ansioso o dia que eu vou ver lá na glória. Depois voltou tudo, porque hoje, depois que ressuscitou, o Pai o coroou de glória e ele deu a ele todo o poder nos céus e na terra. Ele é o Deus Todo-Poderoso hoje. Mas o Pai não é o maior? É o maior, ele falou. O Pai é o maior. Mas ele é que está usando todo o poder. Por causa da paixão da morte. Para que, pela graça de Deus, provasse a morte por todos. Então, pela graça de Deus, ele provou a morte por mim, pelo pecador mais sujo, mais horrível desse mundo, que faz as coisas mais absurdas. Jesus morreu por ele. Nós não podemos excluir ninguém. O evangelho é inclusão e não exclusão. Ele está incluindo as pessoas. Basta a pessoa crer que ela é lavada no sangue de Jesus, não vai ficar nenhuma manchazinha, nenhuma nódoa. Ela é santificada na palavra de Deus e ela é inocentada de todos os seus erros pelo nome do Senhor e pelo Espírito de Deus. Amém? Vamos ver uma coisa bonita aqui agora, pessoal, porque eu tenho muita coisa para mostrar para você. Mas antes eu quero avisar esse programa aqui ao pessoal daqui de São Paulo, Taboão da Serra. Eu vou estar aqui sábado e domingo com vocês, sábado 9, 14, 18, domingo 7, 9, 11, são as minhas reuniões. Aí eu vou para o Taboão da Serra às 14 horas, lá na nossa igreja, com o endereço está aí na tela, Luiz Carlos Ventura 69, Jardim Pirajussara. 14, 16 horas eu vou estar na região Jardim Jacira, Rua Luiz Azevedo 1, tudo no município de Itapecerica da Serra. E 18 horas na sede nossa, ali em Itapecerica, 15 de novembro de 234. Aí na segunda-feira eu já estou lá em Campo Limpo Paulista, 2 da tarde. 17 horas em Jundiaí, 19 em Campinas, na nossa igreja. O endereço aparece para vocês aí. Na terça-feira eu vou estar 14 em Cruzeiro, 16h30 Guaratinguetá, 19 horas Taubaté. Na quarta-feira eu vou estar 9 horas em Lajeado e 19 horas em Catanduva. Na quinta-feira, dia 27, eu vou estar 9 horas em Santa Fé do Sul, 14 em Jales, 19 em Votuporanga. E na sexta-feira eu vou estar em Bebedouro, 9 horas, 14 horas Sertãozinho, 17 Ribeirão Preto. Aí depois continua a missão aqui no domingo, sábado e domingo, e depois eu faço uma semana no Rio. Eu estou fazendo uma campanha linda, quero ver se agora eu trabalho até o final do ano sem parar um dia. Onde tiver as pessoas, pode trazer os sofredores, mas não cheguem atrasados, que essas reuniões têm que ser daquelas executivas bem apertadinhas, para eu poder ter tempo de fazer tudo. Agora deixa eu continuar aqui para fazer, porque eu ia mostrar testemunho. Vocês já viram muito milagre aqui, não precisa mostrar, não. Tem muita coisa boa aqui. Então, voltando agora aquilo ali, Hebreus 1,
2, versículo 1, portanto convém-nos atentar, é bom atentar, está falando, com mais diligência, com toda a capacidade que nós tivermos para entender as coisas, para as coisas que já temos ouvido, fazer uma reprise aqui para poder ouvir, para que em tempo algum, jamais nos desviemos dela, não nos desviemos dela, nunca. Aí vem o versículo 2, e por que isso? Porque se a palavra falada pelos anjos permaneceu firme, e toda transgressão e desobediência recebeu a justa retribuição, olha só, o anjo quando deu a mensagem, a pessoa não recebeu a mensagem como ele deu, teve problema. O pai de João Batista, ele era sumo sacerdote aquele ano, e ele estava lá e o anjo apareceu para ele e disse para ele assim: a sua mulher estéril, e ele já era avançado em dias, quer dizer, era um velho, ela nunca teve filho, ela vai ter um filho, e o nome dele é e tal, aí falou. E ele disse: mas como é que vai acontecer isso? Não tem jeito. Duvidou. Aí você vai ficar mudo até o dia que a criança nascer. E quando nascer, você vai pôr o nome de João. Aí nasceu. E saiu dali mudo, não falava mais nada. Só por gesto estava falando. Então, passou os 9 meses da gravidez dela, mudo. Como é que você está? Sei lá como é que ele fazia o gesto lá. E ela: tô mal hoje, tá? Tô assim, mas não podia. Ela falava, ele ouvia, mas só não podia falar, mudo só. Aí vai escutando. Olha que nasceu, vamos colocar o quê? Isaías, foi o nome, só nome. Aí ele soltou a língua, o nome vai ser João. Ah, ficou bom, que o anjo falou, por causa de uma desobediência. Ele não acreditou que seria possível. Aí ele diz assim: como escaparemos nós se não atentarmos, olha o atentar aí do primeiro versículo, para uma tão grande salvação, a qual, começando a ser anunciada pelo Senhor, foi-nos depois confirmada pelos que a ouviram. Como é que nós vamos fazer essa tão grande salvação? Ela é completa, meus irmãos. Deus incluiu até a nossa cura física, mas muitas vezes não somos curados porque nós duvidamos. Se a palavra de um anjo vinha a repreensão, quanto mais se nós não atentarmos para essa tão grande salvação, a qual, começando a ser anunciada pelo Senhor, foi Ele que começou a anunciar, foi-nos depois confirmada pelos que a ouviram, os apóstolos, e foi chegando, chegou a nós, e nós temos que aprender quanto melhor, porque a nova geração vai ter muito mais problema do que nós temos. Essa garotada que está nascendo agora, daqui a um tempo a gente já não está mais aqui, eles é que vão dominar. A gente não pensa bem nisso, mas hoje uma criança de 10 anos, daqui a 15 anos pode ser o doutor que vai nos tratar. Ele vai para a faculdade, aprende, começa a fazer, e nós vamos gostar, o doutor Robertinho, a gente boa, hein? Conseguiu resolver o meu problema de muitos anos. Então nós temos que atentar para essa salvação agora, para poder ter o que fazer amanhã. Como escaparemos? Não tem jeito de escapar se não atentar para uma tão grande salvação, a qual, começando a ser anunciada pelo Senhor. Nós temos que pegar os princípios que ele deu depois e o desenvolvimento que os apóstolos tiveram, principalmente o apóstolo Paulo, Pedro, todos eles que escreveram ali, o Tiago também, o Judas, mas nós temos que pegar principalmente Jesus falou nos evangelhos, porque Jesus falou: ouviste que fora dito aos antigos, eu porém vos digo. Ele estava explicando o significado, e os apóstolos pegaram e depois, por direção de Deus, chegaram a escrever livro. O Paulo, que era um perdido,
Não que ele fosse um adúltero, um estuprador, nada disso. Ele era um perdido e que ele era contra a igreja cristã e perseguia. Mas o Senhor Jesus apareceu para ele, o salvou, e tudo que ele tinha de conhecimento, uma hora para outra, ele foi vendo que tudo Jesus ensinou exatamente como deveria ser. E ele ensinava para nós. Ninguém falou tanto da graça de Deus como Paulo falou. E é ali que nós vamos aprender o que é que nós temos que viver. Testificando também Deus com eles. E Deus testifica como? Por sinais e milagres e maravilhas e dons do Espírito Santo distribuídos por sua vontade, não pelo querer do homem. Não, eu vou me dedicar então, eu vou ser melhor do que todo mundo, coitado, já começou errado. Eu vou ser mais um com aqueles que Deus está usando e da maneira que Ele quer. E Deus está querendo preparar a gente, porque se nós não formos preparados hoje, não seremos usados. E se não formos usados, a nossa recompensa vai ser muito pequena. E Deus quer dar recompensa para nós. Antes de ser pastor, eu tinha prazer de entrar no ônibus, eu morava no Rio, e eu enchia meu bolsinho de cartão da igreja, e chegava, dá licença, dava um folhetinho para todo mundo ali, no ônibus. Eu estava evangelizando, e fazendo mais. Eu era vendedor de porta a porta, eu tinha uma empresa, tinha vários vendedores, mas quando era comigo, às vezes eu não vendia. Que eu falava, uma vez eu cheguei numa casa, um apartamento, num bairro chamado Engenho de Dentro, Conjuntos Ferroviários. Aí toquei a campainha, aquele tempo não tinha porteiro, se entrava, aí a senhora veio, pois não? Eu falei, senhora, eu queria mostrar para a senhora as últimas novidades das indústrias de São Paulo, coisas bonitas e tal. Não, mas eu não posso comprar nada hoje. Falei, não, não é para a senhora comprar, só para a senhora ver. Conversa de vendedor, né? A senhora vê. Se a senhora gostar, é outra coisa. Se não gostar, não tem problema. Mas por que a senhora não pode ver? Aí eu falei assim, ah, é que eu estou passando muito mal, estou com um problema sério na família. Aí eu fechei a mala, eu também sou um pregador do Evangelho. Posso falar com a senhora? A Bíblia diz isso, isso, isso. Orei. E ela sentiu bem na hora. Ah, que bom. Deixa eu ver os seus produtos. Hoje não, hoje eu só vim aqui para mostrar à senhora que ela ia comprar para pagar o benefício que eu fiz. Eu fiz? Não, eu fiz obediência a Jesus. Eu vou voltar outro dia. Esse dia até hoje não chegou. Talvez amanhã eu compro uma roupa aqui e vou lá ver se ela não mora no meu lugar para cumprir a coisa. Mas eu saí fora, falei, não, ela vai pagar o benefício, não. Na hora, Deus abençoou. E você tem que ser dessa maneira. Em todo sentido, você planta a semente, não importa, com o maior carinho, cuidado, e essa semente vai dar uma recompensa a você eterna lá nos céus. Amém? Vamos ver a novela da vida real, por favor, maestro.

0: dezembro de 2024, perto do Natal. Eu fui apoiar na mesa, mas a mesa tinha acabado, né? Aí eu caí para trás, bati aqui. Começou uma dor, eu fui pro hospital fazer exame. O médico disse que não tinha nada quebrado, não.
1: Terezinha procurou outro médico e após novos exames, as notícias não foram boas.
0: Que a minha coluna, como ela estava toda perfurada por causa da osteoporose, ela estava de cima e embaixo e no meio das costas que estava o pior lugar. Então, quando eu caí, ela amassou. Aí que ele mandou, você usa esse colete e vai usar ele agora pro resto da vida. Não, nunca aceitei. Não, falei, não, Jesus já levou sobre si a minha dor, meu sofrimento. Isso aqui não é meu, isso aqui é de Satanás. Ele que pula fora daqui.
2: A dona Terezinha sempre foi uma mulher de Deus, uma mulher de fé. Mas ela vinha passando uma grande luta e usando aquele colete, vindo aos cultos, buscando a Deus para poder vencer esse mal.
0: Eu não conseguia bater a palma lá em cima, baixar para nada, podia baixar para nada.
1: Em agosto de 2025, o missionário R.R. Soares esteve presente para mais uma reunião de fé em Brasília.
2: O missionário veio estar conosco aqui no dia 5 de agosto de 2025. E eu lembro da dona Terezinha chegando na igreja encurvada e usando o colete. Com grande dificuldade ela andava, mas ela veio com fé.
0: Eu falei assim, é agora, é hoje. Mas eu coloquei minha mente totalmente na minha coluna. Eu fui tão alegre, eu já fui alegre para lá. Subiu aquele calor assim, dos pés para cima todo. É uma coisa assim, inexplicável. Porque ele, antes dele terminar a oração, acho que eu já estava boa.
3: Que é isso, irmã?
0: Eu tô com a coluna toda quebrada, quatro vértebras.
3: Só não podia andar sem isso?
0: Não.
3: Só não podia se dobrar?
0: Não.
3: Então dobra agora em nome de Jesus.
0: Eu já dobrei, já dei.
3: Olha lá. Olha aí, pessoal. Vem cá em cima, traz ela aqui.
0: Pastor, eu tô sentindo leve.
3: Levanta os dois braços pro céu. Agora até o chão, quatro vezes. Aleluia, aleluia, aleluia, aleluia.
0: Eu falei, graças a Deus, eu curei, eu tô curada com colete na mão, assim, pendurado, assim.
2: Ela foi curada. Aquele colete ficou aqui na igreja. Ela deixou o colete para trás e saiu andando ereta.
0: Vou andar com isso mais nunca.
1: Após a cura, Terezinha retornou ao médico e o colete que seria para o resto da vida ficou no passado.
0: Eu cheguei lá no médico e falei assim, doutor, você sabe que eu não tenho mais dor? Eu sou evangélica. Então eu fui na reunião do meu pastor, do missionário, ele anda no mundo inteiro fazendo curas. Ele disse, eu vou mostrar para o senhor como é que eu estou bem. Batava a bomba, eu falava para ele, olha só, como é que eu estou, olha, tá vendo?
2: Ah, dona Terezinha agora tá uma bênção, né? Ela vem à igreja, chega aqui sorrindo, chega aqui abraçando todo mundo, andando bem. Jesus restaurou a vida da nossa irmã.
0: Hoje eu não uso mais colete. Hoje eu faço muito exercício físico. Eu abaixo, eu levanto, eu pego as coisas no chão. É uma bênção a gente ser da igreja da graça.
4: Ela está precisando de um pequeno ensinamento. Não é bênção da igreja da graça, é bênção de Jesus. Essa que é a diferença. Aquele que é de Jesus, o maligno não lhe toca. Está na primeira carta de João 5,19. Então você pode ter certeza, o maligno não toca naquele que é de Deus, se você deixar o Senhor lhe guardar. Mas tem gente, irmão, do nosso meio. Ah, de vez em quando eu vou na igreja. A Bíblia diz, não abandoneis a vossa congregação, porque Deus quer ensinar você a palavra. Nós nos consagramos para trazer o recado de Deus. Você vê essas campanhas que eu vou fazer agora, três, tem dia quatro reuniões pelo Brasil afora, e Deus vai abençoar e vai fazer de você uma bênção. Eu falei com vocês aqui que vou ficar em São Paulo pregando até a sexta-feira, que é Eu vou pregar 9 em Bebedouro, 14 em Sertãozinho, 17 em Ribeirão Preto. Aí eu venho para a capital, depois dela, que é para pregar no sábado e no domingo aqui. Mas no domingo eu ainda vou fazer 14 horas em Diadema, na nossa igreja, e 17 horas em São Bernardo do Campo, dia 30 de agosto. Dia 31, que é segunda-feira, eu já estarei lá no Rio de Janeiro, na cidade de Rio Bonito, às 9 horas. O endereço fica para eles colocarem, 14 horas em Silva Jardim, 19 horas em Rio das Ostras. E tem mais, missão? Tem, só não puseram aqui. Aqui eles pararam aqui, mas eu vou ficar aquela semana toda no Rio de Janeiro. Depois eu volto outra semana para São Paulo. E depois ainda tem que ir ainda outros locais do Brasil e vão fazer, até porque em outubro eu vou para a Europa. Tomara que a guerra não aumente, até cabe, porque eu já estou cansado de querer ir lá e não estou podendo ir. A Romênia fica colada com a Ucrânia. Já pensou se mexe ali também, ali, aí eu fico parado lá 3 meses? Não dá, né, pessoal? Dormindo assim no metrô lá, sei lá como, ficar de bomba. Deus, acaba com essa guerra que está matando tanta gente aí para nós. Aí eu quero pregar na Romênia, quero pregar... Primeiro eu vou soltar na França, pregar lá, eu vou para a Alemanha, prego lá também, aí eu vou para Romênia para pregar. Ainda tem a Áustria também. É muito local e graças a Deus que Deus está fazendo um trabalho bonito. Aí eu vou contar para vocês a história toda aí. Mas irmãos, vamos falar agora do patrocinador. Se você não é, já sentiu a chamada, seja um patrocinador, porque Deus está contando com você e você vai ter a recompensa lá nos céus daquilo que você ajudar aqui. Nós estamos atingindo praticamente o mundo todo. Veja esse momento do patrocinador. Mostra para nós as missões, maestro.
5: No Vale de Escardo, no Paquistão, está uma das mais belas hospedarias do país, o Shangri-La Resort. Conhecido pela paisagem tranquila e pelos chalés com telhados vermelhos, esse lugar é cercado por montanhas e pelo lago Loer Cachura. Seja pela vista serena ou pela natureza desse refúgio, muitos o chamam de céu na terra. Para muitos, esse local pode ser um pedacinho do paraíso. Mas aquele que serve a Deus viverá algo extraordinário no reino celestial.
6: Olá, Dr. Soares. Meu nome é Sumaíra e falo do Paquistão. E gostaria de compartilhar a bênção que minha família recebeu. Recentemente, fiquei viúva e com 5 filhos para cuidar. Como sempre fui do lar, o meu filho mais velho queria ajudar a sustentar a casa. Ele começou a procurar emprego, mas não achava. Então, o meu irmão falou sobre o seu programa. Enviei um pedido de oração pelo WhatsApp e passei a acompanhar a programação. Depois de 15 dias, aconteceu um milagre. Meu filho começou a trabalhar em um hotel. O salário é bom e agora ele consegue ajudar em casa. Sou grata a Jesus e ao Dr. Soares pelas poderosas orações. Deus abençoe.
5: E os patrocinadores são parte dessa missão de levar o evangelho para todo o mundo.
7: O chamado para mim veio uns 18 anos atrás, através da minha avó olhando o missionário na Band, né? E através dela veio a minha mãe, a minha irmã e depois eu. E assim como a minha família foi ganhada para Jesus, né? Eu quis patrocinar a obra também. Para mim é uma benção assim, ver várias famílias de todos os países, não só daqui, né? Ser salva, liberta, conhecendo a Jesus, né? É maravilhoso.
5: Estamos alegres pelas obras do Senhor Deus entre as nações. E seguiremos cumprindo esse chamado até o fim.
4: A gente não pensa no problema como essa mulher paquistanesa está enfrentando. O marido morre, 5 filhos para criar. E lá tem um problema, tem estado lá que você não pode falar de Jesus. E normalmente, quando a pessoa se converte, ela é difícil arranjar emprego. Principalmente se a empresa é de uma pessoa da religião dominante lá. Não tem vaga para você não. Mas Deus está dando a bênção. E nós estamos na televisão todo dia lá, de 7 às 8 da noite, ganhando o Paquistão para Jesus. Se você sente no coração desejo, bateu no seu coração, missionário, eu quero evangelizar. Não importa a quantia, aquilo que Deus falou com você. Aí você pega o papel, escreva, vou mandar 2 papéis para você, colocando o seu nome, É, o endereço eu não preciso, preciso da cidade que você mora, o estado e o seu WhatsApp. Eu vou me comunicar com você, de vez em quando, eu não vou ficar perturbando você não, com mensagens boas pelo WhatsApp. Aqui nas costas você coloca o seu pedido de oração. O mesmo pedido você põe desse lado para você não esquecer, porque eu vou orar para você, para não ficar orando sozinho. Aí Deus vai fazer a obra em nome de Jesus. E eu que estou em casa, como é que eu faço? Missionário? Facílimo. Você pode nos ajudar agora, mas fazendo como? Esse QR Code que está aqui tem toda a explicação, esse desenho aqui. Você pega o seu celular, põe no modo foto, enquadra para uma foto, não tire. Aí vai aparecer uma linha amarela, você bate, virão 5 informações. Como se ajuda pelo cartão de crédito. Segunda e terceira são gêmeas. Você deve anotar o nome do banco, são 5 bancos. O nome da agência, o nome da conta. Ir pessoalmente lá para depositar ou fazer então uma transferência direta. Eu não sei fazer isso, então lotérica. Vá à lotérica, por favor, e diga ao caixa, eu quero fazer um depósito, doação para a Igreja Internacional da Graça de Deus. Aí você diz o código para poder não cair na conta de outro. É 3091-2065. 3091-2065. Ou faça um Pix. Esse QR Code aqui é o do Pix, você pode fazer. Enquanto eles vão pegando o papel e se inscrevendo, se Deus chamou você, Ele que vai dar a semente para você semear. Pergunta Ele onde está essa semente depois. E vai firme, você vai ver o que vai acontecer. Se não chamou, você não é convidado. Mas peça Ele para convidar você. E enquanto eles vão preenchendo, vamos à primeira pergunta, maestro.
8: Missionário, como desenvolver uma fé que não dependa somente das circunstâncias favoráveis?
4: Não, a fé não depende de circunstâncias, coisa nenhuma. A fé vem para ouvir a palavra de Deus, é uma força que você vence qualquer força do mal. Segunda pergunta.
9: Missionário, como saber se estou vivendo pela fé ou apenas alimentando uma esperança sem fundamento na palavra?
4: A fé é certeza, esperança é algo que você espera, aí você decide. Não, eu estou com a certeza que essa bênção é minha. Determina e cria. Não fica desentupindo a terra todo dia para ver se a semente já está brotando, não. Você planta a semente, crê, manda embora e a vitória é sua. Vamos abrir o coração?
10: Missionário, os últimos dias foram bem difíceis para mim. Enfrento graves problemas com a bebida. E, embora eu saiba que estou falhando, não consigo resistir a esse vício. Além disso, recentemente, meu filho foi diagnosticado com lúpus, que segundo os médicos não tem cura. Minha vida está de cabeça para baixo, e não sei o que fazer para organizá-la. Missionário, como me libertar dos vícios e o que fazer para que meu filho seja curado?
4: Suponhamos que você tem um amigo que é ladrão e está indo na sua casa roubando coisinha pequena, mas está roubando. Você faz um amigo... Traz as coisas que você roubou aqui, que são minhas, e não volta mais aqui não, por favor. Aí ele vai embora. Você, a ele, amigo, você pede por favor, mas ao demônio você manda embora. Descobri a verdade, pega o que é seu e vai embora. Sua atitude tem que ser outra. Pinga, nada mais aqui. Tóxico, não vou usar mais. Eu agora sou de Jesus. Entrega a sua vida a Ele, que vai cuidar de você. Um testemunho da nossa TV para a gente poder fazer oração.
11: Tem 15 anos que eu tenho a nossa TV. Não tiro por nada. Domingo, missionário, sábado. Sou Jaime, né? Na semana, ao vivo. E também tem os antigos. Gosto muito também os antigos. No 6, né? Que era a nossa TV. Os antigos também eu gosto muito também. Então a gente aprende muito com a nossa TV, né? Ali sobre cura, sobre libertação. A gente aprende muito sobre fé, sobre a orientação de Deus, sobre a palavra. Tenho 33 anos que sou de Jesus, né? É uma das coisas que nos fortalece, nos ajuda muito nessa caminhada com Cristo. A nossa TV. Uma estrutura para nós, na vida espiritual. Né? A gente pega uma estrutura muito forte. A nossa TV é muito boa. Às vezes você não pode estar ali, estar indo muito na igreja, assistir a nossa TV em casa. Recomendo muito. Quem tem criança, jovem, casados também.
4: Meus irmãos, eu vou pedir para dar esse papel para quem não tem ainda da nossa TV. Pega, se não gostar, joga fora. E você que está em casa, pode ligar para nós. A ligação é gratuita, está aí, 0800-201-4000. Pega toda a informação agora, em nome de Cristo. E agora vamos fazer oração, vamos ficar de pé. Para a glória de Deus, você que quer a bênção de Deus, só lembrando ao pessoal de Taboão da Serra que nesse domingo eu vou estar com vocês às 14 horas, na rua Carlos Viana, Jardim Pirajussara, 16 horas no Jardim Jacira, é a Igreja da Graça, e 18 horas na sede, na 15 de novembro, 234, aí no centro. Vamos orar agora em nome de Cristo, Pai. Eu e o pastor Jaime estamos aqui para ministrar a bênção. Nós não estamos aqui para brincar, para ficar na dúvida. Estamos aqui, ó Deus, para fazer o de valer o direito que essa pessoa tem de ser curada, porque Jesus já sofreu a doença dela. Essa doença foi o maligno que colocou, porque ele é bilhudo, Pai. Ele quer desfazer a tua palavra. Mas nós amarramos toda a força do inimigo agora. Esse espírito está amarrado, está debaixo da nossa autoridade. E ele vai soltar essa mulher, vai soltar esse homem, ele vai desaparecer agora. Nós não pedimos, nós ordenamos, nós exigimos que saia, e nós falamos agora, tanto eu como o pastor Jaime, toda a vida dessa doença vai sair agora. Ô demônio, isso é uma ordem agora, hein? Pega a sua mochila, vai pegando seus trapos agora, vai pegando a sua doença e vai embora agora. Nós exigimos, em nome de Jesus,
12: na autoridade deste nome, nós mandamos, determinamos, saia agora. É uma doença grave, mas para Deus não há impossível. Câncer, vida do câncer, vai embora. Espírito que dá vida a esse câncer, sai agora. Vem nesta fé, não desista, não joga a toalha. É hora da sua cura, é hora da sua bênção, é hora da autoridade do nome de Jesus. E eu digo, tumor, retroceda. Pode ser a metástase, vai embora agora. Essa dor terrível que essa pessoa está na perna, é uma dor estranha, é uma dor esquisita, é uma dor persistente, é uma dor que parece que não sai, que não vai embora. É uma inflamação, uma distensão, ou é um entupimento de uma veia, é uma má circulação, uma trombose, sequela de uma trombose. Nós mandamos, sai, vem nessa fé agora, isso em nome de Jesus. É o desgaste na cabeça do fêmur, é a dor terrível na coluna, é uma dor lombar, é uma dor nas vértebras, é uma dor no ombro, é uma dor no braço. Onde estiver a dor, nós mandamos o espírito que dá vida a essa dor, ou causa dessa dor, uma inflamação, o que for, sai. Sequela do tombo, sequela do acidente, sai. Mal do sistema da visão, mal da audição, das vias aéreas, das vias respiratórias, pois o nosso corpo é o templo do Espírito Santo, e nós mandamos que saia agora todo o cansaço que essa pessoa está tendo, problema respiratório sério. Essa pessoa está com dificuldades, quando vem a mudança do tempo, lá vem a asma, lá vem a bronquite, lá vem a sinusite, lá vem a rinite alérgica, lá vem o entupimento nasal, lá vem a dor na garganta. Eu digo, sai, em nome de Jesus. Estamos em combate, é o nosso dia com Deus, é a nossa hora com o Senhor, é a determinação para sair. E vale embora a depressão, a síndrome do pânico, o transtorno de ansiedade, a crise de ansiedade, a crise de pânico, o medo que domina a pessoa, que escraviza a mente da pessoa. Nós mandamos que saia agora o conflito na mente, a confusão na mente. A pessoa não quer, mas pensa o que não pode pensar, ou ela não quer, mas pensa coisas estranhas. Sai desta pessoa, desapareça dessa pessoa. Nós mandamos em nome de Jesus.
13: Alô, pessoal, quinta-feira, estou aqui deixando um recado para vocês, que amanhã, sexta-feira, ó, é oração forte, é derrubando o gigante. Qual é o gigante da sua vida? Na saúde, você foi vítima de feitiçaria, bruxaria, sente algo do mal, algo ruim? Vem conosco, veja agora como é que Deus opera, veja a oração de sexta-feira.
12: Ansiedade, sai medo, seja o mal que impede a mulher de engravidar, que impede o homem de engravidar a mulher, que faz a mulher ter abortos, eu digo, sai, sai. Sai, sai, todo mal, toda lembrança do passado, toda opressão do inferno, vai embora, em nome de Jesus.
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15: 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Sexta-feira agora nós vamos entregar o sal consagrado. Você vai levar com a bênção. Vamos orar juntos e vamos ver o poder de Deus fazendo a obra que é necessária.
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15: Espero você nessa sexta-feira, 9 da manhã, 3 da tarde e às 7:30 da noite. E sexta-feira é aquele dia forte de orações para quebrar toda a maldição. Vamos orar pelos milagres, pela manifestação de Deus nessa sexta-feira.
14: Igreja da Graça, sede estadual, Avenida dos Andradas, 1005, centro de Belo Horizonte, às 9:15, 19:30.
15: Eu estarei te aguardando aqui na nossa sede, na Avenida dos Andradas, 1005, no centro de Belo Horizonte.
14: Não fique desprotegido.
15: Fique com Deus. Agora nós vamos ver as nossas missões. Vamos acompanhar as missões. Hoje nós vamos aonde? Ao Peru. Eu já estive lá no Peru pregando na nossa igreja e um povo abençoado, um povo alegre, feliz. Foi uma benção. Vamos ver como é que está o trabalho lá. Roda aí.
14: É no Peru que estão localizadas duas praias de destaque. A primeira é a Máncora, a mais turística do país devido à beleza da água e pela estrutura que a cidade oferece. A próxima praia fica na cidade de Chicama. Foi lá que aconteceu o registro da onda mais longa do planeta, quando um surfista peruano realizou 34 manobras nela. Assim como as praias exibem a beleza das ondas, Deus também se movimenta para abençoar aqueles que confiam nele.
16: Em 2024, meu filho foi diagnosticado com leucemia, e isso foi um choque. Ele começou a ficar pálido rapidamente. Em seguida, fizeram outros exames até que fosse internado. Então, eu e meu esposo começamos um clamor pela cura do meu filho. Mesmo chorando e fraca, sentia que estava rodeada por Deus. Teve uma noite que passei no hospital e pensei seriamente em tirar a minha vida, pois por mais que eu quisesse ajudá-lo, não conseguia. Ele vomitava, não se alimentava direito e pensaram em um transplante de medula, pois as células cancerígenas se espalhavam rapidamente. Seguimos o tratamento e foi nesse momento que descobri pelo Facebook a Igreja da Graça aqui no Peru. Isso fortaleceu a minha fé. Então passei a orar e tempos depois, os médicos, surpresos, disseram que não precisaria fazer o transplante. Rapidamente, meu filho deixou a químio e teve alta hospitalar. Fomos até a igreja para ele receber mais uma oração. Hoje, ele fala que pode andar, correr, dançar. Tudo isso é a mão de Deus.
14: Quando colocamos em prática a nossa fé, mostramos ao mundo o tamanho da força de Deus por meio da oração.
17: Eu sou uma patrocinadora porque um dia queimou esse chamado no meu coração. Esse convite foi do Senhor para ajudar outras pessoas que necessitam, assim como eu fui ajudada. Eu sei que aonde eu não posso ir, a palavra do Senhor vai chegar. Deus não deixa nunca nada faltar. A obediência traz honra. Trouxe honra para mim e para minha casa.
14: Quando aprendemos a investir na obra, então temos a certeza de que uma nova geração de adoradores virá para mudar o mundo.
15: Deus continua fazendo maravilhas. Maravilhas é algo maravilhoso, algo estupendo, algo que deixa a gente admirado. É o que Deus faz. Ele faz um caroço sumir. Como é que um caroço some? Você viu o testemunho dessa mulher dando testemunho da cura do filho? Um câncer desaparece. É tremendo o nosso Deus. O nosso Jesus é demais. Ele é poderoso para fazer tudo que você tem necessidade. Apegue-se a Ele e prove da vitória que o Pai tem para você. Tá bem? Bom, vamos acompanhar o que nosso Deus tem feito, os milagres, as maravilhas que o nosso Senhor Jesus tem realizado. Acompanhe.
14: 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A Igreja da Graça mostra.
15: A senhora que foi o quê? A bandeira amarela.
18: Eu entrei aqui com muita dor nas pernas, no joelho, no cóccix e esse braço que eu não tava podendo nem pentear cabelo.
15: Nem pentear cabelo.
18: Agora até agachei aqui, ó.
15: Até agachou?
18: É.
15: A senhora não fazia isso?
18: Não, o joelho parece que tava travando.
15: Tava travando.
18: E agora, ó.
15: Agora? Agora tá dobrando.
18: Tá dobrando.
15: Aleluia.
18: Eu trabalho à noite, eu dou plantão, então tá aguentando nem ficar muito em pé. Lá no posto do meu trabalho, entendeu?
15: No posto de saúde.
18: É.
15: E agora pode levantar os braços?
18: Ó. Ó.
15: Não podia nem pentear o cabelo?
18: Não. Então... Dormeça também direto, não durmo para esse lado aqui.
15: Uhum.
18: Agora?
15: Agora pode movimentar. Deus é maravilhoso. Glória. Aleluia. O que você tinha na perna? Vamos pro papo para entender. Vamos falar da perna que você disse que foi curada.
19: Eu tinha as pernas esquerdas. A esquerda tinha parado toda.
15: A sua perna não movimentava?
19: Não movimentava. Aí a direita parou também. Aí a direita melhor. A esquerda também já melhorou também.
15: Mas você estava com dificuldade para andar?
19: É, tava dificuldade para andar. Andava um pouquinho, só com a perna esquerda. Eu andava devagar. Agora ela voltou. Olha lá. Agora ela voltou. Oh,
15: agora tá conseguindo dobrar o joelho. É. A senhora foi o quê?
18: Começa a anestesiar aqui assim na minha testa. Anestesia. E roda.
15: Fica rodando tudo.
18: Vou me jogar no chão mesmo.
15: A senhora chegou até a cair, os obreiros carregaram a senhora aí?
18: Cheguei quase a cair.
15: Outro dia?
18: É, domingo.
15: Domingo. E agora, na oração, agora lá no, saiu essa tonteira
18: banco,
15: toda?
18: O banco tá, começou de novo a tontear, mas o pastor orou. Eu já
15: a senhora chegou aqui perto do altar e eu senti de colocar a mão na senhora na hora aqui. E aí saiu essa tonteira?
18: Saiu.
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15: Esperamos você aqui em uma das nossas reuniões especiais aqui na Avenida dos Andradas, número 1005, no centro de Belo Horizonte. Lembro você que toda sexta-feira, 9 da manhã, 3 da tarde, 7:30 da noite, oração de cura divina, libertação, entregando o sal consagrado, vai ser muito forte, você não pode perder. E já no domingo, estaremos juntos, celebrando com muita alegria, louvor, adoração, comunhão com Deus, às 8, 10 e meia, 3 e 5 horas da tarde, ok? Está aí o nosso convite. Fica aqui o nosso abraço e até o próximo programa. Deus abençoe.
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6: A paz do Senhor Jesus. Isaías capítulo 62, versículo 2. As nações verão a sua justiça e todos os reis a sua glória. Você será chamada por um novo nome que a boca do Senhor designará. Que as bênçãos de Deus os alcancem nessa hora.
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e do Espírito Santo. Pai nosso que estás no céu, santificado seja o teu nome, venha a nós o teu reino. Seja feito a tua vontade, assim na terra como nos céus. O pão nosso de cada dia dai-nos hoje. Perdoai as nossas ofensas, assim como nós perdoamos a quem tem nos ofendido. E não nos deixeis cair em tentação. Livrai-nos do mal, pois teu é o reino, o poder, a honra, a glória, não só hoje, mas para todo sempre.

Uma coisa importante o senhor e a senhora saber. O Deus que prometeu, ele cumpre com a sua promessa. Então, levanta sua cabeça, acredita sempre que a promessa de Deus vai se cumprir na sua vida e as maravilhas de Deus serão realizadas para que o senhor e a senhora possa glorificar o nome do Deus Pai Todo-Poderoso. Por isso, eu convido todos a virem comigo. Belo Horizonte, Brasil, Minas Gerais, vamos juntos. 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

0: É sempre uma alegria poder comunicar com todos vocês, é sempre uma satisfação poder transmitir a palavra de Deus, compartilhar com os nossos queridos ouvintes aquilo que Deus faz, aquilo que Deus quer fazer, e eu tenho certeza, quando as pessoas entendem a vontade de Deus, elas compreendem aquilo que Deus quer para elas, olha, as portas se abrem, e eu tenho certeza, Deus quer abrir uma grande porta para você. Você que está triste, preocupado, angustiado, ansioso, eu não sei o que tem acontecido na sua vida, eu não sei o que você tem passado, mas eu tenho certeza que Deus, o Deus Pai Todo-Poderoso, Deus de maravilhas, Ele vai operar milagres na sua vida e você vai tomar posse da bênção. Eu quero colocar a central de comunicação à sua inteira disposição, porque eu gostaria de orar por todos vocês. Eu quero encaminhar vocês nos passos da vitória. Eu quero que você participe da corrente para frente de oração. Então, manda sua mensagem 0 operadora 31 975740397. Este é o WhatsApp do Mensageiro da Fé, Eduardo Garcia. Anota aí, 31 975740397, é o WhatsApp do Mensageiro da Fé, Eduardo Garcia. Eu quero todos vocês participando da corrente para frente de oração. Eu vou colocar você nessa corrente de oração que nós realizamos todos os dias, e eu quero ver Deus abençoando a sua vida, eu quero ver Deus operando maravilhas, milagres, e você tomando posse da bênção, tá bom? Prepara também, sabe o quê? Um copão com água. Na hora da oração, eu vou pedir Deus que coloque na água o poder, a unção, a graça dele, e vocês vão poder beber da água abençoada. Mas não prepara um copinho, não. Prepara um copão com muita água, porque eu quero ver todos vocês bebendo a água abençoada, ungida e consagrada, que nós vamos apresentar ao Pai Todo-Poderoso no momento da oração, tá bom, gente? É o programa Nos Passos da Vitória. Vamos juntos comigo? Com Deus adiante, é vitória a todo instante, Brasil.
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0: Olha, gente, que alegria a gente poder compartilhar. As pessoas estão aí mandando as mensagens, os pedidos de oração. Olha, eu tenho certeza, hein, que todos vocês vão participar dessa corrente de oração que nós vamos fazer daqui a pouquinho. Mas deixa eu trazer um recado especial para todos vocês. O Mensageiro da Fé, Eduardo Garcia, realiza reuniões especiais na Igreja Internacional da Graça de Deus. Isso mesmo, a Igreja da Graça, na cidade de Betim, na região metropolitana de Belo Horizonte. E você é o meu convidado especial a participar conosco de uma de nossas reuniões. Anote o endereço: Rua Antônio Augusto de Rezende, 177, no centro da cidade de Betim. No centro da cidade de Betim, na Igreja da Graça. Você é o meu convidado especial. Todas as quartas e sextas-feiras, 8 da manhã, 3 da tarde, 7 e meia da noite, oração, clamor a Deus para que Deus possa abençoar a sua vida. Quarta-feira, nós dedicamos a oração à família, oramos pela família, determinando a vitória na família. Sexta-feira é dia de cura e libertação, e domingo é o dia dos filhos de Deus também na Igreja da Graça, tá bom? O pastor Rogério Postigo, nosso líder estadual da Igreja da Graça, aqui na capital mineira, em Belo Horizonte. Pastor Rogério Postigo realizando reuniões poderosíssimas na nossa sede estadual. Anote o endereço da sede da Igreja Internacional da Graça de Deus, Avenida dos Andradas, no número 1005, isso mesmo, Avenida dos Andradas, 1005, bem de frente ao Parque Municipal, a Igreja da Graça, o pastor Rogério Postigo, o líder estadual da Igreja da Graça, atendendo as pessoas, orando pelas pessoas. Quarta-feira é o clamor pela Sagrada Família, 9 horas da manhã, 3 da tarde, 7 e meia da noite, com o pastor Rogério Postigo, e você não pode ficar de fora. Anotou o endereço e os horários? 9 da manhã, 3 da tarde, 7 e meia da noite, Avenida dos Andradas, 1005, de frente ao Parque Municipal, na Igreja Internacional da Graça de Deus. Venha participar, venha tomar posse da bênção. Pastor Rogério Postigo, com toda a equipe de fé, atendendo as pessoas, orando pelas famílias, e eu tenho certeza que Deus tem uma bênção preparada para você, para sua casa e para sua família, tá bom? Belo Horizonte, Brasil, vamos juntos! 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

Graças a Deus que nos dá vitória. Pessoal, é tão bom a gente contemplar as maravilhas de Deus. É tão bom saber o quanto Deus é poderoso, é maravilhoso. E Deus, ele sempre está pronto a nos ajudar. O livro sagrado, olha que mensagem poderosa, está registrada aqui no Evangelho de João, capítulo 6, versículo 35. Eu quero compartilhar essa palavra com vocês. Presta bastante atenção. Você que está passando por lutas, por dificuldades, você diz, mensageiro da fé, eu estou precisando tanto sair dessa situação que eu me encontro. Escuta o que Jesus tem para falar com o Senhor, com a Senhora. Preste atenção. Então Jesus declarou, eu sou o pão da vida. Aquele que vem a mim nunca terá fome. Aquele que crê em mim nunca terá sede. Olha, observa uma coisa importante. Deus, ele é aquele que supre as nossas necessidades. Ele é aquele que tem tudo o que nós precisamos. Eu não sei qual é a sua necessidade neste momento. Tem pessoas agora que o que elas necessitam é da cura, é da paz, da alegria, da felicidade, da restauração na família ou no casamento. Ou quem sabe tudo que você precisa nesse exato momento é de força para se levantar. Eu não sei qual é a sua necessidade, mas o que eu quero falar com você, eu sei o que Deus pode fazer na sua vida. Ele pode fazer maravilhas, milagres e prodígios. Ele pode fazer aquilo que ninguém é capaz de fazer. Por isso que ele diz de uma forma muito clara, eu sou o pão da vida. O que é que você precisa? O que é que tem faltado para você? O Senhor é aquele que supre as nossas necessidades. Aquele que vem a mim nunca terá fome. Olha, você precisa se colocar diante de Deus, crendo no poder de Deus, confiando nele, com a certeza que ele vai suprir a sua necessidade. Aquele que crê em mim nunca terá sede. Olha, você precisa se colocar diante de Deus e crer, acreditar no poder, acreditar na promessa para que ele possa suprir toda e qualquer necessidade que você tenha passado. Eu não sei se você precisa de uma cura, de uma libertação, de uma transformação, da salvação de alguém da sua casa, da sua família, mas eu tenho certeza que o nosso Deus é o Deus de milagres. Por isso, eu convido e convoco todos vocês a orarem conosco agora. Nós chegamos no momento sagrado da oração e é sobre esta palavra que Jesus está dizendo. Então Jesus declarou, eu sou o pão da vida. Aquele que vem a mim nunca terá fome. Aquele que crê em mim nunca terá sede. Belo Horizonte, Brasil, Minas Gerais, chegamos o momento de falarmos com o Pai. É momento de oração.

0: Aquele que vem até ele não terá fome. Pai, olha para esta pessoa agora. Olha para este homem, esta mulher, esta criança, estas pessoas que vieram neste momento diante do Senhor. Nós estamos todos conectados na tua presença, crendo que o Senhor pode fazer milagres e que o Senhor fará maravilhas. Pai, o Senhor diz mais: aquele que crê em mim nunca terá sede. Nós cremos na tua promessa, nós cremos na tua palavra e eu quero que o Senhor venha suprir cada necessidade agora. Eu vou usar o poder, a autoridade que há no nome de Jesus para repreender o mal, para repreender a tristeza, a depressão, a chateação, a dor, essa pessoa que carrega com ela uma enfermidade. Eu repreendo agora essa enfermidade, essa dor maldita, é um inchaço nas pernas, eu estou repreendendo este mal, é no nome de Jesus que eu digo: dor, desapareça agora, inflamação, infecção, nódulo, tumor, câncer, desapareça agora, o mal que está no intestino, nos rins, no fígado, no sangue desta pessoa, seja qual for a doença, a enfermidade, eu estou repreendendo, eu estou determinando, o doença, enfermidade, dor, tristeza, fracasso, sai agora, desapareça em o nome de Jesus Cristo. Pai querido e amado, eu quero pedir ao Senhor que estenda tuas mãos, tocando em cada vida, confirmando os milagres e as maravilhas. Pai, abençoa esse homem, esta criança, este casal, esta família, eu quero que eles recebam o toque das tuas mãos, Pai. Abençoa cada um deles, proteja, fortaleça, que eles recebam a bênção da saúde, da paz, da alegria. Eu apresento esse copo pão com água, coloca nesta água, em cada molécula desta água, o teu poder, a tua unção. Na hora que as pessoas beberem da água, que elas recebam vida, paz, amor e alegria, em o nome de Jesus. E você que crê, diga amém, diga graças a Deus e diga comigo: Deus é maravilhoso. Beba da água e receba a sua vitória. Olha, eu tenho certeza que a bênção de Deus é contigo. Você é mais que vencedor. Você nasceu para ser feliz e você deve caminhar com Jesus. Você deve sempre acreditar no poder de Deus. Nunca abandona o caminho do Senhor. Aquele que está com Deus está com tudo. Quem está sem Ele está com nada. Olha, nós temos que sempre estar com Ele, porque quando nós estamos com Ele, nós somos mais que vencedores. Tá bom, gente? Tenha sempre a certeza que Deus é bom em todo tempo e em todo tempo Deus é bom. Belo Horizonte, Brasil, é sempre com muita alegria que nós estamos aqui compartilhando da bondade de Deus com todos vocês através desta emissora Maravilha FM, e as pessoas têm alcançado grandes milagres. Se você tem sido abençoado através do programa Nos Passos da Vitória, envie para nós o seu testemunho, conta a sua bênção para nós. Você que através do copão com água, através da oração foi abençoado, olha o WhatsApp do Mensageiro da Fé: 31 975740397. Pode enviar o seu testemunho contando a sua bênção, aquilo que você recebeu do Senhor Jesus através dessa programação, através dessa oração que nós temos realizado diariamente aqui no programa Nos Passos da Vitória. Digam todos assim comigo: com Deus adiante, é vitória a todo instante, Brasil.
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1: Mandar um abraço a todos os nossos ouvintes nesta noite maravilhosa. Querendo abraçar a todos aí que estão nos ouvindo em todo o estado de Minas Gerais, a qual estamos começando o programa Pode Crer. É isso, meus irmãos. É o programa da Assembleia de Deus Madureira no estado de Minas Gerais. Para nós é um prazer estarmos comunicando a todos vocês. Eu quero aqui deixar já um abraço a todos os pastores, presidentes, pastores, diáconos, presbíteros, missionários, missionárias, diaconisa, todos os membros do corpo de Cristo que estão nos ouvindo nesta noite. Uma paz do Senhor. E todos aqueles ouvintes que ainda não aceitaram Jesus como Salvador, mas estão ouvindo, eu quero deixar uma palavra maravilhosa para você aqui nesta noite, para que Jesus alcance o seu coração e que você possa, nesta noite, aceitá-lo como Salvador. Você que está aí sintonizado na rodovia, na Rio Bahia, passando, né, com o seu rádio ligado, uma boa noite de salvação para você, que Deus possa te abençoar em nome de Jesus. Nesta noite eu quero dizer que Jesus é bom e vou orar para começar esse programa abençoado, né? Vou fazer uma oração inicial e depois nós vamos ter a palavra de Deus. Santíssimo Deus e eterno Pai, nesta noite estamos aqui, ó Deus, agradecendo a Ti por tudo que o Senhor tens feito e ainda vai fazer para conosco. Neste programa abençoado, o Senhor nos concedeu este horário, Deus, para falar do Seu amor, aquele coração, ó Pai, que nesta noite se encontra contrito, amargurado. Ah, Deus, fala com cada um nesta noite, repreende todo mal, toda angústia. Deus querido, em nome de Jesus, nós oramos, ó Deus, abre os corações para ouvir mais um pouco da Tua palavra nesta noite. Ó Deus, eu já te peço, ó Pai, que possa ser uma bênção esse programa, que possa alcançar milhares e milhares de pessoas ao todo o estado de Minas Gerais. Em nome de Jesus, ó Deus, eu te agradeço, ó Deus. Abençoa, Senhor, nesta noite, este programa, o Pode Crer, em nome de Jesus. Amém e amém.

0: 4, nós vamos ler assim. É a passagem que Jesus, ao ascender ao céu, Jesus fala assim: estando com eles, determinou-lhes que não se ausentasse de Jerusalém. Quer dizer, determinou, deu uma ordem, certo? Determinação. Ó, ficai em Jerusalém. Fica aí. Não se ausenta, não. Mas espera a promessa do Pai que de mim ouviste. Então, quer dizer, não é só a promessa. Nós temos que ter no começo uma obediência. Nós temos que ser obediente. E eu quero voltar um pouco atrás nesse texto para os irmãos entender o que que aconteceu com os discípulos até chegar nesse ponto. Nós vamos ver que, irmãos, que Jesus morre. Domingo, ele ressuscita. E antes de subir para o céu, Jesus percebe o coração. Vou dizer assim essas palavras, mas eu não sei se essas palavras vão representar aquele momento, mas percebe no coração daquelas pessoas, daqueles discípulos que o seguiam, uma tristeza, né? Um certo, como posso dizer, uma tristeza e uma queda de existência, talvez. Eu vou explicar aqui melhor e os irmãos vão me entender. Jesus morre, ressuscita no domingo e vê um cenário de terra arrasada no coração dos discípulos. Começando por aqueles dois discípulos de Emaús. Voltando para casa, tristes, desolados, né? Pela tristeza no coração, falando um para com o outro, pensamos que era ele, mas tudo acabou. Talvez até chutando pedrinha na estrada, né? Quando vem com as crianças tristes, que eu fazendo pirraça às vezes, né? Fica dando aquele chutinho. E aí, talvez aqueles dois de si voltando, cabisbaixo, chutando pedrinha e conversando com o outro, pensamos que era ele que ia trazer a remissão para Israel, mas acabou. De repente, no caminho, nós vamos ver, a Bíblia narra que aparece um terceiro homem. Eita glória! Aparece mais um homem naquele caminho daqueles dois. E este homem, Jesus, tá, irmãos? Jesus chega, só que eles não o reconhecem. A tristeza, irmãos, ela nos deixa cego. Ela tira toda a nossa esperança. Ela faz com que nós pensamos que o amanhã morreu. Né? A tristeza no coração, esse sentimento, ele vai matando a esperança dentro de nós. E aqueles discípulos de Emaús estavam tristes, sem esperança, mesmo tendo ouvido palavras de Jesus. Muitos às vezes criticam os apóstolos, seus discípulos, por ficarem tristes, voltarem para os seus lugares, né? Mas eu penso diferente. Eu penso que foram 3 anos muito intensos na vida daqueles homens, que eles viveram coisas que eles jamais imaginariam que iriam viver. Vendo pessoas ressuscitar, cego enxergar, coxo andar, enfermo ser curado, a mulher do fluxo de sangue e tantos outros milagres. E de repente tudo acaba. E Jesus pergunta: mas por que estão tristes? Jesus chega: por que estão tristes? E eles viram e falam: uai, você é peregrino, você não sabe o que aconteceu em Jerusalém? Não, morreu o mestre. Jesus vira e fala: Ó ignorantes e tardos de coração, não sabeis vocês o que está escrito na palavra? O que está escrito? Que era necessário que morresse para que no terceiro dia ele ressuscitasse? E vieram caminhando, escutando as palavras do Mestre. Há palavras que começou a confortar o coração. Palavras da Bíblia. Palavras do céu. E Jesus chega já tarde, chega lá na casa. Vamos cear, vamos entrar, vamos, já é tarde. Pousa conosco aqui, o Senhor. E eles ainda não perceberam que era Jesus. Sentaram na ceia, parte o pão, Jesus desaparece. Aí aqueles dois homens, aqueles dois discípulos, atentos, atontos, uai, era o Mestre. O seu coração não ardia quando ele falava sim? Meu coração ardia quando eu escutava a palavra dele no caminho. Pois é, era ele. Sabe, irmãos, a palavra de Deus, ela tira toda a tristeza alojada no nosso coração. Jesus veio falando da palavra com aqueles discípulos. Somente isso. Mais nada. E o coração daqueles homens voltaram a arder novamente. É na palavra, irmãos, que nós encontramos sabedoria. É na palavra que nós vamos encontrar a alegria do Senhor para as nossas vidas. É ali que o nosso coração vai voltar a se arder novamente. É na palavra. Não adianta a gente ficar cantando hinos emocionados por aí, com sons emocionado, e depois que aquilo acabar, nós vamos voltar a praticar as mesmas coisas. Porque quem liberta o coração é a palavra. Então, irmãos, vamos estar baseados na palavra de Deus. Aqueles discípulos vieram ao longo daquele caminho, escutando a palavra que saía da boca de Jesus, o coração deles voltaram a se animar de novo, se reacender novamente, ouvindo a palavra que vinha do céu na boca de Jesus. E quando eles sentaram, era o Mestre, voltaram para Jerusalém, correndo e dizendo: vamos voltar para Jerusalém. Era o Mestre, precisamos de contar para todos o que aconteceu conosco. Não é assim que está relatado na Bíblia, mas só conjecturando a história, porque deve ter acontecido mais ou menos assim. Porque quando o coração, né, da pessoa se alegra, ela se exalta novamente, nós abrimos uma Coca-Cola e vamos novamente, opa, houve o regozijo no coração novamente. E o crente gosta de cear. Então vamos ver que Jesus também gostava. Jesus apareceu no primeiro aqui, para os discípulos de Emaús, e ceou. Aí, irmãos, os discípulos de Emaús, alegres, voltam para Jerusalém. Vamos lá? Grave isso aí, irmãos. Nós vamos agora ver Jesus chegando na casa dos discípulos. Jesus volta, foi lá na casa dos discípulos, apareceu para eles. Só que Tomé não estava na casa neste momento. Jesus vai lá, senta, cumprimenta, estou aqui novamente, aquela alegria toda, e ceia novamente. É, tem pão aí? Jesus fala, tem pão aí? Né? E Jesus ceia novamente. O crente gosta, irmão, de uma coisa boa, né? E essa alegria, ela é boa no nosso coração. Quando tem vitória, nós celebramos, né? Eu costumo brincar com os irmãos lá internos que tem dia de consagração. Mas também tem dias de ação de graça, né? Tem domingo que eu faço consagração. E tem domingo que eu faço ação de graças com a minha família, né? Então, quando tem vitória, irmãos, Vamos celebrar, fazer aquele culto de ação de graça, festejar com os irmãos, aquele molinho de cachorro quente e aquela coisa toda. Estamos alegres novamente. A paz voltou ao nosso coração. E Jesus, falando de Jesus lá na casa dos discípulos, Jesus aparece, ceia com eles. Tomé não estava no momento. E os discípulos, Jesus vai embora. E os discípulos contam, Tomé chega e os discípulos contam para Tomé: Tomé, o mestre esteve aqui. Haha, eu só acredito vendo. Só se eu ver a mão furada, a marca do cravo. Se aparecer qualquer outro, mas se não tiver a marca de cravo, eu não acredito. E Tomé, muitas das vezes nós falamos de Tomé, mas estamos igualzinho Tomé dentro da igreja. Muitos não creem nem na volta de Jesus mais, pastor Adriano. Estão dentro da igreja, mas praticando iniquidade. Deixa eu falar uma palavra de exortação para vocês aqui hoje. De exortação, um sinal amarelo. Vou dizer assim, um sinal amarelo é melhor. Que todos nós aqui temos pastores, quem exorta é o pastor. Deixa eu falar só um sinal amarelo para todos os nossos ouvintes. Irmãos, pecado ainda é pecado. Fornicação é pecado, sexo antes do casamento é pecado, trair a esposa é pecado, mandar nudes para a esposa do outro é pecado, homem casado mandando nudes para outra é pecado, irmão. Desculpa eu estar falando isso na rádio às vezes, mas, né? Só para entrar no contexto aqui do Tomé. Essa incredulidade tem invadido corações e as pessoas nisso faz-me entender que não creem mais na volta de Jesus. Porque Jesus vai voltar. E quem conhece a Bíblia sabe que o verão está bem próximo. Jesus mesmo foi que disse: quando a figueira começar a brotar, as raízes se espalhar e as folhas começar, e as suas árvores começar a dar fruto, o verão estará bem próximo. A figueira, irmãos, é Israel. Mas voltando aqui para o coração incrédulo. Então muitos não creem nem em Jesus mais, não creem no Espírito Santo, não querem mais falar em língua porque acha cafona, não querem os dons do Espírito Santo, dom de discernimento, tem tantos dons maravilhosos, irmãos. E Tomé viveu intensamente ali e na hora de crer, duvidou. No que Tomé duvidou, passou alguns dias, Jesus volta. Se eu não me engano, acho que a Bíblia fala 8 dias, se eu não me engano. Jesus volta na casa de novo, agora Tomé estava. E Tomé tem o seu coração quebrantado, porque Jesus vira e fala assim: ô Tomé, meu amigo, tô aqui de novo. Vim cá só para mostrar para você, ó. Tá aqui, meu irmão. Eu morri por você também. Aliás, Jesus morreu para todos, irmãos. Jesus morreu para aquela pessoa que açoitou ele. Jesus morreu para Pilatos. Jesus morreu para Herodes. Jesus morreu por todos. Jesus morreu para Barrabás. Jesus morreu por mim. E Jesus morreu por você. E é esse Jesus que eu quero falar para você: que ele cura, ele salva, ele liberta e batiza com o Espírito Santo. Até hoje. Graças a Deus por isso. E aí, Tomé fica lá: ô mestre. Tomé crê. E Jesus dá uma puxão de orelha em Tomé, né? É, Tomé, bem-aventurado são os que não viram e creram. Mas tá bom, Tomé, continua firme aí, meu filho. E Jesus, sabe, quebranta este coração de incrédulo e faz Tomé, né, ali entender o que é ser do reino. Porque tem muita gente que está no reino, mas não é do reino, pastor Adriano. Você sente isso também? Está ali, mas está ali viajando. Não tem visão de reino. Sabe, por isso tem muitas coisas. Eu não vou polemizar, não gosto. Porque tem coisas que eu falo no cu de ensino. Por isso que eu tenho muitas coisas que eu não curto na internet, que eu não compartilho e não gosto de ficar, e tenho pavor dos crentes da minha igreja compartilhar. Teve um negócio aí semana passada que eu, graças a Deus, nenhum deles compartilhou em status nem nada. Porque se compartilha, eu ia brigar com eles. Sabe por quê, irmãos? Crente não joga, não faz gol contra. Crente tem visão de reino. Crente não ataca crente. Cristão ataca o pecado. Nem o pecador a gente ataca. Sabe? Pessoas erram com as palavras. Eu erro, você erra. Mas o meu erro agora não vai apagar o meu passado. Não vai apagar o passado do Manuel Ferreira. Não vai apagar o passado do José Wellington Bezerra. Por causa que ele pediu os obreiros para rapar a barba, aquilo tornou uma repercussão, né? Irmãos, quem já abriu igreja igual José Wellington Bezerra e Manuel Ferreira? Nós temos que ter reverência aos nossos irmãos que cravaram. Eu falo hoje, ó, porque eu sou crente, eu sou um dirigente de igreja pronta, rapaz. É, ué. O irmão Zé, os irmãos lá, antigos, estão lá no púlpito da nossa igreja. Quantas vezes tiveram que cravar, fazer, pregar, para ter crente lá na nossa igreja hoje, rapaz. Para chegar onde que nós estamos. Sabe? Então, irmãos, nós temos que ter muito cuidado. Muito cuidado. Ai daquele que escandaliza a obra do Senhor. Então vamos lá. Tomé quebrantado. Falta mais um. Mais alguns. Ah, Pedrão. O Pedrão, eu acredito que juntou com João, o seu irmão Tiago, e se eu não me engano, Natanael também. Acho que Natanael estava também, se eu não me engano.
1: Quebrantado. Falta mais um.
0: Eu acho que eu não entendo. Talvez eu vou imaginar que Pedro teve, o Pedro era casado
1: com João.
0: É, o seu irmão. É, lá está lá em casa, está batendo. Jesus morreu, e agora? Como é que eu vou fazer?
1: Acho que Natanael estava também.
0: Preciso de ganhar dinheiro. Vou voltar a pescar.
1: Eu acho que eu não entendo. Talvez eu vou.
0: E Pedro volta a pescar. Pega a rede. Vambora? Vamos, João. Vamos, Tiago. Vamos pescar. Irmãos, não pescaram nada. Foram ao mar de Tiberíades. Acredito eu que eles nasceram ali, nadaram ali, foram criança ali, cresceram naquele mar, pescaram a vida inteira naquele mar. Eu acredito que eles sabiam até onde é que tinha os peixes e onde é que não tinha. É, ué. É igual nós, gente. Tem estrada que a gente passa que a gente sabe até onde é que está o graveto da árvore. Não, aqui não dá para passar, aqui dá para passar. Não, ali, ó, vai ter uma curva ali na frente. Aquela curva tem que ir mais devagar, porque aquela curva tem uma pedra, e sabe? E Pedro, Tiago e João conheciam o mar de Tiberíades na palma da mão, eram pescadores. Cresceram fazendo isso. Igual eu falo, tem coisa na minha profissão que eu faço de olho fechado. É só me entregar a ferramenta que eu faço. Palpando ali, eu faço. Acredito que na profissão dos irmãos também, tem coisa também, acredito eu que faz. E Pedro é a mesma coisa. Voltaram, não pescaram nada. Jesus vai até... Ó, já falei de dois cenários. O coração triste e o coração incrédulo. Agora eu quero voltar para vocês. Talvez Pedro ali e os discípulos tiveram uma... Não sei se essa é a palavra, mas vamos pôr assim para ficar mais didático, uma crise existencial. Mas por que você fala isso? Porque Jesus chamou eles para quê? Ser pescador de homens. Jesus morre, eles voltam a pescar? Peixe. E aí, irmãos, Jesus grita da beira da praia: pegaram alguma coisa aí? Pegamos nada. Tem pão aí? Primeiro Jesus grita: tem pão aí? Olha lá como é que Jesus gostava no pãozinho. Tem pão aí? Não. Pescaram alguma coisa? Pegamos nada. Então vocês estão muito ruim. Vocês nasceram nesse mar e não pegaram nada. Deixa eu falar para vocês: joga para a banda direita. Falando um mineirês aqui, né? Joga para a banda direita do barco. E os discípulos não tinham mais nada a perder. Jogaram. Na hora de puxar a rede,
1: 153 peixes. Pesado. E no alçar a rede, vou fazer aqui uma narrativa da história, né, como tem feito. João deve ter olhado para Pedro. Pedro, eu conheço essa voz, rapaz. Ô João, essa voz é bem familiar, né? Ô Pedro, é o mestre. João, é ele mesmo. E narra a Bíblia que Pedro estava nu, ele se veste e entra no mar e vai de encontro a Jesus. Os outros discípulos acabam de colocar os peixes no mar e vão ter com Jesus. E ali Pedro, né, Jesus come um peixinho com eles ali na beira da praia, faz a ceia com eles, conversa, e ali a alegria no coração de novo, em ver, e os homens ver o seu amigo novamente ali, né, vivo, ressuscitado. E Jesus chama Pedro: Pedro, você me ama? Amo, Jesus. Então apacenta minhas ovelhas. Mais uns passinhos. Ô Pedro, você me ama? Amo, Jesus. Você sabe que eu te amo? Apacenta minhas ovelhas. Pedro dá mais uns... Jesus, terceira vez. Ô Pedro, ó Jesus, se você me perguntar de novo, eu vou ficar chateado, hein? Ô Pedro, você me ama? Você sabe que eu te amo, Jesus? Aí Pedro deve ter dado aquela... É, mestre, eu te amo. Pedro, tipo que cai na real, sabe? A narração da Bíblia, a gente vai entendendo isso quando a Bíblia... Se os irmãos pegar lá no livro de João, né, no final lá, 20, 21, os irmãos vão entender isso. Então apacenta minhas ovelhas. E o que Jesus faz com isso? Traz todo mundo de volta para o reino. Aquele discípulo de voltado para casa, coração triste, Jesus traz para Jerusalém de novo. Aquele homem com coração incrédulo, Jesus quebra aquele coração. Os homens que tiveram, né, aquela crise existencial, Jesus traz nova vida, nova esperança de vida. E Jesus reúne todos antes de ascender ao céu, ó, ficar aqui, que do céu vai vir o poder de Deus sobre vocês. Essa é a promessa. E o que, que acontece? O que, que eu falei de promessa lá no começo? Primeiro, irmãos, obediência. Ficai em Jerusalém. Para que, que nós vamos sair de Jerusalém? Fazer igual os discípulos de Emaús? Fazer igual Pedro, Tiago, João, Tomé? Para que nós vamos sair de Jerusalém? É em Jerusalém, irmãos, que nós encontramos e temos Jesus em nossas vidas. É só em Jerusalém. E qual que é Jerusalém, Daniel? Uai, Jerusalém é a casa do Senhor hoje. A Bíblia não narra que os judeus iam 3 vezes ao ano até o templo para louvar o Senhor? Hoje nós vamos 3 vezes por semana. Tem igreja que vai até todo dia. É a nossa Jerusalém, hoje é a casa do Senhor. É lá que nós recebemos do alto o poder que vem de Deus. Ficar em Jerusalém, meu irmão. Você que está com o coração triste, com o coração incrédulo, tendo uma crise de existência. Ei, Jesus te chama. Vem para Jerusalém. E aqueles homens ficam em Jerusalém, né? Ficam em oração incessantemente, não param de orar. A Bíblia vai narrar em Atos 1, eles consagram Matias no lugar de Judas, né, oram, consagram Matias no lugar de Judas, o apóstolo. Em Atos 2:2, em oração, reunidos em oração, o irmão, não tem vitória sem joelho no chão, tá? Não tem promessa sem sacrifício. Ah, se você quer que, esperando a promessa de Deus se cumprir na sua vida, deitado no seu sofá, assistindo Netflix, você não vai receber. Nunca vi na Bíblia ninguém receber nada sem trabalhar. Só receberam o que trabalhou. Tinha promessa, mas trabalhou em prol da promessa. Ei, Jesus está te chamando nesta noite. Vamos ficar em Jerusalém, que em Jerusalém tem promessa do céu para a sua vida. E aqueles homens são batizados com o Espírito Santo, sabe, pastor Adriano? E começam a pregar com autoridade. Pedro vai ao Sinédrio e fala com autoridade. Pedro fala ao povo, quando cura aquele coxo, fala assim: mas no nome de quem que vocês curaram esse coxo? No nome daqueles que vocês mataram e preferiram Barrabás, um homicida. Exortou o povo no templo, cheio de autoridade. Aquele homem que outrora, poucos dias atrás, estava sofrendo uma crise de existência, querendo voltar, largar tudo e pescar. Depois, cheio do Espírito Santo, um homem que desembainhava a espada para lutar, ele lutava com a palavra do Senhor. Tomé, o coração incrédulo, sabe, pastor Adriano, a história fala que Tomé saiu pelo Oriente Médio e foi até a Índia para evangelizar. E lá ganhando muitas almas para o Senhor. Todos nós sabemos como é a Índia hoje, e era assim antigamente. Aquele homem foi morto a lanças ou flechadas. Tem lá o túmulo de Tomé até hoje. Se eu não me engano, tem uma basílica em cima do túmulo de Moisés, de Tomé. Aquele homem que outrora tinha um coração duro, incrédulo, quando foi cheio do Espírito Santo, porque ficou em Jerusalém, virou um missionário do Senhor, falando da palavra do Senhor naqueles lugares mais difíceis da face da terra. Morreu em prol de Cristo. Meu irmão, hoje Jesus tem vida para te dar. O Espírito Santo, Ele nos traz nova vida. Ficai firme com Jesus. Ficai em Jerusalém. E você ainda que não conhece Jesus e está me ouvindo nesta noite, volta para Jesus. Aceita Jesus. Entra correndo dentro da igreja aí do seu lado, que está aberta agora. Está tendo culto em diversas igrejas aí agora. Entra aí e fala e aceita Jesus como Salvador. Que Deus abençoe o coração dos irmãos, em nome de Jesus.

0: E agora vamos fazer a oração final, né? Quero aqui mandar um abraço para todos, agradecer a todos que estiveram aqui comigo, ao nosso pastor presidente, pastor Eloy, e todos os irmãos aqui de Leopoldina. Vamos orar, irmãos. Amantíssimo Deus e eterno Pai, te agradecemos, ó Deus, por esse programa maravilhoso. Te agradecemos pela tua palavra, ó Pai, que ela possa ter alcançado, ó Deus, os corações, ó Pai, que estavam carentes, ó Deus. Em nome de Jesus, toma nas tuas mãos, ó Pai, todos esses corações que estavam querendo, estavam se afastando de Jerusalém. Por um motivo ou outro, eu não sei, ó Pai, mas o Senhor sabe, ó Deus. Toma nas tuas mãos, ó Pai, que nós devemos estar em Jerusalém. Em Jerusalém é o lugar que devemos estar, porque é em Jerusalém, ó Deus, que nós recebemos do teu poder, é em Jerusalém que nós recebemos a tua unção, o teu perdão e a manifestação da tua glória. Ó Deus, em nome de Jesus, toma nas tuas mãos este programa, Pai, que possa cada vez mais alcançar corações por longo desse estado maravilhoso. Que Deus possa, ó Deus, que o Senhor possa continuar abençoando a todos, ó Pai. Em nome de Jesus, em nome de Jesus, eu te peço e agradeço por tudo, ó Pai. Em nome de Jesus, amém e amém e amém. Deus abençoe os irmãos. Fiquem com Deus, em nome de Jesus.
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7: A paz do Senhor Jesus. Isaías capítulo 46, versículos 12 e 13. Ouvi-me, vós, os que sois de obstinado coração, que estáis longe da justiça. Faço chegar a minha justiça e não está longe. A minha salvação não tardará. Mas estabelecerei em Sião o livramento e em Israel a minha glória. Que as bênçãos de Deus os alcancem nessa hora.
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8: Olá, paz do Senhor Jesus, bom dia, povo da Rádio Maravilha. Nós estamos aqui, vamos realizar a oração toda especial pela sua vida. Acompanhe conosco. Senhor nosso Deus e Pai, entramos em tua presença através desta programação de rádio e pedimos ao Senhor, Pai, alcance essa pessoa que do outro lado está acompanhando e talvez esteja sofrendo, doente, precisando de uma resposta, de um milagre, uma luz na sua vida. Toca agora, meu Deus, na vida desta pessoa e opera curando, libertando, transformando vidas, lares, famílias, que sejam alcançadas através desta oração no qual realizamos aqui através da rádio Maravilha. Abençoe o teu povo poderosamente, entrega a vitória, que eles sejam tocados, curados, em nome do Senhor Jesus. Amém. Graças a Deus. Deus abençoe a todos, um ótimo dia. Paz do Senhor Jesus.
9: Paz Brasil, a paz Belo Horizonte, que Deus abençoe abundantemente a sua vida, no nome do Senhor Jesus Cristo. Que bom já iniciar o dia participando de uma oração abençoada, não só para abençoar nossas vidas, mas também nossa família, nosso trabalho. Eu sou o pastor Antônio Isamar e durante toda esta programação você vai estar ouvindo louvores, você também vai estar ouvindo testemunho e você também vai ficar por dentro de tudo que está acontecendo na Igreja Mundial do Poder de Deus, seja no estado de Minas Gerais ou mais precisamente na nossa sede estadual. Nossa sede estadual que se localiza na Avenida do Contorno, número 1079, no centro de Belo Horizonte. Aí a sede estadual, ela fica ali a 200 metros da Praça da Estação, ficamos ali ao lado do viaduto Floresta. A Praça da Estação é um local muito conhecido aqui em Belo Horizonte, principalmente você de outras cidades, se você perguntar, chegar aqui em Belo Horizonte e dizer onde fica a Praça da Estação, as pessoas vão lhe orientar. É um local muito fácil para você chegar e uma vez que você chegar na Praça da Estação, nossa sede estadual fica a 200 metros. Se você ainda não nos fez uma visita, faça uma visita à Igreja Mundial do Poder de Deus, faça uma visita à nossa sede estadual, pois eu tenho certeza que quando você colocar os seus pés dentro da nossa sede estadual e participar de uma de nossas concentrações, concentrações essas que são realizadas através do Bispo Talone e também a pastora Raquel, que o Bispo Talone é o responsável pela Igreja Mundial aqui no estado de Minas Gerais, e as pessoas que têm participado de nossas concentrações, essas pessoas têm sido tocadas pelo poder de Deus. É o que você vai estar ouvindo durante toda esta programação, é testemunho, relato de pessoas que chegaram na nossa sede estadual, no fundo do poço, pessoas que estavam sem paz, angustiada, abatida, mas Deus mudou a história da vida dessas pessoas. E assim como Deus tirou essas pessoas da situação que da qual ela se encontrava, Deus também vai tirar o senhor, vai tirar a senhora dessa situação que da qual você está nesse momento. Para Deus agir, basta você também tomar uma atitude, porque para que as pessoas hoje dão os seus depoimentos, relatando do que Deus fizeram na vida dela, elas tiveram que tomar uma decisão e Deus mudou a história da vida delas. Olha, você também pode interagir conosco agora através do nosso WhatsApp. Esse WhatsApp que irei estar falando agora é o WhatsApp oficial da nossa sede estadual de Belo Horizonte. O número é 0 operadora 31 9 2003 91 41. E através desse WhatsApp, você tanto pode pedir oração, tanto por você, como também pela família seu. Através desse WhatsApp também, você pode pedir uma orientação, você pode pedir um conselho, uma direção, porque um homem de Deus, uma mulher de Deus, ele vai estar ali atendendo você, vai estar ali orientando você naquilo que da qual você está precisando de socorro. Então, entre em contato conosco através do nosso WhatsApp. Repetindo o número mais uma vez, 0 operadora 31, para você que está fora aqui da Grande Belo Horizonte, 0 operadora 31 920 03 91 41. Que maravilha, hein? Olha, eu tenho um convite todo especial da parte de Deus para abençoar a sua vida. Você precisa das bênçãos de Deus na sua vida, não é? Você necessita das bênçãos do Senhor para a sua vida. Então, nos faça uma visita, esteja conosco nesse domingo agora, na Igreja Mundial do Poder de Deus, principalmente aqui na nossa sede estadual, uma vez que esse clamor vamos estar realizando em todo o Brasil. Mas aqui na nossa sede estadual, o Bispo Talone vai estar realizando o Domingo dos Mais Que Vencedores. O nome já diz, Mais Que Vencedores. É para aquelas pessoas que deseja vencer. É para aquelas pessoas que deseja dar a volta por cima. Então, esteja conosco nesse domingo. Você que diz, pastor, mas eu não sou aí de Belo Horizonte. Eu estou ouvindo aqui em Uberlândia. Eu estou ouvindo aqui em Leopoldina, estou ouvindo aqui em Barbacena, estou ouvindo aqui, pastor, em São João del Rei. Como é que eu faço? Tem uma igreja aqui na minha cidade? Lógico, temos igreja em todo o estado de Minas Gerais. Basta você entrar em contato conosco nesse número que da qual falei agora há pouco, e você vai perguntar para o homem de Deus ou a mulher de Deus que lhe atender, onde fica a Igreja Mundial aqui na minha cidade? Você vai fazer essa pergunta para ele. Onde que fica a Igreja Mundial aqui na minha cidade? Lógico, você vai se identificar qual cidade você está entrando em contato. E aí, certamente, um homem de Deus, a mulher de Deus vai estar lhe dizendo qual é o endereço da igreja aí na sua cidade, ou até mesmo o próprio telefone do responsável, ou do pastor, ou bispo responsável pela igreja aí em sua cidade. Nós vamos agora ouvir o lindo louvor, e esse louvor eu quero oferecer agora para todos os taxista, você caminhoneiro, hein? Que Deus abençoe grandemente, obrigado aí pela carona nesse momento, você que corta aí, né? As rodovias aqui de Minas Gerais, mas ligadinho na Rádio Maravilha. Esse louvor é para você caminhoneiro, para você aí frentista, para você porteiro, para você vigilante, enfim, esse louvores é para todos aqueles que neste momento estão ligadinho nas ondas amigas da Rádio Maravilha 89.1. Vamos esse louvor e já voltamos no nome do Senhor Jesus.

17 diz que ele ergueu a sua voz ao Pai, e ele orou por nós, aqueles que haveriam de crer. E ele disse: Pai, a minha alegria um dia se completará. Um dia, Pai, a minha alegria se completará quando aqueles que tu me deste estiverem comigo, aonde eu estiver. Nós somos a alegria dele. Se nós somos a sua alegria, isso quer dizer também que nós, como igreja, somos convidados a fazer dele a nossa alegria. Porque o maior sucesso da nossa vida, o maior sucesso da nossa jornada, vai ser o dia que nós olharmos para os olhos dele. O dia que nós

0: Voltamos com o programa O Poder Sobrenatural da Fé. Que louvor abençoado, hein? Que lindo louvor que você acabou de ouvir, e eu tenho certeza que Deus, ele está abençoando não somente você, mas também toda a sua família. Você precisa de um grande milagre na sua vida? Qual é a área da sua vida que da qual você necessita de um grande milagre? É na sua saúde? É na sua família? É na sua vida financeira? Seja qual for a área de sua vida que você precisa de um grande milagre, de uma coisa eu tenho certeza: se você clamar a Deus, Deus muda a história da sua vida completamente. Aliás, é isso que tem acontecido na Igreja Mundial do Poder de Deus. Aliás, na Igreja Mundial chega pessoas no fundo do poço, pessoas que chega angustiada, abatida, desanimada, e Deus muda completamente. E talvez você esteja agora nos ouvindo, você está aí preocupado, preocupada, e essa preocupação tem sido tão grande, tem sido tão imensa, que você nem consegue dormir direito, né? Você nem consegue dormir com essa situação te atormentando, com essa situação tirando a tua paz. De uma coisa eu tenho certeza: se você agir, certamente Deus, ele muda a história da sua vida completamente. Pois é isso que tem acontecido aqui na nossa sede estadual de Belo Horizonte. Temos recebido pessoas aqui de todas as cidades aqui de Minas Gerais, pessoas que vêm de Ipatinga, pessoas que vêm de Itabira, pessoas que vêm ali de Uberlândia, como também que vêm ali do Araxá, Uberaba, pessoas que vêm ali de Montes Claro, Três Corações, pessoas que vêm também ali de Além Paraíba, Juiz de Fora, Leopoldina, pessoas que vêm de Conselheiro Lafaiete, Barbacena, Congonha, Cataguás, enfim, pessoas de todos os estados aqui de Minas Gerais, pessoas nos têm feito visita aqui na nossa sede estadual. E essas pessoas, ao chegar aqui na nossa sede estadual, elas encontram a mudança. E na Igreja Mundial, a gente não apenas fala de milagre, a gente mostra o milagre. Por isso que eu gostaria que você que está agora nos ouvindo, você vai ouvir uma bateria de milagres. Você vai ouvir agora inúmeros testemunhos, inúmeros testemunhos de pessoas que foram tocadas pelo poder de Deus. Você vai ouvir agora inúmeros testemunhos e tire as suas próprias conclusões. Vamos ouvir esses testemunhos e já já voltamos no nome do Senhor Jesus.
1: Qual o seu nome?
2: Rosimeire.
1: Onde a senhora mora?
2: Moro no bairro Campo Alegre e congrego lá na igreja São Bernardo.
1: Amém.
2: Com o pastor Cícero.
1: Glória a Deus. Me diga uma coisa, o que foi que aconteceu com seu filho?
2: Ô bispo, eu venho através das orações, das reuniões, não perco nenhuma, tanto no celular, tanto na nossa igreja.
1: Ah, a senhora sempre acompanha as orações também?
2: Acompanho. Acompanho o senhor lá no Instagram.
1: Olha que bênção.
2: Acompanho as mensagens no Messi do Instagram do senhor também.
1: Rapaz, a senhora está atualizada mesmo, hein, rapaz? Olha
2: não
1: aí,
2: perco,
1: ó.
2: Não perco.
1: Não perde.
2: Não perco.
1: Sempre
2: não
1: acompanhando perco as orações,
2: sempre,
1: né?
2: Sempre acompanhando. E essa sacolinha, bispo, desde quando eu fiz um propósito na igreja, toda a documentação que era do meu filho quando estava preso e uma causa que eu tenho na justiça, minhas documentações não saem dessa sacola. Ela não sai. Para onde ela está em frente à minha TV, não sai da minha TV, não sai de parte alguma.
1: E a senhora vem orando para que Deus ele aja no seu filho, né, minha
2: Sim,
1: irmã? Quer dizer que foi uma injustiça que aconteceu?
2: Uma injustiça.
1: Me
2: uma
1: conte.
2: Injustiça. E a injustiça foi perto do corpo de bombeiro. Meu filho brigou em trânsito e não sabia que era um policial da civil. E ali aconteceu os fatos.
1: E ele chegou a ser preso?
2: Um agrediu o outro. É, ficou preso, sim, fez 5 anos em maio.
1: Olha
2: dia 8
1: só.
2: De maio, no dia das mães. É, ele fez 5 anos, mas pela honra e pela glória, estou aqui para dar meu testemunho para muitas mães que estão aqui, não percam a fé, não perde a determinação e ore de
1: joelho. A senhora nunca desistiu, né?
2: Nunca desistiu.
1: E a senhora foi clamando, Senhor.
2: Fui só clamando.
1: Que essa porta se abra para o meu filho, que essa Isso. injustiça seja retirada.
2: Exato.
1: E eu estou vendo uma moto ali, aquela moto é o quê?
2: Essa moto, bispo, foi da seguinte forma. Como esses dois aparelhos celulares estavam na justiça, achando que o meu filho era qualquer coisa, que era um bandido, que era um
1: traficante, sim.
2: Eles prenderam esses dois aparelhos aqui.
1: Sim.
2: Aqui eu tenho a liberação dos aparelhos. Está aqui. Está os dois chips que o delegado da civil fez perícia, viu que no celular dele era só celular de trabalho e celular familiar, que são dois aparelhos que estão
1: E devolveram?
2: Aqui. Devolveram os dois aparelhos.
1: Olha que bênção. Estão
2: aqui. A prova está aqui, com a polícia da civil.
1: Deus fez justiça.
2: Fez justiça.
1: Tá. Até a moto também foi devolvida.
2: Aí a moto, como ele tinha entrado com um processo que ele tinha perco uma moto pelo seguro, ele... O pessoal não estava achando ele, porque os dados estavam nesses aparelhos. Então, como o celular estava desligado, não tinha como entrar em contato com meu filho. Aí o pessoal do Banco Santander entrou em contato comigo, pelo meu CPF. Aí me ligou, eu falei, meu Deus, eu não devo o Banco Santander, eu não tenho conta, por que está me procurando? Aí a gerente conversou comigo e foi falou comigo, seu filho tem uma causa ganha aqui no banco. Aí eu fui falei com eles assim, mas de quê? Aí ela foi e falou assim, é um seguro que ele tinha de uma moto.
1: Olha
2: e a gente está repondo esse valor para ele. Aí eu falei, não tem como eu tirar porque o meu filho está preso. Aí quando eu falei sim, ela me orientou, me falou e foi falou comigo, nós vamos levar a senhora na loja e a senhora tem direito de escolher uma moto.
1: Quer dizer que além de Deus dar a liberdade de volta para o seu filho, ainda ganhou a moto também?
2: Ganhou uma moto no valor de 23 mil.
1: Glorifica a Deus bem forte. A obra que Deus faz é completa. A senhora está feliz, mamãe?
2: Estou muito feliz, bispo. E outra, o meu filho era para ter a liberdade em 2027, de janeiro para fevereiro, ano que vem. Mas Deus já colocou ele na rua,
1: Eita,
2: dia 16 de
1: glória.
2: Março.
1: Glória, digo obrigado, Jesus.
2: Obrigado, Jesus.
1: Glorifica forte o nome dele. Esse Deus é maravilhoso.
3: Bispo, olha que forte.
1: Igreja. Fala, bom dia, mulher de Deus.
4: Bom dia.
1: A paz.
4: A paz.
1: Qual o seu nome?
4: Meu nome é Elizabeth.
1: Onde a senhora mora, Elizabeth?
4: Eu sou da cidade de Sabará.
1: Cidade de Sabará. O que estava acontecendo com a senhora?
4: Olha, bispo, eu sou frequente aqui na igreja.
1: Sim.
4: Mas eu arrumei um trabalho aí, que é aquilo, né, gente? É o trabalho, mas às vezes a gente descuida espiritualmente.
1: Sim.
4: De buscar a Deus, porque não é em casa não, gente, a gente tem que congregar junto com os irmãos na igreja. Então, sinceramente, há um mês eu comecei com uma dor no peito, assim, uma fadiga, coisa que estava me impressionando. A gente vai no médico e quando é de médico, mas quando é espiritual é só Jesus.
1: Severo.
4: E nisso eu estive aqui na sexta-feira. Aí eu tava muito mal mesmo. Eu saí do trabalho e falei, olha, eu estou saindo aí, daqui a pouco eu volto. Aí eu vim aqui na igreja. Vim aqui, pedi o bispo que estava aqui congregando.
1: Bispo Laírto fazendo
4: isso. Eu disse para ele, me dá sua toalhinha, que é essa que ele seca o rosto.
1: Sim.
4: Porque eu não tinha trago os meus propósitos, porque eu estava no trabalho. Aí nisso eu passei, sabe, a toalhinha no peito e pedi a Deus. E falei: Senhor, haja o que houver, aconteça o que acontecer, me levanta todos os dias. Sabe por quê? Para o trabalho eu acordo, para vir para a casa do Senhor eu durmo. Parece que algo me incomodava e a dor no peito continuando. Pois eu falei: pois hoje eu vou buscar o meu alívio, o médico dos médicos. E sinceramente, eu vim mal. A minha colega até surpreendeu quando me viu no ponto do ônibus. Ela falou: oh, você está aqui? Falei: eu vou buscar o Senhor. E eu hoje eu estou aqui mais uma vez agradecer a Deus Todo-Poderoso e falar: meus irmãos, pelo amor de Deus, haja o que houver. O trabalho, nunca impeça que o trabalho proíba ou atrapalhe a vinda nossa na casa do Senhor. Porque em primeiro lugar é a casa do Senhor.
1: Glorifique.
4: Porque aqui é o nosso, hospital espiritual.
1: E agora aqui, a senhora está bem.
4: Eu estou curada.
1: Tá curada?
4: Eu estou com um alívio que parece que eu ia até voar. Eu senti que parece que eu estava me esbanjando no ar.
1: Glorifique a Deus. Bom dia, minha querida.
3: Bom dia.
1: A paz. Nossa. A senhora está até emocionada, né? A senhora está chorando porque a senhora lembra de como ela estava, né, minha querida? Como é seu nome?
3: Sônia.
1: O Sônia, o que foi que aconteceu, Sônia?
3: A minha irmã, ela sempre vem comigo. Ela começou um sangramento do nariz.
1: Sim.
3: Dor muito forte no peito.
1: Sim.
3: E foi pro CTI. Eu levei o óleo, levei a água e dei para ela, pedi oração na central.
1: Sim.
3: E ela já foi pro quarto.
1: Já foi pro quarto. E ela tava na CTI.
3: Sim.
1: Isso aí são as imagens dela, é isso mesmo? Olha só as imagens dela ali na televisão, ó. Ela estava daquele jeito, Sônia?
3: Isso.
1: Imagino que a senhora e a família estavam muito preocupada, né?
3: Bastante.
1: Muito, bastante preocupada, né? Mas eu digo para a senhora, ela não vai ficar lá não, Deus vai tirar ela de lá, diga glória a Deus.
3: Glória a Deus.
1: Ela estava na CTI e já foi para o quarto.
3: Ela já foi para o quarto.
1: Então agora Deus vai tirar ela de lá e a senhora vai ter um testemunho completo para dar para a glória de Deus. Diga obrigado, já, Jesus.
5: Bicho,
1: glorifica a Deus.
5: Já
1: oi?
5: Está, bicho.
1: Oi?
5: Já foi tirado, já vai estar em casa já.
1: Já está em casa?
5: Vai trazer a foto e ela vai vir agradecer já.
1: Ah, então peraí, deixa eu entender direito. Então ela já vai receber
5: alta. Sim, senhor, ela já recebeu.
1: Já
5: ela
1: recebeu?
5: Vai vir até agradecer já. Você
1: vai vir
5: que vem.
1: Agradecer?
5: Sim, senhor.
1: Já tá em casa?
5: Sim, senhor.
1: Ah, agora que eu entendi, porque quando ela falou assim, que tava na CTI e foi pro quarto.
5: É porque foi tudo agora, bicho.
1: Ah, foi tudo agora.
5: Foi tudo muito rápido.
1: Aí eu entendi que ela estava no hospital ainda. Quem entendeu assim também?
6: Ontem ela já teve alta.
1: Ah, ela já teve alta ontem?
6: Isso.
1: Rapaz, Deus é maravilhoso. Isso. Quer dizer que ela levou a água, pastor Charles, levou o óleo, ungiu, abençoou e o milagre aconteceu, né?
5: Sim, senhor, bicho, levou os elementos a qual essa pessoa também aqui recebeu.
1: Amém.
5: E a vitória já chegou.
1: Ô, minha querida, Deus vai mudar a história da sua família.
6: Amém. Eu, dia 2 de maio.
1: Sim.
6: Eu senti uma dor muito forte no peito. Fui levada para o hospital, fui tirada do carro, na cadeira de rodas, que eu já não tinha mais forças para andar. Cheguei a desmaiar na cadeira de rodas. Quando eu voltei, eu já estava lá dentro, no hospital Felício Roxo, com a equipe toda. E aí o médico virou e falou assim: nós vamos ter que fazer um cateterismo seu urgente. Eu olhei para ele e falei assim: o meu Deus não vai permitir isso. E aí fiquei lá de meio-dia até 7 da noite.
1: Sim.
6: E aí quando a enfermeira passou e falou: nós estamos indo para o quarto agora. Ia te colocar no CTI, mas já não vai mais. Aí eu estava sem forças para andar. Aí eu peguei e falei com meu esposo: eu não vou ficar nesse hospital, eu vou para casa. Ele falou assim: deixa de ser teimosa. Eu falei: se o médico dos médicos já me deu alta. Aí peguei o telefone na minha bolsa, falei: pega meu telefone aí, por favor. Aí ele pegou, eu já tinha sido medicada, já tinha me dado vários medicamentos, colocou um embaixo da minha língua, e já estava tudo ok, com o acesso ligado, tudo. Aí eu peguei o telefone, e quando eu abri, apareceu lá a mensagem, Bispo Talone, no YouTube.
1: Sim.
6: Aí eu fui, puxei, a enfermeira chegou na hora e falou assim, me chamou pelo nome e falou assim, daqui a pouquinho eu passo aqui para a gente já subir para o quarto, que só não vai mais para o CTI.
1: Falou na hora, não vai mais para
6: o
1: CTI.
6: É, aí eu abri o YouTube, aí o senhor estava fazendo uma pregação e orando, e falando sobre as pessoas que estavam em hospital com problema de saúde, que Deus estava restaurando. E eu peguei e falei, eu tomo posse, em nome de Jesus. Eu não tinha força. Em 5 minutos eu levantei, peguei minha bolsa e falei assim, estou indo embora, tira esse acesso.
1: Ué, na hora?
6: Na hora.
1: Deus deu força para a senhora?
6: E eles falaram que eu não podia tomar água. Essa água que eu ando com ela, eu nunca deixo a garrafa esvaziar. Sempre tem a unção junto.
1: Gente, glorifica a Deus bem forte. Bom dia, meu irmão.
7: Bom dia.
1: Qual o nome do senhor?
7: Manuel.
1: Ô, seu Manuel, é verdade o que o pastor falou?
7: É verdade, sim.
1: O senhor estava com um problema nos nervos, que não estava conseguindo mexer a mão?
7: Não, de jeito nenhum.
1: Misericórdia! Isso daí o senhor não conseguia fazer?
7: Que isso?
1: Aí tem gente que fala assim, ô, bispo, faz assim, todo mundo assim, faz assim, ó. Ó, teoricamente é fácil, não é verdade? Porque a sua coordenação motora, os seus nervos, estão aí sadios. Mas ele não conseguia fazer isso. E você vê que após a oração, ele clamando a Deus, buscando a Deus, ele agora está conseguindo movimentar. Movimenta aí de novo, ó, movimenta aí. Não conseguia fazer isso,
8: pastor? Ele não conseguia fazer isso, bicho. Inclusive, eu estava passando aqui no corredor. Ele falou, pastor, olha aqui, ó, minha mão está fechando. Não estava fechando.
1: Ele estava surpreso.
8: Ele estava surpreso, bicho.
1: Deixa eu falar com ele. Ô, meu querido, então... Um simples movimento desse o senhor não estava conseguindo fazer?
7: Não, que estava travado.
1: Estava tudo travado. E agora, depois da oração, o senhor está curado.
7: Graças a Deus.
1: Levanta a mão, mexe aí. Glorifica a Deus com uma linda salva de palmas, igreja. Que Deus abençoe.

Vamos com o programa O Poder Sobrenatural da Fé. Você acabou de ouvir inúmeros testemunhos. Você ouviu quantas pessoas têm sido tocadas pelo poder de Deus? Isso tem acontecido na Igreja Mundial do Poder de Deus. E se você ainda não nos fez uma visita, você está esperando o quê? Essa é a pergunta. O que você está esperando? O que você está esperando? Nos faça uma visita. Você aqui, você que nos ouve de Betim, você que nos ouve de Contagem, Nova Contagem, se aí de Ribeirão das Neves, se de Nova Serrana, Divinópolis, Sete Lagoas, Justinópolis, você que nos ouve de Congonhas, como também ali de Nova Lima, você que nos ouve de bairros aqui de Belo Horizonte, nos faça uma visita. Nossa igreja se localiza aqui no centro de Belo Horizonte, mais precisamente na Avenida do Contorno, número 1079, ficamos a 200 metros da Praça da Estação, e a Praça da Estação é um local muito conhecido por todos aqui de Belo Horizonte. Nossa igreja fica a 200 metros. Nos faça uma visita e receba também um milagre da parte de Deus, que nem você acabou de ouvir, né? Você ouviu tantos testemunhos agora, você ouviu tantos relatos, tantas pessoas que foram tocadas pelo poder de Deus. Venha nos fazer uma visita. O Bispo Talone, Pastora Raquel e toda a equipe de fé, nós estamos prontos para atender o Senhor, para atender a Senhora. Nossas reuniões sempre nos horários de 8 horas da manhã, meio-dia, 3 da tarde, também às 7 horas da noite. E aos domingos a gente tem uma pequena modificaçãozinha nos horários, para que assim seja melhor, para que todos possam estar presente. A primeira concentração aos domingos é às 7 horas da manhã. 7 da manhã, depois às 9:30 da manhã, 3 da tarde e às 18 horas. Concentrações essas que são realizadas com Bispo Talone e Pastora Raquel. Então esteja conosco nesse domingo agora, ou até mesmo no decorrer da semana, esteja conosco, porque eu tenho certeza que Deus, ele vai tocar na sua vida poderosamente. Mas você que nos ouve de outra cidade, como você, por exemplo, de Juiz de Fora, você diz: pastor, não tem como eu estar aí na sede estadual. Tem igreja mundial aqui em Juiz de Fora? Tem igreja mundial em Juiz de Fora? Lógico, não somente em Juiz de Fora, mas em todas as cidades aqui do estado de Minas Gerais, tem uma igreja mundial. E como é que você faz para que assim você possa saber o endereço da igreja mundial em sua cidade? Basta você agora entrar em contato conosco através do WhatsApp oficial. O WhatsApp oficial aqui da nossa sede estadual é 0 OPERADORA 31 9 2003 91 41. Basta você entrar em contato conosco através desse número, mande uma mensagem e diga de qual cidade você está falando e qual endereço, qual igreja, né, você deseja ir. Você que veio de fora, você basta enviar mensagem e perguntar o homem de Deus, a mulher de Deus que atender você, vai lhe orientar onde fica a igreja aí em Juiz de Fora, em Uberlândia, aí em Pouso Alegre, como em Além Paraíba, Leopoldina, Teófilo Antônio, Timóteo, Ipatinga, como também Governador Valadares. Você aí de Manhuaçu, também você pode entrar em contato conosco. Enfim, todo estado de Minas Gerais, temos uma igreja mundial pronto aí, aberta para atender o Senhor, para atender a Senhora que precisa de uma oração, que precisa de um atendimento espiritual. Olha, foi muito bom estar com você. Nossa programação está chegando ao fim, está chegando ao fim da nossa programação, mas eu tenho certeza que Deus, ele, nesta noite, ele derramou
grandes bênçãos na vida do Senhor, na vida da Senhora. Você vai ouvir agora, vamos ouvir mais um lindo louvor, e eu ofereço para todos os ouvintes da Rádio Maravilha. Que Deus abençoe a todos e fique na paz, no nome de Jesus.

levanta uma mãozinha para cima. Um dia João Batista estava batizando, e de repente ele olhou lá atrás e disse: aquele lá

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0: 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A paz do Senhor Jesus. Hebreus capítulo 10, versículo 35. Não rejeiteis, pois a vossa confiança que tem grande e avultado galardão. Que as bênçãos de Deus os alcancem nessa hora. 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Pela madrugada te buscarei, Senhor. A partir de agora, pela rede 89 Maravilha, madrugada de oração.
3: 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Um bom dia para você que está sintonizado com a gente. Eu sou o Ed, chegando por aqui em mais um programa Madrugada de Oração, nessa sexta-feira, chegando para um final de semana abençoado e poderoso, e que o Senhor abençoe a sua vida em nome de Jesus. Muito bom dia para você que está sintonizado com a gente em Belo Horizonte e região metropolitana, em 89.1 na Rádio 89 Maravilha, e é claro, pelas Minas Gerais. Que o Senhor abençoe a sua vida em nome de Jesus. Como sempre, você que está no seu trabalho, trabalhando, de plantão, né? Assim que a gente fala, a turma que trabalha pela madrugada, que o Senhor edifique a sua vida, que o Senhor abençoe o seu trabalho em nome de Jesus. E é claro, você que está em casa também ouvindo essa programação, envie seu pedido para cá, 319-9565-1089, 319-9565-1089, é o WhatsApp da Rádio 89 Maravilha, para você participar da nossa programação e, claro, colocar os seus pedidos de oração. De repente, você está com problema na sua casa, na sua família, a depressão que tanto assola as pessoas nos dias de hoje, né? O pessoal fala aí que é o mal do século. Coloque o seu pedido de oração. É lógico, o Senhor pode transformar a sua vida, mudar a sua vida. E você, assim como o corpo de Cristo, né? Estamos aqui como corpo de Cristo. E eu tenho certeza que corpo cura corpo. Estamos aqui para orar por você, pastores, nessa madrugada, para orar por você. Portanto, o nosso WhatsApp é o 319-9565-1089. Envie o seu pedido de oração. Esse é o programa Madrugada de Oração e a gente vai para aquele momento especial de oração aqui na Rádio 89 Maravilha.

Bom, meus irmãos, a paz de Cristo, Deus abençoe a todos vocês. Quem fala aqui, mais uma vez, é o pastor Richardson Dantas. Prazer estar aqui com vocês, prazer estar aqui nessa madrugada com vocês. Eu tenho certeza que o Espírito Santo vai continuar falando ao coração de cada um de vocês. Bom, nesse momento agora nós vamos preparar para a oração. Eu quero que você já fique ligado, sintonizado aí no Senhor, para que você, juntamente comigo, comece a orar aí nesse momento, porque eu creio que Deus pode fazer sim um milagre na sua vida. Eu creio que Deus pode sim responder você ainda hoje. Então, se você também tem essa certeza e essa fé, feche os seus olhos e vamos orar agora nesse momento em nome de Jesus. Senhor amado, Deus altíssimo, grandioso e soberano Deus, nós bendizemos o teu nome, nós, ó Pai amado, exaltamos o Senhor, porque o Senhor é santo, o Senhor é glorificado. Pai querido, nessa madrugada nós estamos aqui, Pai querido, eu estou aqui juntamente com cada ouvinte, pedindo ao Senhor, clamando ao Senhor, ó Pai amado, para que o Senhor entre, Pai amado, e faça a diferença sim em nossa vida. Pai, eu quero pedir ao Senhor, Deus querido, Deus sorte, pela vida de cada um que está aqui ouvindo, cada pessoa que está agora com seu joelho dobrado, cada pessoa que está nesse momento, ó Pai amado, deitado na cama, mas ainda está em oração, aquele que está sentado no sofá, numa cadeira, mas que ainda está orando, que o Senhor, ó Pai amado, possa ouvir a oração dos teus filhos, ouvir a oração dos teus santos, ó Pai amado, que essa oração chegue ao Senhor, Deus querido, de uma forma sobrenatural. Pai querido, que o teu Espírito Santo, Pai amado, ele possa vir e possa trazer paz. Que teu Espírito Santo, Pai amado, possa aquietar esse coração, acalmar esse coração. Pai amado, que o Senhor venha tirar, Deus querido, sorte,

na vida de todos que estão aqui nesse momento recebendo essa oração. Pai amado, repreendemos toda a ação do diabo, repreendemos toda a cilada de Satanás. Nós, ó Pai amado, profetizamos, Deus querido, deu sorte, a ação do Senhor na vida deles. Pai querido, que o Senhor possa responder a cada oração que está sendo feita agora nesse momento. Nós nos posicionamos, ó Pai amado, em crer no teu nome, porque a tua palavra, Deus, bem diz que aquele que clamar ao Senhor, o Senhor há de responder. Então estamos aqui clamando a ti, estamos aqui pedindo ao Senhor, ó Pai amado, entra sim, Deus querido, deu sorte, entra nesta causa, entra nesta casa, ó Pai amado, que o Senhor restaure os sonhos, que o Senhor restaure a visão, que o Senhor abra as portas do emprego, que o Senhor, ó Pai amado, traga cura para quem está enfermo. Nós ministramos, ó Pai amado, sobre a vida de cada um, Deus querido, deu sorte, a ação do Senhor, a boa mão do Senhor sobre a vida de cada um. Espírito Santo, eu te peço, ó Pai amado, que o Senhor faça diferença nessa casa, que a nossa casa seja um lar de paz, um lar de bênçãos. Pai querido, que nós tenhamos testemunhos para contar, porque nós cremos no seu nome, nós acreditamos no Senhor, e é com essa certeza no coração, e é, ó Pai amado, com essa convicção que nós andaremos, ó Pai amado, como aqueles que sonham, andaremos como aqueles que de fato acreditam que já receberam a promessa do Senhor, a palavra do Senhor, o cumprimento do Senhor. Então, Pai querido, deu sorte, finalizando esse momento, eu quero pedir a ti, Deus amado, não deixe que nenhuma dessas pessoas que estão aqui nos ouvindo venha desanimar na caminhada, venha fracassar na caminhada, mas que o Senhor segure a mão de cada um delas, que nós possamos nos lembrar sempre de que o Senhor é o braço forte em nossa vida. É o que nós te pedimos aqui nessa madrugada. Entra com ação, entra com resposta, porque afinal, ó Pai amado, nós cremos na tua soberania, no teu poder, e só o Senhor é capaz de fazer o milagre que nós precisamos. E é isso que profetizamos e recebemos em nome do Senhor Jesus Cristo. Amém e amém. Meu irmão, que você seja abençoado, que o Espírito Santo continue direcionando a sua vida em nome de Jesus, e que você tenha uma certeza no seu coração: agindo o Senhor, ninguém pode impedir. Em nome de Jesus, fique em paz. Aleluia.

paz do Senhor Jesus Cristo para todos os ouvintes da Rádio Maravilha 89.1, programa A Madrugada de Oração. Eu sou o pastor Renato Ribeiro, pastor da Igreja Unida Bolevar. E nesta madrugada eu tenho uma palavra de Deus para o seu coração, mas fique atento, também estarei orando pela sua vida. A palavra de Deus nos fala de quatro homens que levavam no leito um paralítico para que Jesus o curasse. Mas a palavra de Deus nos diz que quando eles chegaram aonde Jesus estava, não tinha como entrar na casa. Eles subiram no telhado e desceram aquele paralítico e Jesus o curou. Aqueles quatro homens tinham tudo para desistir. Eles tinham tudo para retroceder, mas eles não desistiram. Talvez você está passando por um

0: uma luta, por uma dificuldade, talvez você está pensando em desistir. Deus me traz nessa madrugada com esta palavra para a sua vida. Não desista, creia, persevere, avance. Se preciso for, suba no telhado, mas não retroceda. Feche seus olhos, Senhor nosso Deus e nosso Pai, Deus poderoso, Deus grande, Deus forte, Deus de milagres. Eu quero apresentar a cada ouvinte agora da 89.1, cada um que precisa de um milagre nesta madrugada. Talvez essa pessoa não está conseguindo dormir, tamanho as suas lutas, tamanho as adversidades, mas eu quero te pedir em nome de Jesus, entra com providência sobre essa vida agora. Entra com providência sobre esta casa agora. Deus, em nome de Jesus, nós repreendemos agora tudo aquilo que tem trazido insônia, tudo aquilo, ó Pai, que tem talvez tirado a paz do coração deste homem e desta mulher. Que a Tua boa mão, Senhor, alcance agora este lar. Pai, a Tua palavra diz que tudo que pedimos em nome do Teu Filho, crendo, nós receberíamos. E estamos te pedindo agora em nome de Jesus. Se há alguém enfermo ouvindo agora as ondas sonoras do 89.1, que a Tua boa mão, Senhor, possa alcançar com cura. Se há alguém cativo, alguém preso talvez nos vícios, em nome de Jesus, que essa pessoa venha receber a libertação. Deus, nós abençoamos agora todas as famílias. Abençoamos agora, ó Pai, este lar com toda sorte de bênçãos. Que em nome do Senhor Jesus Cristo, a bênção do Senhor, que enriquece e não acrescenta dores, possa estar sobre este lar, sobre esta casa e sobre esta família. Está começando, Pai, um novo dia. Que neste novo dia, Senhor, o Senhor venha fazer grandes coisas sobre esta vida. Pai, que em nome do Senhor Jesus Cristo, que neste novo dia, a paz do Senhor, que excede todo entendimento, possa ser sobre essa vida, sobre esta casa e sobre esta família. Nós oramos e cremos em nome do Pai, do Filho e do Espírito Santo de Deus. Que Deus abençoe você, um dia de bênção, um dia de vitória, em nome de Jesus.
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7: Senhor nosso Deus e nosso Pai, Deus amado, Deus querido e Deus santo, diante da sua presença, nós nos colocamos, Senhor, e nos colocamos sabendo que o Senhor está acima de todas as coisas, que o Senhor é Deus, Deus que pode nos livrar, Deus que pode nos restaurar, Deus que pode nos curar, Deus que pode trazer sobre nós unção, poder e graça. Sendo assim, Pai querido, eu quero clamar ao Senhor neste momento. Alcança esse coração. Alcança o coração desta mulher que ora. Alcança o coração deste homem que clama ao Senhor. E assim, Pai, como está escrito na sua palavra, palavra essa que é viva, palavra esta que é penetrante, palavra esta que é eficaz. Está escrito na tua palavra, Senhor, no Salmo 91, aquele que habita no esconderijo do Altíssimo, à sombra do Onipotente descansará. Direi do Senhor, tu és o meu refúgio e a minha fortaleza, e o Senhor é o Deus em quem confio. Ele me livrará do laço do passarinheiro, da peste perniciosa. Ele cobrirá com suas penas e debaixo das suas asas estarei seguro. Ah, Senhor, assim como está escrito, Pai querido, no Salmo 91. E assim, Deus, nós colocamos a nossa vida diante de Ti. Traga sobre nós, Pai querido e santo, o livramento. Traga sobre nós, Senhor, o refrigério. Traga sobre nós, Senhor, o alento, a paz. Por isso, Deus, eu oro nesse momento por este meu Pai querido e santo, que está debaixo das mãos do Senhor, porque o Senhor é um Deus onipresente, o Senhor é um Deus onisciente, o Senhor é um Deus onipotente, e eu quero te pedir nesse momento, entra na casa deste homem, entra na casa desta mulher, Senhor, traga nesse momento livramento, meu Deus amado, sobre a vida dessa pessoa, move, Senhor, as regiões celestiais e traga, Senhor querido, traga, meu Deus amado, a paz que excede todo entendimento, meu Deus, se essa pessoa que está nos ouvindo nesse momento se encontra, meu Pai querido, num leito do hospital, visita ela nesta hora, visita ela com cura, visita ela, meu Pai amado, com restauração, toca, meu Pai, na corrente sanguínea, toca, meu Deus, nos ossos, toca, meu Pai amado, aonde é necessário ser curado, Deus, este que nesse momento nos escuta, que talvez tenha passado, meu Deus amado, por crises, meu Pai amado, de ansiedade, meu Deus, pânicos, meu Deus amado, que tem vindo sobre a vida desta pessoa, nesta hora, meu Deus e meu Pai, eu clamo ao Senhor, traga refrigério, traga paz, Senhor, traga libertação. Pai, eu creio, Deus amado, que o Senhor é um Deus que ouve o nosso clamor. Por isso, Deus, eu quero pedir ao Senhor nesse momento, ouve a oração deste meu Pai querido, que clama ao Senhor neste momento e traga, meu Deus, resposta. Porque assim como está escrito, que 1.000 cairão, 10.000 cairão, mas nós não seremos atingidos, eu creio, meu Pai, nesta palavra e debaixo desta oração, em cima do Salmo 91, eu quero, meu Pai, declarar que o Senhor é um Deus de refúgio, que o Senhor é o Deus de fortaleza, o Deus que trará o refúgio para nossa casa, o Deus que trará a fortaleza para nós conseguirmos superar os dias maus. Por isso, Deus, nesta hora, pelo nome poderoso do Senhor Jesus, eu quero declarar, Pai, que esta oração possa, meu Deus amado, chegar na vida deste meu irmão, na vida desta minha irmã, trazendo sobre ele, trazendo sobre ela resposta, porque quem clama, meu Pai, busca resposta, e quando nós buscamos de todo o coração, nós temos, ó Pai amado, o verdadeiro, meu Pai amado, encontro e manifestação da sua presença. Assim eu oro e abençoo cada ouvinte em nome do Pai, em nome do Filho e do Espírito Santo de Deus.

Essa é a madrugada de oração na Rádio 89. Maravilha, vem com a gente. Você precisa de uma oração? Envie o seu pedido agora. 319-9565-1089. 319-9565-1089 é a Rádio 89 Maravilha, a rádio de todas as igrejas que toca o som do céu.

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1: A paz do Senhor Jesus. Salmos, capítulo 68, versículo 35. Ó Deus, tu és tremendo desde os teus santuários. O Deus de Israel é o que dá força e poder ao seu povo. Bendito seja Deus. Que as bênçãos de Deus os alcancem nessa hora.
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graça e paz, madrugada de oração. Aqui quem vos fala é o pastor capelão Leonardo Augusto. Eu tô passando para dizer para vocês que nessa noite, que nessa madrugada, eu não sei qual é a sexta-feira da paixão que você está vivendo, mas se a sexta-feira da paixão na sua vida for as dívidas, tenha certeza que há um sábado de aleluia e um domingo de Páscoa. Se a sexta-feira da paixão for o relacionamento, eu tenho certeza que haverá um sábado de aleluia e um domingo de Páscoa. Se a sexta-feira da paixão for a sua vida espiritual, eu tenho certeza que haverá um domingo de Páscoa. Pai querido, Pai celestial, eu venho pedir que nessa madrugada, Pai, o Senhor entre com toda intervenção, que o Deus do impossível se faça presente nessa madrugada de oração do programa do meu amigo pastor Robson Café. Pai querido, Pai celestial, o mesmo Deus do impossível que pegou um jovem que era de torcida organizada, que tinha a mente focada no crime, Senhor, colocou a palavra de Deus para me ministrar as armas celestiais, Pai querido, os dons espirituais, Pai querido, é esse Deus do impossível que eu estou clamando nessa madrugada, Pai. Entra nesses quatro cantos da cidade, nos quatro quadrantes do mundo, meu Deus, meu Pai, onde está tocando essa oração, meu Deus, meu Pai, e transforma a vida daquele que é impossível, meu Deus, meu Pai, aquele que está dormindo debaixo de uma marquise da cidade de Belo Horizonte, Pai querido, Pai celestial, debaixo dessa chuva, Pai, que o Deus do impossível toque nessa marquise, Pai, por intermédio de um vigilante que esteja ouvindo essa madrugada, Pai, a programação com muito louvor, que essa oração chegue no ouvido dele.

Pai. Somos igreja de reis e que possamos, por querido Pai Celestial, trazer mais reis para dentro da casa do Senhor e esvaziar o inferno nessa madrugada, Pai. Assim eu vou agradecendo, Pai querido, a rica oportunidade de estar orando no programa Madrugada de Oração, Pai querido Pai Celestial, com meu querido amado pastor Robson Café, deixando essa humilde oração para tocar na vida daquele que pensa que é impossível, Pai. Trocar um revólver pela Bíblia é possível sim, Senhor. Se é possível, Pai, trocar a safadeza pela Bíblia é possível sim, Senhor. Se é possível, Pai, trocar a vida de adúltero pela Bíblia, meu Deus, meu Pai, é possível sim. E que o Deus do impossível se faça presente nessa madrugada.

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Esse é o Madrugada de Oração, esse programa especial para você que está aí nesse dia, começando esse dia, né? De repente você está aí no seu trabalho, que o Senhor te abençoe aí, em nome de Jesus. Sempre o WhatsApp disponível para você, 319

Luisiana Torres. Eu gostaria de orar junto com você neste momento. Antes, gostaria de ler com você o texto de Gênesis, capítulo 1, verso 1 e 2, que diz assim: No princípio criou Deus os céus e a terra era um caos e vazia, e o Espírito de Deus se movia sobre a face das águas. Eu não sei qual é o caos que a sua vida enfrenta, que você vive hoje, mas eu quero dizer para você que o mesmo Deus que colocou as coisas em ordem e no lugar, o mesmo Deus que criou todas as coisas, que pegou aquele imenso caos no universo e transformou em um lugar habitável, esse Deus vai colocar todas as coisas em ordem na sua vida. Vamos orar. Senhor, nesta noite nós nos colocamos diante do Senhor e da Tua presença. Com gratidão em nossos corações, queremos Te louvar pela Sua bondade, fidelidade e misericórdia. A Sua graça, Senhor, que nos alcança todos os dias. O Teu perdão, a Tua bondade, Senhor. Meu Deus, eu quero Te louvar neste momento. Eu quero Te agradecer porque o Senhor tem suprido todas as nossas necessidades e porque o Senhor não tem deixado nada nos faltar. Eu quero Te louvar, Deus, porque até aqui o Senhor tem sustentado as nossas vidas e nos fortalecido. Meu Deus, nesta noite, nesta hora, visita, Senhor, a vida de cada uma destas pessoas que ouvem agora esta oração. Esta pessoa que agora ora, clama, pede, busca. Esta pessoa que está vivendo, Deus, um caos em sua vida. Essa pessoa que olha, Deus, à sua volta e em todos os lados que ela olha, Senhor. Ela não vê solução, ela não vê, ó Deus querido, mais jeito para o problema que ela tem vivido e enfrentado. Meu Deus, o Senhor é aquele que trouxe paz, que trouxe ordem no meio do caos, no meio do vazio. Deus, quando criou todo este mundo, e da mesma forma que o Senhor fez isto, eu oro nesta hora para que o Senhor faça também na vida, Deus, de cada uma destas pessoas que neste momento estão em oração. Ó Deus querido, eu não sei se este caos encontra-se na saúde, nas finanças, na vida espiritual, no casamento, na família, no trabalho, na empresa. Senhor, eu não sei, mas eu tenho a certeza que o Senhor conhece, o Senhor sabe muito bem qual é a necessidade destes Teus filhos. Então, Pai, traz ordem aonde hoje está um caos, uma desordem, traz ordem hoje, Pai, aonde há apenas bagunça, problemas, aonde há apenas, Senhor Jesus, falta de esperança. Restaura hoje a fé, a esperança, renova no coração dos Teus filhos, Senhor, a convicção e a certeza de que o Senhor é o mesmo ontem, o Senhor é o mesmo hoje, o Senhor é o mesmo eternamente. Eu oro abençoando a vida de cada um, declarando que no nome de Jesus, tudo aquilo que era caos e desordem na vida dos Teus filhos até hoje, o Senhor trará ordem, organização. O Senhor colocará todas as coisas no seu lugar. Deus te abençoe, em nome de Jesus.

0: Só sei te adorar, Senhor. 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
2: Olá, meu irmão, minha irmã, caro ouvinte da Rádio Maravilha, eu sou o pastor Paulo Alexandre e eu quero neste momento orar pela sua vida. Senhor Jesus, Deus forte e poderoso, eu oro nesse momento por esse irmão, por essa irmã que está nos ouvindo. Ó Pai, eu te peço em nome de Jesus, vá até essa pessoa agora, onde ela, onde ele estiver, e supra, ó Pai, a sua necessidade. O Senhor é Deus que sonda os nossos corações e conhece cada um de nós. Ó Pai, eu já te peço que a necessidade possa ser suprida. Existem pessoas que estão me ouvindo agora, Senhor, que elas necessitam de uma porta aberta, necessitam de um emprego. Ó Pai, eu oro nesse momento pela vida dela. Ó Pai, que essa porta de emprego possa ser aberta em nome de Jesus Cristo. Que esse lar possa ser suprido pela tua presença e que a necessidade desse lar possa dar espaço a uma mesa cheia, a uma geladeira cheia, em nome de Jesus Cristo. Senhor, eu te peço nesse momento sobre esse irmão, sobre essa irmã que está desempregado. Ó Pai, abre a porta de emprego em nome de Jesus. Ó Deus, essa pessoa que está orando, pedindo que o Senhor prospere a vida dela, prospere a vida dele. Eu te peço, ó Pai, abre as comportas do céu e faz um derramar diferente sobre essa pessoa em nome de Jesus Cristo. As empresas, ó Pai, que necessitam de vendas, eu te peço em nome de Jesus, envia clientes até aquele local, até aquele empreendimento, ó Pai, que pessoas possam vir e indicar outras pessoas em nome de Jesus Cristo. Ó Pai, eu te peço em nome de Jesus que prospere essa casa, prospere esse lar, que as crianças possam crescer de forma ordenada, debaixo de graça e de obediência. Ó Pai, eu te peço em nome de Jesus que essa pessoa que está querendo uma vaga melhor no emprego, uma promoção, que ela possa adquirir essa promoção em nome de Jesus Cristo. Ó Pai, eu te peço que a tua graça, o teu amor incondicional e a tua presença possa ser algo abundante em nome de Jesus. E você que está me ouvindo, acredita nisso, diga amém. Que o Senhor te abençoe e que a graça dele esteja sobre a sua vida.

Esse é o Madrugada de Oração na Rádio 89 Maravilha, a rádio de todas as igrejas que toca o som do céu, momento de adoração, momento de buscarmos ao Senhor juntos, meu irmão. E é um prazer poder falar com você toda manhã aqui na Rádio 89 Maravilha, momento que Deus pode abençoar a sua vida, você que está em casa, você que está no trabalho, você que perdeu o seu sono, meu irmão, em nome de Jesus, busque ao Senhor para que Ele restaure a sua saúde, para que Ele restaure o seu espírito, em nome de Jesus. Deixa eu compartilhar com você um versículo nesta manhã, que está em 2 Crônicas 7,14, que diz assim: e se meu povo, que chama pelo meu nome, se humilhar e orar, e buscar a minha face, e se converter dos seus caminhos maus, então eu ouvirei dos céus, e perdoarei os seus pecados, e sararei a terra, e sararei a sua terra. É esse o nosso Deus, o Deus, é o único Deus que tem o poder de perdoar pecados, e de sarar, e de curar a sua alma, e de curar a sua vida, em nome de Jesus. Perdeu o seu sono, meu irmão? Envie aqui o seu pedido de oração, 319-9565-1089. Está angustiado? Envie o seu pedido de oração, muito pode a sua oração, e a gente como corpo de Cristo também, né? Estamos falando pelo rádio, mas estamos aqui como corpo de Cristo para orar por você, em nome de Jesus. Madrugada de Oração, essa é a Rádio 89 Maravilha, a rádio de todas as igrejas que toca o som do céu.

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0: paz do Senhor Jesus. Provérbios, capítulo 21, versículo 23. O que guarda a sua boca e a sua língua, guarda a sua alma das angústias. Que as bênçãos de Deus os alcancem nessa hora. 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
1: Quero aqui fazer um agradecimento à Rádio 89,1, Rádio Maravilha, por essa oportunidade. Meu nome é Pastor Kellison, lá da cidade de Raposos. Isso, uma cidade maravilhosa. Queria convidar vocês a conhecer esse nosso município. E quero estar aqui nessa oportunidade a orar pela vida desse ouvinte nessa madrugada. Eu queria chamar a presença de Deus para sua casa, para sua vida. Seja você aonde estiver, dentro do carro agora, seja onde você estiver, dentro desse hospital que ouve essa oração, dentro desse presídio, eu creio que através dessa oração, se você abrir o seu coração, deu uma pequena oportunidade para o Espírito Santo de Deus, ele vai entrar aí e vai fazer uma transformação. Tem uma palavra de Deus. Você pode até pensar estar sozinho, mas você nunca está só, porque o seu amigo, conselheiro, Espírito Santo, está aqui. Eu quero que você ore junto comigo. Se você pode pegar um copo com água, coloca um copo com água aí agora. Eu quero interceder, eu quero orar. Não é essa água, mas é só um objeto para ser esse ponto de contato, para que essa presença maravilhosa de Deus entre na sua vida. Eu acredito que no meio dessa oração vai haver cura, vai haver libertação, vai haver transformação. Pessoas agora que estão nessa madrugada desesperado, querendo só ouvir uma palavra, eu quero dizer: o Senhor está contigo. Ele me enviou aqui nessa madrugada para te falar: não é hora de parar, não é hora de desistir. A sua vida não acaba agora, é só um começo. Esse tempo vai passar, essa luta vai passar. Desertos não duram para sempre, a alegria sempre vem no fim da madrugada. O choro pode durar até essa madrugada, mas o sol da justiça vai amanhecer sobre a sua vida e você vai ter uma nova história. Eu creio que vai ver um testemunho da parte de Deus na sua vida, onde que esse áudio, essa oração entrou, impactou o seu coração. Deus é poderoso para fazer infinitamente mais do que nós pedimos, do que nós pensamos. Eu creio que enquanto nós estamos aqui fazendo essa intercessão, o Espírito Santo de Deus vai encaminhar essa oração para você mesmo. Se você parou aqui para ouvir essa oração, é porque o Espírito Santo de Deus já estava marcando na eternidade essa madrugada para ele falar com você. Você é especial, você merece a vida, você merece viver, porque tem planos, tem projetos de Deus sobre a sua vida, sobre a sua história, em nome de Jesus. A sua história não termina agora, é só o começo do que Deus vai fazer. Deus, ele não te abandonou, você não está sozinho, ele não esqueceu de você. Ele está usando só esse momento para você caminhar em lugares altos. Você que está dizendo aí: eu estou cansado, o Senhor te dá asas de águia para você voar, viver um novo tempo em Deus. Vamos orar. Você já teve esse tempo aí para pegar o copo com água? Eu quero orar por você nessa madrugada, e eu acredito que enquanto eu oro, assim como eu sinto a presença de Deus aqui, essa presença vai invadir o seu coração, vai mudar a sua história, em nome de Jesus. Então vamos orar. Feche seus olhos aí, se você puder fechar os olhos, se você puder ajoelhar, ajoelhe aí. Mas se você está dentro de um carro, ou está dentro de um presídio, dentro de um hospital, podendo não se locomover, eu creio que essa presença maravilhosa vai invadir todo o seu ser agora, em nome de Jesus Cristo. Pai, nós te louvamos, nós te bendizemos e te engrandecemos nesse momento de oração. Esse homem, essa mulher, talvez esse adolescente, ó Deus, que sente um coração solitário, que se sente vazio, que se sente deprimido, oprimido nesse exato momento. Deus, ele não parou por aqui por um acaso, ele parou aqui com um propósito. Foi seu Santo Espírito que trouxe aqui, porque ele é escolhido, ela é escolhida. Esse homem, essa mulher, esse senhor, essa senhora, essa pessoa em desespero agora, no meio dessa oração, ó Deus, nós chamamos a intervenção do teu Santo Espírito. Enquanto alguém ora aqui desse lado, nesse lado aí, o seu Santo Espírito vai alcançar esse corpo.

corpo, essa alma, esse espírito. Eu peço que a mão do Senhor, ó Pai querido, possa estar invadindo esse coração, possa estar invadindo essa vida agora, nesse exato momento. Essa depressão não vai matar ninguém, essa opressão não vai matar ninguém, essa pessoa vai viver para contar as maravilhas do Senhor. Se em algum momento ela foi chorando, eu declaro agora, em nome de Jesus Cristo, que essa pessoa vai voltar colhendo seus feixes com alegria, vai sonhar novamente, vai viver novamente os planos, as promessas de Deus, em nome de Jesus.

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Esse é o Madrugada de Oração, estamos sempre por aqui, na sua companhia, é claro, orando por você, orando junto com você, meu irmão, em nome de Jesus. A oração muito pode aos seus efeitos, e é por isso que estamos aqui, clamando ao nosso Deus, para que Ele nos responda, para que Ele nos dê socorro, em nome de Jesus. Essa é a Rádio 89 Maravilha, você pode participar comigo através do WhatsApp, é claro, fazendo o seu pedido de oração, mande pedido de oração. De repente você tem familiares aí, em leitos de hospitais, né, aquela questão da área da saúde, envie o seu pedido. 319-9565-1089, Madrugada de Oração, Rádio 89 Maravilha, a rádio de todas as igrejas que toca o som do céu.

pudesse impedir o nascer do sol e a esperança. 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

Aleluia, irmãos. Deus é maravilhoso. A palavra do Senhor diz aqui em Salmos 141: Senhor, clamei a ti, apressa-te a mim, dá ouvido à minha voz quando clamo a ti. Irmãos, essa palavra do salmista aqui é uma palavra de pedido de socorro. Senhor Deus, me socorre. Ouve a minha voz, Senhor Deus, me socorre. E a palavra do Senhor de Jesus para você nesse dia, meu querido, minha querida, é que o Senhor Deus está ouvindo o seu clamor. Irmãos, e nós vamos orar juntos. Eu vou orar com você, meu querido, porque Deus está ouvindo o teu clamor. O salmista está dizendo: Senhor, apressa-te, socorre-me. E o Senhor Deus está entrando nessa causa, na sua situação, na sua vida. E em nome do Senhor Jesus, nós vamos orar agora. E você vai contar as grandes coisas que o Senhor Deus fez na sua vida, porque Deus está vindo com resposta para você nesse dia. Senhor Deus, Senhor soberano Pai, Pai, apresento agora, Pai, a causa, Pai, de cada filho do Senhor, Pai, que está ouvindo essa oração. Pai, que o Senhor preparou, Pai, para ouvir, Pai, essa palavra, Pai, onde está falando em Salmo 141, pedido de socorro. Pai, para cada filho do Senhor, Pai. Ó Espírito Santo de Deus, Pai, eu intercedo agora, Pai, por cada um dos teus filhos, Pai, que o Senhor preparou, porque o Senhor tem um propósito, Pai, em cada situação, em cada hora, Pai. O Senhor preparou essa hora, esse momento, Pai, em nome do Senhor Jesus Cristo. Ó Espírito Santo de Deus, Pai, socorre, Pai, o teu filho, a tua filha, Pai, nesta hora. Ó Deus, Pai, este Pai que está clamando ao Senhor, Pai. Ó Deus, que está pedindo socorro ao Senhor. Espírito Santo de Deus, Pai, o Senhor é o socorro bem presente na hora da angústia. Pai, em nome do Senhor Jesus, eu intercedo, Pai, eu clamo ao Senhor, Pai, nessa oração, por este teu filho, por essa tua filha, Pai, nessa causa, nessa situação. Ó Deus, em nome do Senhor Jesus Cristo, ó Deus, vem com resposta, Pai, neste momento. Ó Deus, eu opero o teu milagre, a tua maravilha. Opera, Pai, opera, porque o Senhor Deus é o Deus que opera milagres. O Senhor Deus é um Deus socorro presente, é o Senhor que escuta. Ó Pai, este meu Deus, Pai, que tem se sentido sozinho. Ó Deus, Pai, este, ó Deus, que tem sentido, Pai, aflito. Ó Deus, em nome do Senhor Jesus, eu clamo ao Senhor, tem de misericórdia, Pai. Ó Deus, venha, Pai, socorre, socorre o teu filho. Ó Deus, socorre a tua filha. Ó Deus, em nome do Senhor Jesus. Ó Pai, eu clamo ao Senhor, Pai, nessa situação. Ó Pai, nessa causa. Ó Pai, essa causa que está diante do Senhor. Ó Pai, essa causa não está diante de homens. Ó Pai, essa causa está diante do Senhor. Ó Pai, aqui está o salmista que clama ao Senhor, Pai, neste salmo, clamando ao Senhor: me socorre, ó Pai, socorre o teu filho, socorre a tua filha, ó Papai amado, ampara, Pai, este necessitado, ó Papai amado, eu repreendo agora, Pai, a opressão maligna, ó Papai amado, eu repreendo agora, Pai, as armas forjadas do maligno, ó Pai, repreendo agora, Pai, a seta, ó Pai, eu repreendo agora, Pai, a angústia profunda, ó Pai, eu repreendo agora, Pai, no poder do nome do Senhor Jesus, ó Pai, porque o Senhor está vindo agora, Pai, com resposta. O Senhor está vindo com socorro, ó Pai, o Senhor está vindo com socorro imediato, ó Pai, porque o salmista aqui diz: apressa-te, Senhor, em socorrer, ó Pai. Então essa causa, Pai, ó Deus, é uma causa de urgência, ó Pai. Então aonde que está chegando essa oração, aonde que está chegando, Pai, essa intercessão, é para uma causa, Pai, uma causa de urgência. Ó Papai amado, então, Pai, em nome do Senhor, nesta hora, neste momento, ó Deus, venha com teu milagre, opera a tua maravilha, ó Deus, em nome do Senhor Jesus Cristo, socorre, socorre, Pai, ó Deus, quebra as algemas, ó Deus, quebra, Pai, ó Deus, venha com socorro, ó Deus, socorre, Pai, ó Deus, esse aflito, socorre, Pai, venha com alívio, ó Deus, refrigera a alma, ó Deus, Pai, eu repreendo a morte, ó Deus, repreendo no
poder do nome do Senhor Jesus, ó Deus, a depressão, a morte, ó Deus, eu repreendo no poder do nome do Senhor, ó Deus, e eu declaro aqui, Pai, a vida, no nome do Senhor Jesus, Pai, o Senhor é Deus resgatador, apressa-te, Senhor, apressa-te, Senhor, em socorrer, Pai, este teu filho, apressa, Pai, em socorrer essa filha do Senhor, ó Deus, em o nome do Senhor Jesus, ó Pai, eu intercedo ao Senhor, no nome do Senhor Jesus Cristo, ó Pai, opera o teu milagre, no poder, no nome do Senhor, ó Deus, eu creio, Pai, nessa resposta, eu creio, Pai, neste milagre, ó Deus, porque o Senhor é o nosso Deus, não há outro Deus além de ti, ó Espírito Santo de Deus, Pai, nós clamamos em o nome do Senhor Jesus, em o nome do Senhor Jesus, em o nome do Senhor Jesus, eu creio, Pai, na tua maravilha, eu creio, Pai, no teu milagre, ó Deus, ó Pai, agora, neste momento, em o nome do Senhor Jesus Cristo, e se você crê, e eu creio que você crê, diz amém, diz glória a Deus, em o nome do Senhor Jesus. Deus é maravilhoso, Deus é fiel, glória a Deus, aleluias.

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Um bom dia para você, que o Senhor abençoe a sua vida, a sua casa e a sua família neste dia, em nome de Jesus, meu irmão. Madrugada de oração, por aqui estamos na sua companhia, você sintonizado com a gente em 89.1 Belo Horizonte, região metropolitana, e pela rede 89 Maravilha nas Minas Gerais. É muito bom ter a sua companhia. Acompanhe sempre a gente por aqui nas madrugadas, madrugada de oração na rádio 89 Maravilha. WhatsApp para você fazer o pedido é o 319-9565-1089. Já já tem mais aquele momento de oração, tem muito louvor. 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
0: A paz do Senhor Jesus. Isaías capítulo 10, versículos 1 a 4. Ai daqueles que fazem estatutos injustos, que escrevem decretos opressores, para privar os pobres dos seus direitos e da justiça, os oprimidos do meu povo, fazendo das viúvas sua presa e roubando dos órfãos. Que farão vocês no dia do castigo, quando a destruição vier de um lugar distante? Atrás de quem vocês correrão em busca de ajuda? Onde deixarão todas as suas riquezas? Nada poderão fazer, a não ser encolher-se entre os prisioneiros ou cair entre os mortos. Que as bênçãos de Deus os alcancem nessa hora. 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

sexta-feira pra você, manhã de sexta-feira abençoada pra você que sintoniza com a gente. Eu sou Ed, sigo por aqui com muita alegria no coração, começando o Sertanejo Maravilha. Isso mesmo, amanhã você sabe, tem Vigília Maravilha na 89 Maravilha, o Sertanejo dá uma pausa, uma volta na manhã de domingo, aqui no mesmo horário, 4 da manhã. Mas por enquanto você fica com a gente, pra você que está levantando agora, Deus abençoe o seu dia. Pra você que tá no trabalho, é claro, Deus continue abençoando a sua vida, meu irmão, em nome de Jesus. Muita música boa, você acompanha com a gente aqui, é o Sertanejo Maravilha no ar. Tem música boa chegando? Tem sim, senhor, vem com a gente. Ótima sexta-feira pra você. Bom dia!

0: 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Esse é o Sertanejo Maravilha. Um bom dia pra você. A gente vai pro intervalo. Tamo de volta já. Tem mais música.
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0: Rádio 89 Maravilha, a rádio de todas as igrejas que toca o som do céu. Muito bom dia para você, Deus abençoe o seu dia, Deus abençoe o seu trabalho, meu irmão. Deus abençoe você que já está no trânsito aí, acompanhando, no fonezinho, né? Ouvindo a 89 Maravilha, você que já liga o rádio aí, sintonizado com a gente, ou você que está conectado na 89 Maravilha. 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Falando em som do céu, tem sertanejo na área, sertanejo que toca o som do céu. Bom dia!

89 Maravilha, a rádio de todas as igrejas que toca o som do céu, é o Sertanejo Maravilha no ar. Muito, muito bom dia pra você, meu querido irmão, pra você que já está no trânsito, pra você que tá voltando pra casa. Deixa eu aproveitar, mandar um abraço pra essa turma que tá com a gente em Uberlândia, em Uberaba. Alô, alô, você que está comigo em Juiz de Fora, ouvindo a rádio 89 Maravilha. Barbacena, acho que não pode faltar, né? Barbacena não falta. Deus abençoe você, Montes Claros, a turma de Montes Claros com a gente na Rádio 89 Maravilha, região metropolitana da capital mineira, você em Contagem, Santa Luzia, sintonizado com a gente, é claro, a capital mineira, Belo Horizonte, sintonizados na Rádio 89 Maravilha. Meu irmão, um dia abençoado pra você. Tem música boa chegando, Sertanejo Maravilha no ar, a rádio de todas as igrejas, que toca o som do céu.

0: 89 Maravilha, essa é a rádio de todas as igrejas que toca o som do céu, sempre com o som do céu aqui no Sertanejo Maravilha, adorando ao nosso Deus em todos os estilos e é claro, com o sertanejo não podia faltar na rádio das Minas Gerais, por quê, né? Por que faltaria Sertanejo Maravilha na rádio 89 Maravilha? Tem culto chegando agora, culto da manhã maravilha, um bom dia para você, que o Senhor te abençoe em nome de Jesus.
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2: A paz do Senhor Jesus. Salmos, capítulo 20, versículo 7. Uns confiam em carros e outros em cavalos. Mas nós faremos menção do nome do Senhor nosso Deus. Que as bênçãos de Deus os alcancem nessa hora.
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6: Muito bom dia na graça e na paz de nosso Senhor e Salvador Jesus Cristo. Quem vos saúda é o seu irmão em Cristo, Bispo Josiel Santos. E eu tenho uma palavra profética da parte de Deus para o seu coração neste dia de hoje, neste culto da manhã aqui nesta emissora. Está no livro de Malaquias, capítulo 3. E o versículo 18 que diz: então vereis outra vez a diferença entre o justo e o ímpio, entre o que serve a Deus e o que não serve a Deus. Aleluia! Eu quero profetizar na sua vida esta palavra: diferença. Sim, tem que ter uma diferença, não pode ser igual. Há uma diferença muito grande entre a luz e as trevas, Deus e o diabo, céu e o inferno, bem e o mal, sim e o não. Há uma diferença entre o rico e o pobre. Há uma diferença entre o frio e o calor. Eu quero profetizar a diferença na sua vida. Entenda bem uma coisa: Deus te colocou nesta terra para você fazer a diferença. Deus não quer que você faça igual a todo mundo. Deus não quer que você seja só mais um no meio da multidão, que você vai pela cabeça dos outros, porque todo mundo está fazendo, eu vou fazer também, porque todo mundo é assim, você também. Não, você é único. Você é único na face da terra. Sua digital é única. Aleluia. Oh, glória. Até mesmo as pessoas que são gêmeas podem ser até idênticas em muitos aspectos, em muitas coisas, na aparência. Mas não quer dizer que as duas pessoas pensam da mesma maneira, têm a mesma natureza, a mesma personalidade, a mesma visão. Não, não, não. Porque cada um de nós somos diferentes. E eu estou aqui hoje como profeta de Deus para falar para o senhor e para a senhora que hoje você vai receber esta unção, a unção para fazer a diferença. Eu não sei qual é a tua profissão. Eu não sei, de repente eu falo com pessoas agora de várias profissões. Você talvez empresário. Deus manda eu te dizer: empresário, você vai fazer a diferença. Você que me ouve, que é pastor, missionário, evangelista, obreiro, Deus manda dizer assim: olha, Deus te levantou, foi para você fazer a diferença. Você é levita, você é instrumentista, você é um pedreiro, eletricista, bombeiro, médico, enfermeiro, advogado, político, um vereador, um deputado, eu não sei o que você é. Você é um artista, você é um atleta. Eu não sei o que você faz na sua vida. Você é um vendedor, um comerciante. Só sei de uma coisa: se você crer, Deus está dizendo que através desta oração que vamos fazer hoje, Deus vai te usar para você fazer a diferença. E não importa se alguém tentar te humilhar, não importa se alguém tenta te jogar para baixo, não importa se alguém tenta puxar você para trás, se você der lugar para Deus, se você deixar Deus te usar, você vai fazer a diferença. Em nome do Senhor Jesus. Deus não te chamou para você ficar no meio de amizades. Deus não te chamou para você ficar em más companhias. Deus não te chamou para você servir ao mundo. Deus não te chamou para você se entregar para o vício. Não. Deus te chamou foi para você fazer a diferença. Você não sabe o potencial que você tem. Você não sabe a capacidade que você tem, que Deus te colocou na tua vida. Talvez você ainda não se despertou para isso. Mas hoje Deus está abrindo os teus olhos. Hoje Deus está tocando na tua vida para dizer assim: filho, filha, eu vou te restaurar. Eu vou te levantar. Aleluia. Eu vou te dar direção. Eu vou te dar graça. Eu vou te dar sabedoria para você fazer algo extraordinário. Aleluia. Deus quer te usar para fazer coisas tremendas. Deus quer usar a tua vida. Aleluia. Oh, glória a Deus. Você vai fazer a diferença. Através da tua vida, outras vidas serão salvas. Através da tua vida, outras vidas serão sustentadas. Através da tua vida, pessoas serão curadas, lares serão restaurados. Através da tua vida, Deus está dizendo que você nasceu para fazer a diferença. Não olhe para trás, não se prenda ao passado. Olha para frente, olha para cima, porque Deus está hoje te convocando. Deus está hoje convocando um exército. E eu já me alistei. E você? Você vai ficar de fora ou você também vai se alistar neste exército que vai fazer a diferença na terra? Aleluia! Outra vez vereis a diferença. Está escrito aqui em Malaquias 3:18. Outra vez vereis a diferença entre o justo e o ímpio, entre aquele que serve a Deus e aquele que não serve. Ah, é totalmente diferente. Aleluia! Olha o que diz a palavra do Senhor: servireis ao Senhor vosso Deus, e Ele abençoará o vosso pão e a vossa água, e vai repreender do meio de vós todas as enfermidades. Isso é para quem serve a Deus. Quem serve a Deus, aleluia, tem paz. Quem serve a Deus tem prosperidade. Quem serve a Deus tem saúde. Quem serve a Deus tem vida eterna. Aleluia. Oh, glória a Deus. Mas muitos não querem servir a Deus. Não. Muitos preferem servir ao diabo do que servir a Deus. Muitos preferem servir aos espíritos malignos. Muitos preferem servir ao homem do que servir a Deus. Muitos preferem servir ao mundo do que servir a Deus. É por isso que tem tanta gente perdida na vida, porque, aleluia, não sabe como é maravilhoso servir a este Deus, como é lindo servir a este Deus. Oh, glória! Então há uma diferença entre aqueles que servem a Deus e aqueles que não servem. Quem serve a Deus, aleluia, se importa mais em agradar a Deus do que a si próprio. Quem serve a Deus quer mais agradar a Deus do que aos homens. Aleluia. E é por isso que é abençoado. A cada dia que passa, Deus, Ele vai abençoando. Fique esta palavra no seu coração. Aleluia. Você vai fazer a diferença. Se você está me ouvindo neste momento e você fala, eu sou um servo de Deus, com todo prazer, aleluia, com todo prazer, eu sou um servo de Deus, com toda alegria, eu sou uma serva de Deus, aleluia. O que é um servo de Deus? O que é uma serva de Deus? Aquele que está pronto para servir a Deus, qualquer momento, pode ser de manhã, pode ser de tarde, de noite, madrugada. Você diz, Senhor, eis-me aqui. Eis-me aqui, Senhor. O que o Senhor quer de mim? Onde o Senhor quer que eu vá? O que o Senhor quer que eu faça? Eu coloco a minha vida à tua inteira disposição, Senhor. Eu sou o vaso, tu és o oleiro. Estou aqui para te servir. Aleluia. Oh, glória. Eu quero te servir com o meu louvor. Eu quero te servir com o meu tempo. Eu quero te servir com a minha vida. Eu quero te servir com as minhas finanças. Aleluia. Oh, glória a Deus. E quando você coloca a tua vida na disposição de Deus, aleluia, tudo é diferente. Então há uma diferença entre o que serve a Deus e o que não serve. Aquele que não serve a Deus nunca tem tempo para Deus. Está longe de Deus. Sempre tem uma desculpa para não falar com Deus, né? Não acredita em Deus. Zomba das coisas de Deus. Mas quem serve a Deus, não. Quem serve a Deus diz, eis-me aqui, Senhor. Eu estou pronto para te servir com a minha vida. Aleluia, com a minha alma. Estou aqui para te servir de todo o meu coração e de todo o meu entendimento. E eu quero fazer esta oração, a oração da diferença. Nós iremos ouvir uma canção e logo após nós vamos voltar a falar um pouco mais desta oração, que é a oração da diferença que nós vamos fazer no dia de hoje.

naquela fábrica, naquele escritório, naquela empresa. Você vai fazer a diferença aonde você chegar, seja na cidade, seja no campo. Onde você passar, você vai fazer a diferença. Muitas pessoas vão querer só você, vão querer contratar só você, vão querer só o seu serviço. Muitas pessoas vão vir para aprender com você, muitos vão querer trabalhar para você até de graça, para aprender com você. Sabe por quê? Porque vão ver a diferença na sua vida. Muitos vão dizer: qual é o teu segredo? Como que você faz tudo com maestria? Como que tudo que você faz é perfeito? Você tem um dom. Você vai dizer assim: eu recebi a unção da diferença. Aleluia, oh glória. E eu quero, neste momento, abrir aqui o meu WhatsApp, aonde você vai mandar para mim o seu nome e a palavra profética unção da diferença. Você que vai orar comigo nesta manhã de hoje para receber esta unção, a unção da diferença, em nome de Jesus. Você vai ver a diferença. Tem pessoas que, depois desta oração que nós vamos fazer, você vai ver uma diferença na sua vida. Você vai olhar no espelho, você vai se olhar no espelho e vai ver algo diferente em você. Pessoas do seu convívio, pessoas da sua família, pessoas dentro da sua casa vão olhar para você e dizer: você está tão diferente. O que aconteceu com você que você está diferente? Aleluia! É porque você vai receber a unção da diferença. Glória a Deus! As pessoas vão olhar para você com um olhar de respeito. As pessoas vão olhar para você e vão te respeitar, porque vão ver a unção da diferença na sua vida, em nome do Senhor Jesus. Nós vamos fazer daqui a pouco esta poderosa oração, a oração da diferença, Malaquias 3:18. Outra vez vereis a diferença entre o justo e o ímpio, entre o que serve a Deus e o que não serve. Vem comigo, Brasil, vem comigo, Minas Gerais, vem comigo, você que está me escutando em várias partes dessa nação e outros países. Você está me escutando neste momento, você que está se preparando para ir trabalhar no dia de hoje, você que está chegando do trabalho, você que já está no seu local de trabalho, para um pouquinho agora, um segundinho, pega o seu telefone e manda para mim aqui no WhatsApp. Você vai salvar aí agora, Bispo Josiel Santos. Você vai salvar aí, Bispo Josiel Santos, e você vai entrar no WhatsApp e vai mandar o seu nome e a palavra profética unção da diferença. Se você já tem o meu contato de fé, meu contato de oração, então você manda a palavra profética unção da diferença. Você não tem ainda? Você fala: Bispo Josiel, eu não tenho o seu contato, estou ouvindo hoje pela primeira vez. Ou então você diz: eu já ouço, mas nunca mandei mensagem, então agora eu quero mandar essa mensagem. Você que diz: eu sou ouvinte dessa programação e você quer receber as minhas orações, porque você vai mandar para mim o seu nome, o nome da sua família, e eu vou estar orando por você. Daqui a pouco eu vou estar indo para o monte, estou numa campanha de oração de 21 dias no monte, e eu vou apresentar o seu nome, eu vou apresentar a tua família nas mãos de Deus. Anote aí o número, o DDD é 31, para você que está fora de Belo Horizonte, está em outras cidades, em outros estados. O DDD é 319-9941-2498. DDD 319-9941-2498. Vou repetir mais uma vez. Eu sei que tem pessoas neste momento que estão nessa fé, pessoas que estão dizendo: eu vou fazer diferença na minha vida espiritual, eu vou fazer a diferença na minha vida sentimental, eu vou fazer a diferença no meu casamento, eu vou fazer a diferença no meu ministério, vou fazer a diferença, aleluia, na minha família. Você crê que você vai fazer a diferença? Então vem comigo nessa fé que eu vou orar por você daqui a pouco. DDD 31 é o WhatsApp. Manda uma mensagem de texto ou áudio. Salva aí, Bispo Josiel Santos. E manda aqui agora.
seu nome.

Manda agora. DDD 319-9941 2498. DDD 319-9941-2498. Aí você fala assim: Bispo José, eu gostaria que Deus derramasse esta unção na vida do meu esposo. Eu queria que ele fosse diferente. Eu queria que meu esposo fosse um esposo compreensivo, amoroso, né? Eu queria que meu esposo fosse liberto do vício, da bebida alcoólica, do vício das drogas, do pecado. Eu gostaria de ver a unção da diferença na vida da minha esposa também. Você fala, eu gostaria de ver a diferença na vida dos meus filhos também, que são rebeldes, que estão no mundão perdido. Aleluia, ô glória. Então você vai agora mandar o nome da sua família e a palavra profética unção da diferença. Deus tem poder para isso. Deus tem poder para tocar, para quebrar o vaso, fazer um vaso novo. Anote o número do WhatsApp que eu já vou orar. Já vou estar fazendo a oração poderosa em nome de Jesus. DDD 319-9941-2498 é o WhatsApp que você vai entrar nessa fé comigo. Vamos orar juntos, vamos unir a nossa fé, a minha fé com a sua fé e com a fé de todos os ouvintes. São milhares de ouvintes que estão neste momento sintonizados nesta emissora, pessoas que estão nos ouvindo no carro, pessoas que estão dirigindo e nos escutando, pessoas que estão aí no seu caminhão, na boleia do caminhão, carreteiros, caminhoneiros, motoristas de ônibus, amém? É que estão nos ouvindo neste momento, pessoas que estão neste momento agora nos sítios, nas fazendas, nos escutando em várias partes. Nós vamos unir a nossa fé e vamos orar, porque nós vamos fazer a diferença. Aleluia, oh glória. Oh glória a Deus, eu creio, estou sentindo aqui a presença de Deus. Deus está dizendo, a tua saúde vai ser diferente a partir de hoje. A tua vida financeira vai ser diferente a partir de hoje. Porque Deus está liberando a unção da diferença em nome do Senhor Jesus. Você crê? Então vamos nesta fé. Vamos juntos nessa fé. Juntos somos imbatíveis. Quando o povo de Deus se reúne para orar, o céu se abre e a glória desce. E eu já posso ver pelo olho da fé os anjos de Deus descendo, trazendo resposta para as tuas orações, levanta os pedidos, subindo, levando os pedidos, descendo, trazendo a resposta em nome de Jesus. DDD 319-9941-2498. 99941-2498. Nós iremos neste momento escutar mais uma linda canção e logo após a esta canção nós já estaremos entrando em oração.

0: momento nós iremos unir a nossa fé e vamos falar com Deus. Senhor Deus e Pai Todo-Poderoso, nós estamos aqui, meu Pai, nesta manhã, na Tua presença, e nós queremos Te louvar, Te adorar e Te agradecer, Senhor, por mais este dia. Eu creio que este é um dia que o Senhor preparou para nos abençoar. Eu creio que hoje será um dia de vitória, um dia de conquista, um dia de resposta divina. Eu sei, meu Deus, que hoje o Senhor já preparou muitas curas para realizar. Eu creio que hoje o Senhor já preparou muitas portas para se abrir, aleluia. E nós tomamos posse destas bênçãos em nome do Senhor Jesus Cristo. Ó Deus, a Tua palavra foi pregada nesta manhã, no livro de Malaquias, capítulo 3, versículo 18. Outra vez vereis a diferença entre o justo e o ímpio, entre o que serve a Deus e aquele que não serve. Oh, meu Deus, ia fazer a diferença. Quantas pessoas, Pai, que neste momento estão orando comigo, que aceitou a Jesus como Salvador, se entregou para Cristo. Antes, outrora, vivia numa vida miserável, uma vida destruída, mas hoje andam na luz, no caminho de Deus, no caminho da retidão. E hoje elas estão fazendo a diferença. Hoje as pessoas olham para ela e dizem: olha, eu te conheci no passado, quem você era e quem você é hoje. Por quê? Porque o Senhor fez a diferença. O Evangelho é isso. O Evangelho é o poder de Deus para fazer a diferença na vida do ser humano. E eu creio, meu Pai, que no dia de hoje o Senhor está trazendo esta unção poderosa sobre cada vida que ora comigo agora. Meu Deus, libera esta unção, a unção da diferença na vida dos trabalhadores, na vida dos empresários. Meu Deus, venha fazer a diferença nesta nação, neste país, nesta cidade, neste estado, neste bairro, neste condomínio. Meu Deus, faz a diferença acontecer, meu Pai. Essa pessoa que diz: meu Deus, na minha vida todo dia é a mesma coisa, é a mesma rotina, é o mesmo sofrimento, é a mesma luta, são os mesmos problemas, mesmas dificuldades, todo dia. Meu Deus, ia fazer a diferença acontecer, meu Pai, na vida desta pessoa que está orando comigo nesta hora, Pai. Meu Deus, eu peço a Ti, Senhor, em nome de Jesus, vai curando todos os doentes, aqueles que estão em casa, aqueles, meu Pai, que gostariam de sair para trabalhar hoje, mas não podem porque estão doentes, impossibilitados de trabalhar. Que o Senhor venha curar a todos, meu Pai. Abençoe aqueles que estão em trabalhar, Senhor. Aleluia, até desanimado. Mas que o Senhor venha animar e fortalecer e dar graça. Em nome de Jesus, para que essa pessoa venha, meu Deus, ser abençoada no seu trabalho. Ó Deus, eu te peço nesta hora, aviva a nossa fé, meu Pai. Renova cada dia, entrega os dons espirituais, meu Deus, liberta aqueles que estão oprimidos, meu Deus. Esta pessoa que ouviu essa palavra e ela diz assim: eu vou me entregar para Deus hoje, eu vou renovar minhas alianças com o Senhor, porque eu quero fazer a diferença. Aleluia, essa pessoa que estava vivendo uma vida errada, Senhor, estava no crime, no pecado, e hoje ela está se arrependendo, hoje ela está arrependida e está fazendo, meu Pai, um conserto contigo, dizendo: a partir de hoje eu vou ser um marido diferente, eu vou ser um esposo diferente, eu vou ser uma esposa diferente, eu vou ser um pai diferente, eu vou ser um filho diferente. Aleluia, oh glória a Deus. Oh meu Deus, venha abençoar, Senhor, venha dar graça, venha dar sabedoria, Senhor, venha prosperar o teu povo neste dia de hoje, ó Deus, Deus Todo-Poderoso, ó Deus das causas impossíveis. Esta pessoa que está orando comigo agora de joelhos dobrados, essa pessoa que está agora orando com uma peça de roupa, está orando com um copo com água na mão, essa pessoa que está orando com um documento na mão, pedindo ao Senhor uma intervenção, uma providência. Então venha abençoar, Senhor, porque o Senhor é o dono da bênção. Ó, meu Deus, é só o Senhor quem pode nos socorrer, é só o Senhor quem pode nos ajudar. Meu Deus, eu apresento cada ouvinte que ora comigo agora, eu apresento todos os nomes e os pedidos de oração que chegou para mim aqui no meu WhatsApp. Que o Senhor venha abençoar a todos com todas as sortes de bênçãos espirituais e materiais, saúde, a paz, a prosperidade, o milagre financeiro. Faz um milagre, Senhor, aleluia, porque milagre é só o Senhor que pode fazer, meu Deus. Vem dar o livramento nesse dia de hoje, livra-nos, meu Deus, do laço do passarinheiro e da peste perniciosa, livra-nos da mortandade que assola ao meio-dia, livra-nos, meu Deus, aleluia, de toda retaliação, de toda seta do inimigo, meu Deus, vem nos dar o livramento de toda inveja, de todas as obras malignas, livra nós, meu Pai, livra a nossa família do assalto, da tragédia, dos acidentes, da notícia ruim, guarda-nos, meu Pai, como a menina dos teus olhos neste dia de hoje. É o que nós te pedimos e também te agradecemos em nome do Pai, em nome do Filho e do Espírito Santo. E você diz amém, amém e amém. Diga assim comigo: o meu dia está consagrado a Deus. Que Deus abençoe a todos. Estamos chegando ao final aqui da nossa participação neste culto da manhã aqui na Rádio Maravilha. Quem se despede de todos vocês é o seu irmão em Cristo, Bispo Josiel Santos. Fiquem todos com Deus, tenham um excelente dia, fique na paz do Senhor Jesus.
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13: Olá, bom dia, bem-vindos ao Maravilha Agro desta sexta-feira, 21 de agosto de 2026. Está no ar a partir de agora aqui na Rede 89 Maravilha, o seu programa que apresenta as principais notícias e informações do mundo rural e do agronegócio. Bem-vindo mais uma vez, obrigado pela audiência e pela companhia. Nós seguimos por aqui com a melhor programação do seu rádio na Rede 89 Maravilha, onde o som da informação chega junto com o som do céu. E vamos direto agora conferir juntos os destaques de hoje.
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13: Brasil bate recorde histórico nas exportações de algodão e supera, pela primeira vez, a marca de 3 milhões de toneladas embarcadas em um ano comercial. Mercado chinês abre espaço para o sorgo brasileiro, que já soma novos embarques e tem produção em alta no país. E ainda no programa de hoje, preço do leite ao produtor caiu em todos os estados na segunda quinzena de agosto. O Maravilha Agro está começando.
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13: Bem-vindos mais uma vez ao programa, obrigado pela audiência e pela companhia. Muito bom saber que você está aí com a gente em toda a Rede 89 Maravilha para acompanhar as principais notícias do agronegócio e do mundo rural. E a gente começa o Maravilha Agro de hoje destacando que o Brasil bateu o recorde histórico nas exportações de algodão no ano comercial 25-26, que foi encerrado em julho deste ano. Entre agosto do ano passado e julho agora, o país embarcou 3 milhões 370 mil toneladas da fibra, um volume 19% maior que o registrado na temporada anterior. As vendas renderam cerca de 5 bilhões e 300 milhões de dólares. Esses dados aí são da Associação Brasileira dos Produtores de Algodão, a Abrapa, e mostram que, pela primeira vez, o Brasil ultrapassou a marca de 3 milhões de toneladas exportadas em um único ano comercial. O resultado, minha gente, consolida o país como o maior exportador mundial de algodão. Esse avanço aí também aparece quando se observa a evolução dos últimos anos. Vamos conhecer esses números agora. Em 2022-2023, o Brasil exportou 1 milhão 450 mil toneladas. O volume subiu para 2 milhões 680 mil na temporada seguinte e chegou a 2 milhões 840 mil toneladas em 24-25 e alcançou então o recorde atual. A China foi o principal destino do algodão brasileiro, com compras de aproximadamente 770 mil toneladas. Isso é equivalente a 23% de tudo o que foi embarcado neste período. Bangladesh também aumentou as compras, enquanto Turquia, Paquistão, Vietnã e Índia permaneceram entre os principais mercados. Olha, pessoal, a diversificação dos compradores do algodão brasileiro ajuda a ampliar a presença do produto no mercado internacional e reduz a dependência de um único destino, né? O resultado também contribuiu para o desempenho da balança comercial do setor, que registrou um superávit de 5 bilhões 290 milhões de dólares, uma alta de 9% em relação ao ano comercial anterior. E aí, para a próxima temporada, a expectativa é de que o Brasil mantenha a liderança mundial nas exportações. Segundo as projeções do Departamento de Agricultura lá dos Estados Unidos, o país deve exportar cerca de 3 milhões 330 mil toneladas em 2026-27, enquanto os próprios Estados Unidos aparecem com a previsão de 2 milhões 680 mil toneladas. Portanto, o Brasil seguiria aí na frente entre os maiores produtores mundiais, com uma estimativa de quase 4 milhões de toneladas na safra 26-27, atrás apenas da China e da Índia, né? O desempenho mostra a força da cotonicultura brasileira no comércio internacional e amplia as oportunidades para produtores e também para toda a cadeia produtiva ligada aí à produção e comercialização da fibra do nosso algodão brasileiro. E a safra principal de melão de 2026, lá no Vale do São Francisco, entre a Bahia e Pernambuco, terminou com rentabilidade maior para os produtores, mesmo com os prejuízos causados pelas chuvas e o aumento dos custos. Notícia boa, hein? Segundo o Hortifruti Cepéia, entre abril e julho, o melão amarelo teve preço médio de R$ 1,88 por quilo, uma alta de 41% em relação à safra anterior, preço ao produtor, né? O início da produção foi prejudicado pelo excesso de chuvas, que atrasou o plantio em cerca de 3 semanas. A umidade também provocou rachaduras na casca, doenças e perdas de produtividade. Com a redução das chuvas, a partir da segunda metade de maio, as lavouras conseguiram se recuperar parcialmente. A produtividade, que ficou em 23 toneladas por hectare em abril, chegou a cerca de 27 toneladas já em maio e junho. Mesmo assim, os produtores de melão enfrentaram problemas com pragas e doenças, como a mosca minadora e o ídio, além da necessidade de mais aplicações de defensivos, o que, claro, aumenta o custo, né? No balanço da temporada, a produtividade média ficou em 24 toneladas por hectare, 17% abaixo de 2025. E o custo de produção, como eu falei, subiu 16% e chegou a R$ 1,37 por quilo. Bom, apesar dos custos mais altos, minha gente, a margem média do produtor de melão lá do Vale do São Francisco chegou a 51 centavos por quilo. Foi um aumento de 236% em relação à safra anterior. E o resultado foi favorecido pela oferta menor e pelos preços mais firmes. E para os próximos meses agora, a expectativa é de nova redução da oferta no Vale do São Francisco, com o início da entressafra previsto para meados de agosto. E isso pode ajudar a sustentar as cotações. Aquela história, né? Tem menos oferta, o preço sobe. Por outro lado, a nova safra no Rio Grande do Norte e no Ceará pode aumentar a oferta no mercado brasileiro, principalmente se as exportações não avançarem. Fica aí esse movimento do mercado do melão para a gente acompanhar aqui no Maravilha Agro. E a abertura do mercado chinês ao sorgo brasileiro completa um ano e já começa a apresentar resultados para a cadeia produtiva. Essa conquista aí foi impulsionada por uma missão técnica da Administração Geral das Alfândegas da China, a GACC. Eles estiveram aqui no Brasil e a visita foi coordenada pela Associação Brasileira dos Produtores de Milho e Sorgo, a Abramilho, em agosto do ano passado. Durante a visita, técnicos chineses conheceram propriedades rurais e unidades de beneficiamento para acompanhar de perto aí a produção brasileira e os procedimentos adotados, isso tudo para garantir a qualidade e a segurança do cereal destinado à exportação. A missão chinesa aí foi uma das etapas para a conclusão do protocolo que permitiu então o acesso do sorgo brasileiro lá para o mercado chinês. Aí, um ano depois, os embarques seguem avançando, né? Nesta semana, mais um navio carregado com sorgo brasileiro foi enviado para a China. A expectativa do setor é chegar a 30 navios exportados ao longo deste ano, mostrando o crescimento da participação do cereal no comércio internacional. E olha, pessoal, o avanço aí das exportações ocorre junto com o aumento da produção brasileira. Claro, dados da Companhia Nacional de Abastecimento, a Conab, apontam crescimento de 20% na produção de sorgo. No Maranhão, um dos destaques foi ainda maior, com um aumento de 115% na produção do sorgo. A expansão dessa cultura aí também foi discutida durante um evento Conexão Sorgo Brasil, que aconteceu na semana passada em Imperatriz, no Maranhão. O encontro reuniu entidades do setor produtivo, empresas e instituições de pesquisa para tratar do crescimento da cultura e de novas oportunidades para a cadeia produtiva. O sorgo vem ganhando espaço principalmente por sua resistência à seca e pela capacidade de produzir em condições de menor disponibilidade de água. A cultura também pode apresentar menor custo de produção, boa adaptação ao plantio em períodos mais tardios e menor pressão de algumas pragas e doenças. E olha, minha gente, um outro diferencial é a variedade de usos, né? O cereal é utilizado principalmente na alimentação de aves, suínos e bovinos, além de servir para a produção de silagem, etanol e bioenergia. Também pode ser transformado em farinha e outros alimentos destinados também ao consumo humano. E no mercado de rações, o sorgo é uma alternativa ao milho e apresenta valor nutricional semelhante para toda essa finalidade aí da ração animal, né? Com o aumento da produção e a abertura de novos mercados, o sorgo também passa a atrair investimentos para a produção do etanol. A combinação entre maior produção, resistência às condições climáticas e essas novas oportunidades todas de comercialização reforça então o espaço do sorgo na agricultura brasileira e amplia as possibilidades para os produtores. E atenção agora para esta informação. Fabricantes de máquinas agrícolas estão ampliando os investimentos no Brasil, mesmo com a queda nas vendas do setor. A estratégia envolve modernização de fábricas, expansão da rede de atendimento e lançamento de novos equipamentos, diante da expectativa de crescimento da produção agrícola já para os próximos anos. Os dados da Abimac mostram que as vendas de máquinas e implementos agrícolas caíram quase 18% no primeiro quadrimestre deste ano, para cerca aí de 17 bilhões de reais. Entre os fatores estão a maior concorrência de equipamentos importados e a desvalorização do dólar. Agora, pessoal, apesar aí da retração, os investimentos continuam, viu? Uma das fabricantes prevê ampliar a rede de atendimento no país, enquanto outra está modernizando a fábrica e pretende mais que dobrar a produção anual até 2030. E também há projetos para ampliar a fabricação nacional de equipamentos destinados à colheita. Mesmo com o mercado de máquinas mais fraco nesse curto prazo, o avanço da produção agrícola mantém então aí a expectativa de um aumento da demanda por equipamentos e amplia, claro, a capacidade de atendimento aos produtores. E o preço do leite negociado no mercado spot caiu em todos os estados acompanhados na segunda quinzena de agosto de 2026, em um movimento influenciado principalmente pelo aumento da oferta e pela menor sustentação dos preços dos derivados lácteos. A média nacional ficou em torno aí de R$ 3,00 por litro, uma redução de 6,7 centavos em relação à quinzena anterior. A maior pressão veio da região sul, onde a oferta de leite voltou a crescer e aumentou a disponibilidade do produto no mercado. O Paraná teve a queda mais expressiva de 12,8 centavos, seguido por Santa Catarina com redução de mais de 10 centavos na média. No Rio Grande do Sul, a cotação do leite média foi de R$ 2,77 por litro, a menor entre os estados acompanhados. Mesmo com uma redução de 6,9 centavos, São Paulo manteve a maior média do país, com R$ 3,28 por litro. Minas Gerais apareceu logo depois, com uma média aí de R$ 3,20 por litro. Além do aumento da oferta, o mercado também perdeu força por causa do comportamento dos produtos vendidos ao consumidor. As quedas nos preços de derivados, principalmente do leite UHT, contribuíram para diminuir o poder de negociação do leite spot, que é aquele, né, comercializado entre empresas e laticínios fora dos contratos tradicionais. Com mais leite disponível e menor sustentação dos derivados, o mercado encerrou a segunda quinzena de agosto com preços mais baixos em todas as regiões acompanhadas. E já que o assunto são os preços do mercado do agro, vamos direto agora para as cotações de hoje.
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13: No mercado agrícola, o feijão carioca teve forte valorização nas principais regiões acompanhadas pelo CPEA. O destaque foi o Triângulo Mineiro e o Alto Paranaíba, onde a saca do feijão carioca, peneira 12 ou notas 9 superiores, chegou a R$ 292,69, com uma alta de mais de 5,5%. No mesmo padrão, o feijão ficou em R$ 322,18 em Itapeva, alta de mais de 4%. R$ 319 em São Paulo, avanço de 2,5%, R$ 289,66 no noroeste de Minas, com uma alta de 1,66%, e R$ 287,24 no leste goiano, aumento de 2,46%. Já para o feijão carioca, de nota 8 a 8,5, a maior alta também foi registrada em Itapeva, com a saca a R$ 293,86, valorização de 7,78%. No noroeste de Minas, o preço foi de R$ 271,50, também uma alta de 1,81%. Já no Triângulo Mineiro, o feijão carioca e também ali no Alto Paranaíba, ficou com a saca em R$ 273,75, avanço de 1,77%. O feijão preto tipo 1, a saca ficou cotada a R$ 222,31 em Curitiba, alta de 1,22%. Na metade sul do Paraná, ficou em R$ 208,00, com queda de 0,46%. Em Santa Catarina, no oeste catarinense, o preço foi de R$ 218,57, estável na semana. Saindo do feijão, entre os demais produtos, o frango resfriado teve preço de R$ 7,18 o quilo, sem variação. A laranja pera in natura caiu 2,08% para R$ 30,66 a caixa de 40 quilos e 800 gramas. A laranja destinada à indústria ficou estável em R$ 30,80. No mercado de hortaliças, a batata Asterix lavada subiu 11,44% para cerca de R$ 91,57 a saca de 50 quilos. A batata comum lavada teve alta de 6,04%, cotada a R$ 74,74. Já a cebola nacional, minha gente, também subiu, viu? 3,63% para R$ 81,83 a saca de 20 quilos. Lembrando que esses valores são os preços pagos ao produtor, mas que evidentemente também chegam para o consumidor final. Os dados são do CPEA. E a previsão do tempo para esta sexta-feira você acompanha agora.
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13: A sexta-feira, meus amigos e amigas, terá mudança no tempo no centro-sul do Brasil, com frente fria avançando e provocando chuva, temporais e ventos fortes, principalmente no sul do país. O ar frio também avança pelo centro-oeste e chega a áreas do norte, provocando friagem no Acre e em Rondônia. Olha que coisa, hein? No nordeste, a chuva fica mais concentrada no litoral, enquanto o interior segue com tempo seco e temperaturas elevadas. Em Minas Gerais, o sul do estado terá aumento de nebulosidade, possibilidade de chuva isolada e queda de temperatura. Zona da Mata e Campo das Vertentes também pode ter mudança no tempo. No Triângulo Mineiro, Alto Paranaíba, Norte e Noroeste, o calor ainda predomina. Na região metropolitana de Belo Horizonte, podem acontecer períodos de nebulosidade e até pancadas de chuva em momentos isolados ao longo do período. Pessoal, chegamos ao final de mais um programa. Obrigado pela audiência e pela companhia aqui na Rede 89 Maravilha. Vocês já sabem, logo mais às 7 horas tem mais notícias e informações no UAI Maravilha Primeira Edição. Na sequência, quem já está por aqui é o Giovanni Gandra com o Bom Dia Maravilha. Para você, um ótimo fim de semana, uma excelente sexta-feira. Eu te espero na segunda às 5h40 da manhã com mais uma edição do Maravilha Agro. E claro, para todo mundo, bons negócios no agro!
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19: A paz do Senhor Jesus. Hebreus capítulo 13, versículo 5. Sejam os vossos costumes sem avareza, contentando-vos com o que tendes, porque ele disse: não te deixarei, nem te desampararei. Que as bênçãos de Deus os alcancem nessa hora.
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22: Bom dia, maravilha! Chegamos à sexta-feira, amanhã de sexta-feira, até aqui nos ajudou o Senhor, glória a Deus, amém! E quero desejar desde já um fim de semana muito abençoado para você ligado aqui na 89 Maravilha. Eu sou Giovanni Gandra, vamos juntos a partir de agora. O que está no ar? O nosso Bom Dia Maravilha! Comece bem o seu dia, não se esqueça da prioridade. Qual é a sua prioridade para hoje?

Aleluia, esse é o nosso Bom Dia Maravilha. Eu quero abençoar agora, quero agradecer, abraçar os irmãos de Uberaba, Uberlândia, Juiz de Fora, Leopoldina e Montes Claros, ligados aqui na programação da Maravilha, no nosso Bom Dia Maravilha. Glória a Deus. Ouçam só com muita atenção o que diz a palavra do Senhor em Salmos, capítulo 57, verso 1. Para reforçar sua fé, para trazer um pouco mais de alegria e esperança para o seu dia. Salmos 57, verso 1. Tem misericórdia de mim, ó Deus. Tem misericórdia de mim, porque a minha alma confia em ti. E à sombra das tuas asas me abrigo até que passem as calamidades. Bom dia.

0: Meus irmãos, esse é o nosso Bom Dia Maravilha aqui pelo 89 Maravilha. Nós vamos pro intervalo, mas já já, na volta, tem a maravilha do dia para nossa reflexão.
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0: Bom dia, graça e a paz do Senhor Jesus, meus irmãos, maravilha do dia. Filipenses, carta aos Filipenses, capítulo 1, a partir do verso número 12. Paulo escreve aos Filipenses e diz o seguinte a partir do verso 12. Quero que saibam, irmãos, que aquilo que me aconteceu tem, ao contrário, servido para o progresso do Evangelho. Como resultado, tornou-se evidente a toda a guarda do palácio e a todos os demais que estou na prisão por causa de Cristo. E os irmãos, em sua maioria, motivados no Senhor pela minha prisão, estão anunciando a palavra com maior determinação e destemor. É verdade que alguns pregam Cristo por inveja e rivalidade, mas outros o fazem de boa vontade. Estes o fazem por amor, sabendo que aqui me encontro para a defesa do Evangelho. Aqueles que pregam Cristo por ambição egoísta, sem sinceridade, pensando que me podem causar sofrimento enquanto estou preso. Mas que me importa? O importante é que, de qualquer forma, seja por motivos falsos ou verdadeiros, Cristo está sendo pregado e por isso me alegro. De fato, continuarei a alegrar-me, pois sei que o que me aconteceu resultará em minha libertação, graças às orações de vocês e ao auxílio do Espírito de Jesus Cristo. Aguardo ansiosamente e espero que em nada serei envergonhado. Ao contrário, com toda a determinação de sempre, também agora Cristo será engrandecido em meu corpo, quer pela vida, quer pela morte. Porque para mim o viver é Cristo e o morrer é lucro. Caso continue vivendo no corpo, terei fruto do meu trabalho. E já não sei o que escolher. Estou pressionado dos dois lados. Desejo partir e estar com Cristo, que é muito melhor. Contudo, é mais necessário, por causa de vocês, que eu permaneça no corpo. Convencido disso, sei que vou permanecer e continuar com todos vocês para o seu progresso e alegria na fé, a fim de que pela minha presença, outra vez, a exultação de vocês em Cristo Jesus transborde por minha causa. Não importa o que aconteça, exerçam a sua cidadania de maneira digna do Evangelho de Cristo, para que assim quer eu vá e os veja, quer apenas ouça a seu respeito em minha ausência, fique eu sabendo que vocês permanecem firmes num só espírito, lutando unânimes pela fé evangélica, sem de forma alguma deixar-se intimidar por aqueles que se opõem a vocês. Para eles isso é sinal de destruição, mas para vocês de salvação, e isso da parte de Deus. Pois a vocês foi dado o privilégio de não apenas crer em Cristo, mas também de sofrer por Ele. Já que estão passando pelo mesmo combate que me viram enfrentar, e agora ouvem que ainda enfrento. Meus irmãos, Paulo, eu vou te contar um negócio, hein? Ah, Paulo, você não tem noção de como é que está a igreja hoje, não é? Quem quer lutar por Cristo, sofrer por Cristo? Todo mundo quer o privilégio, né? Todo mundo quer o privilégio, mas sofrer por Ele, poucos se dispõem. E alguns, para piorar ainda, causam separações, dissensões, intrigas, fofocas, difamações, o que só enfraquece o reino, não é? Paulo diz que não importa o que aconteça, exerçam a sua cidadania de maneira digna do Evangelho de Cristo. Palavras de um homem que sofria no corpo por amor a Cristo. Um homem que sabia muito bem o que é perseguição, o que é ser açoitado, o que é estar aprisionado. Este homem que nos diz que para ele morrer é lucro. Morrer é lucro. Viver é Cristo e o morrer é lucro. Enquanto hoje tem tanta gente pregando que é só vitória, é só isso, né? É só alegria. Meus irmãos, nós precisamos estar preparados e unidos. Porque o que a gente vive hoje não chega nem próximo do que viveu Paulo. As perseguições, os açoites, as prisões, o que a gente vive hoje ainda não chega perto disso. O que acontece às vezes é uma difamação, é uma perturbação, talvez uma perseguição, talvez, mas não chega nada perto do que Paulo sofreu, do que Paulo viveu para que o evangelho fosse pregado, para que o evangelho fosse anunciado. E ele sofria com alegria, ele passava pelos seus sofrimentos com alegria. Mas nós precisamos estar preparados, porque vai chegar um tempo em que muitos de nós vão sofrer por amor a Cristo, por pregar o Evangelho, seremos perseguidos. E ai de nós se não permanecermos juntos como cristãos. Se não permanecermos juntos, vai ser muito mais difícil suportar o feroz ataque do inimigo, o feroz ataque da adversidade, os sutis ataques do nosso inimigo espiritual. Sozinhos vai ser muito mais difícil. Quando nós nos isolamos, quando achamos que somos a última bolacha do pacote, a melhor e maior igreja, a mais bonita igreja, a dos teólogos mais sábios. Quando a gente acha que a gente é tal, a gente se isola, isso é um perigo. Ou então quando nós somos abandonados por aqueles que deveriam nos ajudar porque pensam diferente da gente, nós ficamos propensos a cair, propensos a sofrer as perseguições. Nós precisamos uns dos outros, irmãos. Ainda que pensemos diferente em relação a algumas coisas, nós precisamos estar juntos, nós devemos juntar armas, corações, oferecendo encorajamento e esperança em nossas batalhas aos irmãos que estão sendo perseguidos. Igreja não é um clube social, não é. Não é um lugar para se divertir, não é um lugar apenas para se encontrar as pessoas. É para isso também, é claro, congregar, estar em união, mas não é só isso. Nós precisamos nos unir aos irmãos nos seus sofrimentos também. Nós precisamos uns dos outros, a gente precisa entender isso. Nós devemos, como eu já disse, juntar armas e corações. A gente pode talvez não saber, não ter a informação sobre quando um cristão está sendo abalado pelos fortes ventos da adversidade. Mas nós sabemos de uma coisa, nós precisamos permanecer juntos, irmãos, juntos para a glória do Senhor. Só quando nós estivermos juntos, nós vamos ter condições reais de resistir às tempestades desta vida e às perseguições que virão sim, e vão ficar cada vez pior. Mas nós precisamos perseverar até o fim, nada de retroceder. Quem retrocede é quem muitas vezes ficou fraco. Quem fica fraco, muitas vezes é quem anda sozinho, se isola. Lembre-se que nós somos fortes, irmãos, quando nós estamos juntos. Juntos, irmãos, em nome de Jesus. Nome de Jesus, para de discussão tola que só desagrega, que só separa. Vamos nos unir em torno de Cristo, em torno do Evangelho. Prepare-se para o que há de vir. Agora, ainda que venham as perseguições, lembre-se que sofrer por Cristo é motivo de alegria, é privilégio. Quero ver os irmãos tratar como privilégio o sofrer por Cristo. Hein? Aí que tá, né? Todo mundo quer as bênçãos, mas e sofrer por amor a Cristo? Por pregar o Evangelho, por amar, anunciar o Evangelho. E no mais, irmãos, lembrem-se que presas sozinhas, ovelhas sozinhas, separadas do rebanho, são alvo fácil para a fera, para o devorador, para a besta, para o lobo. Nós não podemos ficar sozinhos, não podemos ficar isolados, nós precisamos andar em rebanho. Quando somos juntos, quando estamos juntos, nós somos mais fortes. Somos fortes quando estamos juntos. Pense nisso em nome de Jesus. Toda vez que alguém quiser promover uma discussão inútil, falar sobre tanta coisa que não vai acrescentar nada, abstenha de dar opinião. Prefira falar de Cristo, do sacrifício de Cristo, do amor de Cristo, do exemplo de Cristo. Prefira falar sobre homens como Paulo, ao invés de falar de colegas, de líderes. Fale sobre exemplos que nos edificam, que nos fortalecem, que nos ensinam, que nos edificam. Lembre-se que sozinhos, isolados, separados, nós nos tornamos alvo, presa, muito fácil. Amém? Pai querido e soberano Deus, em nome de Jesus, nós agradecemos ao Senhor porque, através dessa palavra, o Senhor nos lembra que, ainda que venhamos a enfrentar dificuldades, lutas, perseguições, difamações, vale a pena sofrer por amor ao seu Evangelho, por amor à sua palavra, por amor ao Senhor e ao que o Senhor fez por nós. Obrigado por nos lembrar através desta palavra que sozinhos somos fracos, mas unidos somos fortes. E que há uma alegria em perseverar no meio das tribulações. Há uma promessa, há uma esperança de que tudo isso vai passar. Nós temos uma casa, Nós temos um destino, nós temos uma promessa. Obrigado, Senhor. Te louvamos, te engrandecemos. Em nome de Jesus.

Maravilha! E o nosso Bom Dia Maravilha no ar. Até daqui a pouquinho, às sete tem um jornal e às 8 tem o William Jorge. Alô, governador Valadares, irmãos de Barbacena, Cambuí, Machado, Varginha, Pouso Alegre, bom dia!

0: Muito bem, meus irmãos, o nosso Bom Dia Maravilha desta sexta-feira, dia 21, tá ficando por aqui. Amanhã não tem o Bom Dia Maravilha, mas na segunda-feira, se o senhor permitir, estaremos juntos, tá bom? Daqui a pouquinho, na sequência da programação, tem a informação, tem a nossa equipe com o nosso jornal Uai Maravilha, primeira edição, e às 8, William Jorge, com Bom Dia Vida. Um grande abraço, bom fim de semana, que o senhor te abençoe e te guarde.
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1: A paz do Senhor Jesus. Lucas capítulo 6, versículos 20 e 21. Então, olhando-os para os seus discípulos, disse-lhes: bem-aventurados vós, os pobres, porque vosso é o reino de Deus. Bem-aventurados vós, os que agora tendes fome, porque sereis fartos. Bem-aventurados vós, os que agora chorais, porque haveis de rir. Que as bênçãos de Deus os alcancem nessa hora. A hora.
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6: Bom dia, agora 7 horas, 1 minuto, em parceria com o Portal Uai, começa agora o seu jornal Uai Maravilha, primeira edição. Eu sou Leonardo Batista.
7: Um bom dia, eu sou Lucélia Ribeiro e vamos aos destaques dessa edição.
6: Terremoto de magnitude 6,7 atinge o Peru.
7: Lulinha será investigado em 3 inquéritos.
6: Bets já causaram prejuízos de R$600 milhões em Minas Gerais em 2026.
7: Prefeitura de Belo Horizonte amplia acesso ao transporte escolar para crianças com deficiência.
6: Com nova regra da Caixa Econômica, motoristas e entregadores terão acesso ao financiamento da casa própria.
7: Onda de calor extremo causa seca severa na Europa.
6: E no esporte, depois da classificação na Sul-Americana, foco do Atlético agora é contra o Internacional pelo Campeonato Brasileiro.
7: Cruzeiro se prepara para enfrentar o Flamengo pela terceira vez, mas agora pelo Campeonato Brasileiro.
1: Na
8: Nacionais.
6: Seja muito bem-vindo, muito bem-vinda ao seu jornal Uai Maravilha, primeira edição, agora 7h02. Mais de 19 municípios de Minas Gerais e do Espírito Santo aderiram ao novo acordo do Rio Doce, que prevê a reparação dos danos causados pelo rompimento da barragem de Fundão em Mariana, em 2015. São 15 cidades mineiras e 4 capixabas. Com as novas adesões, 45 dos 49 municípios elegíveis agora fazem parte do Pacto de Reparação, mediado pelo Tribunal Regional Federal da 6ª Região.
7: As prefeituras terão acesso a cerca de 2,6 bilhões de reais destinados a políticas públicas de reparação e compensação. O primeiro pagamento deve ser feito em até 30 dias após a decisão judicial e o cumprimento das condições previstas no acordo.
6: O rompimento da barragem ocorreu dia 5 de novembro de 2015. Cerca de 39 milhões de metros cúbicos de rejeito percorreram 663 quilômetros pela bacia do Rio Doce até chegar ao mar no Espírito Santo. A tragédia deixou 19 mortos, destruiu distritos como Bento Rodrigues e Paracatu e provocou grandes impactos ambientais e sociais.
7: Homologado pelo Supremo Tribunal Federal em novembro de 2024, o novo acordo prevê 170 bilhões de reais para ações de reparação e compensação. Entre as mudanças está a extinção da Fundação Renova e o repasse de recursos diretamente às prefeituras. Uma das condições para adesão é a desistência de ações de reparação de danos na Justiça Britânica.
6: Agora 7h03. Lulinha será investigado em 3 inquéritos e caso deve permanecer no STF. Informações, é claro, com ele, nosso repórter Jean Brito.
9: O ministro André Mendonça do Supremo Tribunal Federal deve manter sob sua relatoria o inquérito que apura se Fábio Luiz Lula da Silva, ou Lulinha, filho do presidente Lula, se ele cometeu tráfico de influência no governo federal. Mendonça tende a negar um pedido da Procuradoria-Geral da República para que o caso seja enviado à primeira instância. A PGR argumenta que, como não há autoridades com foro especial envolvidas nas suspeitas, não haveria justificativa para o processo permanecer no STF. A defesa do ministro, porém, avalia que ainda é cedo para concluir que não existem envolvidos com foro. A investigação apura negociações que Lulinha teria feito junto ao Ministério da Saúde para obter autorização para comercialização de cannabis medicinal no Brasil. A suspeita da corporação é que ele tem usado a condição de filho do presidente Lula para tentar facilitar as negociações. A defesa de Lulinha nega irregularidades. Outra investigação contra Lulinha é relatada pelo ministro Flávio Dino. O caso Mendonça decida manter o processo do Supremo, a expectativa é de que Dino tome a mesma decisão para garantir uniformidade no tratamento dos casos. Repórter Jean Brito.
7: Muito obrigado pelas informações, Jean. Rádio 89 Maravilha, 75. Os drogômetros, equipamentos capazes de identificar o uso de drogas por motoristas, foram aprovados pelo Conselho Nacional de Trânsito para serem usados na Lei Seca. A resolução não define um modelo específico, mas determina que os aparelhos sejam certificados pelo Sistema Brasileiro de Avaliação da Conformidade com acreditação do Inmetro.
6: Os equipamentos fazem a análise da saliva e podem identificar substâncias como cocaína, maconha, anfetaminas, opiáceos e também benzodiazepínicos. Alguns modelos apresentam o resultado em poucos minutos e podem ser usados pelos agentes durante as fiscalizações nas rodovias.
7: Entre as empresas que distribuem esses equipamentos no Brasil estão a Drager, Orbitai e a About. Os fabricantes não informaram os preços, já que os valores variam de acordo com o modelo e o local da compra.
6: A Associação Brasileira de Medicina do Tráfego reconhece o avanço da nova regra, mas defende rigor técnico e científico na aplicação dos testes.
7: O Ministério dos Transportes destaca que a simples presença de vestígios de uma substância não é suficiente para caracterizar uma infração.
6: Agora, 7h06, esse é o seu Jornal Uai Maravilha, primeira edição. Concessionárias de saneamento pedem na Justiça suspensão de flúor na água. Quem conta os detalhes é o nosso repórter Samuel Figueiredo.
10: A Associação Brasileira de Empresas Estaduais de Saneamento entrou na Justiça com pedido para suspender temporariamente a obrigatoriedade de adicionar flúor à água distribuída no país. A ação foi protocolada na Justiça Federal em Brasília. A entidade alega a escassez de ácido fluossilícico, insumo utilizado no processo de fluoretação. O pedido é para suspender a exigência por 90 dias, com a possibilidade de prorrogação. A fluoretação de água é prevista pela Lei Federal de 1974 e, segundo o Ministério da Saúde, reduz a incidência de cáries na população. Sem adição do componente, porém, a água continua própria para o consumo. A associação também pede a criação de um comitê de crise e que não sejam aplicadas multas às empresas que deixarem de fluoretar a água durante o período. Segundo a entidade, o risco de falta de insumos aumentou depois que a fabricante de fertilizantes Mosaic interrompeu o fornecimento. O Ministério da Saúde afirma que monitora os estoques no país e tem buscado fornecedores nacionais e internacionais para viabilizar as compras emergenciais. A Associação Brasileira das Empresas de Saneamento também fez pedido semelhante à Justiça Federal. Com informações para o Jornal Uai Maravilha, primeira edição, repórter Samuel Figueiredo.
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7: 7 e 8, muito obrigada pela sua audiência. Mais de 100 computadores recuperados foram entregues a famílias da Regional Nordeste em Belo Horizonte. A iniciativa busca ampliar o acesso à tecnologia e criar oportunidades para estudo, qualificação profissional e trabalho. Para receber os equipamentos, é preciso estar inscrito no CadÚnico e ser beneficiário de programas sociais, como Bolsa Família ou benefício de prestação continuada. Os computadores passam por manutenção e recuperação no Centro de Recondicionamento de Computadores. Os equipamentos descartados por órgão público ou empresa ganham uma nova vida útil e ajudam a reduzir o lixo eletrônico na capital. Cidadãos e empresas também podem doar computadores, notebooks, tablets e celulares sem uso. As doações podem ser entregues na Rua José Clemente Pereira, número 440, no bairro Ipiranga, de segunda a sexta-feira, de 8 da manhã às 5 da tarde.
6: E hoje também temos, né, crianças e adolescentes que vão participar nesta sexta-feira do Festival do Programa Saúde na Escola, promovido pela Prefeitura de Belo Horizonte, no Plug Minas, no bairro Horto. Durante o evento, os estudantes vão participar de atividades sobre segurança no trânsito. Pela manhã, das 8 às 10h30, adolescentes vão assistir à enquete teatral Ande Prevenido, apresentada pela equipe da BH Trans. A ação aborda respeito, responsabilidade e comportamentos seguros na mobilidade urbana. À tarde, das 1 hora até as 4, crianças de 4 a 10 anos participam do jogo educativo Transitando Legal Virtual, com uso também de tablets. A atividade apresenta situações do cotidiano e estimula escolhas mais seguras no trânsito desde a infância.
7: 7h09, você está no Jornal Ai Maravilha, primeira edição. Bets fazem Minas perder mais de 600 milhões por ano e governo do estado proíbe propaganda em espaços públicos. Mais informações com Marcos Garcia.
11: O governo de Minas Gerais proibiu a publicidade, a propaganda e a promoção de bets em espaços públicos estaduais. A medida foi anunciada pelo governador Matheus Simões, que também determinou a rescisão de um contrato da Loteria Mineira com uma empresa de apostas. A restrição vale para estádios, rodovias, prédios públicos, terminais e aeroportos administrados pelo estado. A regra proíbe anúncios em telões, faixas, placas, adesivos, sistemas de som e distribuição de panfletos. Segundo o governo, os mineiros movimentaram cerca de 37 bilhões de reais em apostas no ano passado. Simões estima que as perdas tributárias para o estado ultrapassem 600 milhões de reais por ano em ICMS. Ao anunciar a medida, o governo também relacionou a expansão das apostas digitais ao endividamento das famílias, à perda de renda e a outros impactos sociais. A proposta é reforçar a proteção da população, principalmente de crianças e adolescentes. O governador reconheceu que Minas não tem competência para proibir o funcionamento das bets no estado. A medida restringe a publicidade e a promoção das apostas em bens públicos estaduais. Para o Jornal Uai Maravilha, primeira edição, repórter Marcos Garcia.
6: Obrigado, Marcos, pela informação. Agora 7 horas, 11 minutos. 18 integrantes de uma rede de tráfico de drogas foram presos durante a Operação Ocaços Solis, realizada pelo Ministério Público de Minas Gerais. A ação foi realizada na quinta-feira em 8 cidades de Minas, além de Guarapari, no Espírito Santo.
7: Segundo o órgão, a justiça determinou o bloqueio de até R$3.490.000 em ativos dos investigados e o sequestro de veículos que seriam usados no transporte de drogas. Armas e porções de cocaína e maconha também foram apreendidas.
6: As investigações apontam que a organização tinha uma estrutura dividida em células. O grupo teria uma base de fornecimento no Vale do Aço, uma estrutura de distribuição em Governador Valadares e outras 5 núcleos responsáveis pela revenda em diferentes cidades. Os investigados negociaram maconha, cocaína e crack e teriam funções divididas entre fornecedores, transportadores, operadores financeiros, gerentes e também vendedores.
7: O Ministério Público também apura a lavagem de dinheiro com o uso de contas de terceiros e estabelecimentos comerciais que serviriam como fachada. A liderança da organização continuava comandando o esquema de dentro do sistema prisional por meio de celulares introduzidos irregularmente.
6: As investigações ainda apontaram o envolvimento de um adolescente, o uso de violência na cobrança de dívidas e a participação em crimes contra a vida. Um dos alvos está foragido no exterior e a justiça pediu a inclusão do investigado na difusão vermelha da Interpol.
7: Rádio 89 Maravilha 713, muito obrigada pela sua audiência e pela sua companhia. Transporte escolar gratuito garante acesso à educação para estudantes com deficiência em Belo Horizonte. Informações com Marco Antônio Alves.
12: Nesta quinta-feira, entrou em vigor em Belo Horizonte uma nova lei que amplia o transporte escolar gratuito para estudantes com deficiência. A mudança vale para alunos com dificuldade de locomoção matriculados na rede pública municipal. Com a nova regra, a prefeitura não poderá exigir uma distância mínima ou máxima entre a casa do estudante e a escola para liberar o benefício. Mas atenção, os dois endereços precisam estar em Belo Horizonte. O transporte também passa a atender todas as etapas da rede municipal. Isso inclui crianças da educação infantil, alunos do ensino fundamental e estudantes da educação de jovens e adultos. Para conceder o benefício, a prefeitura deve levar em conta a dificuldade do aluno para chegar à escola, as condições do caminho e a falta de acessibilidade no trajeto. Direto da redação, Marco Antônio Alves.
6: Economia. Agora 7 horas 14 minutos. Peru é atingido realmente por terremoto de 6,7 de magnitude e não registra feridos. Os detalhes é com o repórter Sérgio Monteiro, é isso?
7: Nós vamos ouvir essa informação daqui a pouco. A nova regra da Caixa permite que motorista e entregadores de aplicativo tenham direito a financiar a casa própria. Quem nos conta mais detalhes sobre o assunto é o repórter Sérgio Monteiro.
13: A Caixa Econômica Federal passou a considerar como formal a renda de profissionais que trabalham com plataformas de mobilidade e delivery. A mudança pode facilitar o acesso desse público a crédito e ao financiamento de imóveis, inclusive pelo Minha Casa Minha Vida. Antes, os ganhos desses trabalhadores eram classificados como renda informal. Agora, a comprovação poderá ser feita por meio dos extratos de recebimentos emitidos pelas próprias plataformas, como Uber 99 e iFood. Para comprovar os rendimentos, será necessário apresentar extratos de 4 meses consecutivos, todos da mesma plataforma. O documento mais recente deve ter sido emitido, no máximo, 2 meses antes da avaliação de crédito. Também é exigido o resumo fiscal mensal gerado diretamente pelo aplicativo. A Caixa vai analisar a consistência, a recorrência e a suficiência dos ganhos antes de aprovar o crédito. Para o Minha Casa Minha Vida, também precisam ser cumpridos os critérios do programa, como as faixas de renda. Segundo o IBGE, o número de trabalhadores por aplicativos cresceu 25,4% entre 2022 e 2024. Para o Jornal Uai Maravilha, primeira edição, repórter Sérgio Monteiro.
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7: 7:16, o avanço de uma frente fria pelo litoral da região sudeste deverá desestabilizar o tempo na metade sul do estado. Há previsão de tempestades severas atuando entre o sul, Campo das Vertentes e Zona da Mata, com condições para rajadas de vento e granizo. Podem ocorrer precipitações isoladas também no oeste,

0: já provoca impactos no transporte, na indústria e na agricultura. No Rio Reno, um dos principais corredores de carga do continente, o nível de água caiu em patamares históricos. Em alguns trechos, as embarcações estão sendo carregadas com apenas 30% da capacidade para evitar encalhes. No porto de Roterdã, na Holanda, os operadores precisam realmente recorrer a cerca de 100 barracas adicionais, né, por semana, para compensar a redução da capacidade de transporte.
1: Junho e julho foram os meses mais quentes já registrados na Europa Ocidental, segundo Copérnicos. Cerca de metade do território da União Europeia e no Reino Unido enfrenta algum grau de seca.
0: A falta de água também afeta usinas nucleares e a geração de energia hidrelétrica. Na França, usinas precisaram reduzir a operação por causa da dificuldade do resfriamento.
1: O setor de tecnologia também está sob pressão. Mais de um terço dos 3 mil data centers da Europa está em áreas com estresse hídrico alto ou extremamente alto. Já na França, o governo estima que a seca possa gerar prejuízo de até 15 bilhões de euros.
0: Agora, 7 horas e 18 minutos, Peru é atingido por terremoto. Terremoto de 6,7 de magnitude e não registra feridos. Os detalhes é com Sérgio Monteiro.
2: Um terremoto de magnitude 6,7 atingiu o Peru nesta quinta-feira. O abalo foi registrado pelo Serviço Geológico dos Estados Unidos e não há relatos de feridos ou de grandes estragos. Também não foi emitido alerta de tsunami para a costa oeste da América Latina. O epicentro foi registrado em uma área de cordilheira a 99 quilômetros de profundidade. O Instituto de Geofísica do Peru informou que a grande profundidade do tremor ajudou a evitar danos mais graves. O abalo ocorreu em uma região pouco povoada, próximo à cidade de Coracora. Houve relatos de deslizamentos de terra em áreas montanhosas, mas sem danos. Na capital Lima, a cerca de 600 quilômetros do epicentro, moradores relataram um tremor leve, mas de longa duração. O Peru fica no Anel de Fogo do Pacífico, área de forte atividade tectônica. Em 2007, um terremoto de magnitude 7,9 deixou quase 600 mortos no país. Para o Jornal Uai Maravilha, primeira edição, repórter Sérgio Monteiro.
1: 7 horas e 19 minutos e tá na hora do esporte.

falando, claro, sobre Atlético, Cruzeiro e América em rodada do Brasileirão, hein? E falando sobre o Galo, o nome do volante Fred foi publicado no Boletim Informativo Diário, o BID, né? Da Confederação Brasileira de Futebol, na tarde da última quinta-feira. Agora, é bom a gente ressaltar que ele foi oficialmente regularizado, mas o novo reforço do Atlético pode fazer sua estreia pelo clube já no próximo sábado, né? Diante, claro, do Internacional pela 24ª rodada do Brasileirão. Fred desembarcou em Belo Horizonte na manhã desta quarta, né, no aeroporto da Pampulha. Agora depois, o jogador foi até a Arena MRV, onde foi apresentado oficialmente pelo Atlético e acompanhou a classificação alvinegra para as quartas de final da Sul-Americana contra o Bragantino. Lembrando que o volante agora depende apenas de Eduardo Domingues para fazer sua estreia pelo Galo. Este sábado, o Atlético, como eu disse, enfrenta o Inter de Porto Alegre. Na próxima terça-feira, aí é o Cruzeiro Copa do Brasil. Quem sabe já de cara, começando, né, como titular. Então, Fred já está à disposição dos amigos e pode, quem sabe, ser titular já contra o Cruzeiro. Não acredito, contra o Internacional. Falando sobre joias, como Fred já passou para as categorias de base alvinegra, considerado uma das maiores promessas do Atlético, Riquelme, viu, foi titular na vitória da Seleção Brasileira Sub-17 por 2-1 contra a Venezuela nesta quinta amistoso lá na Granja Comari, em Teresópolis. Lembrando que o duelo fez parte de preparação para a Copa do Mundo da categoria e vai acontecer em novembro no Catar. Para quem não sabe, gente, o Riquelme atuou em 65 minutos no confronto e deixou o gramado quando o placar já estava 2-1 para o Brasil. Os gols da Amarelinha foram marcados por Rodrigo Júnior do Vasco e Marcos Pessetti do Atlético Paranaense. Outro jogador do Galo que disputou amistoso foi o lateral direito Samuel Rodrigues, né? O cria alvinegro entrou na segunda etapa, praticamente no lugar ali de Marcos Pessetti. Brasil e Venezuela voltam a se enfrentar em mais um amistoso lá na Granja Comari no próximo domingo às 10 horas da manhã. A gente fala sobre Fred, foi um grande jogador revelado pela categoria de base alvinegra e agora

0: o Galton Riquelme também sendo uma aposta, quem sabe, já para os próximos anos. Meus amigos, Everson, falando sobre ele, né? Tem que falar sobre ele. Everson voltou a ser decisivo, teve papel fundamental na classificação do Atlético e nas redes sociais. O nome dele dominou praticamente nesta quinta-feira. E a gente sempre fala aqui em nossos jornais, quando também tinha o programa aos domingos, né? Sobre a sua participação na história do Atlético, possivelmente o maior jogador alvinegro da história embaixo das metas. Claro que a gente tem João Leite, o próprio Vitor, mas o Everson, a história, os títulos, o que vem acontecendo dentro das quatro linhas, a segurança que ele passa para o torcedor e para a sua equipe, é sim, possivelmente, consideravelmente também, o maior goleiro da história alvinegra. E claro, ajuda o Galo esse fim de semana contra o Inter pelo Brasileirão e terça-feira contra o Cruzeiro pela Copa do Brasil. E vamos, a partir de domingo, uma cobertura especial falar tudo sobre esse clássico, porque vem aí mais uma decisão de Galo e Raposa, Cruzeiro e Atlético. Falando em Cruzeiro, as informações celestes chegando com Lucas Brandão. Diga aí, Lucas.
1: É isso mesmo, Roger. Bora falar do Cruzeiro, que agora, depois da eliminação para o Flamengo, é página virada. Cruzeiro já vira a sua página para o Campeonato Brasileiro, porém ainda contra o próprio Flamengo. Neste sábado, às 20h30 da noite, a Raposa enfrenta o Flamengo, recebe aqui no Gigante da Pampulha, na 24ª rodada do Campeonato Brasileiro. Agora que já não tem a Libertadores, o foco passa a ser novamente o Campeonato Brasileiro e, claro, também a Copa do Brasil na semana que vem, na terça-feira. Jogo, obviamente, muito complicado, vai ser carregado, obviamente, do último jogo, vai ter nuances aí da partida. O Cruzeiro fez um péssimo primeiro tempo, né? Vamos ver como vai reagir nesta partida contra o Flamengo. Então é realmente se preparar para esse jogo. A tendência é que alguns jogadores sejam poupados, seja talvez um time mesclado, até porque de sábado para terça é um tempo de descanso muito curto. E realmente, vamos ser sinceros, a chance de título do Cruzeiro nessa temporada ficou para a Copa do Brasil. O Campeonato Brasileiro é muito complicado, o Cruzeiro conseguir o título, praticamente impossível, teria que vencer todos os seus jogos e ainda contar com o Flamengo e o Palmeiras tropeçando. Então, realmente, a chance de título fica para a Copa do Brasil, se o Cruzeiro quiser sonhar com algum troféu levantado nesta temporada. Então, a tendência, vamos passar um provável Cruzeiro contra o Flamengo amanhã às 20h30 da noite. Deve vir com o Otávio no gol, Gabriel Rojas, João Marcelo, já que o Jonathan Jesus está suspenso, Fabrício Bruno e Fagner. Também no meio de campo deve vir com Matheus Henrique, Gerson, João Costa, Matheus Pereira, Kaique Kenji e também o Lúcio Rodrigues. Essa pode ser uma escalação do Cruzeiro, se quiser poupar alguns titulares para a partida contra o Atlético. Mas isso depende, claro, do técnico Arthur Jorge. Vamos ver o que o português quer fazer, o que o português acha a melhor estratégia. Porque na terça-feira já tem um clássico contra o Atlético Mineiro, contra o Galo, e não pode dar mole, não pode, porque a gente sabe que essa derrota para o Flamengo já instalou, entre aspas, uma crise entre os torcedores do Cruzeiro. Realmente machuca muito essa eliminação, né? Ninguém gosta de sofrer uma eliminação tão precoce em uma competição da Libertadores, ainda mais o Cruzeiro, que tem um elenco muito recheado, tem um elenco que jogadores recebem grandes salários, e realmente a torcida cobra resultado desse time. Resultado que não vem vindo nos últimos anos. Ganhou apenas o Mineiro deste ano, e desde que retornou à primeira divisão, não teve um título de grande expressão aí a Raposa. Então, realmente, é um título. O Cruzeiro quer buscar a Copa do Brasil, é o maior campeão da competição, quer buscar o Hepta, mas também tem o tempero a mais que não quer perder para o rival. Realmente, é um jogo chave para a temporada do Cruzeiro e também para fazer de novo as pazes com a torcida, que obviamente está chateada. Acho que nem tanto pela eliminação, até porque o Flamengo é mais elenco, tem mais elenco que o Cruzeiro, mas acho que mais pela postura que o time teve em campo. Então é Campeonato Brasileiro e o foco mesmo vira a Copa do Brasil depois desse jogo. Fechou, meu povo? Vou ficando por aqui com as informações do Cruzeiro. Eu volto a qualquer momento com mais detalhes aqui na 89 Maravilha.
2: Agora 7 horas 27 minutos e chega ao fim o seu jornal Uai Maravilha, primeira edição. 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
2: Bom dia!
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9: Olá, bom dia. Hoje é dia 21 de agosto de 2026. É, sextou. A sexta-feira está aí. Seja muito bem-vinda, seja muito bem-vindo ao MG News de hoje. Eu sou Vitor Duarte e esses são os destaques do dia. Bets são proibidas em espaços públicos de Minas Gerais. Prefeitura de Mariana adere a acordo de reparação pelo desastre de Fundão e retira ação contra a mineradora na justiça inglesa. TCU aprova novo modelo para corredor ferroviário entre Minas e Rio.
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9: O decreto de proibição de propagandas de bets em espaços públicos de Minas Gerais pode gerar uma disputa judicial envolvendo o Mineirão. A decisão foi anunciada às vésperas de Cruzeiro e Flamengo pelo Campeonato Brasileiro. Vinícius Silveira traz os detalhes.
11: As maiores patrocinadoras do futebol na atualidade são as bets e elas estão proibidas de serem anunciadas no estádio Mineirão. O decreto que proíbe publicidades de apostas em espaços públicos coloca em discussão com contratos comerciais e pode reduzir receitas de empresas que exploram espaços publicitários no estádio, que é administrado pela Minas Arena. A decisão foi anunciada pelo governador Matheus Simões, do PSD, nesta quinta-feira, e ele citou quais outros locais também vão ser atingidos pela medida. E ele disse que o descumprimento vai acarretar em remoção das publicidades. Vale lembrar que no próximo sábado, Cruzeiro e Flamengo se enfrentam no Mineirão pelo Campeonato Brasileiro, que é patrocinado por uma Bet.
12: Tô falando de prédios nossos, como a Rodoviária de Belo Horizonte, como os aeroportos do interior que sejam estaduais. Em todos esses espaços está proibido qualquer tipo de publicidade, Bet. E a ação contra isso não é multa, é polícia e fiscalização. A publicidade será retirada e coberta. A promoção de comportamentos lesivos ao indivíduo é proibida por lei. Não. Ambiente aberto a público infantil jamais poderia permitir esse tipo de publicidade.
11: A medida também deve alcançar as placas de publicidades instaladas nas bordas do campo durante as partidas. Simões afirmou que as organizadoras das competições, assim como a Minas Arena, vão ser notificadas sobre a decisão e admitiu a brecha para que o assunto pare na justiça. O advogado especialista em direito administrativo e desportivo Gustavo Lopes explica que a decisão pode ser judicializada.
13: Sempre que o poder público realizar alguma mudança por meio de uma norma, nesse caso foi um decreto, por meio de uma norma, e essa norma interfira no equilíbrio econômico-financeiro de um contrato, a entidade privada que recebe a concessão, a concessionária, ela tem o direito de ser indenizada. Entendo que nesse momento inviabiliza-se qualquer jogo do Campeonato Brasileiro de Futebol da Série A no Mineirão. E o Mineirão é a casa do Cruzeiro.
11: Segundo Lopes, Minas Arena e Cruzeiro podem ser indenizados se a proibição provocar algum desequilíbrio econômico nos contratos. O clube também pode ter receitas comerciais afetadas pela retirada das bets.
13: Entendo que o Cruzeiro ou a Minas Arena tem sim legitimidade, porque o Cruzeiro tem um contrato com a Minas Arena, de buscar judicialmente uma medida liminar, no caso talvez até um mandado de segurança, para que possa utilizar o aparelho público com a publicidade das bets, uma vez que as bets são patrocinadoras máximas da competição e inviabiliza a utilização. Esse é o primeiro fundamento. E o segundo fundamento, que é o fundamento constitucional, que é seria a inconstitucionalidade desse ato do governador, desse ato do governo, essa inconstitucionalidade uma vez arguída, uma vez aceita pelo judiciário, e há tempo hábil sim.
11: A regra não atinge publicidade de bets estampadas nas camisas dos atletas, que não podem ser proibidas. Por isso, o governo informou que pretende adotar outra medida. Eventos esportivos que tenham promoção de casas de apostas deixarão de receber qualquer tipo de suporte do Estado.
9: E o governo de Minas determinou a rescisão imediata do contrato da Loteria Mineira para exploração de apostas esportivas. A decisão faz parte de um decreto anunciado pelo governador Matheus Simões, que proíbe propagandas de apostas esportivas em espaços públicos de todo o estado, incluindo estádios como o Mineirão, rodovias e aeroportos do interior. A medida vale somente para a modalidade esportiva. Os demais jogos e modalidades da Loteria Mineira permanecem autorizados. E uma pesquisa inédita da Universidade Federal Fluminense revela que 8 em cada 10 brasileiros consideram essencial que candidatos a cargos públicos acreditem em Deus. O índice alcança 89% dos eleitores de menor renda que recebem até um salário mínimo e chega a 57% na faixa que ganha entre 10 e 20 salários mínimos mensais. O levantamento aponta também que mais da metade da população é contra o Estado laico, apontando divergência e dúvidas sobre a separação entre religião e poder público. Apesar da forte ligação com a fé, a confiança nas instituições religiosas é menor. 56% dos entrevistados confiam na Igreja Católica e 51% nas igrejas evangélicas. Pesquisadores que participam do debate destacam que essa forte ligação com a fé impacta diretamente o comportamento do eleitor brasileiro, que costuma buscar representantes políticos com valores e crenças semelhantes. O Ministério Público Federal ajuizou uma ação contra a Fundação Educacional Lucas Machado, mantenedora da Faculdade de Ciências Médicas de Minas Gerais, pelo uso de cadáveres de pacientes do Hospital Colônia de Barbacena entre 1971 e 1975. Segundo o MPF, pelo menos 105 corpos de pessoas internadas na instituição foram vendidos à faculdade para dissecação e ensino médico. O antigo Hospital Colônia foi marcado por graves violações de direitos humanos e estima-se que cerca de 60 mil pessoas tenham morrido no local ao longo de décadas. A ação também envolve a FEMIG, o Estado de Minas Gerais e a União. O MPF pede 13,7 milhões de reais por danos morais coletivos, além de recursos para pesquisas e medidas de reparação e preservação da memória das vítimas. Em nota, a Fundação Educacional Lucas Machado e a Faculdade de Ciências Médicas afirmaram que colaboram com as investigações e seguem as normas éticas. As instituições também informaram que ainda não haviam sido oficialmente notificadas sobre a ação judicial. Até o momento, não houve posicionamento público do governo mineiro e da União sobre as ações. Depois de resistir à repactuação por danos causados pelo rompimento da barragem de Fundão, a Prefeitura de Mariana aderiu ao acordo no Brasil. Com isso, o município deixa a ação que movia contra mineradoras na justiça inglesa. Laís Milagres.
14: Quase 11 anos depois do rompimento da barragem de Fundão, a Prefeitura de Mariana decidiu fazer parte da repactuação pelos danos provocados pela tragédia. Até então, o município era um dos que tinham recusado o acordo homologado pelo STF e mantinha uma ação contra a BHP na justiça inglesa. A mudança ocorre depois de uma nova negociação com as mineradoras. O prefeito Juliano Duarte diz que, além de passar a ter direito a mais de R$1 bilhão previstos na repactuação, o município calcula que vai receber um montante maior que ultrapassa os R$2 bilhões.
15: É R$1 bilhão e 200 milhões homologado pelo STF. Como nós não assinamos, nós não recebemos nenhum centavo, mas R$1 bilhão e 200 milhões do novo acordo. Então a gente totalizando hoje um valor de R$2 bilhões e 400 milhões. É o maior acordo do mundo entre uma mineradora e uma cidade.
14: O dinheiro vai ser pago em 6 parcelas. Já os recursos da repactuação seguem um calendário previsto até 2043. Os valores não vão poder ser usados para pagamento de salários, dívidas ou honorários, sendo destinados a investimentos. Entre as áreas previstas estão saneamento básico, habitação, abastecimento de água, pavimentação e obras de mobilidade. Uma das prioridades é a construção de uma alça viária para retirar do centro da cidade parte do tráfego ligado à atividade minerária. A adesão representa uma mudança na postura do município. Juliano Duarte tinha criticado os valores oferecidos anteriormente e defendia a permanência de Mariana na ação que tramita em Londres contra a BHP. Em novembro do ano passado, a justiça inglesa considerou a mineradora responsável pelo rompimento da barragem. A etapa seguinte do processo envolve a definição dos valores das indenizações. Segundo o prefeito, porém, ainda não havia uma quantificação do que Mariana poderia receber, nem uma previsão de quando a ação seria concluída. Com isso, o novo valor negociado no Brasil pesou na decisão.
15: E na Inglaterra a gente não tem valores definidos. Nós temos uma decisão favorável ao município de Mariana e estamos em fase de quantificação de valores. E essa ação que segue em Londres, a gente não tem uma data definida de quando e como ela irá acontecer. Então, por todos esses motivos e por a gente ter chegado a um valor que o município entende que é justo, que é dobrar o valor do acordo, a gente optou por estar assinando no Brasil, respeitando, né, uma soberania do Supremo Tribunal Federal.
14: Com a adesão, Mariana vai deixar a ação inglesa. A saída do município, no entanto, não encerra os processos de pessoas físicas e jurídicas que continuam buscando indenizações no Reino Unido. O rompimento da barragem de Fundão em novembro de 2015 provocou 19 mortes, entre elas a de uma mulher grávida, atingiu a bacia do Rio Doce e parte do litoral brasileiro. A barragem pertencia a Samarco, controlada pela Vale e pela BHP.
9: Dia dos Pais movimenta quase 10 bilhões de reais no comércio eletrônico. Arthur Madeira.
16: As vendas online do Dia dos Pais movimentaram quase 10 bilhões de reais entre os dias 3 e 9 de agosto. Segundo o levantamento da empresa brasileira de tecnologia Confineu Trust, o faturamento cresceu cerca de 19% em relação ao ano passado e praticamente empatou com a semana do Dia das Mães. O avanço veio principalmente do aumento no número de compras. Foram 38 milhões de pedidos, alta de 37%. Ao mesmo tempo, o valor médio de cada compra caiu. O sábado, dia 8, concentrou o maior faturamento da semana, com R$1.640 bilhão. Entre os destaques de vendas aparecem celulares, calçados esportivos e geladeiras. No recorte regional, o Norte teve o maior crescimento, seguido por Centro-Oeste e Sudeste.
17: A Vale apresentou um estudo chamado de Destravando o Potencial da Mineração no Brasil, desenvolvido em parceria com a consultora Accenture. O documento traça diretrizes para expandir a produção mineral brasileira dos atuais 300 bilhões para até 535 bilhões de reais anuais até o ano de 2035. O economista Gustavo Andrade e o jornalista Paulo Leite analisaram que um plano estruturado de mineração no país gera crescimento econômico.
18: O plano de desenvolvimento mineral da Vale, isso com certeza está sendo desenvolvido há muito tempo, né? E é claro que vai sobrar para todo mundo. Isso que é crescimento econômico, sobra para todo mundo. Sobra mais imposto, sobra mais trabalho, que vai sobrar mais renda, que vai sobrar mais consumo, que vai retroalimentar mais investimento e esse ciclo vicioso, virtuoso continua. É isso que a gente deveria estar focado, né? Desenhar a estratégia que gera crescimento econômico. É mais ou menos o que a Vale está tentando destravar de valor pelo papel muito preponderante que ela tem, dado o quê? Ela tem acesso a capital a custo baixo e ela tem, né, basicamente, o fator de produção, que são as terras, que é o know-how, que é por aí vai. De novo, a importância da Vale, que a gente discutiu, né, de, sei lá, até 2025, não é mais a importância da Vale que a gente tem que discutir a partir de 2026. Não é por conta de tema de terras raras, por conta de inteligência artificial ou qualquer outra coisa do tipo. Mas mais do que isso, né, pela importância que ela tem dentro do processo de desenvolvimento econômico no país, coisa que ela tinha logo lá no início, que acabou por alguns outros motivos, inclusive, né, a gente pode ligar esse processo daqui em relação ao mercado imobiliário depois, porque grande parte do crescimento da Vale vertiginoso foi por conta do desenvolvimento imobiliário lá da China, não é isso? E que agora parou, né? E a Vale tem que achar também novas fontes de diversificação específica da própria geração de caixa, da própria geração de riqueza. E que bom que ela faça isso. Aí, assim, eu acho que tem que minimizar um pouco, né, esses fatos de tentar jogar também um pouco de discussão ideológica, né, seja da esquerda contra a direita ou da direita contra a esquerda nesse processo. Vamos discutir sobre crescimento econômico, porque é isso daqui que importa.
19: Eu acho assim, ambiciosa a proposta da Vale. 2.300.000 novos postos de trabalho significa possibilidade de gerar renda, mas deve ser atrelada a palavra produtividade e qualificação sempre. Alcançar 1.300.000 bilhões de reais em tributos até 2035, que é também um número bastante ambicioso. Me preocupa muito quem vai ser o gastador desse tributo, mas arrecadar é um projeto bem ambicioso. Sempre ressalvo que projeção não é investimento contratado, não. É estudo estratégico, não é execução, não. Isso é projeção. Nós conhecemos aí alguns planos grandiosos de Ike Batista que...
18: Ou inclusive da própria Vale, ou que deram errado.
19: Da própria Vale, que deram errado, exatamente. Quando fala em licenciamento ambiental, a Vale tem que tomar um cuidado muito grande, porque eu concordo muito que nós temos que destravar os processos de licenciamento ambiental, porque funciona de acordo com a cabeça de cada mente fiscalizadora. Cada mente fiscalizadora tem uma ideia do que é licenciamento ambiental. Então nós precisamos destravar esse processo e dar um entendimento único do que é. Só que a Vale tem cicatrizes profundas com relação ao respeito ambiental. E ela tem que deixar bem claro o caminho que ela segue a partir de dois episódios que nós não vamos esquecer. Fundão e Córrego do Feijão. Não dá para esquecer esse tipo de coisa. E a pergunta que fica sempre é que eu mesmo faço. Quanto dessa riqueza permanece no Brasil? Porque mineral é finito. Desenvolvimento, tecnologia, não. Conhecimento, não. A velha história que meu pai dizia, meu filho, estude, porque o conhecimento ninguém vai te roubar. Eu digo a mesma coisa, país, desenvolva-se, porque o desenvolvimento através do conhecimento não será roubado por nação nenhuma.
18: Riqueza é estoque, renda é fluxo, basicamente essa que é a ideia.
17: Segundo as estimativas da mineradora, o plano projeta elevar a arrecadação de tributos para 1,3 trilhão de reais no ciclo de 2026 a 2035. O Tribunal de Contas da União deu sinal verde para o novo modelo de estruturação do corredor ferroviário Minas-Rio. A proposta ainda precisa de ajustes antes da publicação do edital e prevê investimentos cruzados, contas vinculadas e possibilidade de aportes públicos para projetos considerados estratégicos, mas sem retorno financeiro suficiente para atrair a iniciativa privada. Segundo o ministro relator Bruno Dantas, a autorização é a primeira analisada pelo TCU sob a nova legislação do setor ferroviário. Entre os pontos que ainda precisam ser aperfeiçoados estão o valor da outorga e o licenciamento ambiental. O corredor vai ter cerca de 736 quilômetros e busca ampliar a ligação de Minas Gerais com outros portos do Sudeste. A expectativa é facilitar, principalmente, o escoamento da produção de café e a entrada de fertilizantes. Um dos principais trechos previstos é a retomada da ligação entre Lavras e Varginha, além de obras entre Arcos Barra Mansa e Angra dos Reis. A CEMIG registrou 92 ocorrências provocadas por queimadas em Minas Gerais este ano. Mais de 46 mil clientes foram prejudicados. Gustavo Macedo tem os detalhes.
20: Mais de 46 mil clientes ficaram sem energia de janeiro até agosto deste ano devido a queimadas em Minas Gerais. A CEMIG anotou 92 ocorrências na rede elétrica nos primeiros 8 meses de 2026. Na região metropolitana de Belo Horizonte, foram 27 registros, com cerca de 8.400 consumidores afetados. O engenheiro da operação da distribuição da CEMIG, Jorge Magno Alves Pereira, explica os principais riscos.
21: As chamas podem danificar postes, cabos e outros equipamentos da rede elétrica, aumentando o tempo necessário para o restabelecimento da energia e prejudicando serviços essenciais como hospitais, escolas e comércios.
20: A ação humana está entre as principais causas dos incêndios. Jorge Magno também alerta para os cuidados que podem evitar novos focos.
21: Provocar queimadas é considerado crime, por isso a CEMIG orienta a população a adotar medidas simples de prevenção, como não jogar pontas de cigarro em áreas com vegetação, apagar completamente fogueiras e evitar garrafas de vidro expostas ao sol em locais de risco.
20: Ao identificar fogo próximo à rede elétrica, a orientação é manter distância e acionar a CEMIG e o Corpo de Bombeiros. Minas Gerais já registra cerca de 2 mil focos de incêndio neste ano, segundo o Instituto Nacional de Pesquisas Espaciais.
17: E o setor elétrico defende leilão para usinas reversíveis em 2027. De volta, Laís Milagres.
14: A Associação Brasileira das Empresas Geradoras de Energia Elétrica defende a realização em 2027 de um leilão para contratar projetos de armazenamento de energia por meio de usinas hidrelétricas reversíveis. Caso o leilão seja realizado, os primeiros projetos poderiam entrar em operação a partir de 2030. As discussões com o governo federal, porém, ainda estão em fase inicial. As usinas reversíveis funcionam como uma espécie de bateria para o sistema elétrico. Em períodos de menor demanda, a água é bombeada para um reservatório superior. Quando o consumo aumenta, ela retorna pelo sistema de turbinas, gerando eletricidade. A ANEEL definiu em junho as primeiras regras para esse tipo de armazenamento no Brasil, enquanto o Conselho Nacional de Política Energética já estabeleceu diretrizes para futuras contratações. O objetivo é reforçar a segurança do sistema e garantir energia disponível nos horários de maior consumo ou em situações de escassez.
17: O Brasil tem menos transparência em anúncios nas redes sociais que a União Europeia e que o Reino Unido. Ana Paula Mota.
22: O Brasil oferece menos transparência sobre anúncios nas principais redes sociais do que a União Europeia e o Reino Unido, segundo o NetLab da UFRJ, em parceria com a Universidade de Cambridge. A pesquisa avaliou 14 plataformas e aponta dificuldades para identificar quem paga menos pelos anúncios, quanto é gasto e qual é o público alcançado. No Facebook e no Instagram, a transparência foi considerada insuficiente no Brasil. Na União Europeia, foi classificada como limitada e no Reino Unido, significativa. No TikTok, o acesso aos dados publicitários foi considerado indisponível no Brasil. No YouTube, a classificação foi insignificante. Já no X, o antigo Twitter, os pesquisadores também apontam falta de acesso aos dados. O estudo chama atenção para o impacto dessas limitações em um ano eleitoral. Segundo os pesquisadores, sem dados completos, fica mais difícil acompanhar a influência do dinheiro sobre o debate político nas redes e identificar possíveis campanhas coordenadas ou conteúdos patrocinados.
17: O financiamento privado do agronegócio chegou a 580 bilhões de reais em cédulas de produto rural em julho, segundo o Ministério da Agricultura. O valor reúne títulos emitidos em diferentes momentos e ainda em circulação. Só no primeiro mês da safra 2026-27, produtores e empresas emitiram 38 bilhões de reais em novas cédulas de produto rural. As letras de crédito do agronegócio somaram 560 bilhões de reais. Pelas regras atuais, pelo menos 60% desse valor precisa ser destinado ao financiamento do setor agropecuário. Outros títulos ligados ao agronegócio também movimentaram bilhões de reais no período. E esse foi mais um MG News. Hoje é sexta-feira, hein? Aproveite com juízo. A gente volta na segunda-feira com outra edição do MG News. Eu sou Vitor Duarte e desejo a você um bom fim de semana. Tchau.
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0: A paz do Senhor Jesus. Josué, capítulo 1, versículo 9. Não te mandei eu? Sê forte e corajoso, não temas, nem te espantes, porque o Senhor teu Deus é contigo por onde quer que andares. Que as bênçãos de Deus nos alcancem nessa hora.

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1: A paz do Senhor Jesus. Josué, capítulo 1, versículo 9. Não te mandei eu? Se forte e corajoso, não temas, nem te espantes, porque o Senhor teu Deus é contigo por onde quer que andares. Que as bênçãos de Deus nos alcancem nessa hora. 89 Maravilha é bom demais.
7: Querido irmão e irmã, quanto ensino. Me perdoe, só um momento, deixa eu acertar aqui agora sim. Quanta dádiva, irmão. Em nome do Senhor Jesus, quanto ensino. Os irmãos, ouvi filhos meus, né? Como a irmã sabiamente nos trouxe aqui de uma palavra do nosso irmão. Primeiro aqui a tranquilidade, a descanso, né, irmão? Porque filhos, sabe? E aí é maravilhoso, filhos de Deus, né? Filhos do Senhor Deus. E aí Provérbios capítulo 4, né, quando o Senhor nos chama de filhos, existem inúmeras, que os irmãos vão ver, em nome do Senhor Jesus, eu creio assim, dei um encorajamento aos irmãos, para que os irmãos estejam efetivamente pedindo pelo Espírito Santo, né, em nome do Senhor Jesus, que o Senhor Deus traga luz em razão dessa palavra. Por quê, meu querido irmão e irmã? Porque é ensino. E no capítulo 4 de Provérbios, entre os ensinos do nosso Senhor, ele diz assim: evita o mal. Provérbios capítulo 4, estou dizendo assim: evita o mau caminho. Mas ele não se detém aí, o Senhor é Deus. Aí diz assim: não passe pelo mau caminho. Desvia-te do mau caminho. Passa longe do mau caminho. E os irmãos lembram que a irmã, ela falou com doce das razões do Senhor, né? E aí quando nós nos voltamos para ainda Provérbios capítulo 4, o Senhor nos diz assim: acima de tudo que se deve preservar, guarda o íntimo da razão. Porque logo depois o Senhor vai dizer o seguinte: pois é da disposição do nosso coração que depende toda a tua vida. A tua vida. Só que veja, a tua vida, filho. Então, eu falo com muito temor e tremor. Se eu posso, em nome do Senhor Jesus, Senhor Deus, trazer luz ao nosso coração. Porque muitas das vezes, irmãos, a nossa emoção, ela nos derruba. A nossa emoção nos leva, muitas das vezes, a não evitar o caminho mau, a passar por ele, a não se desviar dele, não passar longe dele, porque nós somos... Ai, a emoção. Mas o Senhor fala assim: olha, acima de tudo que se deve preservar, guarda o íntimo da razão. Porque, meu querido irmão e irmã, se não for assim, nós vamos ter problema. E nós podemos, em nome do Senhor Jesus, confiar, nos ajudar, nos alegrar. Sabe por quê, irmão? Eu já falei que eu te amo hoje, não? Não? Ah, então vamos nós, né? Sim? Ah!
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12: Oh.

começando sei quando, começando sei como, não haverá assim. A partir de agora, vamos juntos fortes, unidos, amigos, para mais um dia de fé, alegria, vontade, miséria, esperança, para mais uma manhã em que cremos, acreditamos e bendizemos o nome daquele, daquele que na rude cruz do Calvário se deu por nós, aquele que não muda, que é o mesmo ontem, hoje e sempre, a alegria do Senhor, ele é a nossa força, porque o Pai Celestial, o Pai das luzes, o Pai da glória, o Pai das misericórdias, o Pai dos Espíritos, o Pai do Senhor Jesus Cristo nos deu, esse amado Cordeiro de Deus, aquele que tira o pecado do mundo, o Senhor Deus, por amor a nós, ele não poupou o seu Filho Jesus. Então, alegrai-vos, regozijai-vos, porque o Senhor é bom, porque o amor do Senhor é desde sempre, para sempre, de geração em geração, de eternidade em eternidade. O Senhor é conosco, ele cuida de nós, ele nos protege, ele é a nossa segurança. Ele em Cristo Jesus nos perdoou, em nome do Senhor Jesus, desde agora, eternamente, nós cremos de todo o nosso coração que é com Deus, só com Deus que nós podemos tudo, hoje, aqui, agora, sempre.

feliz dia novo para todos nós. Maranata, o Espírito e a noiva dizem: vem, Senhor Jesus, vem, abado do seu Deus e Pai, vem, abado da igreja, brilhante estrela da manhã, sol da justiça. Nós podemos dizer então amém. Louvado seja, engrandecido seja aquele que vem em nome do Senhor. Irmão, irmã, aleluias.

0: Em que lugar que você está? Em que momento você está? Qual é a circunstância a qual você está? Qual é a dúvida? Qual é a luta? Qual é a questão? Para com Deus não há impossível. Shalom. Shalom é paz, é descanso, é segurança. Que há a paz que desafia todo o entendimento, o amor do seu Deus, a paz, o amor. Em nome do Senhor Jesus, a paz e o amor sejam no coração dos irmãos. Amém? Eu vos dou a minha paz. Olha, irmão, o Senhor permitiu agora há pouco de fazer um breve comentário a respeito de Provérbios capítulo 4. E aí eu entendo que, em nome do Senhor Jesus, os irmãos perceberam, me impressiona, porque não foi nada combinado, nada, sabe? Me impressiona isso. Né? A palavra do Senhor Deus nos diz que Ele se deu a conhecer. E em todas as coisas, sabe? Em todas as coisas. E ainda em Provérbios, do capítulo 4, o irmão, a irmã quer... Você quer ouvir, irmão? Não, porque os irmãos sabem, né? A fé vem pelo ouvir. Ouvir a palavra de Deus. Só que o Senhor nos diz que nesses últimos dias tem comichão no ouvido. Quero ouvir só o que é bom para mim. Sabe? Né? A disciplina, a correção. Porque aqui, hoje nós começamos ouvindo aqui, irmã, né? Ouve, filho meu, a instrução do teu pai. Prestai atenção, a fim de alcançares o discernimento. Porquanto o ensino que vos ofereço é excelente, não despreze a minha doutrina. Não despreze a minha doutrina. E aí o Senhor vai nos ensinando, vai nos ensinando, vai nos ensinando, até o momento que Ele diz assim: reflete sobre tuas escolhas e sobre o caminho por onde andas, e assim os teus planos serão bem-sucedidos. Vamos lá de novo, irmão? Em nome do Senhor Jesus, Senhor Deus, nos dê graça daquilo que o Senhor está nos trazendo agora, e eu creio mesmo, hein, por misericórdia. Vamos lá, porque a gente tem que prestar atenção. Nós não prestamos atenção na palavra do nosso Senhor Deus. Sabe? A palavra, o Senhor é o meu pastor, oh, amém. Mas já parou para pensar nisso? Porque na hora que eu oro, o Senhor é o meu pastor, eu me coloco em que posição diante do Senhor?
1: Como ovelha.
0: E as minhas ovelhas
1: ouvem a minha voz e me seguem.
0: Sabe? Né? Eu as conheço pelo nome. E é tão interessante, porque nesse contexto, nosso Senhor, o Senhor, Ele fala muito de caminho. Enquanto andares sabiamente, né, para eu andar, eu tenho que andar num
1: caminho.
0: Então, enquanto eu andar sabiamente, não há obstáculo que possa impedir a minha vitória. Sou o que estou dizendo, não, irmão. Provérbios capítulo 4, versículo 12. Quanto eu ando sabiamente, não há obstáculo que impede a minha vitória. E aí o Senhor ainda cresceu, porque o Senhor é Deus, é Pai, Ele ensina. Diz assim: aí você vai correr e não vai tropeçar. Mas é necessário que nós possamos entender que há um caminho, ou caminho. Então, quando o Senhor diz assim: olha, reflete sobre as suas escolhas e sobre o caminho por onde andas, e todos os seus planos serão bem-sucedidos. Aí ele diz assim: olha, não se desvie nem para a direita, nem para a esquerda. Aí diz assim: retira o teu pé daquilo que é mal, retira o teu pé da malignidade. E aí, meu irmão, em nome do Senhor Jesus. Sabe, uma coisa que eu queria encorajar o irmão, a irmã, Sabe aonde o Senhor Deus fala contigo? Ou comigo? Ele fala conosco é na palavra dele. Aí as pessoas falam, mas lá está a religião ou o religioso, né? Mas não é isso, não. Quem que pode, em nome do Senhor Jesus, tá? Qual o escritor, né, que ensina dessa maneira? O escritor conta histórias, que podem ser até histórias reais, né? Glória a Deus por isso, porque o dom, o talento vem do Senhor. Mas isso aqui é conselho. Isso aqui é o conselho. Quer ver? Vamos em nome do Senhor Jesus. Senhor Deus, que o Senhor dê graça para que nós possamos ouvir os conselhos do Senhor. Olha só, vê se não é um conselho. Tá? Ouve, filho, a minha instrução. Tá? Enquanto você anda sabiamente, não há obstáculo para a tua vitória. Então você corre e não tropeça. Aí o Senhor diz assim: olha, evita o mau caminho, passa longe dele, desvia dele. Aí o Senhor nos diz assim: olha, deixa eu te falar uma coisa, reflete tuas escolhas. Porque é interessante, nós não refletimos a respeito disso, já parou para pensar? Amanhã eu vou fazer isso, fazer aquilo outro. O Senhor Jesus está dizendo assim: eu não andeis ansiosos, por coisa alguma. Então, esse é uma coisa, irmão, que em nome do Senhor Jesus eu ouvi pastor Douglas alguns bons anos atrás. Umas décadas, né? E ele falou uma coisa que eu nunca mais esqueci. Ele dizia o seguinte: que tudo que você for fazer, por exemplo, eu estou aqui agora trabalhando, tudo que você for fazer, tudo, tira ali 5 minutos, vai lá no canto, né, no momento seu, olha só, e conversa com o Senhor Deus. Porque oração é o quê?
1: É um momento de intimidade com Deus.
0: É uma conversa com o Senhor. E é tão maravilhoso isso. Sabe por quê, Lu? Porque com o Senhor a gente não precisa esconder nada. Nós temos o impedidor desse caminho novo, vivo. Não está do lado de fora, está do lado de dentro. O Senhor Jesus um dia disse assim: do coração de vocês é que vem os bons pensamentos. Que para mim é uma coisa muito séria, a ser meditada. O Senhor está dizendo que o pensamento não vem da cabeça, ele está dizendo que vem do coração. Só que nós devemos amar o Senhor Deus de todo o nosso coração. Então existe, em nome do Senhor Jesus, o perdão, a purificação, para que o Senhor, trabalhando no nosso coração, no nosso espírito, nós possamos de fato exaltar o nosso Senhor com tão grande amor com o qual Ele nos amou, e pedir que, em nome do Senhor Jesus, em alguma medida, Senhor, o Senhor nos leve a esse padrão que é alto. Sabe que é alto. Como é que é isso, né? Você ama a Deus? Amém. Mas como é que você não ama o outro? O que o Senhor Deus fez, sua imagem e semelhança? Aí alguém pode dizer: não, mas aquela pessoa, esse Willian é feinho, né? Esse Willian é feinho, né? Mas sabe que tem uma coisa, irmão, que a gente não pode esquecer: é que nenhuma aparência havia nele, uma aparência externa, para que nós fôssemos atraídos. Então são os conselhos do Senhor, o nosso dia a dia, irmão. É o Senhor dizendo que a vereda dos justos é como a luz da aurora, que vai brilhando, e vai brilhando, e vai brilhando cada vez mais, até a plena iluminação do dia. É dia. A luz veio ao mundo, as trevas não prevalecem. Então, em nome do Senhor Jesus, preste atenção nisso, meu querido irmão, estou falando e ouvindo, sabe? Porque ao longo do dia de hoje, por exemplo, nós temos agora 8 horas e 17, não é isso? Irmão, quantas escolhas da nossa vida já não foram feitas hoje? Sabe? Hoje eu fiz uma escolha. Falei assim: hoje eu vou lá na padaria, que eu gosto de ir e tal. E não, já tinha um tempo que eu não ia tomar um café. Eu cheguei lá na padaria, aí encontrei com uma irmã, Edna.

festa, ela ia trabalhar, enfim. E um dia ela ficou desconfiada da criança, né? Porque a criança subia durante o dia, enfim. E aí ela pegou e deu lá uma chinelada na criança. E a criança falou assim: não, mãe, eu tô indo na igreja fazendo um pedido lá, tô indo na igreja fazendo um pedido e tal. E ela, aí um dia ela falou assim: não, vou ver se é isso que ele tá fazendo mesmo. E aí ela chegou mais cedo e foi atrás dele, né? E aí na hora que ela entra na congregação, ela vê aquela criança de 7 anos de idade, com as mãos levantadas, diante de um altar, rogando, clamando ao Senhor Deus, sabe? Aí glória a Deus, irmãos. Hoje a irmã, em nome do Senhor Jesus, vivendo a vida dela, filho criado, aleluias, glórias ao Senhor Deus. Então é isso, reflete as tuas escolhas, Senhor William Jorge, reflete as tuas escolhas, doutora Lu. Sabe, irmão, Senhor Deus, nós cremos no teu Filho Jesus e o confessamos como Senhor e Salvador de nossas vidas. Em nome do Senhor Jesus.

0: paz.
1: O Senhor te abençoe e te guarde. O Senhor faça resplandecer o seu rosto sobre ti e tenha misericórdia de ti. Que o Senhor sobre ti levante seu rosto e te dê a paz. A graça do Senhor Jesus Cristo, o amor de Deus, a comunhão do Espírito Santo seja com todos nós.

0: 8h20, né? Queria em nome do Senhor Jesus, né? Deixar aqui o abraço ao Jean. Ah, Jean tá ali, ó. Em nome do Senhor Jesus, que Deus o abençoe. Cheguei hoje, né? Na redação ele não estava ainda. Mas daqui a pouco eu vou dar um abraço nele também. Isso tudo tem uma palavra do nosso Senhor Deus que retrata isso, quando o Senhor nos diz quão bom e quão suave é que nós habitemos em unidade. E na unidade do Espírito. Nós oramos dizendo, em nome do Senhor Jesus, Pai nosso, que estás no céu, santificado seja teu nome, Senhor, e venha a nós o teu reino, e seja feita a tua vontade, Senhor, assim na terra como no céu. O pão nosso de cada dia nos dai hoje. Perdoa as nossas dívidas, assim como nós perdoamos aos nossos devedores. E não nos deixe, Senhor, cair em tentação, mas livra-nos do mal, pois teu é o reino, o poder e a glória para sempre. Em nome do Senhor Jesus. Amém. Como é que se diz, hein?
1: Chegou!

0: Acabou de falar.
1: Então, às 8 horas e 23. Aqui, vamos lá, sim.
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1: Viva o vosso coração. Que prazer em começar a ter de hoje do lado de alguém tão especial, alguém que vai à luta, que sabe aquilo que quer, que vai com vontade, sabe, dignidade, justiça, paz, o coração de já deu tudo certo, porque nós cremos, acreditamos e verdadeiramente o Senhor Jesus, ele é o Cristo, é Senhor, Salvador. Então, a pisada do Senhor é calma, tranquilidade, desculpe, afinal que tem Deus dentro do coração e definitivamente, em nome do Senhor Jesus, é assim que temos a chance de perdoar o tempo inteiro.
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0: 8h24, Minas Gerais amplia combate a incêndios.
1: É destaque, Belo Horizonte ainda tem 89 mil pessoas sem saneamento básico.
0: Ipatinga faz operação para recuperação de áreas públicas ocupadas irregularmente.
1: Casa da Mulher Brasileira terá atendimento 24 horas a partir de março em Juiz de Fora. Nós confirmamos 21 de agosto do ano 2026, uma sexta-feira de céu claro, 19 graus de temperatura em elevação na capital mineira, a umidade relativa do ar em 58%, ventos a 3 km por hora, e você ligado, tem música, informação, mais dicas, emprego, hoje nós temos os nossos está inscrito, hoje tem irmãos ajudando irmãos, aprendei de mim, hoje nós estamos também recebendo o nosso irmão Josino Lopes, nós vamos fazer um louvor ao vivo, hoje nós temos as instituições que estarão recebendo conosco, os donativos, as cestas, a alimentação do Iniciativa do Super Luna, isso tudo e muito mais, porque querido irmão, chegou

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1: Você sabe que a Lu, às 8:30, tem mais algumas informações e nós vamos ouvir então, pois não, Lu?
3: Belo Horizonte terá neste sábado 10 pontos extras de vacinação para crianças e adolescentes com menos de 15 anos e gestantes. A ação faz parte da campanha nacional de multivacinação, que segue até o dia 31 de agosto. Os pontos estarão em centros de saúde, shoppings, mercados e espaços públicos com horários diferentes. A orientação é levar a caderneta de vacinação, documento com foto e CPF. Entre as vacinas disponíveis estão contra a gripe, HPV, meningite, sarampo, poliomielite e varicela. Para gestantes haverá doses contra gripe, difteria, tétano e coqueluche, além do VSR. A prefeitura orienta que a caderneta seja avaliada antes da aplicação para identificar quais doses estão pendentes.
1: Você sabe que é tão interessante. Quantos pontos mesmo você...
3: São vários pontos.
1: Sim, sim, mas você falou um número aí logo no início.
3: Sim, eu falei adolescentes com menos de 15 anos e gestantes.
1: Mas você continua falando.
3: Até o dia 31 de agosto.
1: Sim, mas você continuou falando. Você falou o número 10, não falou não? Foi impressão minha?
3: Não, não foi não. É... Ah não, 10 pontos extras.
1: 10,
3: sim.
1: Não, não tem 10 pontos?
3: 10 pontos extras.
1: Veja, o Senhor Deus, ele nos deu 10 mandamentos. Lá na, né, o que foi escrito para o nosso ensino. Nos 10 mandamentos, nas pedras, na escritura em pedras, né, que Moisés recebeu, por duas vezes. Primeiro ele recebe, chega lá na... lá no arraial, né? Todo mundo lá, né? Todo mundo. O erro, o pecado, a idolatria, né? Idolatria. Você sabe que a idolatria está ali entre os 10, né? O Senhor começa falando isso, não tem outros deuses. Sabe? O Senhor vai falar de imagem. O Senhor vai falando de não matar, roubar, não furtar, né? Não adulterar, né? Não obedecer pai e mãe, não cobiçar. O Senhor, ele vai, né? O respeito ao sábado é o descanso, é o Senhor Jesus, ele é o sábado, o respeito ao Senhor, né? O descanso, né? O que ocorre, né, irmão, que o homem não conseguiu cumprir, sabe? E aí o Senhor nos deu, nos trouxe, porque isso é desde sempre, né? Nós somos salvos desde a queda, sabia disso? O Senhor, caímos todos em Adão, mas desde lá o Senhor já, porque o Senhor é Deus. O Senhor é Deus. Então, quando ele envia o seu Filho Jesus a nós, é necessário que a gente possa entender. A palavra do nosso Senhor nos diz também em Provérbios que quem obedece às leis do Senhor vive mais e melhor. Consegue entender? Esse vive mais é eterno. E viver melhor é agora, é aqui. A eternidade em Cristo Jesus. E agora tem luta, tem tribulação e tal, mas tem Ele, a expressão do amor do Senhor Deus habitando em nós pelo Espírito Santo, meu querido irmão, sabe?

Senhor Deus amou o mundo de tal maneira que nos deu o Senhor Jesus, o Cristo. Andávamos sem Deus o mundo, né? Mas o Senhor, Ele não se deteve em nós. O Senhor é Deus onisciente, onipotente, onipresente, e busca em nós é intimidade com Ele, sabe? Que nós podemos ter intimidade com o nosso Senhor pela fé em Cristo, pelo Espírito Santo, né? A unção nos conduzindo.

0: Bom, são agora 8 horas e 42 minutos, 8h42, o nosso Bom Dia Vida, da vida. Irmão, é tão bom, né? Sabe, assim, no nome do Senhor Jesus, né? Porque as pessoas, nós devemos considerar que o Senhor é o controle. Né? Que a gente fala assim, Deus está no controle. Não, o Senhor Deus é o controle. Ah, mas por que, que aconteceu isso, aconteceu aquilo, aconteceu? Bom, as coisas, o Senhor é tão bom que Ele nos diz assim, o que eu revelo pertence a você. O que eu revelo pertence a vocês. Agora, o que eu não revelo pertence a mim. Aí naquele dia do Senhor, porque nós cremos na eternidade. Você crê na eternidade, irmão? Você entende isso?
1: Sim.
0: E a eternidade vem por meio de quê?
1: Vem por meio da crença em Jesus.
0: Isso, por quê?
1: Porque Ele é o caminho, a verdade e a vida.
0: Mas por quê?
1: Porque Ele é o Filho do Senhor Deus.
0: Por quê?
1: Porque Ele é o Deus da nossa vida.
0: Isso, porque Ele pagou o preço pelos nossos pecados. É isso que a igreja, em nome do Senhor Jesus, eu falo com muito temor e tremor, é isso que as pessoas se esquecem. Sabe, é que nós tínhamos uma dívida impossível de pagarmos, ainda que todos nós, em nome do Senhor Jesus eu entendo, né? Ainda que todos nós, no mundo todo, né? Arrecadássemos, colocássemos todos os nossos recursos à disposição do Senhor Deus. Aí, sabe o que ele queria dizer? É o que ele falou lá na lei, ele falou assim, olha, isso é tudo meu. Negócio, o sacrifício eu não quero, por quê? Porque isso é tudo meu. Vocês vão sacrificar o quê? É tudo meu. É tudo dele. E esse, o Senhor Deus, é fora do tempo, do espaço, da matéria, Ele nos amou. Porque o amor é a essência dele. Então reconhece o Senhor, irmão, como falava agora com o Jean aqui, ainda há pouco, no estúdio, reconhecer o Senhor em todos os nossos caminhos. Por que, que eu estou aqui agora? Por que, que você está dirigindo um táxi, um Uber? O seu caminhão? Por que, que você agora, minha querida irmã, em casa, começa a entender o que, que vai ser o dia, os afazeres, o que eu vou fazer, o arrozinho, o feijãozinho? Por quê? É reconhecer o Senhor em todos os caminhos, irmãos. Em nome do Senhor Jesus. Sabe? Enfim, maravilhoso, né? Bom, são 8 horas e 45 minutos. Já nós temos também o testemunho. De segunda a quinta, nós temos o testemunho dos irmãos. E às sextas-feiras, nós temos a palavra do nosso Senhor Deus. O testemunho da palavra, que é de segunda a quinta e sexta, é sábado, domingo e é eterno, sabe? 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
2: 8h46, os aeroportos do Brasil operam normalmente, os terminais aéreos de Minas Gerais não têm registros de atrasos ou cancelamentos.
0: Às 8 horas e 46 minutos, você nos acompanha no nosso...
2: As bolsas encerram a semana em alta e o dólar começa o dia valendo R$5,19.
0: Você sabe, irmão, agora é a palavra do Senhor Deus. Então, por exemplo, nós somos o testemunho, né? E... nós queremos então, nesse momento, nesse instante, que o irmão e a irmã prestasse atenção daquilo que o Senhor traz ao coração, sabe, irmão? Porque é maravilhoso entender que...
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0: Olha só, nós estamos hoje aqui, eu falo em nome do Senhor, olha como é reconhecer o Senhor em todas as coisas. Então nós estamos aqui hoje, né, numa rede de rádio, que é uma coisa que, em nome do Senhor Jesus, eu inteiro assim, falo, meu Deus, como é que é isso? Como é que pode agora os irmãos nos ouvindo em Uberaba, Uberlândia, Araxá, Além Paraíba, Juiz de Fora, Vereador Valadares e Patinga, Gouveia. Não, como é que pode isso? Né? Campos Gerais, né? Os irmãos ouvindo em Curvelo, né? Engenho Navarro, Guarani, João Pinheiro, Juiz de Fora, Leopoldina, Banhuaçu, Patos e Minas, Padre, Paraíso, Baipendi, Pouso Alegre, Prados, São Roque, né? Os irmãos nos ouvindo também, João Pinheiro, os irmãos nos ouvindo, né, em Três Rios, Teófilo Otoni, Ubá. E aí o que que acontece? Varginha, né? É muito interessante, né? Porque você sai de um ponto e vai para outro e você vai ouvindo. Você que vai de carro, enfim, né? Aí se o rádio começou a chiar um pouquinho, só você apertar ali o botãozinho, vai sair de 89.1 e vai para 89.0 e vai para 89.0 e vai para 89.1 de novo. Mas aí você vai ouvindo. Só que tem uma coisa, irmão, que em nome do Senhor Jesus, para mim, e ao testemunho nesse momento, nesse instante, que de fato a gente tinha que meditar nisso. O alcance da voz do Senhor Jesus. Por quê? Você lembra que no Evangelho de Mateus capítulo 5 e 6 e 7, o Senhor Jesus, ele começa ali falando para poucas pessoas. Ele vai chamando os discípulos, né? Chama, vai, senta, enfim. Aí ele começa a falar: bem-aventurado, bem-aventurado, bem-aventurado, bem-aventurado. Ele vai nos ensinando: ama o teu inimigo, né? Faça com o outro aquilo que você gostaria que o outro fizesse com você. Né? Ele vai nos ensinando, trazendo os ensinamentos: seja depois perfeito, como é o vosso Pai Celestial. Aí ele ora: o Pai Nosso, ó, vem cá, deixa eu ensinar, sabe? E ele vai ouvindo, ouvindo, ouvindo. Então quando a gente chega lá no fim, aí diz assim: que a multidão ouvia. Porque ele tinha autoridade. É um milagre. Porque a gente está aqui, né? Aí tem toda uma tecnologia, não é isso?
1: Sim.
0: Aqui, que liga lá, que liga lá, que liga lá, que liga lá. Não, ele não, irmão. Ele só falou. E as pessoas foram ouvir. E foram os homens que foram ouvir. E foram ouvir. E hoje, o Senhor fala conosco, sabe como, irmão? No nosso coração, no nosso Espírito Santo. Ou não sabeis vós que sois casa espiritual, templo do Espírito Santo de Deus. Vamos, irmão. Amém?

0: Agora são 8 horas e 55, né? É a bênção. A bênção é o Senhor Jesus, irmãos. É Efésios, no capítulo 1. Ele é a bênção. Às 8 horas e 55 minutos, uma alegria chamar você de minha querida, de meu querido irmão, irmã, santos irmãos. Amém?
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2: 8h55, Ipatinga faz operação para recuperação de áreas públicas ocupadas irregularmente.
0: Já, Edessar, e você que nos acompanha, pelo nosso...
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0: Aleluia!
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0: Bom, nunca esquece. Nunca, sim?

0: Nós confirmamos, querido irmão e irmã, agora são 8 horas e 57.
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5: A paz do Senhor Jesus. Isaías capítulo 44, versículos 2 e 3. Assim diz o Senhor: aquele que o fez e o formou no ventre e que o ajudará. Não tenha medo, ó Jacó, meu servo, Jesurum, a quem escolhi. Porque derramarei água sobre o sedento e torrentes sobre a terra seca. Derramarei o meu espírito sobre a sua prole e a minha bênção sobre os seus descendentes. Que as bênçãos de Deus os alcancem nessa hora. Derem muito a dos escribas e fariseus, jamais entrareis no reino dos céus. Que as bênçãos de Deus os alcancem nessa hora.
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0: Você sabe que são 9 horas e todo dia é dia?
6: William Jorge e você.
0: É a Lu, né?
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9: 9 horas. Uma operação para desocupar e recuperar áreas públicas ocupadas irregularmente foi iniciada em diferentes regiões de Ipatinga. A ação reúne a Guarda Municipal, fiscais e equipes de apoio da Prefeitura. Os trabalhos começaram nas regionais dos bairros Nova Esperança, Recanto Verde e Limoeiro. Ao todo foram identificados 10 pontos com ocupações irregulares entre áreas cercadas e locais onde foram construídas edificações sobre espaços públicos. As equipes atuaram em 6 desses locais com a retirada de cercamento e estruturas instaladas. Segundo a Prefeitura, o objetivo é recuperar os espaços públicos, garantir que eles possam ser utilizados pela população e evitar novas ocupações.
0: Bom, nós temos agora, são 9 horas e 1 minuto. E esse é o momento qual nós compartilhamos a palavra do nosso Senhor Deus diante do dicionário bíblico, né?
8: Aprendei de mim.
0: E é interessante, sabe, irmão? Bom, primeiro é o seguinte, eu me lembro que ao longo do curso de direito, alguns policiais militares estudaram comigo, faziam o curso comigo, né? E teve um dia, né, que teve um deles que ele disse assim que de todo o trabalho que é feito, né, ele fala, o trabalho mais difícil para mim, que eu sinto mais dor, é esse trabalho de desocupação. Sabe, irmão? Porque você desocupa, mas não ocupa. Consegue entender? E aí você envolve muita gente, você envolve homens, mas envolve mulheres, envolve idosos, envolve crianças, né? Bom, mas esse é o dicionário bíblico, né? Na palavra do nosso Senhor Deus, nós temos a palavra forasteiro. E aí, o que significa isso?
9: Forasteiro é aquele que não tem um lugar, é um estrangeiro, muitas vezes.
0: É aquele que ocupa um lugar que não é dele. E a palavra do nosso Senhor Deus, quando ela menciona isso, por meio de Pedro, Paulo, enfim, fala de um organismo chamado igreja. Aí diz assim, a nossa pátria não é daqui. Então nós temos que ter um temor muito grande, irmão, em nome do Senhor Jesus, e agradecer ao Senhor pelo cuidado dele, porque desde sempre, quando nós vamos lá estudar o Êxodo, os irmãos vão ver que Israel sai do Egito, mas ali tinha alguns estrangeiros que foram juntos. Sabe, irmão, o Senhor, ele vai ter o cuidado com o estrangeiro o tempo todo. E aí, é a minha fé, né? Quando você pega da lei, é o Senhor já dizendo, ó, agora vocês são forasteiros. É a graça. Mas eu tenho cuidado de vós. Sabe? Quando o Senhor nos diz assim, enchei-vos o Espírito Santo, né? Ocupa o teu interior de mim, né? Porque tudo é dele. E aí nós não somos forasteiros. Nós somos, como Efésios nos ensina, né? A grande
9: família de Deus.
0: A grande família de Deus. Obrigado. Bem-aventurado sois tu, porque não foi nem carne nem sangue quem te revelou isso.
9: Mas o meu Pai que está no céu.
0: Pai de quem?
9: Pai de Jesus Cristo.
0: O Senhor Jesus Cristo. O nosso perdão, a nossa salvação.
9: Amém.
0: Por isso o assunto de ontem, lembra? Na casa de meu Pai
9: há muitas moradas,
0: há muitos aposentos. E se não fosse assim, eu teria dito, então não permita que o vosso coração se preocupe. E nós temos muitos motivos para não viver isso. Sim. E nós só vamos viver isso em razão da fé. Obrigado, Lu, já você volta então. E hoje, com grande alegria, nós estamos recebendo também a nossa querida irmã Sheila Rodrigues e o Sandro.
10: Pastor Sandro Braz, hoje ele não está conosco, mas sim, eu espero que em breve esteja aqui,
0: em nome,
10: William.
0: Do Senhor Jesus, então. A pastora Sheila Rodrigues, né, ela vem de Contagem e ela é da Casa da Mulher, não é isso?
10: Exato.
0: Que promove o acolhimento e oportunidade para os irmãos, a igreja em Contagem. Então, o que efetivamente ocorre? Hoje é sexta-feira e às sextas-feiras nós temos as sextas alimentação nessa iniciativa do Super Luna, da Rede 89 Rádio Maravilha, que nós fazemos então entrega. E o Centro de Assistência Social Casa da Mulher. Pastora Sheila, nós queremos que em nome do Senhor Jesus a senhora falasse um pouquinho disso. Amém?
10: O Centro Social Casa da Mulher em Contagem, William, é um espaço que Deus fez com que nascesse no nosso coração, tanto no meu coração quanto no coração do pastor Sandro Braz, a ideia de criar um ambiente onde mulheres em situação de vulnerabilidade social tivessem condição de serem atendidas com dignidade, com respeito, criando oportunidade para elas e para suas famílias de acessarem serviços que em muitas situações são inacessíveis para as pessoas de baixa renda.
0: Sim, sim.
10: Então hoje a casa ela oferece assim, uma gama, um espaço enorme, uma gama enorme de médicos.
0: Sim.
10: Nós temos lá nutricionistas, pedagogos, neuropsicopedagogos que cuidam das crianças.
0: Sim, sim.
10: Com autismo, TDAH, dificuldade de aprendizado, comportamento. A gente faz terapias com essas mulheres, temos nutricionistas, podólogas, temos uma série de serviços dentro da área clínica, temos também serviços dentro da área que vai aumentar a autoestima das mulheres.
0: Sim,
10: então a gente tem massagens de todos os tipos, podólogas, podologia, manicure, pedicure, tudo, William, com precinho social. E sem falar do nosso Pilates. Sim. Temos um Pilates lá que atende as pessoas de baixa renda, aqueles que não podem pagar. Nós temos essa abertura e a condição de oferecer serviços de qualidade, serviços que as pessoas teriam em qualquer outra clínica, espaço, né, dentro da região, pagando um preço alto, sim, com preços mínimos.
0: E a casa fica onde, em Contagem?
10: A casa fica na área central, nós estamos ali atrás do antigo Fórum de Contagem, na, sim, rua Manuel Pinheiro Diniz, número 154. É um espaço acolhedor, um espaço amplo, sim, temos salas onde acontecem reuniões. Essas reuniões, a gente faz reuniões direcionadas para as mulheres também, temos grupos de empreendedoras que aprendem como trabalhar, como precificar, como fidelizar cliente, como comprar o material da maneira correta. Temos o espaço de atendimento também aos empresários com assuntos do dia, do momento. A gente fala sobre economia, sobre reforma tributária, sobre tudo que está acontecendo aí, que eles precisam estar cientes.
0: Ou seja, essas irmãs, elas são trazidas para dentro de um atendimento, de um... Diante de todas essas pessoas, que todas essas funções que a irmã está colocando, as pessoas, elas vêm para dentro de um ambiente de aprendizado também,
10: né? E capacitação, sabe, William? Além do aprendizado, os cursos que são oferecidos, e na sua maioria são gratuitos, palestras gratuitas também, a gente capacita ensinando atividades que vão ajudar essas mulheres a gerarem renda, sim, ou aumentarem a sua renda. Nós estivemos, né, ministrando cursos recentemente lá, vou, né, passar alguns para você entender um pouco mais o trabalho. Bolo de pote, que ela consegue chegar na casa dela, fazer um bolo de pote, vender, gerar uma renda extra. Bolsas, maquiagem, que, sim, é algo, sim, hoje, né, que se a mulher sabe fazer, ela se automaquia, sim, sim, e também ajuda quem precisa. Design de sobrancelha, eles saem com seus diplomas, todos qualificados, todos preparados gratuitamente.
0: E essas cestas, alimentação nessa iniciativa do Super Luna, da Rádio Maravilha, Rede 89, como é que vai ser? Como é que é isso lá?
10: Todo o material que nós recebemos, William, a gente recebe doações, né, de materiais de higiene pessoal, sim, que a gente direciona para essas mulheres, né, sabonetes,
0: papel higiênico,
10: absorventes, né, enfim, e também os materiais de alimento, que seriam os principais, roupas, calçados em bons estados, nós recebemos e direcionamos para as famílias que têm, sim, essa necessidade de receber. Sim. Hoje a gente tem um cadastro dentro da casa que aponta essas famílias que estão em vulnerabilidade, têm a necessidade do apoio, essas famílias vão até a casa e fazem a retirada de todo esse material. Sim. Então, temos alguns parceiros, né, empresas privadas que nos ajudam na casa. A casa não tem nenhum político, a casa não tem nenhuma, sim, pessoa, sim, física que tem bancado o projeto. O projeto, ele é todo voltado para empresas privadas, sim, que, sim, fazem as suas doações, e a gente tem a oportunidade de oferecer esses serviços e produtos. Sim. E as pessoas vão e fazem uso, não só, sim, dos produtos que recebemos, mas dos serviços que oferecemos.
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10: Temos o Instagram. Você pode acessar via Instagram, @ Casa da Mulher, _ Contagem. Você, sim, vai ter acesso ao nosso Instagram. Inclusive, lá nós postamos, né, um pouco de tudo isso que acontece. Sim, sim. As pessoas podem acompanhar, se inscreverem nessas palestras, nesses cursos, no Pilates, sim, que é algo que a gente tem ofertado com muito amor. Amém. Temos ajudado muitas pessoas.
0: Então vamos lá, @ Casa da Mulher Contagem.
10: Isso, tem um _ aí, antes do Contagem.
0: Ah, então confirma pra gente.
10: @ Casa da Mulher _ Contagem.
0: Querida, muito obrigado pela vinda da irmã. É a nossa satisfação e alegria em ter com o Super Luna a entrega dessas cestas alimentação. E a senhora tem dois livros, a senhora queria falar deles também?
10: Posso falar. Os livros, né, foram inspirados justamente nessa parte terapêutica, sabe, sim, William? Hoje eu sou neuropsicanalista.
0: Sim.
10: E foram frutos de processos que eu vivi dentro do curso, sim, agregado também a histórias reais de pessoas que viveram situações traumáticas,
0: sim,
10: mas conseguiram superar tudo isso em Cristo e também com a ajuda terapêutica. Então, os livros reúnem, é uma coleção, nós temos dois já, sim, lançados, sim, né, um e o dois, mas ainda faltam três aí que tá vindo, tá na forminha. Chama Superação, é o título principal. O volume 1, ele tem o subtítulo As Raízes da Dor, que trata-se de traumas, sim, no princípio da vivência humana. O livro 2 tem o subtema Sonhos de um Adolescente, que a gente já parte para os traumas que acontecem dentro da adolescência.
0: Sim.
10: E ao final de cada história, que são histórias reais, a gente aponta os possíveis manejos terapêuticos que auxiliam as pessoas a superarem os traumas e ajudarem outras pessoas também que estão passando por isso.
0: Muito obrigado.
10: Eu que agradeço. Muito obrigada, William.
0: Que Deus abençoe e guarde.
10: Amém.
0: A pastora.
10: Obrigada, querido.
0: A filha, né? Tá lá.
10: Filhona, é. Maria Gabriela.
0: Deus abençoe.
10: Obrigada, meu irmão.
0: Meu irmão, isso Cristo fez por nós, para a glória de Deus, o Pai. Amém.

0: É maravilhoso, né? O nome do Senhor Jesus, Filho, né? É Cristo, né? É uma honra, é uma alegria, Senhor. Ouvir, né, o Senhor dizendo, vinde a mim, cansado, sobrecarregado, eu vos darei descanso, sabe? Eu vos darei descanso. Isso é tremendo, irmão. Isso é uma dádiva, sabe? Né? Então, em nome do Senhor Jesus, possamos nós nos atentar a isso, né? Nos atentar àquele que nos chama, àquele que nos conforta, que nos alegra, a alegria do Senhor, a nossa força. Mas também, sabe, meu querido irmão, irmã, são 9:20, entender que um sacrifício foi feito por tudo isso. Né? Nós andávamos errantes. Né? E andar no erro é. Por isso o Senhor hoje já permitiu dizer aqui, né? Olha, cuidado com as tuas escolhas. Cuidado com as tuas escolhas. Né? Pensa bem nelas. Bom, nós temos agora 9:20, 9:20 no nosso Bom Dia Vida, algumas informações, e nós queremos lembrar a você o seguinte, tá? Mulheres vítimas de violência devem contar, a partir do mês de março de 2027, com um espaço de atendimento integrado e funcionando 24 horas por dia em Juiz de Fora, é verdade, tá? A previsão é de que a Casa da Mulher Brasileira seja concluída e comece a funcionar nesta data. O equipamento, né, está sendo construído, né, na região central da cidade e vai reunir em um mesmo local diversos serviços de atendimento. Também haverá a central de transportes, de alojamento, né, de passagem para as mulheres que precisam deixar suas casas em situações de urgência. A Prefeitura de Juiz de Fora estima que o local realize cerca de 1.000 atendimentos mensais. 1.000 atendimentos mensais. Sim. Nós temos agora às 9:21, 9:21, do nosso Bom Dia Vida, né? A alegria de dizer para você que daqui a pouco vai estar conosco também nosso irmão Josinho, né? Uma proposta de um louvor ao vivo, né? E aqui, né, na simplicidade, e que em nome do Senhor Jesus, o Senhor nos leve a ouvir, mas sermos participantes. Louvemos, pois, ao Senhor. Tá bem? 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Nós temos agora e confirmamos 9:22, 9:22, irmão, já nós vamos também ter o nosso está escrito, sim?
1: Não há Deus, tá bem? Maior.
0: Aleluia, glórias ao Senhor Deus.

0: Aleluia, é uma maravilha. Olha, nós temos anunciado aqui algumas instituições que têm como proposta, né, entre, né, as suas atuações, enfim, mas um empréstimo de alguns equipamentos que podem auxiliar a família, tá, irmão? É, bengalas, andadores, cadeira de roda, cadeira de banho, né, muletas, camas hospitalares, né? E por empréstimo, entre as instituições, nós temos a União dos Paraplégicos, a Unipab, tá? Nós temos o telefone, fica na Paula Arbex, Belo Horizonte, né, do Jardim América. Então nós temos o telefone onde os irmãos e as irmãs vão ter mais informações, né? O 31, como os irmãos sabem, o código é em Belo Horizonte, o telefone 33 73 40 27. Nós confirmamos então, né, é por empréstimo, tá? Cama hospitalar, andador, bengala, cadeira de roda, cadeira de banho, muletas, tá? Você anota então o 31 33 73 4027, né? O 33 73 4027. São 9:26, 9:26, o nosso Bom Dia Vida, irmão e irmã.
1: Bom dia, vida.
0: Graças a Deus, por Jesus Cristo, em quem temos a vitória, né?

0: Confirmamos, agora são 9:27.
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0: Nós temos agora e confirmamos, né, irmão? São 9:30, 9:30, e nós temos o nosso. Nosso está escrito.
1: Está escrito.
0: Você sabe, irmão e irmã, que o Senhor nos diz assim, né? Quem ama, sinceramente, ao Senhor Deus, viverá em paz e segurança. Em paz e segurança. Quem ama, sinceramente, ao Senhor Deus, viverá em paz e segurança. Descansa. Em nome do Senhor Jesus, descansa. O Senhor é o controle. E graças ao Senhor Deus.

0: são agora 9:39. O nosso bom dia, vida, né? É, o Senhor é bom, irmão, e a sua misericórdia é de geração em geração, de eternidade em eternidade. Em nome do Senhor Jesus, glórias ao Senhor Deus por isso. Tá? É, nós queríamos agora, porque a Tatá está conosco, nós vamos trazer algumas informações e já a Lu também fala conosco, né? Nos trazendo as informações do tempo. Bom, primeiro a Tatá ela vai falar do magnésio quelato, né? 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
0: Exatamente, né, Tatá? É muita gente, né, que não consegue, a dificuldade para se levantar, na verdade, a tarefa do dia a dia, seja em casa, seja no trabalho, as dores, tem até uma coisa interessante, né? Muitas às vezes as pessoas sentem, por exemplo, um calor, né? As costas quentes, enfim, né? A própria questão do ciático, como é que a importância, né, do magnésio quelato, ou seja, do magnésio no organismo, você poderia explicar pra gente, inclusive a questão do sono também, que acaba atrapalhando, né? Pois não.
1: 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Então o nervo ciático, ele é muito importante para a estrutura do nosso corpo, só que às vezes a gente não imagina, vai sentindo aquela dor na coluna, vai deixando para depois, fica horas sentado, às vezes na mesma postura, muitas das vezes ali muito curvado, isso vai prejudicando cada vez mais. Quando você tem o magnésio, ele vai relaxando os músculos travados, ele vai melhorando toda a inflamação, melhorando a rigidez, trazendo de volta essa mobilidade. Então, a cartilagem, imagina que essa cartilagem é um amortecedor que reveste o osso. Sem a cartilagem, começa a bater osso com osso. Por isso que a gente vai desenvolvendo artrite, artrose. O líquido sinovial é a junta, é o que nutre a cartilagem e deixa o movimento mais leve. O músculo é o que fortalece os ossos, o tendão, os ligamentos são ali as cordas, que os elásticos que vão, sabe assim, estabilizando o corpo. Precisa de tudo isso. E a face e o nervo é o que mandam o sinal pro corpo quando algo está sobrecarregado. Então a dor no nervo ciático tá avisando ali, ó, que está sobrecarregando a coluna. Não é só articulação, é o corpo todo. E aí por isso a gente fala do magnésio, que vai melhorando, sim, esse líquido sinovial, melhorando as dores articulares, os nervos, desinflamando para trazer de volta a mobilidade, impedir a progressão dessas doenças. E não só isso, quando a gente fala de dor crônica, a pessoa passa a semana inteira sem dormir bem. 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
0: 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Então a gente queria que você explicasse isso. 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Porque a avó tem mais disposição que ela alguns dias. Você explica pra gente?
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1: Amém.
0: Ô Lu, nós vamos agora trazer as informações do tempo, né? E os irmãos estejam atentos, nós temos aqui um tempo muito seco, né? Mas olha só, vamos.
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3: 9h46, uma frente fria avança em direção à região sudeste nesta sexta-feira, mantendo Minas Gerais em condições pré-frontal. O cenário favorece a elevação das temperaturas e a manutenção dos baixos índices de umidade no estado. Podem ocorrer precipitações isoladas no oeste, triângulo e central. A previsão é de tempo estável no restante do estado, com predomínio de céu claro. A mínima foi de 10 graus e a máxima pode chegar aos 39 graus no norte de Minas. Agora em Araxá o céu está claro, 23 graus de temperatura, umidade relativa do ar em 50% e ventos de 11 km por hora. Nos últimos dias a população tem enfrentado dias de calor e tempo seco em Belo Horizonte. Nesta sexta-feira a previsão é de céu claro a parcialmente nublado, com temperaturas elevadas durante todo o dia. Segundo a Defesa Civil da capital, as nuvens devem aumentar a partir do fim da tarde, elevando a possibilidade de chuva. Há previsão de trovoadas isoladas e rajadas de vento. A mínima foi de 14 graus, a máxima pode alcançar os 32 graus e a umidade relativa do ar pode chegar aos 15%.
0: Você sabe por que nós somos filhos?
3: Porque um preço foi pago.
0: E aí o Senhor Deus, ele é Deus. Amém? Mas ele é
3: Pai.
0: Não é isso, irmãos? Amém?

0: Eis que tudo se fez novo, né? Em nome do Senhor Jesus. Nascemos de novo, amém? Nós cremos. Então,
1: que tudo vai passar.
0: O que não passa é a palavra de Deus. O amor do Senhor Deus não passa, tá? Agora são 9:55, já já a Lu e as informações, mas é verdade, né? Tá, decorou? Então vamos lá. Vamos.

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3: 9:56. Minas Gerais amplia combate a incêndios.
1: Já então, destaque, né? E você nos acompanhando aqui na Rede 89 do nosso...
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1: Nós temos agora e vamos confirmando então, são 8 horas, Lu, 9 horas, 9:57, é isso?
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10: A paz do Senhor Jesus. Salmos capítulo 144, versículo 1. Bendito seja o Senhor, rocha minha, que me adestra as mãos para a batalha e os dedos para a guerra. Que as bênçãos de Deus os alcancem nessa hora.
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1: Nós temos então 10 horas, todo dia aqui.
2: E você?
1: A Lu vem com as informações.
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3: 10 horas. Minas Gerais preparou uma força-tarefa para enfrentar o período de estiagem de 2026 e reduzir o risco de grandes incêndios. A mobilização reúne o governo estadual, o Corpo de Bombeiros e o setor florestal. A estratégia é uma resposta ao último ciclo de seca, que destruiu cerca de 305 mil hectares e gerou prejuízos estimados em R$1,2 bilhão. A rede permite compartilhar brigadas, caminhões-pipa, torres de monitoramento e tecnologias de detecção por satélite e sensores. Minas tem a maior área de florestas plantadas do país, com 2 milhões e 300 mil hectares. O plano prevê ainda ações educativas em comunidades rurais. A proposta é agilizar o combate aos focos de incêndio e evitar que pequenas ocorrências ganhem grandes proporções.
1: Bom, então nós estamos falando de algo bastante sério, né, que envolve a natureza. E em nome do Senhor Jesus, sabe, irmão, irmã, que temos nós todo cuidado, porque fundamentalmente depende de cada um de nós, sabe? É tão interessante, sabe, irmão, porque a responsabilidade do Brasil no mundo é muito grande no que diz respeito a alimento. E tudo que implica, né, nesse tipo de situação vai implicar de alguma forma em comida. Mas graças a Deus, né, aquele que disse: uma comida eu tenho para comer que vocês não podem me dar. A minha comida é fazer a vontade daquele que me enviou.
3: Amém.
1: Então hoje nós estamos com alegria recebendo o irmão Josino, o Josino Lopes, para que nós agora, durante os próximos momentos, próximos minutos, né, ao longo dessa hora, possamos contar um pouquinho, em nome do Senhor Jesus, a respeito da história dessa pessoa que não falta nunca, que não há incêndio capaz de apagar, de destruir, porque ele é a árvore da vida, ele nos dá água viva, ele é aquele que é o servo do Senhor Deus. Então, como servo de Deus, ele foi a cruz do Calvário, se deu por nós. E ele tem um nome que está acima de todos os homens. Ele é aquele que o Senhor Deus diz assim: eis o meu servo. Ele é aquele que o Senhor Deus diz assim: olha, esse é o meu, é filho, é amado, sabe? Então há nessa palavra do nosso Senhor, o Isaías 42 diz assim: cobertos de vergonha, de humilhação, sabe? Recuarão aqueles que confiam em ídolos, que dizem às suas imagens fundidas: vós sois nossos deuses, porque Deus é um só, e esse Deus que criou todas as coisas, em que não existe incêndio capaz de... Aliás, o incêndio obedece, sabe, irmão? Porque o Senhor é Deus, e ele nos deu o Senhor Jesus, o Cristo, e a esse Jesus, para a glória de Deus, nós exaltamos, porque aquele que tem o Filho tem o Pai. E na hora que nós exaltamos o Senhor Jesus, irmãos, nós de fato, efetivamente, temos o comportamento o qual o Senhor busca, o qual o Senhor espera em nós. Eis o meu servo, a quem sustenho com alegria. Aleluia.

certamente nós estávamos necessitados. Todos nós, de um sumo sacerdote, mas como ele. E esse ele é Jesus, não? O Cristo, o Santo, o inculpável, o puro, aquele que é apartado dos pecadores, aquele que é exaltado acima dos céus, aquele que foi à cruz por nós, aquele que a morte não pôde detê-lo, aquele que ressuscitou. Então para prestar atenção nisso, irmão. Aquele que nos guarda, aquele que é o nosso intercessor à direita do Senhor Deus e Pai, aquele que disse, e ele é a verdade, eu estou convosco todos os dias, né? Nós somos necessitados desse sumo sacerdote, sabe, santo, inculpável, puro, apartado dos pecadores, exaltado à direita do Senhor Deus. Aleluia.

Professor Jesus, José já me conhece, né? E sabe que é um hino que abala meu coração. E esse hino nem está aqui, mas eu creio que está no coração de todo aquele que crê, de todo aquele que confessa. Porque uma cruz foi levantada no Calvário, meu querido irmão. E eu entendo que é muito próprio que nós possamos ouvir agora aquilo que foi feito por nós. Os irmãos, me quebra de protocolo. Na cruz, o preço foi pago. E nós não sabemos, irmãos, o valor disso. Só sabemos que nós somos perdoados, nós somos salvos. E que nós só temos nos alegrar no Senhor, porque o preço foi pago.

0: Nós vamos só agora falar um pouquinho com, porque nós já temos também a nossa querida irmã, a Priscila. 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
1: Bom dia, meu querido William. Só um detalhe, William. Você tá me chamando de Priscila? E aí eu fiquei, meu Deus, mas quem será que é a Priscila que o homem tá chamando?
0: Sim.
1: Homem do céu, é a Poliana. Nossa,
0: Poliana, você me perdoa em nome do Senhor Jesus. É porque hoje já falei com tanta gente agora, né? E eu vi aqui o hino e eu confesso, esse hino que foi... que nós cantamos aqui agora, ele realmente ele mexe muito comigo, em nome do Senhor Jesus, né? Na cruz do Calvário,
1: e tudo foi pago. Perdão sem ofensa, meu amado. Perdão sem ofensa. Eu quero até chamar a todas as Priscilas que estão nos acompanhando, as donas Luzia, dona Tereza, dona Ana, dona Maria, né? A senhora que está ligada na rádio, que assim como o nosso querido William se emociona aqui, né, com os louvores, principalmente quando é assim, né, William? Quando vem ao vivo. Sim. Isso aí é maravilhoso, gente. Amém. Maravilhoso quando a gente se reúne em oração, então. Mas tem muita gente, William, que quando se reúne em oração, não consegue dobrar os joelhos para orar. Não consegue porque não tem força. Às vezes a dor é tão grande nos joelhos e não consegue levantar que a pessoa se limita mesmo, né? Isso vai limitando a nossa vida, o nosso dia a dia. 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
0: Diga, meu amado.
1: Eu já falei que eu te amo em Cristo hoje, não?
0: Oh, querido, já. E olha, recíproca é verdadeira. Amém. Que Deus abençoe você, que Deus abençoe seus convidados e quem está acompanhando a gente. Que nosso final de semana seja maravilhoso na presença, amém, de Cristo, William.
1: Em nome do seu Jesus, Deus abençoe.
0: Amém. Amém. Amém. Amém.
1: Tá? É uma gentileza, essa menina é... Né? Veja, Belo Horizonte ainda enfrenta desafios de ampliar o saneamento básico. Apesar dos avanços, cerca de 89 mil pessoas ainda não têm acesso à coleta de esgoto na capital. Veja, 96% da população tem o esgoto coletado. Mas, irmão, todos nós devemos ter, não é isso? E aí, o que isso tem a ver conosco? É porque o Senhor Deus, Ele nos ensina na sua palavra, e que nós possamos estar atentos pela fé, que Ele é fiel e justo para nos perdoar e nos purificar. E a purificação, irmão, é o saneamento, sabe? Em nome do Senhor Jesus. Vamos, são agora 10 horas e 27 minutos. 10 horas e 27, já então, irmão Josino hoje conosco, e os irmãos Lucas, né? Também a irmã Rosenara.
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1: Bom, querido irmão e irmã, já então nós continuamos com o querido irmão Josino Lopes nos trazendo aqui alguns louvores, algumas canções. Em nome do Senhor Jesus, sabe, nós já vamos então. Sim, glórias ao Senhor Deus por isso. Em nome do Senhor Jesus, amém.
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12: Uma aula de violão, técnica vocal e solfejo, nosso trabalho. Desde quando casei, o Senhor tem me sustentado através da música.
1: Sim.
12: Né? Então, temos trabalhado com isso e em Contagem há 43 anos lá, reunindo com os irmãos lá. Estamos juntos há 43 anos. Tenho prazer.
1: Os irmãos reúnem ali na rua...
12: Rua Bernardo Monteiro, 96, no centro de Contagem.
1: Centro de Contagem.
12: Tive o privilégio de trazer Lucas comigo hoje aí. Lucas nasceu, carreguei Lucas no colo, né? E hoje tenho o prazer de ter ele tocando comigo aqui. Renara, a gente reencontrou um mês atrás, no máximo, né? E aí tive o prazer de convidar ele também... Veio estar conosco e para nós é uma grande alegria estar com você aqui, meu irmão.
1: Amém, amém. E você também é...
12: Música. E a gente, em vez de quando, esporadicamente, é algo assim que é um hobby, né?
1: Sim.
12: É um trabalho fixo, mas é um hobby. E a gente faz esse trabalho, sim, com criança. Trabalho com criança desde criança.
1: Exato.
12: Inclusive, nós temos um CD, estava ouvindo vindo para cá, que é a Bíblia cantada, né?
1: Sim, sim.
12: Chama Cantando e Desfrutando da Bíblia Sagrada para criança de 0 a 120 anos.
1: Sim.
12: Juntamente com esse trabalho, nós temos mais 11 trabalhos, né? De CDs, né? Em todos os portais online, se você lá no Spotify, YouTube.
1: Como é que é o endereço?
12: O endereço é só colocar Josino Lopes no Spotify, você vai encontrar lá o nosso trabalho lá.
1: Josino Lopes.
12: Né? Tem 12 CDs ao longo dos anos, né? Alguns orquestrados pelo irmão do William Jorge. Tenho o grande prazer de falar Vitor Santos, né? Um amado irmão querido, um grande maestro. Para mim, o melhor maestro do Brasil. Amém. Ele sabe disso, e o Senhor também sabe, para a honra e glória do Senhor. E ele tem me presenteado com os arranjos de vários CDs. E eu sou grato a esse irmão também.
1: Amém. Bom, você, então, é a forma de encontrar o Josino. Você tem um telefone também, para que os irmãos possam anotar?
12: Sim. Enfim. É 31 99706-8133. Irmãos, as aulas online dá muito certo. 99% dos meus alunos são online.
1: Ah,
12: eu tenho alunos no Rio de Janeiro, em Goiás, em Santo do Monte. Na rua da minha casa tem aluno que faz online comigo, que é bem tranquilo.
1: Amém.
12: Então a aula é bem direta, é uma chamada de vídeo legal.
1: Sim, sim.
12: Então, se você interessar aí.
1: Me empresta aqui, porque nós vamos aqui ao Zap. Para que os irmãos possam, em nome do Senhor Jesus, né, ter o contato do irmão também. É o 31 99706-8138, né?
12: Amém.
1: O 31 99706-8138.
12: Amém.
1: Você sabe que o Senhor Deus, ele... em Cristo demonstrou o amor que nenhum de nós poderia demonstrar, né?
12: Amém.
1: Romanos diz que poderíamos ainda nos animar para morrer por um justo, né? Mas ele fez isso pelos injustos. E entre os injustos, né? Os injustos, estávamos nós, né, irmão? Em nome do Senhor Jesus. Ainda há pouco o irmão, ele cantava a respeito do juízo, né? E... quando o Senhor Jesus disse que o Espírito Santo nos convencerá de toda justiça, de todo o juízo, antes ele fala assim, de todo pecado. E aí ele explica, pecado porque não crer em mim. Então, não crer já é um pecado. Consegue entender, irmão? Mas ele é o amor, né, irmão? E ele demonstra desse amor algo que nenhum de nós poderíamos imaginar fazer, mas o Senhor Deus o fez em Cristo. Vamos cantar um cântico ao nosso Senhor, irmão. Em nome do Senhor Jesus, cantar um pouco desse amor. Amém. O amor que nos constrange.

0: nos deu vida, porque a base do Senhor, né, o livro de Joel, ele é todo amor. E o amor perdoa, né? O amor tudo sofre, tudo crê, tudo espera. O amor vai além.
1: Amém.
0: Né? O amor, ele não se detém. Né? É o Salmo 103, né? Há uma tradução que diz que o amor, ele vai além. O amor é desde sempre, para sempre. Perdoar é ir além. É a base. Nós temos às vezes nós chegamos diante do Senhor, falando, perdoa as nossas dívidas assim como nós perdoamos, mas nós perdoamos mesmo, sabe? Porque a base do Senhor é o perdão. Ele demonstra isso em Cristo. Amém.

0: nossa gratidão ao Senhor, né? Como o irmão Romeu Bornelli diz, a gratidão é a arma espiritual que nós temos. Bom, a Lu está conosco, vai nos trazer também as informações, e o Josino já, irmão, até pode, deixa só ela sentar, mas pode se manter aí, porque agora ela só vai nos trazer aqui uma apanhada do tempo. Vamos nós então.
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2: 10h43. A previsão para o fim de semana em Minas é de tempo quente e seco. O sol predomina. A mínima fica em torno dos 14 graus e a máxima pode chegar aos 30 graus no centro e norte do estado. Há possibilidade de chuva rápida apenas em áreas na divisa com o sul de Minas. Agora em Ubá, o céu está claro, 27 graus de temperatura, umidade relativa do ar em 50% e ventos de 14 km por hora. O calor também permanece em Belo Horizonte. Os próximos dias serão de sol e baixa qualidade do ar. A umidade pode chegar a índices abaixo dos 15% e os termômetros ficam entre 14 e 33 graus.
0: Obrigado, Lu. Em nome do Senhor Jesus. Você sabe que eu te amo, né?
2: Também amo você.
0: Aleluia, amém por Deus. Tá? Sabe, irmão, como o irmão outro dia disse, lembrava, né, que na hora da dificuldade lá do Moisés, e agora como é que vai ser? Ele suplicou ao Senhor, ele clamou ao Senhor. E se a minha alma suplicar ao Senhor Deus, né, se a minha alma buscar ao Senhor Deus, e veja, súplica, né, como o irmão César Conegliani diz, suplicar é a insistência, né? Senhor, eu. Senhor, Senhor, Senhor, Senhor. Ele é aquele que conhece todo o nosso interior, né? Aquele que nos diz, olha, a minha intimidade é para aqueles que o temem. Nós tememos, irmãos, que na medida do temor ao Senhor, nós vamos viver isso na prática. E entenda, né? Porque muitas das vezes nós somos afobados, nós queremos agora, mas ao longo do trajeto, por isso o Senhor diz assim, né? Escolha bem.
3: Tem sua voz, tá?
0: Escolha bem. E na hora que nós clamamos com verdadeiro coração pela fé, o melhor caminho é o Senhor Jesus sempre. E aí seguir, né? O caminho é novo, é vivo, é um caminho reto, sabe? Que tem luta, que tem aflição, mas é maravilhoso Isaías, né? Quando lá no 52 diz que o Senhor vai à nossa frente e à nossa retaguarda. Senhor Deus, em nome do Senhor Jesus, nós clamamos, a nossa alma suplica ao Senhor.

0: olhos perdidos. Sem Deus o mundo. Você imaginou? Sem Deus o mundo. Mas agora para a gente encerrar, e já que nós ouvimos agora um hino da harpa, né?
1: Harpa cristã.
0: Né? Quantos irmãos se regozijando agora, né? Porque hoje...
1: Nós temos uns 3 CDs da harpa cristã gravados, cantor cristão. Esses hinos são clássicos, né? São maravilhosos.
0: Só que aí, enquanto você cantava, os irmãos, enfim, o Senhor nos lembrou que um dia o Senhor Jesus estendeu as mãos.
1: Sim.
0: Lembra, né? Quando Jesus...
1: A minha alma estava longe, né?
0: Nós poderíamos, então, em nome do Senhor Jesus, encerrar assim. Com a plena convicção de que o Senhor, Ele é conosco. Sabe? Em nome do Senhor Jesus. Desde já, obrigado aos irmãos pela vida. Vamos, irmãos.

0: Renata, bom dia, viu, minha linda? Já falei que eu te amo hoje, tá vendo? Só? Oh. É, irmão Lucas, em nome do Senhor Jesus, Lucas, que o Senhor Deus te abençoe e te guarde.
1: Amém, Deus abençoe vocês.
0: E o irmão Delcio Meirelles um dia disse assim, falou assim, nunca me arrependi. Nunca voltei atrás. Aí nós temos lutas, nós temos dificuldades, mas que lição. Esse querido irmão me ensinou um dia. Como é que ele está?
2: Nas últimas notícias, eu vi um vídeo que ele postou há pouco tempo atrás. Está caminhando pela graça, amém, pela bondade do Senhor. Amém. Limitado com a sua saúde, mas firme na fé.
0: Amém. Então, irmão Delcio Meirelles, irmão Cleito.
2: Cleito Cunha.
0: Irmão Chuchu.
2: Pierre, Adilson, já tiveram aqui com a gente aqui.
0: Sabe, esses irmãos lá, que
2: preciosos.
0: Saudade lá da reunião com os irmãos.
2: Amém.
0: Obrigado, Senhor.
2: Amém. O Senhor é bom a todo tempo.
0: Por essa saudade, sabe? Amém. De poder recebê-los aqui hoje. De
2: poder louvar o nome do Senhor. Amém. Glorificar Ele. A Ele toda a honra, amém, toda a glória.
0: Amém.
2: Todo louvor sempre.
0: E eu agradeço também, sabe? Porque eu imaginava que isso nunca mais ia acontecer.
2: O Senhor tem o tempo dele, a hora dele.
0: Então, você sabe, irmão, são 10 horas e 54 e o irmão Josinho tem nos acompanhado no dia a dia aqui, às 10 horas da manhã, quando nós saudamos os irmãos que estão aniversariando. E aí hoje nós queremos que você pudesse fazer ao vivo, então.
2: Né? Williams.
0: Porque, sabe por quê? Porque não. Hoje nós queremos não só esses irmãos que nasceram nesse dia que chegou hoje, dia 21. Mas nós, a todos nós que, amém, nascemos de novo. Em nome do Senhor Jesus. Vamos então.

0: Aleluia!
1: Aleluia! Sabe, então o contato do irmão é o 319-9706-8138. 319-9706-8138.
0: Aleluia.
1: Em nome do Senhor Jesus, que Deus abençoe os irmãos.
0: Obrigado.
1: Lulu, estou em cima da hora aqui, vai começar já o debate, maravilha. Senhor José Graça, para que nós possamos continuar a ouvir a palavra. São 10:57.
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4: A paz do Senhor Jesus. Salmos capítulo 89, versículo 7. Deus é muito formidável na Assembleia dos Santos e para ser reverenciado por todos os que o cercam. Que as bênçãos de Deus os alcancem nessa hora.
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1: É, são 11 horas todo dia.
5: Jorge, e você?
1: Querido irmão e irmã, a nossa alegria em receber os pastores e os irmãos, as irmãs, enfim, porque a partir de agora...
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1: E hoje, com grande alegria, nós estamos recebendo então os pastores já conosco, Miquel Thiago, Marcos D'Agostini e também o pastor doutor Augusto, né? Nosso tema de hoje é o seguinte: todo ser humano é filho de Deus, né? Todo o ser humano é filho de Deus. Bom, primeiro, nosso bom dia e que em Cristo Jesus os irmãos ricamente se sintam abençoados. Irmão Miquel, pois não?
0: Antes de qualquer coisa, um abraço pra Tati, pra Lari, pra Luísa. Tati, minha esposa, Lari e Luísa, minhas filhas. Bom dia, William, a paz do Senhor Jesus. Bom dia, pastor Antônio Augusto. Bom dia, pastor D'Agostini. Bom dia a todo o estado de Minas Gerais que nos ouve nessa hora, toda a Rádio Maravilha. Eu sou o pastor Miquéias Thiago. Você pode me seguir nas redes sociais, todas elas, Instagram, Facebook, YouTube, arroba Pastor Miquéias Thiago. Nós estamos vindo da Igreja Avivamento Pentecostal da Bíblia e você nos encontra aqui em Belo Horizonte, na Rua Lídia, 235, bairro Pirajá. Hoje tem culto às 19h30, sexta-feira profética com a missionária Luciana Lima. Tá presente ali. Se quiser estudar a Bíblia comigo de graça, 0800, debater comigo, toda quarta-feira às 19h30, estudo da palavra comigo na Rua Lídia 235, bairro Pirajá. Se você está em Jaboticatubas e na região de Jaboticatubas, eu estou ali toda quinta-feira na Rua Eugênio Machado, número 312, no bairro São Sebastião. Culto de palavra, de poder e Deus abençoando sempre. Ah, e lembrando, nossa palavra chave de hoje é Deus é maior. Amém? Deus abençoe a todos.
1: É, pastor Marcos D'Agostino, uma alegria poder recebê-lo.
6: Bom dia, William. Bom dia a todos os ouvintes. Que Deus abençoe a todos. A paz do Senhor Jesus. Pastores, que Deus abençoe. É uma honra estar com vocês. Quero mandar um abraço aqui pro Matheus Silva, né? Um cantor que tem marcado a nossa geração. Que Deus abençoe. Sou o pastor Marcos D'Agostino e venho da Igreja Evangélica Comunidade da Aliança, onde fica localizada na Rua Tubira, número 111, no bairro Novo Eldorado. E eu quero deixar um convite para todas as mulheres. Amanhã nós temos um culto às 19 horas. Mulheres improváveis. Vai ser algo muito forte que Deus vai fazer lá. Você é a nossa convidada em nome de Jesus.
1: Tá bom, então. E eu, pastor Doutor Augusto, bom dia, pastor.
7: Deus bom dia, William. Graça e paz a todos os irmãos que nos ouvem aqui na Rádio Maravilha, na Rede Maravilha. Os que nos assistem pelo YouTube também. Que Deus abençoe a todos. Uma alegria muito grande, né? Dividir essa mesa aqui com nossos irmãos aqui. Irmãos, eu estou ali como pastor presidente na Igreja Batista Avivada, ali na Avenida Presidente Tancredo Neves, número 2120, no bairro Castelo, né, em Belo Horizonte. Os nossos cultos ali são realizados no domingo às 18 horas e a terça-feira profética às 19h30. Você que nos escuta, nos assiste, se quiser seguir as redes sociais da igreja, é Igreja Batista Avivada _. Repetindo, Igreja Batista Avivada _. Aproveitando a oportunidade, mandando um abraço para minha irmã em Cristo, irmã em sangue também, minha irmã Ângela, que está nos ouvindo agora, lá em Mateus Leme, que estará indo conosco com a caravana para Israel agora no início de dezembro. Deus abençoe sua vida.
1: Bom, irmãos, todo ser humano é filho de Deus. Que em nome do Senhor Jesus, o Senhor nos dê graça, né? E que nos dê ouvidos para ungir os nossos ouvidos, para que nós possamos ouvir. Porque, de fato, o assunto é bastante sério. É muito comum ouvirmos que todo ser humano é filho de Deus. A expressão aparece tanto em discursos religiosos quanto no cotidiano, geralmente para afirmar que todas as pessoas possuem valor diante do Criador, do Senhor Deus. Então, a palavra de Deus, a Bíblia é Jesus, o Cristo, a palavra de Deus. A Bíblia, ela utiliza algumas situações interessantes. O Senhor vai nos ensinando a relação dele com a humanidade. Aliás, dele com o universo, né? Salmo 119, o universo trabalha em favor do Senhor, né? Mas fala também de ímpios, fala de incrédulos. Mas a Bíblia, ela chama filhos. Filhos de Deus, né? O Senhor vai nos mostrar isso. Então há quem entenda que todos podem ser chamados filhos de Deus, porque toda a humanidade procede do Senhor Deus e carrega a sua imagem. E nessa perspectiva, a filiação expressa principalmente a relação com o Senhor, Criador e Pai. Agora, outros entendem que a palavra do Senhor Deus, ela faz uma distinção entre a criatura, o Senhor Deus e seus filhos, reservando essa filiação espiritual àqueles que, pela fé, recebem Cristo e passam pelo novo nascimento. Essa distinção também levanta questões importantes sobre a salvação, o pecado, o pertencimento ao Senhor. E se todos já são filhos de Deus, o que significa tornar-se filho de Deus? Somente os que estão em Cristo Jesus possuem essa filiação. Como devemos compreender textos que apresentam o Senhor Deus como aquele que criou, sustenta toda a humanidade? E como essa compreensão deve, de fato, influenciar a maneira dos irmãos, as congregações, a igreja, enxergar aqueles que ainda não confessaram o Senhor Jesus? Então, pastor Miquéias, Tiago, qual é a primeira visão do irmão? Pois não.
0: William, esse assunto é um assunto importante, principalmente porque dentro da própria igreja evangélica a gente encontra até uma teoria do universalismo que diz que todos serão salvos, todos são filhos de Deus, até mesmo o próprio Lúcifer encontraria salvação. E é preciso a gente entender uma coisa. Quando Deus faz o homem, ele fala: façamos o homem a nossa imagem e semelhança. Isso lá, o Imago Dei, né? A gente pensa assim: poxa, Deus faz o homem a imagem e semelhança, isso se aplica a toda a humanidade. Entretanto, todavia, no entanto, o Evangelho de João, capítulo 1, versículo 12, nos ensina a seguinte fala: mas a todos quanto receberam, deu-lhes o poder de serem feitos filhos de Deus, a saber, aos que creem no seu nome. E aqui a gente vê uma coisa interessante. Na Bíblia mostra que só para Jesus é que é dito: eu te gerei. Mas ao homem, quando faz, ele fala: façamos a nossa imagem e semelhança. E quando a gente vê essa questão de Deus criar o homem, não torna o homem propriamente filho de Deus, não torna o homem como filho, mas como criação, a gente vê então que dentro do conceito bíblico, a concepção biológica, a criação divina de fazer o homem, do homem existir, não o torna propriamente filho de Deus. É uma condição dada para aquele que recebe o novo nascimento espiritual, a filiação herdada através do sangue de Jesus Cristo. Porque entende, quando João nos diz isso, ele estava no versículo 11, no versículo 10, ele fala: o verbo estava no mundo, o mundo foi feito por meio dele, mas o mundo não o conheceu, veio para o que era seu e os seus não receberam. Então mostra uma condição ali de que para ser filho de Deus é necessário primeiro crer em Jesus Cristo. Porque aí sim a gente vai entender um princípio interessante. Ainda mais nos dias de hoje, o William é advogado, o pastor Antônio Augusto também é advogado, a gente vê que pai não é simplesmente, não existe mais assim: ah, eu tive um filho, eu sou pai. Não. As pessoas chamam assim, algumas pessoas que eu atendo na igreja, elas falam: ah, o meu genitor, não meu pai. E pai não é um conceito que se diz: ah, eu fiz, é meu filho. Não, existe uma questão de paternidade, de assumir aquela paternidade. Ah, mas Deus me fez, então ele é meu pai. Também não. O que a Bíblia mostra pra gente dentro do tempo todo, e a gente vai ver dentro dos versículos bíblicos que foram explorados, é que ser filho de Deus, não é algo imediato. Mas é algo que vai seguir e depender, a princípio, de receber a Cristo. Entende? Receber a Cristo. Porque aquele que não recebe a Cristo, não recebe esse poder. Olha a palavra interessante. Esse recebeu, deu-lhes o poder de serem feitos filhos de Deus. Algo que nos foi dado.
1: É, pastor D'Agostini, pois não?
6: Ô William, a colocação do pastor foi muito importante, né? Em João capítulo 1, versículo 12, diz: o poder de se tornar filho de Deus é dado àquele que crê no nome do Senhor Jesus. E nós temos uma diferença entre criatura e filho. Criatura é todos os seres humanos que são criados por Deus e amados por Ele, pois Ele fez a humanidade e a sua imagem e semelhança. Filho é a condição de filho, é alcançado por meio da fé. Então, creio que há uma diferença muito grande sobre isso.
1: Sim. Pois não, pastor Antônio Augusto.
7: Glória a Deus, William. William, eu vejo, né, todo ser humano é filho de Deus, né? Eu vejo que todo ser humano é criação de Deus. Ele nos formou e ele nos deu vida, né? Agora, para ser filho no sentido de relacionamento, de herdeiro, né, a Bíblia nos fala no novo nascimento. Né? E, ou seja, né, criatura todo mundo é, né? Mas filho por adoção que recebe Jesus como Salvador.
1: Então, vamos, porque veja, aí nós cremos, somos filhos, amém. O cuidado que a gente tem que ter, e aí eu queria, em nome do Senhor Jesus, pedir aos irmãos que pudessem avaliar isso. Eu concordo com os irmãos, todos nós somos criaturas de Deus. A palavra de Gálatas, ela diz assim, testificando, né, João, a todos quantos creram, foi-lhes dado o poder de serem chamados filhos de Deus. Então, em Gálatas, no capítulo 3, o Senhor Deus, ele vai dizer o seguinte, pelo Espírito Santo, por meio de Paulo, em Cristo Jesus: porquanto todos nós sois filhos de Deus, por meio da fé que tendes em Cristo Jesus. Que testifica aquilo que foi dito em João. Portanto, todos vós sois filhos de Deus por meio da fé que tendes em Cristo Jesus. Pois todos quantos em Cristo fosseis batizados, de Cristo vos revestisse. Não há judeu, não há grego. Não há escravo, não há livre. Não há homem, não há mulher. Porque todos vós sois um em Cristo Jesus. E se sois de Cristo, então sois descendência de Abraão e plenos herdeiros de acordo com a promessa. Que promessa? Filho de Deus. Essa é a promessa que ele nos fez, a vida eterna, e essa vida eterna em Cristo. Mas eu queria trazer aos irmãos uma questão importante e que, lamentavelmente, nós vemos muito. Ontem, o tema aqui foi soberba e nós falamos muito de humildade. Graças a Deus, a humildade ganhou a mesa. Então, assim, agora eu sou filho, mas agora eu vou em Pedro, e Pedro vai dizer assim, e ainda diante de zombaria, ainda diante de falta de fé, né, ainda diante de todo aquele escárnio que o irmão está escrevendo ali, né, desde sempre disseram que ele vinha, sabe, que é ele, enfim. Mas o Pedro, ele coloca uma questão importante, é que o desejo do Senhor é que ninguém se perca, mas que todos venham a se arrepender. Então, quando nós trazemos isso para a nossa realidade, olha, agora eu sou filho de Deus, que as pessoas falam assim, agora eu sou da igreja. Não, irmão, não é, você não é da igreja, você primeiro é filho de Deus. Aí depois entender o que é a igreja, tirada do mundo, aí entender que você é uma pedrinha viva dessa igreja, e que essa igreja, o Senhor quer que aquela pessoa, aquele que pisa no seu pé, aquele que zomba, aquele que... O Senhor quer aquela pessoa também, porque o desejo dele é que ninguém se perca, mas que todos venham a se arrepender. Então, aí, pastor Miqueias, porque, né, a questão está resolvida aqui, né? A questão ficou resolvida, né? Nós somos todos criaturas, aí nós confessamos Jesus, e aí nós ganhamos agora a condição de filhos. Olha só que maravilha. Só que a nós, então, é concedida uma responsabilidade.
0: A condição de filho não é uma questão irresponsável. Romanos capítulo 8, versículo 12 em diante, diz uma coisa incrivelmente forte, que vai em acordo exatamente com a fala que se disse, William. Porque assim, ó, assim pois, irmãos, somos devedores não à carne, como se estivéssemos obrigados a viver segundo a carne. Porque se vocês viverem segundo a carne, caminharão para a morte, mas se pelo Espírito mortificarem os feitos do corpo, certamente viverão. Pois todos os que são guiados pelo Espírito de Deus são filhos de Deus. Porque vocês não receberam o espírito de escravidão para viverem outra vez atemorizados, mas receberam o espírito de adoção, por meio do qual clamamos: Abba, Pai. O próprio Espírito confirma ao nosso espírito que somos filhos de Deus. E se somos filhos, somos também herdeiros, herdeiros de Deus e co-herdeiros com Cristo, se com Ele sofremos, para que também com Ele sejamos glorificados. Ser filho de Deus, o que Paulo vai apontar aqui, e vai, por isso que eu digo que está de acordo

0: quer aqueles perdidos e tudo mais. Paulo fala que você é filho de Deus quando você aceita Jesus, como a gente diz em João, aceitou Jesus, Cristo entrou na sua vida. Não é pertencer a uma igreja, um ponto bem levantado também, porque muita gente fala assim, não, mas eu não sou filho de Deus porque eu não estou na igreja. Não. O Espírito Santo testifica ao nosso espírito que somos filhos de Deus, porque os filhos de Deus são guiados pelo Espírito Santo de Deus. E esse ser guiado pelo Espírito Santo de Deus nos leva à santificação, nos leva à justificação, nos leva a uma vida condizente com a palavra de Deus, nos faz ter atitudes de misericórdia. E isso são bases... frutos do Espírito, ou frutos de ação de graça, ou frutos que a gente vai apresentar sendo realmente filhos de Deus. Porque ser filho de Deus não é simplesmente dizer eu também sou filho de Deus. Essa frase é muito dita quando a pessoa está passando por um prejuízo muito grande, ou por uma acusação muito grande, ou um problema muito grande, que ela fala, eu também sou filho de Deus. E tem gente que só lembra de dizer que é filho de Deus quando passa por uma situação difícil. E aqui Paulo fala, se somos filhos, somos também herdeiros com herdeiros. Se sofremos com ele, para que também com ele sejamos glorificados. Quer dizer, somos filhos, mesmo no sofrimento, como também na bonança. E aqui é muito interessante. Diga.
1: Mas então, o que quero dizer é o seguinte, o que agora o Senhor vai buscar em nós, o testemunho de filhos. Porque o Senhor nos diz que agora nós temos a mente de Cristo. Então é buscar o comportamento de filho, comportamento de Cristo. Né? Posso, pastor Agostinho?
2: Oh, sua fala foi muito primordial. Se comportar como filho, né? Como o pastor acabou de falar, que o próprio Espírito Santo nos direciona, né? E quando nós temos o Espírito Santo, muitas das coisas que a gente faz nos incomoda, porque ele quer que a gente melhore, se aperfeiçoe como filho. Até porque todo filho obedece ao seu pai. Então quem dá o direcionamento é o pai. E o pastor falou sobre Romanos, e Romanos 11, versículo 33, diz assim, ó: porque dele, e por meio dele, e para ele são todas as coisas. A ele seja a glória para sempre.
1: Amém.
3: William, eu vejo que Deus é o criador de todos. De todos. Manifestando.
1: De tudo, né?
3: De tudo e de todos. Manifestando o seu amor e providência, tanto para os bons como para os ruins. Né? Mas o importante, irmãos, é nós termos o que a Bíblia foi citado, todos os versículos aqui, é o novo nascimento. Né, para a gente poder entrar na família de Deus, ocorre por meio que, irmão? De regeneração espiritual. Né, mas não pelo nascimento biológico. Sabe? A gente tem que ter essa regeneração. Está escrito lá, né, em Romanos 8,15: recebeste o espírito de adoção pelo qual clamamos. Papai.
1: Mas é isso que é a situação, irmãos, que no nome do Senhor Jesus, eu entendo. Né, veja. Essa filiação, o João ele começa dizendo isso no Evangelho, né? Aí o Senhor Deus vai nos, o Senhor Jesus ele vai nos explicar algumas coisas importantes no Evangelho de Mateus, quando ele diz: ninguém conhece o Pai senão o Filho, ninguém conhece o Filho senão o Pai e aquele a quem o Filho quiser revelar. Então, poxa, se nós cremos, olha, eu creio hoje, em nome do Senhor Jesus, eu estou aqui em paz e tranquilidade, é verdade, confessando o Senhor Jesus como Senhor e Salvador. Mas quando eu olho para aquele outro, para o próximo, porque, veja, o Senhor não falou assim, amai o teu próximo se você entender que ele é filho. Não foi isso. Amai o teu próximo como filho. Não é isso. A lei do amor, a lei do amor. Né? Eu tenho que amar. Por que eu tenho que amar? Porque é uma lei. Mas aí a questão, Senhor, então me ensina esse amor.

0: aquela pessoa que te fez mal, pisou no pé, aquela pessoa que só quis deu mal. Aí eu chego lá no paraíso e vejo aquela pessoa lá, ué, mas aqui, isso aqui, eu não queria essa pessoa. Né? E aí nós nos esquecemos, os irmãos são pais, não é isso? Né? É que é disciplina, irmão. E isso, veja bem, irmão, em nome do Senhor Jesus, já o Senhor vai permitindo dizer, não é fácil. Porque nós vamos ver, por exemplo, nós vamos ver um homem de Deus, Samuel, era pai. Mas a palavra é muito clara, que como foram os filhos de Eli também, com quem Samuel foi criado. Que aqui os filhos, eles não tiveram o comportamento do pai a tal ponto, e é isso que agora, oh, aleluia, o Senhor abriu. Esses filhos, eles não tiveram o comportamento do pai a tal ponto dos anciãos chegarem diante do pai e falarem assim, os seus filhos não podem ficar aqui. Eles erram, eles pecam, você está entendendo? Então, é como filhos, né, irmão? Eu amo. Como filhos, eu entrego como filhos. Não, vem cá, vamos conversar. Como filho, vou ficar quieto. Não, como filho, vou suportar. Não, como filho, vou tomar a cruz, sabe?
1: Eu entendo esse ponto, William. E quando a gente vai em 1 João, capítulo 3, versículo 9, a gente vê uma resposta das indagações que você levantou, que é a seguinte: todo aquele que é nascido de Deus não vive na prática do pecado. Prática do pecado, guarda isso. Porque nele permanece a semente divina, esse não pode viver pecando, porque é nascido de Deus. Nisto são manifestos os filhos de Deus e os filhos do diabo. Todo aquele que não pratica justiça não procede de Deus, e o mesmo vale para aquele que não ama o seu irmão. E aqui a gente vai ver uma coisa interessante. O primeiro ponto que foi levantado é que você chegar no céu, vou pegar nesse ponto aqui, você chegar no céu, ver aquela pessoa que você não gostava, isso é pecado. Vou dizer desse ponto, porque você está cometendo um erro grave. Porque a pessoa cumpriu, vou dizer assim, dessa forma: ela cumpriu todos os requisitos necessários para estar ali, e Deus achou misericórdia de colocar ele ali, e você não é o juiz para julgar aquela pessoa. O meu pai fala muito assim: quando chegar no céu, você vai encontrar muita gente que você vai ficar surpreso. Vai ter muita gente que você achava que não ia e vai estar lá. E se você der sorte, você vai estar lá também. E é interessante a gente olhar para isso, porque se o que é nascido de Deus não vive na prática, não é pecando, algumas traduções vão dizer não vive pecando, a tradução estava errada, corrigiram isso nas últimas traduções da Bíblia, porque viver na prática do pecado é uma coisa dos condições dos filhos da ira, dos filhos da desobediência, dos filhos do diabo, dos filhos, aqui está dizendo filhos do diabo, por que fala dessa forma? Porque o filho obediente, ele faz a vontade do pai. E a Bíblia sempre fala com a gente isso, que o filho de Deus é nascido de Deus, ele é aquele, não vai viver pecando. O pecado é que tudo aquilo que me afasta de Deus, tudo aquilo que me joga para longe da presença de Deus. E aí que a gente vê, o filho de Deus, ele vai fazer cumprir a vontade do pai. Diga, você me
0: conta. Não, é porque a grande questão é essa, né? Nós não precisamos viver no hábito do pecado.
1: Exato.
0: Sabe? Agora, nós pecamos.
1: Pecamos.
0: Você tá, né? E aí, quando nós pecamos, se dissermos que não pecamos, a verdade não está em nós. E se nós pecamos, nós temos duas formas de pecar. Nós podemos ser, todo pecado é contra o Senhor.
1: Exato.
0: Então, tem o meu pecado subjetivo, que eu sei, que não é expulso. Eu pequei contra mim. Falei, poxa vida, como é que eu fiz isso? Em nome do Senhor Jesus. E tem aquele pecado contra o outro. E aí, há pouco o Senhor permitiu dizer que nós temos coragem de chegar diante do Senhor e orar, perdoa as nossas dívidas, assim como nós perdoamos os nossos devedores. E eu falo isso com muito temor e tremor, irmão. Se essa oração não for verdade, ela é mentira. Então, porque o padrão dos sírios, né, o Senhor Jesus, ele fala isso ressurreto. Ali eu creio que nós somos acolhidos como filhos, porque quando ele ressuscita e ele tem lá aquela mulher diante dele, ele vai dizer, né, pai meu e pai vosso. Aí eu entendo pela fé que ali é esclarecido, e ele vai falar Deus meu e Deus vosso, o Senhor Deus de justiça, o Senhor Deus de governo, o Senhor Deus pai, porque o pai disciplina. Mas veja bem, irmão, nós vivemos, e eu não estou falando vivemos agora, não. Deixa eu falar uma coisa para os irmãos. O pai do pródigo era filho, mas e o pródigo? Não, mas aí o pródigo voltou, é filho. Aí as pessoas falam assim, não, mas você viu lá, porque eu até já vi um irmão uma vez se referindo ao outro filho,

0: estava lá trabalhando, que ficou chateada, enfim, né? Se referindo a esse outro filho como uma figura do mal. Mas aí é uma coisa, a Bíblia resolve isso. O pai diz a ele: ô, meu filho, o teu irmão estava morto, agora ele vive. O pai chamou o outro de filho também.
1: Isso aí mostra um detalhe interessante que você está falando, a questão do poder misericordioso de Deus como pai. Porque mesmo a questão do pecado aqui, a gente não permanecer pecando, mas nós pecamos. E na igreja eu sempre chego e falo assim: William, quem já pecou hoje, diga amém. Amém. Porque a gente fala assim, a gente não pode ser, falar assim: ah, eu não pequei. Já teve igreja que eu fui pregar que a pessoa fala assim: não, eu não pequei. Eu falei: acabou de pecar, acabou de mentir, irmão. Porque a gente peca, muitas vezes a gente não vê, existem pecados para a morte, pecados de todas as formas. Mas a misericórdia do Senhor, e sabendo nós que somos filhos, que existe essa misericórdia do Senhor, aumenta a nossa responsabilidade de orar em verdade. Porque o João 8,44 fala que aquele que vive na mentira é filho do diabo. Né? Porque o diabo é o pai da mentira, todo mentiroso é filho do diabo. Agora, se você faz uma oração sincera, coração arrependido, porque o pródigo era filho, sendo pródigo, lá ainda é filho, mas arrependido, retorna para casa do pai e é recebido, porque foi arrependido. A revolta do que ficou é entendível, não aceitável, não deveria de ser uma revolta, mas é entendível porque ele fala: poxa, o outro perdeu, jogou fora, quis a morte do pai, porque não pede herança de pai vivo, mas pediu a herança, quis a morte do pai, e o pai recebe dessa forma. A alegria do pai era que devia estar também no coração do filho. E é isso que é nos ensinado na parábola do filho pródigo. Que a alegria do pai era que tinha que estar no coração do filho. E nós, como filhos e filhos do Senhor Deus, temos que estar alegre quando vem aquele que está perdido, que está ali arrebentado, e vem para a presença do Senhor e se torna filho de Deus através da graça de Jesus Cristo, e amar esse irmão, e amar também aqueles que estão fora, buscando eles para que se tornem também filhos de Deus, porque essa é a nossa missão como filhos: resgatar os que estavam perdidos.
2: Ô, Willis, você fez uma colocação muito importante, né? Falando sobre o céu, que imagina chegar lá, a gente encontrar aquela pessoa que nos feriu e agora falou do filho pródigo. E o filho pródigo me chama muita atenção, né? Do arrependimento dele de voltar à casa do pai. E nós tocamos sobre o irmão, né? Que ficou na sua casa, mas começou a questionar o pai. Pra mim, eu entendo que o filho pródigo estava perdido e o filho que ficou dentro de casa estava mais perdido ainda.
0: Essa que é a questão.
2: Ficou mais perdido.
0: O meu interesse é fazer uma festinha, um churrasquinho com os amigos. O meu interesse não é ver a alegria do meu pai, porque o filho dele que estava morto hoje vive. Mas é filho.
2: Com certeza, é filho. Só que tem uma diferença, William, que hoje tem acontecido isso no nosso meio. É porque nós estamos fazendo parte dentro de uma casa, acho que a gente pode apontar quem está fora. É. Né? Então hoje nós temos que primordiar sobre isso, que fulano pode estar do lado de lá, o nosso irmão está do lado de lá, mas ele também é filho. Ele também tem amor de pai. Sim. E o pai nunca esquece o filho. E a Bíblia vai dizer em Romanos capítulo 12, versículo 2: e não vos conformeis com este mundo, mas transformai-vos pela renovação do vosso entendimento, para que experimenteis qual seja a boa, agradável e perfeita vontade de Deus.
3: Pois não, pastor. O William, essa colocação, né? Chegaremos lá no céu, veremos pessoa que nos tratou mal, né? Né? Pessoa que, fez coisas ruins, como é que nós veremos ali?
0: E como é que nós vamos ser vistos?
3: Isso, é. Né? Eu sempre falo isso lá na igreja, né? Eu falo: irmãos, às vezes as pessoas ficam aqui, né? Não, eu vou ser salvo, fulano vai ser salvo. Você tem que tomar muito cuidado com isso, né? Porque a gente vê muito isso: não, tal religião, tal, não vai ser salvo. Eu creio que no céu haverá surpresa, como o William disse ali: chegaremos lá, poxa, mas que ele fez tanta coisa, mas por quê? Porque está na palavra do Senhor. Todos nós somos criados por Deus. Mas o que é que diz lá em Efésios 2:8? Pois pela graça de Deus vocês são salvos pela fé. Amém. Por meio da fé. Isto não vem de vocês, mas é um presente dado por Deus. A salvação não é o resultado dos seus esforços, ou seja, da sua santidade. Ah, eu sou santo, né? Eu não peco. Mas que a própria a salvação não é resultado dos seus esforços de vocês. Portanto, ninguém pode se orgulhar de tê-la. Pois foi Deus quem nos fez o que somos agora. Porque agora, William, nós somos criados pelo Senhor, mas nós aceitamos a Jesus, passamos a ser filhos.
2: Porque somos agora em nossa união com Cristo Jesus, oh, aleluia. E ele nos criou para que fizéssemos as boas obras que ele já havia preparado para nós. Então lá no céu haverá surpresa mesmo, irmãos, porque no dia que o Senhor Jesus ali, eu fico até emocionado, ele, né? Ali ele foi crucificado. Sim. Ao lado dele tinha um ladrão.
0: Sim.
2: Né? E aquele, né, a Bíblia fala que é um ladrão. Nós não sabemos qual crime que ele cometeu.
0: Pra William, tá lá, é. Pra, porque ali a morte de cruz, a crucificação, era morte vergonhosa.
2: Vergonhosa.
0: E por isso a Bíblia nos ensina que ele se fez pecado, ele se fez vergonha por nós.
2: Né? E ali William, ele vira pro Senhor e fala: Senhor, quando estiver no paraíso, lembre de mim. O que, é que o Senhor disse para ele? Hoje mesmo, tá? Por quê? Porque só Deus conhece o coração do homem.
0: Sim, sim.
2: Porque tem pessoas, irmãos, a realidade é essa. A gente, sabe, tem que ser realista. Tem pessoas que estão ali dentro da igreja, William, mas é, vamos falar assim, sabe, só ali o seu corpo está ali, mas o seu espírito não está.
0: Sim.
2: Né? Que a pessoa chega ali fora, ele, como você diz, faz mal, faz isso, faz aquilo. Agora, a salvação tá, diz da palavra do Senhor, pertence a ele.
0: Sim.
2: Nós seremos salvos pela graça. O que, que é graça? Pera aí. Ah, William, a minha graça te basta. Graça. Né?
0: O irmão, aproveita que está em Efésios. Uhum. Vai lá no capítulo 6, o último versículo do capítulo 6, que tem uma palavra ali que vai abrir muito, né, o que, que o irmão está dizendo agora, irmão Antônio. O último versículo, como é que fala?
3: O 24?
0: É, o último versículo.
3: É, aqui tem o último versículo. E que a graça de Deus esteja com todos os que amam o nosso Senhor Jesus Cristo, como único amor que não tem fim.
0: Nessa tradução, como único amor. Com amor que não tem fim.
3: Com amor que não tem fim.
0: Nessa tradução aqui diz assim, né? É, que a graça seja com todos os que amam Jesus Cristo com amor sincero e incorruptível.
4: Da mesma coisa.
0: Né? Mudou. Amor sincero, incorruptível. Sabe? Então assim, irmão, eu creio, agora eu sou filho. Mas, irmão, nós criamos nossos filhos, né? De que maneira, né? A criança vai engatear, vai crescer. Ah, eu vou levar para a escola, né? Aí a escola vai aprender. E eu vou falar até uma coisa em nome do Senhor Jesus, que eu vejo, às vezes, como grande falha, e eu me coloco nisso, né? É tentar proteger os filhos de algumas situações que, na frente, eles vão encontrar. Então, assim, o Senhor não, ele não faz isso conosco. No ensino que ele tem, em todo o ensino do nosso Senhor, como pai, ele vai dizer: vocês vão ter luta. E aí, por exemplo, se nós pegamos Provérbios, igual o Senhor permitiu hoje falar aqui, Provérbios capítulo 4, quantos ensinamentos? No Provérbios capítulo 4 ele começa falando: filho meu, né? Aí lá embaixo, né, mais à frente, ele vai dizer assim: cuidado com o caminho que você escolhe. Então, assim, agora eu creio, não é oba-oba. Não, é show, vamos pro show, sabe? Não é oba-oba, irmão, sabe? Vamos pro show, né? Ah, você viu só? Ih, vai ter uma festa na igreja, né? Tem uma festa. Não, irmão, esse é o meu entendimento, e em nome do Senhor Jesus eu procuro fazer isso na minha vida. E não é fácil chegar para quatro filhos, né? E falar assim: olha, é assim. Aí chega uma hora que o Senhor vai lá, vai trabalhar. E muitas das vezes, como pai, a gente sofre. Muitas das vezes, não nos enganemos, os irmãos têm filhos mais novos, né? Eu tenho, meu mais velho tem 41 anos de idade. Entendeu? Então, assim, tem uma coisa que, por exemplo, nós vamos chegar à figura do Davi. Vocês creem que Davi é filho de Deus? Estou perguntando.
2: Sim.
0: Vocês creem, sabe?
2: Sim.
0: Aí o que acontece? Davi como filho de Deus, irmãos. Aí tem um filho que quer o reino dele. Tem um filho que quer matar ele. Aí tem outro filho lá que vai e pega a filha dele e faz lá algo que é indevido com a menina. Não é fácil, sabe, irmão? E aí o Senhor quer fazer isso quando o sapo. Ah, mas então é o Senhor? Não, irmão. É o mundo. A palavra mundo, ela vai aparecer na Bíblia, os irmãos podem ver lá em Gênesis, associada aos filhos de Caim. Só que aí o que acontece? Nós estamos nisso. No mundo já é o maligno. Então o pai, ele protege seus filhos. Agora ele espera em nós uma coisa que é bastante séria, né? Que é a obediência a ele, né? O Senhor está dizendo: olha, esse caminho não é correto. Não é por aqui. Por Porque a gente, eu quero, agora sou filho de Deus, aleluia, glória a Deus por isso, alegria do Senhor, nossa força. Só que é o seguinte, o filho de Jesus, o Cristo, o filho, graças a Deus por isso, a palavra diz que ele aprendeu obediência. Consegue, né, Leon? Pois é.
1: Consigo entender, William. E filho obediente nunca perde nada. Sim. Ser obediente não perde nada. Eu tô observando algumas salas dos pastores e é interessante que me veio a memória de já presenciar cultos que tinha gente reclamando que tinha muita gente visitando a igreja no dia. Gente não crente, que estava indo no culto e que a igreja estava muito cheia porque tinha lá um evento e tinha uma comida para poder ser distribuída e não daria para todo mundo. A preocupação era, foi muita gente. Onde que, na verdade, a palavra de Deus, a gente vê Jesus, por exemplo, vendo aquela multidão, fala, ó, o povo está com fome. Jesus mesmo vê a fome do povo e alimenta o povo. E a gente precisa de acordar para esse ponto de não levar... Ser filho de Deus não é frequentar a igreja ou fazer grandes eventos para poder nos reunirmos. Algo muito mais profundo do que o culto de domingo na igreja. Porque esse filho de Deus é no dia a dia, no todo momento, em toda hora.
0: Aleluia.
1: Aonde a gente estiver, aonde a gente congregar. Mesmo que você que nos ouça esteja agora a um termo novo. Apesar de eu não... Vou dizer assim, tá, William? Eu não concordar, mas respeitar... A gente tem que respeitar. Existem pessoas que hoje estão desigrejadas, mas não abandonaram a fé. Muitas vezes estão mais firmes em Cristo Jesus do que aquele irmão que está abrindo a igreja todo culto no horário. Porque ela está firmada no Senhor Jesus. E é isso que a gente precisa acordar para cada dia.
0: São irmãos.
1: Acima de tudo, são irmãos. Não é porque não está numa placa. Marcos D'Agostino é de uma denominação, pastor Antônio Augusto de outra denominação, eu de outra denominação, William de outra denominação, mas somos irmãos. E detalhe, isso não caracteriza o denominação ser filho de Deus, mas a nossa fé firmada em Jesus Cristo e nossa atitude, não é atitude cristã, mas atitude de filhos de Deus, que é muito maior, até mesmo, do que a gente defender uma religião, porque para mim, na minha concepção, eu não sou de uma religião. Sim. Eu sirvo a Cristo, e isso não é religião.
0: Não
1: é religião, eu sirvo a Cristo, me torna filho de Deus. E isso é importante a gente frisar bem, o William, ele sempre fala, nós estamos na rádio, tem que deixar bem explícito, sim. E frisar bem que o ser filho de Deus, igreja, gente, é consequência da sua maturidade de fé. Existem pessoas que vão ser salvas em Cristo Jesus sem nunca ter pisado numa igreja ou congregado numa igreja, mas tem Cristo Jesus e a sua palavra na vida. E isso pertence a Deus. Mas existem pessoas que necessitam estar na igreja ali trabalhando, seja frutificando, seja crescendo e tudo mais. Mas isso não te define filho, porque o Espírito, como já foi dito, a própria palavra nos ensina, é o Espírito que testifica. E o Espírito não nos deixa, não, ele nos constrange a seguir dentro da vontade de Deus, que é revelada através da sua palavra. Quando nós somos filhos de Deus e não filhos da ira, não nos tornamos filhos da desobediência, não nos tornamos perdidos. Quantas pessoas hoje estão dentro da igreja? Eu vou falar de uma forma bem direta. Estão dentro da igreja e estão caminhando a passos largos para o inferno. Porque acham que estão dentro do lugar e estão salvos. Não é estar dentro do lugar, é estar em Cristo. Esse debate ele se torna importantíssimo porque a gente precisa abrir os olhos das pessoas para elas entenderem que não é simplesmente congregar, dizimar e estar ali batendo cartão. Não, é sentir a presença do Senhor, deixar o Espírito Santo agir. E não é só ali dentro, eclesia, igreja, eclesia, os chamados para fora. Para fora o quê? Para fora do mundo e saindo pelo mundo para trazer para dentro de Cristo. Olha que coisa linda. Sim. Então é isso que é ser igreja. Nós saímos do mundo e andamos pelo mundo trazendo os que estão perdidos para se tornarem, serem chamados filhos de Deus.
0: Os irmãos, pois não, pode não, porque tem uma coisa tão interessante. Quando, na carta a Gaio, né,

0: idiota ele fez. E aí o Gaio é um amado irmão, que inclusive Paulo falou dele também aos Coríntios, né? Então o Espírito Santo, por João escrevendo a esse irmão, diz assim: amado, tu és fiel no que estás realizando pelos irmãos, ainda que eles lhe sejam desconhecidos. Ainda que eles lhe sejam desconhecidos, os quais perante a igreja deram testemunho a respeito do teu amor. Tu farás bem se os encaminhar na sua viagem de modo digno de Deus, porquanto foi por causa do nome com letra maiúscula, é Cristo, que saíram sem aceitar nada dos gentios, que implica aqui o seguinte: sem aceitar aquilo que o mundo oferecia. Porque hoje o senhor olha do alto e vê três povos. Coríntios fala disso. O senhor vê os judeus, né? O senhor vê os gentios. E quem são os gentios? Gentio é todo aquele que não confessou o Senhor Jesus ainda. E o senhor vê a igreja. E ele diz assim: sendo assim, devemos acolher todos os que forem como eles, para que sejamos também cooperadores a favor da verdade. É o testemunho, né? Da cooperador da verdade. Aí tem um dado importante que ele vai chamar a atenção. Escrevi à igreja, mas Diótrefes, que aprecia ser considerado a pessoa mais importante entre eles, não nos recebe. E por esse motivo, se eu for vos visitar, chamarei a atenção dele para o mal que está fazendo ao proferir palavras insensatas contra nós. Não satisfeito com esse desplante, ele se recusa a receber os irmãos, impede os que desejam recebê-los e expulsa da igreja. Olha só que interessante. O Diótrefes, ele faz isso tudo. Mas o Paulo, o João não fala a ele assim: você não é um irmão. Consegue entender? Porque nós não temos autoridade. Irmão, em nome do Senhor Jesus, eu digo aos irmãos com muito temor e tremor, né? Vamos lá, se a gente parar para pensar na perspectiva humana. Nós acabamos de falar do ladrão da cruz, não é verdade?
1: Sim.
0: O Antônio Augusto nos trouxe o ladrão da cruz. Mas pela perspectiva humana, né? A gente, o ladrão da cruz, a gente sabe que ele foi lá, teve uma morte vergonhosa. Não sabemos o que ocorreu para que ele estivesse ali. Mas a gente sabe o que o Davi fez. A gente sabe o que o Paulo fez. E aí o que acontece? Se nós chegarmos diante de qualquer situação e nós começarmos a comentar sem dizer que o Davi é o Davi, para qualquer outra pessoa vai haver um escândalo. Começaram a falar que, poxa vida, está lá uma pessoa, olha a pessoa má, consente na morte dos outros. Ele fica olhando a pessoa ser apedrejada, ele não toma nenhuma iniciativa, nem se virar as costas e ir embora, né? Aí alguém fala assim: mas esse é o Paulo. Eu não, pastor Antônio Augusto, sinceramente, em nome do Senhor Jesus, eu não tenho, como o João fala, desplante de falar assim: ah, fulano de tal não é salvo.
2: Davi, William, mas você vê que Davi, né, ele tem um arrependimento sincero. Que Davi, quando ali ele foi repreendido, o que ele fez? Ele tirou a sua capa, né, ele tirou a sua capa de rei, e colocou do lado, e arrependeu sinceramente do Senhor, e disse para o Senhor: Senhor, pode tirar de mim tudo, mas não tira o teu Espírito Santo. Foi diferente de Saul, né? Porque Saul ali, ele arrependeu, mas ele quis continuar com a capa. A diferença de Davi é que ele tirou tudo e disse: Senhor, pode tirar de mim tudo, pode tirar o reinado, pode tirar de mim tudo, mas não tira a tua graça, não tira a tua presença. Então, eu vejo assim que o status de filho de Deus, irmãos, exige um alinhamento espiritual. Tem que ter esse alinhamento espiritual e aceitação da mensagem de Jesus. Porque, irmãos que nos escutam, presta atenção. Você que ainda não aceitou Jesus como seu Salvador, né? O tempo todo nós estamos falando que é necessário reconhecer Jesus. Porque, olha, vamos ver naquela passagem ali, William, que tinha ali o paralítico, que já havia 38 anos, que ali perto do poço de Betesda. Os irmãos lembram dessa passagem, William? Você vê que quando Jesus vai ali e encontra com ele, Jesus fez para ele uma pergunta óbvia. Uma pergunta, William, que não tem sentido. Sim. Jesus diz para ele assim: queres ficar são?
0: Sim.
2: William, ele está ali há 38 anos.

0: pastor Miqueias, esperando ali aquele mover das águas, mas não tinha jeito de ninguém levar ali, porque tinha um outro lá que pulava primeiro. Mas olha a pergunta óbvia, William. Você tá aí doente aí, caído, tem 38 anos. Tu quer explicação? Sabe por que Jesus fez essa pergunta para ele, pastor? Porque o que você ligar no céu, você tem que ligar através de palavra. Através de palavra, William. Então o Senhor Jesus falou com ele assim: tu quer explicação? Porque se ele falasse não, purificação. Então o Senhor Jesus quis falar com ele: tu quer explicação? Ele disse: ah, mas antes que o anjo desse, ninguém me leva ali, né? Mas o Senhor que Jesus quis ouvir da boca dele. Sabe por quê, Will? Porque hoje nós vemos pessoas que levantam de manhã. Outro dia eu levei meu filho para a escola e ele estava meio mal-humorado. Eu falei: filho, o que foi? Ah, não, não sei. Foi: filho, só de nós abrirmos os olhos, nós devemos dar glória a Deus. Tantas pessoas dormem e não amanhecem. Então, o mundo espiritual, William, a palavra de Deus nos diz o quê? Que ao nosso redor está os anjos do Senhor. E ao nosso redor está Satanás. Por que que ali, na hora que Jesus falou com ele, quero explicação, ele teve que ouvir da boca dele, pastores? Por quê? Porque se você abre a sua boca para falar maldição, você traz maldição. Então, a pessoa que acorda de manhã já reclama tudo da vida, fica ali os inimigos nossos, William, ao nosso derredor, só esperando a brecha. Ah, abriu a boca, ele já está reclamando, já está murmurando, eu entro. Mas quando você abre a boca já dando glória a Deus, você liga no mundo espiritual. Por isso que é muito importante a gente reconhecer Jesus ali, né? Para que nós sejamos filhos de Deus. É importante a gente ligar no mundo espiritual, porque o mundo espiritual, irmãos, vive de palavra. Ou você abençoa ou você amaldiçoa.
1: Sim. Pois é, claro.
2: Oi, o pastor Miqueias, o pastor Antônio Augusto também, nós estamos falando todo o tempo do debate sobre filho, né? E o senhor citou que o senhor tem um filho de 41 anos, né?
1: E os outros três, né?
2: E os outros três. Então são quatro, não é isso? São quatro filhos.
1: São quatro?
2: Quatro. Ambos os quatro moram com o senhor?
1: Não, só um.
2: Só um que mora, o resto tudo mora em casa diferente. Sim. Eles deixam de ser filho?
1: De jeito nenhum.
2: Então não importa onde estejam.
3: Verdade.
2: Sim, sim. Aonde está? Qual local está? O que importa sempre vai ser filho.
3: Sim, sim.
2: Às vezes você está nos escutando agora ou está nos vendo, nos assistindo no YouTube. Sempre lembra: o pai sempre está de braços abertos para ti. O pai nunca vai esquecer do filho.
3: Sim.
2: Sabendo que João 1, capítulo 12, capítulo 1, versículo 12, o poder de ser chamado filho de Deus e dado àqueles que crêem. Então, se você não faz parte de um templo, igreja, você está na sua casa. E se você crê, você será filho de Deus.
1: Glória a Deus. São 11 horas e 48. E olha só. Ainda em Efésios, diz assim: e para que vós também possais saber como eu estou, o que eu estou fazendo, Tiquico, irmão amado e fiel ministro do Senhor, vos informará de tudo. Tiquico, o que é irmão? Irmão amado? Você sabe que eu tenho uma dificuldade muito grande, confesso aos irmãos, quando se fala assim, a igreja é primitiva. Eu tenho uma dificuldade com isso, porque a igreja é como se eu falasse assim, poxa vida, a casa que eu morei, lá em Petrópolis, Rua Tereza, 1590, apartamento 3, né? Mas não é isso. A igreja, ela vem ser edificada a partir da cruz do Calvário.
3: Aleluia.
1: A partir dali, está tudo consumado. Vós sois pedras, pedras vivas. O Pedro, primeiro ele pergunta ao Senhor Jesus, né? Aliás, o Pedro tem muitos problemas, irmãos. Mas o Senhor Jesus diz a ele que tu és pedra, e sobre essa pedra edificarei a minha igreja. As pedras vivas do nosso Senhor. Aí o irmão vai escrever a respeito disso. Então este Kiko, como Paulo, como Fabi, como alguns outros nomes que a gente às vezes, né, são tantos os nomes que vão aparecendo na palavra de Deus. Quer ver? Tem uma lista lá, Romanos capítulo 16. Tem uma lista de irmão. E o Paulo, ele vai falando a irmão por causa disso, irmão por causa disso, irmão por causa daquilo. Você está entendendo? Então nós temos uma lista de irmãos que o Espírito Santo chega até por meio de Paulo e diz assim: olha, fala lá com a avó de sentir, porque ela tem o mesmo sentimento do Senhor. Então, o texto, ele continua dizendo em Efésios, né? Foi com esse objetivo que eu vos enviei. para que saibais da nossa situação e para que ele vos console o coração. Aí diz assim: a paz esteja com os irmãos, bem como o amor com fé. Aí diz assim: da parte de Deus Pai, da parte de Deus Pai e do Senhor Jesus Cristo. E do Senhor Jesus. Em nome do Senhor Jesus, eu queria até propor aos irmãos hoje de fazermos uma oração em conjunto. Eu vou começar a oração e pediria aos irmãos que tivessem atenção, que vai ser muito tranquilo de nós orarmos juntos. Em unidade, porque quão bom e quão maravilhoso é o Senhor, quão suave que os irmãos estejam em unidade, né? Então, em nome do Senhor Jesus, vamos pedir ao Senhor graça. E você, nos ouvindo de toda parte, enfim, nós não sabemos para quem nós estamos falando, né? Mas creia, irmão, o desejo do Senhor é que ninguém se perca, mas que todos venham se arrepender. Todos nós estejamos nessa condição, nessa filiação, nesse acolhimento do Senhor Deus com o Pai. Então, em nome do Senhor Jesus, vamos orar, dizendo assim: Pai nosso,
4: que estais nos céus,
2: santificado
5: seja o vosso nome.
1: Venha a nós
4: o vosso reino.
2: Seja feita
5: a tua vontade,
1: assim na terra
4: como nos céus.
2: O pão nosso de cada dia
5: nos dai hoje.
1: Perdoa as nossas dívidas,
4: assim como nós perdoamos os nossos devedores.
2: Assim na terra como no céu.
1: E não nos deixe
2: cair em tentação,
5: mas livrai de todo mal.
1: Amém. Em nome do Senhor Jesus, uma oração, pastor.
4: Senhor, meu Deus e meu Pai, muito obrigado, Senhor, por mais este encontro, este debate. Senhor amado, abençoa, meu Deus amado, cada um que nos ouve, ó Pai. Que o Senhor, ó Deus amado, venha trazer, ó Deus, a certeza, ó Pai. Ah, Senhor, a confirmação do Espírito Santo, que todos, ó Deus, aqueles que nos ouvem, ó Deus, sejam teus filhos. E aqueles, ó Deus amado, que ainda não alcançaram essa certeza, ó Pai, meu Deus amado, faz com que o teu poder e a tua graça venham os envolver, meu Deus. Espírito Santo, abençoa também, Senhor, a Rádio Maravilha, ó Deus, através de todos os seus funcionários da diretoria, que tem sido, Senhor, um canal de bênção, ó Deus, em cada vida, Senhor, pelo estado de Minas Gerais. Eu te peço, meu Deus, que a obra, ó Deus, evangelística feita, ó Deus, através deste trabalho debate, alcance milhares, milhões de pessoas, ó Deus, e sejam libertos, ó Pai, de todo mal, e sejam, ó Deus, transformados, ó Senhor, trazidos, ó Deus, para a grande família do Senhor, ó Deus, tornando-se filhos do Senhor, ó Pai. Eu te peço, meu Jesus, opera teus milagres e faz as tuas bênçãos, ó Deus amado, acontecer em cada vida nesta hora. É o que te pedimos e te agradecemos em nome de Jesus.
2: Senhor Deus e amado Pai, Senhor, alcance esse filho, essa filha que está nos ouvindo. Ó Pai, que o Senhor venha dar direcionamento do teu Espírito, Pai. Porque nós sabemos que o Pai sabe o que é melhor para o filho. Ó Pai, que o Senhor venha, Pai, colocar em cada coração que está nos ouvindo agora. Ó Pai, que o Senhor venha guardar cada pessoa que está nos ouvindo agora. Ó Pai, nós apresentamos, Pai, esse final de semana desta pessoa nas tuas mãos, que venha ser repleto de bênçãos e de vitória, em nome de Jesus.
5: Aleluia, glória a Deus. Deus Todo-Poderoso, Criador dos céus e da terra, eu peço ao Senhor agora, ó Pai, envia teu Espírito Santo, toca no coração de cada um desses irmãos, desses ouvintes e telespectadores que nos assistem, Senhor, para que eles possam entender, ó Pai, que eles são obras nas mãos do Senhor. Senhor, eles são obras do Senhor, ó Pai. Eles foram criados, Senhor, segundo a sua imagem e semelhança. E que, Senhor, são muito amados, ó Pai, pelo Senhor. Amém. Senhor, mas que eles possam entender, ó Pai, em nome de Jesus, que nós nos tornamos filhos do Senhor quando cremos em Jesus e nascemos de novo. Senhor, em nome de Jesus, que o Senhor possa abençoar, Senhor, a vida de cada um, Senhor, dos nossos ouvintes, abençoar a vida de cada um que está aqui, Senhor, nesse estúdio, nesta manhã. Continue derramando a tua graça e o teu poder, Senhor, que nós possamos ter, Senhor, um restante de dia e um fim de semana abençoado debaixo das tuas mãos poderosas, em nome de Jesus. Amém.

Senhor te abençoe e te guarde. O Senhor faça resplandecer o seu rosto sobre ti e tenha misericórdia de ti. Que o Senhor sobre ti levante o seu rosto e te dê a paz. A graça do Senhor Jesus Cristo, o amor de Deus, a comunhão do Espírito Santo seja com todos nós. Assim eu estou indo embora, mas continuo pensando em você. Na verdade, o bom dia, a vida que volta na segunda, sendo da vontade do Senhor Deus. Eu já, cobrindo as séries, o querido irmão Giovanni, né, estou com os irmãos também no almoço com a palavra, tá?

0: Agora são 11 horas e 56 minutos, 11h56, querido irmão, irmã, se tu uma bênção. Louvado seja o Senhor Deus pela sua vida.
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8: A paz do Senhor Jesus. Lucas capítulo 6, versículo 47. Todo aquele que vem a mim e ouve as minhas palavras e as pratica, eu vos mostrarei a quem é semelhante. Que as bênçãos de Deus os alcancem nessa hora.
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8: Está escrito: nem só de pão viverá o homem, mas de toda palavra que procede da boca de Deus. 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
11: A todos os nossos irmãos e irmãs, a paz do Senhor Jesus. Começando mais uma edição do programa Almoce com a Palavra. Eu sou Wesley Martins, estou junto com vocês até às 13 horas com a palavra de poder para o seu coração dos nossos pastores convidados. Participe! 339-9845-1089 é o WhatsApp da 89 Maravilha de Valadares, 106,5 FM. 339-9845-1089. Vamos com o primeiro louvor e voltamos com o pastor Manuel Correia com a palavra do coração de Deus para o seu coração.

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1: Vamos estar fazendo a leitura da palavra de Deus no livro de Jonas, no capítulo 1, do versículo 1 ao 12, e depois estaremos lendo também o versículo 17. O título diz assim: a vocação de Jonas, a sua fuga, o seu castigo. Então veio a palavra do Senhor a Jonas, filho de Amitai, dizendo: levanta-te, vai à grande cidade de Nínive e clama contra ela, porque a sua malícia subiu até mim. E Jonas se levantou para fugir de diante da face do Senhor para Tarse. E descendo a Jope, achou um navio que ia para Tarse, pagou, pois, a sua passagem e desceu para dentro dele, para ir com eles para Tarse, de diante da face do Senhor. Mas o Senhor mandou ao mar um grande vento, e fez-se no mar uma grande tempestade, e o navio estava para quebrar-se. Então temeram os marinheiros, e clamava cada um ao seu Deus, e lançavam no mar as fazendas que estavam no navio para aliviar o seu peso. Jonas, porém, desceu aos lugares do porão e se deitou e dormia um profundo sono. E o mestre do navio chegou-se a ele e disse-lhe: que tens dormente? Levanta-te e invoca o teu Deus. Talvez assim Deus se lembre de nós para que não pereçamos. E dizia cada um ao seu companheiro: vinde e lancemos sorte, para que saibamos por que causa nos sobreveio este mal. E lançaram sortes, e a sorte caiu sobre Jonas. Então lhe disseram: declara-nos tu agora, por que razão nos sobreveio este mal? Que ocupação é a tua? E de onde vens? Qual é a tua terra? E de que povo és tu? E ele lhe disse: eu sou hebreu e temo ao Senhor, o Deus do céu, que fez o mar e a terra seca. Então os homens se encheram de grande temor e disseram: por que fizeste isso? Pois sabia os homens que fugia de diante do Senhor, porque ele lhe tinha declarado. E disseram-lhe: que faremos nós para que o mar se acalme? Porque o mar se elevava e engrossava cada vez mais. E ele lhes disse: levantai-me e lançai-me ao mar, e o mar se aquietará. Porque eu sei que por minha causa vos sobreveio esta grande tempestade. E o versículo 17: deparou, pois, o Senhor um grande peixe para que tragasse a Jonas, e esteve Jonas 3 dias e 3 noites nas entranhas do peixe. Interessante a história desse profeta. Deus tinha uma mensagem para o povo de Nínive, e Deus escolheu o profeta Jonas para entregar essa mensagem. O povo de Nínive, eles estavam pecando contra Deus, e Deus já tinha determinado que manifestaria o seu juízo, o seu castigo para o povo de Nínive. Então Deus chamou o profeta Jonas para essa missão, para que ele fosse até Nínive e pregasse a mensagem de Deus naquela cidade. Porém Jonas, ele decidiu fugir de diante da face do Senhor. Ele foi ao porto, comprou a passagem, entrou no navio, não em direção a Nínive, mas em direção a Tarsis. Deus queria que Jonas fosse pregar em Nínive, porém Jonas decidiu viajar para Tarsis. E é um perigo muito grande quando a gente entra na contramão de Deus, quando a gente desobedece a Deus conhecendo a sua vontade. Nós precisamos andar na direção de Deus. Romanos 8:14, Paulo diz: todos aqueles que são filhos de Deus são guiados pelo Espírito de Deus. Quando nós entregamos a nossa vida a Cristo, nós não escolhemos a direção. A nossa direção, o controle da nossa vida passa a ser direcionado por Deus. Aonde que Deus me quer, o que Deus quer que eu faça. Mas Jonas, ele resolveu ir para Tarsis. E ele entra no navio, paga a passagem. O texto diz que Jonas desceu ao porão do navio para fazer sua viagem. E o navio sai e está seguindo a sua viagem, porém o texto diz que Deus soprou um forte vento sobre o mar e surgiu uma grande tempestade. Uma tempestade que foi criada por Deus, porque Jonas estava no caminho da desobediência e Deus não estava satisfeito com aquela atitude de Jonas. E quantas pessoas também estão da mesma forma? Pessoas que têm uma chamada de Deus, pessoas que foram escolhidos para ser um pregador, um mensageiro, um missionário, mas essa pessoa, ele decide querer o domínio da sua própria vida, querer fazer o que ele quer, o que está na sua vontade, não a vontade de Deus. Eles escolhem uma direção e falam: eu vou nessa direção, eu tenho o direito de escolher para onde eu quero ir. Só que existem pessoas que têm uma chamada especial de Deus e ele tem uma missão de Deus para ser cumprida. E Jonas fazia parte desse povo que Deus escolheu para uma missão especial na terra. A Bíblia vai falar lá no livro de Jeremias, no capítulo 1, que Deus escolheu Jeremias desde o ventre. Quem sabe você que está me ouvindo também é um escolhido, é uma escolhida, ao qual Deus escolheu desde o ventre para uma missão especial. E Deus fala para Jeremias: antes que tu se formasse, eu te escolhi, e antes que saísse do ventre, eu te santifiquei, e as nações eu te dei por profeta. Uma chamada especial. Jonas tinha uma chamada especial. Deus o havia escolhido como mensageiro, e Deus tinha uma mensagem para a cidade de Nínive, que a Bíblia vai dizer que tinha aproximadamente 120 mil pessoas. E Jonas precisava pregar em Nínive porque Deus já havia determinado que iria destruir aquela cidade. Mas Deus não faz, não aplica o castigo sem antes dar o aviso. E quando Deus dá o aviso é para que uma pessoa, um povo, uma cidade se arrependa. E quando há o arrependimento, então Deus revoga aquela... Deus revoga aquela sentença de julgamento, de castigo. E agora Jonas, ele está muito bem ali no navio, se acomodou no porão, está fazendo a sua viagem pensando que vai chegar em Tarsis. Mas ele não vai chegar em Tarsis porque Deus não vai permitir. Porque Deus tinha chamado ele para ir para Nínive. Quando você não vai para onde Deus quer que você vá, você também não chega aonde você quer chegar. E quantas vezes, né, talvez a sua vida tenha se tornado uma vida de círculo, você não chega, você não consegue cumprir os seus propósitos, você não consegue finalizar os seus sonhos, cumprir os seus objetivos, seus projetos. Por quê? Muitas vezes é porque você saiu da direção. Jonas nunca chegou em Tarsis, ele só queria ir. Mas Deus falou: lá você não vai chegar, porque o meu projeto é para que você vá para Nínive. E Jonas, ele está ali muito bem tranquilo quando Deus manda aquele forte vento. A tempestade foi tão forte Aqui o texto diz: e o navio estava para quebrar. O navio estava para quebrar. Os marinheiros, as pessoas que estavam naquele navio, os tripulantes, eles ficaram assustados. E a Bíblia diz que eles começaram a esvaziar o navio e jogar todos os seus bens no mar. Imagina o que eles estavam levando de comida, de pertences. Estavam levando naquele navio para que o navio não afundasse, para que aliviasse o peso do navio. Eles começaram a jogar no mar os seus pertences. Olha o prejuízo que Jonas estava causando. Por que Jonas estava causando aquele prejuízo? Por causa do caminho da desobediência. Talvez você está me ouvindo e você seja um viciado em cocaína, em crack, e por causa da sua desobediência, que Deus tenha chamado na sua vida, você está dando prejuízos à sua família. Talvez você esteja até roubando coisa dentro de casa, porque isso é muito comum. A pessoa vai ali, pega um celular do irmão, vai ali, pega um micro-ondas da mãe, vende um bujão de gás. Olha o prejuízo que está dando. Por quê? Porque entrou no caminho da desobediência, está fora da direção. Deus tem uma chamada, uma obra, mas essa pessoa resolveu entrar num navio que Deus não mandou ele entrar. Pastor Gesiel Gomes diz que quando o crente, ele resolve viajar para longe de Deus, o diabo prepara um navio na primeira classe. Qual o navio que você entrou? Qual o barco você está? O barco que Deus tem para você é o barco que conduz à vida eterna. É a igreja, é a casa de Deus, lá onde você vai tocar o instrumento, adorar o Senhor, pregar a palavra de Deus. E talvez você esteja dizendo: está tudo dando errado. E não é só você que sofre, as pessoas que estão em redor de você também sofrem. Quem mora com Jonas sofre. Aonde Jonas entra, ele causa problema. Por quê? Porque o vento está soprando na vida dele e está afetando outras pessoas. Olha que aquelas pessoas que estavam no navio não tinham nada a ver com a desobediência de Jonas, mas eles estavam sofrendo só porque Jonas estava dentro daquele navio. E eles começaram a clamar os seus deuses, diz a Bíblia, começaram a pedir socorro. Eu não sei quais eram os deuses deles. Eles estavam clamando e pedindo, mas não era o Deus de Jonas. Você está entendendo? O Deus que a gente serve é um Deus diferente. É um Deus poderoso. É um Deus grande. É um Deus que castiga aquele que ama. Deus permite a gente passar por um processo, sabe para quê? Para que a gente venha se levantar, se colocar na posição e cumprir o chamado. Fiz trabalho 8 anos no presídio Governador Valadares, e quantas pessoas eu vi ali chorando dentro daquelas celas e eram desviados. Eram pessoas que um dia serviram ao Senhor, eram pessoas que cantavam, que pregavam, evangelizavam, porém um dia resolveu entrar num navio que não era para ele entrar, resolveu seguir uma direção que não foi Deus que preparou, e foi parar ali, ó, dentro do ventre do peixe, porque aquelas celas ali parece até o ventre do peixe, um lugar fedido, um lugar que não tem conforto, um lugar apertado, um lugar de aflição. E muitas vezes nós, por causa da nossa desobediência, entramos nesse processo. Pessoas que muitas vezes serviu a Deus, entrou pelo caminho da desobediência, foi parar no hospital, internado ali naquela situação. E feliz é aquele que, quando ele é afligido, ele volta para Deus, ele se arrepende dos pecados e resolve realmente colocar sua vida na posição e cumprir o chamado. Por isso que o salmista diz no Salmo 119, foi bom ter sido afligido para que observasse a sua lei. Agora aqueles marinheiros não conseguiram êxito, clamando aos seus deuses, porque o Deus deles não podia responder. E eles disseram: vamos lançar sortes aqui. Vamos pegar o nome de todos os tripulantes aqui dessa viagem e vamos ver o nome de quem vai sair. E Deus estava naquele negócio. Quando eles escolheram o nome, sabe qual foi o nome que eles

criou o mar, criou os ventos, que criou os montes. O Deus poderoso é esse Deus que eu sirvo. Então a Bíblia diz que eles temeram o Senhor, porque Jonas já tinha declarado para eles que estava fugindo de diante da face do Senhor. Só que eles não sabiam quem era o Deus de Jonas. Olha, eu estou fugindo da face do meu Deus, é esse o motivo da minha viagem. Mas quando eles sabem quem é o Deus de Jonas, fala, é diferente dos nossos deuses. É o Deus Todo-Poderoso. Se foi ele que criou o mar, ele tem um domínio sobre o vento, tem um domínio sobre tudo. Ele é o Deus dos céus. Então eles ficaram com medo. E eles disseram para Jonas, o que faremos para a gente ficar livre desse problema? E Jonas falou, só tem um meio de vocês ficarem livres. Vocês me jogarem no mar. Olha que ele sabia que o problema era ele. Me joga no mar e o vento para. E eles não queriam fazer isso, eles gostaram de Jonas. Jonas era um cara legal, mas estava fora da direção. Eles não queriam. Mas quando eles viram que não tinha jeito, eles pediram perdão ao Deus de Jonas. Falaram, me perdoa, meu Deus. Porque a gente não tem outro recurso. Pegaram Jonas e lançaram no mar. A Bíblia diz que Deus deparou um grande peixe para engolir Jonas. Eu acho interessante que o peixe obedece, mas Jonas não obedece. O verme obedeceu quando Deus mandou o verme para comer a boboreira, lá no capítulo 4. Mas Jonas não obedece. Uma estrela obedeceu. Quando Jesus nasceu, aquela estrela foi guiando aqueles magos. Uma mula obedeceu, mas Balaão não obedeceu. Muitas vezes o homem é mais desobediente do que o animal, do que algo criado por Deus. Mas aquele peixe engoliu Jonas, e a Bíblia diz que Jonas foi parar no ventre de um peixe. Imagino que para passar na garganta do peixe ele deve ter sofrido muito, porque é estreito. Foi parar no ventre do peixe, e ele vai ficar ali 3 dias e 3 noites no ventre daquele peixe. Quando Jonas desobedeceu, ele desceu. Jonas desceu 6 vezes. Ali no ventre ele começou a clamar, Deus tem misericórdia de mim, no ventre do inferno eu estou. Aí o que Deus fez foi fazer o peixe vomitar e dar uma segunda chance para Jonas. Mas o interessante é que Jonas desceu 6 vezes. A Bíblia diz que Jonas desceu ao navio, no navio Jonas desceu ao porão, eles jogaram Jonas ao mar, Jonas desceu ao mar. Quando o peixe engoliu Jonas, Jonas desceu ao ventre do peixe. E quando Jonas estava dentro do ventre do peixe, a Bíblia diz que o peixe desceu até o fundamento dos montes. Então Jonas desceu 6 vezes. E ele clamou, do ventre do inferno clamei. E Deus falou, você ainda não chegou no inferno. Você foi 6 descidos. A sétima era o inferno. Sabe o que a Bíblia está nos ensinando? Que toda vez que a gente desobedece a Deus, a gente só desce. Mas quando a gente se arrepende, Deus tem misericórdia. Deus ouviu a oração de Jonas, 3 dias e 3 noites orando no ventre do peixe. E a Bíblia diz que Deus fez o peixe vomitar Jonas na praia. Jonas saiu fedendo a peixe, saiu rasgado, saiu sofrido. Aí Deus falou para Jonas, Jonas, você está pronto a pregar a minha palavra em Nínive? E ele falou, eis-me aqui. E Deus falou assim, prega a palavra que eu te mandei. A mensagem é a mesma. Existem 3 tipos de pregadores. O que não prega o que Deus manda é o covarde. O segundo, que prega o que Deus não manda, é o mentiroso, que fala que Deus falou o que Deus não falou. E o terceiro tipo de pregador é o que prega o que Deus manda. Então Deus está falando com você, ele tem uma chamada, e você precisa dizer para Deus, eis-me aqui. O nosso Deus também é Deus de segunda chance. Ele deu uma segunda chance para Jonas. E ele disse, vai e prega a pregação que eu tenho te dito. E Jonas foi e pregou. Numa caminhada de 3 dias, ele pregou a mensagem. E a Bíblia diz que lá na cidade de Nínive, o rei determinou que todos jejuassem, até os animais se vestiram de saco e se humilharam. E Deus teve misericórdia do povo de Nínive e não destruiu aquela cidade, porque eles se arrependeram através da pregação de Jonas. Então Jonas, através do seu ministério,

0: Deus teve misericórdia de 120 mil almas. Você está entendendo porque às vezes é necessário Deus nos apertar? Porque tem muita gente aí que está indo para o inferno porque nós não estamos na posição, porque nós não estamos pregando o que Deus mandou a gente pregar. E Deus está te dizendo: levanta-te hoje, Jonas. Ele tem ouvido, ele tem visto a tua aflição, tem ouvido o teu clamor. E ele tem dito para você: levanta e caminha e faz a minha obra. Entra na posição, me obedece, porque eu quero mudar sua casa, eu quero mudar sua família. Talvez seja uma serva de Deus que está afastada por causa das lutas da vida. E Deus está te dizendo: levanta-te e marcha, porque eu quero glorificar o meu nome na sua vida. Guarde essa palavra no seu coração. Esse que vos fala é o pastor Manuel Correia, da Assembleia de Deus Ministério de Madureira. Um abraço.
1: Uma palavra maravilhosa para o seu coração. 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Vamos de louvor e voltamos com o pastor Fernando, da Igreja Mundial do Poder de Deus, que trará uma palavra forte para impactar a sua alma.

0: Belíssimo louvor na 89 Maravilha, rádio de todas as igrejas que toca o som do céu, recebendo no estúdio da 89 Maravilha o pastor Fernando, da Igreja Mundial do Poder de Deus. A paz do Senhor Jesus, meu irmão.
1: A paz, Wesley, a todos os nossos ouvintes. Olha, é um prazer enorme estar aqui e eu tenho certeza que a senhora, o senhor que nos ouve agora, essa programação é a mão de Deus estendidas para te ajudar. Eu não sei qual é exatamente a sua situação, mas eu sei que tem um Deus que proporcionou esse momento, esse programa de rádio, para poder alcançar você que está aí e tirar você dessa situação. Ele proporcionou isso. Nada é por acaso, mas tudo tem um plano de Deus. Então, dentro dessa programação, tem coisas muito boas que Deus tem preparado para você. Testemunhos maravilhosos, canções e a palavra de Deus. Lembrando que nessa sexta-feira estamos vivendo a sexta-feira do livramento. Quantas pessoas precisam de um livramento? E a palavra de Deus fala que o Senhor é o Senhor do livramento. Um livramento da enfermidade, um livramento desse diagnóstico, dessa doença, um livramento de um problema no seu casamento, um livramento do seu filho das drogas. Eu não sei qual o livramento que a senhora, o senhor precisa, mas Deus está de mãos estendidas para te livrar. Livrar dessa dor, porque ele é especialista em tirar a dor sem precisar tirar a própria vida. Tá certo? Fique com a gente ligado, você pode mandar sua mensagem de texto ou de áudio pelo 33, código de área, 998-45-1089. Vou repetir. 33, código de área, 998-45-1089. Pode me enviar agora, você que precisa de um livramento. Nós já tivemos hoje a reunião das 8 horas da manhã. Estamos agora, nesse momento do meio-dia, realizando a outra reunião e daqui a pouquinho eu estarei às 3 horas da tarde, na tarde da bênção, e especialmente às 7:30 da noite, para você que sofre, para você que está vivendo uma dor, para você que acha que não tem mais solução. Hoje, sexta-feira, é o dia do livramento. Deus vai arrancar essa dor. O espírito imundo que está por detrás desse sofrimento será arrancado e você será livre de todo mal. Tá certo? Eu quero que você acompanhe comigo essa canção, uma canção até bonita, que fala assim, olha, tem coisa boa chegando, e tá chegando mesmo, que essa música Sobrevivi. Ouça, e eu volto falando mais a respeito de um grande livramento e de uma mudança de história que Deus fez na vida dessa mãe viúva, também vai fazer na sua vida.

0: Olha, Deus, ele é Deus de milagres. Ele muda histórias. Olha o que aconteceu aqui em Lucas 7, do versículo 12. Que forte, que bacana. E quando chegou perto da porta da cidade, eis que levavam um defunto, filho único de sua mãe, que era viúva. E com ele ia uma grande multidão da cidade. Então a mãe estava enterrando o próprio filho, levando, sepultando o próprio filho no enterro, o velório, né? Estava levando o seu filho. E a dor da mãe, imagina, ela já tinha perdido o marido, estava viúva, e agora a dor de perder o filho, e o único filho. Imagina a dor daquela mãe, que se passava na cabeça dela, e o que seria da vida dela a partir daquele momento. E a palavra de Deus continua dizendo que, vendo-a, o Senhor moveu-se de íntima compaixão por ela e disse-lhe: não chores. Chegando-se, tocou o esquife, ou seja, onde ele estava deitado, e os que o levavam pararam e disse: jovem, eu te digo, levanta-te. E o defunto assentou-se e começou a falar e entregou a sua mãe. É muito forte isso. Aquele menino, aquela história, caminhava para a morte, para um fim de luto, de dor. O Senhor Jesus se compadeceu da dor daquela mãe. E é o que ele vê quando a senhora sofre com o filho, quando o senhor sofre no casamento. Esse problema de saúde, Deus, ele sofre junto com a senhora e com o senhor. E ele tem o poder de mudar a história. O fim da história daquela mulher caminhava-se para a morte, para o sofrimento. Estava tudo caminhando para a morte, para a dor, para o luto. Ele até para o choro dela, fala: mãe, pode parar de chorar, acabou. É o que Deus está falando para a senhora e para o senhor: pode parar de chorar, pode enxugar lágrima, que a partir de hoje eu mudo a tua história. Ele parou o velório. Deus para essa doença, ele para esse sofrimento, ele para essa depressão. Sabe para quê? Mudar a tua história, porque ele sente a sua dor. Nessa sexta-feira, hoje, daqui a pouco, 3 horas da tarde, vamos impor as mãos e determinar que essa dor pare, esse sofrimento pare, essa angústia pare, essa depressão pare. Daqui a pouco, 3 horas, eu, pastor Fernando, pessoalmente vou estar com você. Retorno 7:30 da noite, fazendo a unção do fechamento de corpo e grande oração de libertação. Se tem alguma coisa na tua vida ruim, praga, feitiço, amarração, algum trabalho, jogar uma praga na senhora, eu vou impor as mãos. Nós vamos quebrar toda maldição e vamos parar esse sofrimento. Ah, vamos, porque é bíblico. Ele disse: eu sou o Senhor que te sara. Se o filho vos libertar, verdadeiramente sereis livres. A senhora vai ser livre, vai sarar, as portas vão se abrir. Ele vai reconstruir a sua vida. Daqui a pouco, 3 da tarde, Governador Valadares, dá pra vir pra cá. Dá pra vir pra cá, dá tempo. Avenida Brasil, 3914. Você vai me procurar aqui. Eu quero ajudar a senhora e o senhor. Ó, eu tô comprando a sua briga. Eu tô comprando a sua briga. Eu duvido que a senhora e o senhor saia daqui hoje da igreja da mesma forma. Deus vai mudar a tua história. Tá certo? Avenida Brasil, 3914. Você pode enviar tua mensagem de texto, de áudio, pelo 33 998 45 1089. Vou repetir bem lentamente para a senhora conseguir anotar. 33, código de área, 998 45 1089. Tá certo? Prepara o copo com água, daqui a pouquinho é o momento da oração em favor de todos. Vamos a testemunhos? Vamos ver, ouvir milagres? Porque Deus é Deus de milagres.
1: Miséria, acabou tudo. Lepra, droga, miséria, doença, acabou tudo.
2: Quem tá falando?
1: Aqui, o Salomão.
2: Oi, filhinha.
3: Boa noite, apóstolo, a paz.
2: Boa noite, a paz.
3: Você
2: veio de onde?
3: Eu moro na Raposo Tavares.
2: Você tem bênção para contar?
3: Muitas.
2: E tem umas bênçãos bonitas ali, né, que eu tô vendo naquele quadro, naquela foto. Conta um e meia, uma bênção e meia, porque. Conta duas. É porque eu vou ter que começar. Eu não comecei a reunião mesmo, não, igreja? Meu Deus.
3: É, Deus me deu o carro próprio, o apartamento, a cura do meu filho, de lepra, Jesus. Que eu já dei o testemunho aqui.
2: Esse rapaz aí?
3: Isso.
2: Aí tá grande, tá maior do que a mãe, né?
3: Tá, eu não sei se o senhor lembra que eu dei o testemunho em 2021 da cura dele de lepra.
2: É verdade.
3: E agora...
2: Ele tá bonito, hein?
3: É.
2: Ele tá bonitão, a pele dele. Jesus Cristo amado, eu lembro disso aí, meu Deus do céu. Filhinha, eu fiquei emocionado agora porque eu mostrei essa foto na época e apanhei muito por causa disso aí. Eu mostrei essa foto. Aliás, eu já era para ter sido preso já por essa turma aí. Só que Deus é misericordioso na minha vida. Eu mostrei essa foto, não queria nem que mostrasse mais, não. O que falaram de besteira, esses perturbados. É? Agora dá uma olhada no moço como é que tá agora. Mas... E ele tava da minha cor na época, né, filho? Ele é clarinho, né?
3: Isso.
2: Olha lá, olha só. Lisinho, lisinho. Ele sabe que nasceu de novo, né?
3: Sabe.
2: Ele sabe que Jesus abençoou. Ele tá lindo, sabe. Rapaz. Tá um príncipe.
3: Teve cura do meu esposo também, das drogas, de bebida.
2: Ô, Jesus amado.
3: É só benção. Deus é maravilhoso.
2: Essa obra é importante, filho?
3: É tudo na minha vida.
2: É, né?
3: E eu amo o Senhor. Quando o Senhor chora, eu choro também.
2: Ô, Jesus, né? Mas eu tô com vontade de chorar, filho, mas não é tristeza, não. É porque eu vi o estado desse menino, a senhora sabe disso.
3: É, e os médicos tinham desenganado ele.
2: Eu sei, eu conheço a história, filhinha. Os médicos desenganaram, mas Deus mandou profetizar, filha.
3: Verdade, amém.
2: É.
3: Glória a Deus.
2: É isso. Quando eu profetizo. Tem uma música assim, né, filha? Sim.

0: Oh, Jesus. Eu lembro desse moço, esse jovem. Olha como é que ele está grande, rapaz. E a pele dele está... Parece que trocou de pele, né, filha?
1: É verdade.
0: Não tinha cura para a ciência, era para o médico, né?
1: Isso, não tinha.
0: Eu não quero ficar mostrando aquela foto, não. Porque eu tive problemas com isso. Mas hoje, eu acho que se eu levasse num fórum, num tribunal, essa família, para esses que me acusam, e mostrasse o moço que foi desenganado pela medicina, o juiz ia se sensibilizar. Mostrava o antes para ele e falava: Excelência, houve benefício ou não? Houve resposta ou não? É? Puxa vida. Mamãe.
1: Eu vou, apóstolo, se for para ir.
0: E o seu coraçãozinho na época tava miudinho, né, mamãe? Tava apertado, não tava?
1: Tava, muito.
0: Foi sofrimento demais, não foi?
1: Muito, muito sofrimento. Puxa.
0: Mas Jesus mudou a história.
1: Mudou, me deu casa, me deu apartamento.
0: Quer dizer, é claro que o milagre na vida do filho vale mais que casa, apartamento,
1: né?
0: Ah,
1: sim, com certeza.
0: Mas Deus não trouxe só a cura, e trouxe prosperidade também?
1: Também, que eu tinha muita vontade de sair do aluguel.
0: A igreja tomou as coisas suas, filha, da sua casa?
1: Não, nunca. Eu ajudo por amor a essa obra. Eu ajudo por livre e espontânea vontade. Não porque a igreja tome.
0: Deixa eu falar com ele. Seu nome, filho?
2: Mateus.
0: Que nome bonito, abençoado. Ô, Matheus, ele lembra quando ele veio, que você trouxe ele aqui, filha? Ele lembra?
2: Lembro.
0: Você lembra? Puxa, que coisa, hein? E ele se botasse ele na época, a foto, e hoje é difícil falar que era ele, né, filha?
1: É verdade.
0: É difícil.
1: Não,
0: né?
1: Tem uma cicatriz de nada na
0: sua. Nem marca nada?
1: Nem marca, nada, nada, nada.
0: É, mas como temos exames, né, que alguém pode duvidar que era ele. Ele tava mais escuro do que eu, né, filha, na época.
1: Isso.
0: Porque ele ficou roxo, ficou... tava necrosando tudo, né?
1: Não, foi...
0: Meu Deus do céu, ficou escuro mesmo. Mas hoje, olha... Hoje voltou ao estado normal. Vem cá dar um abraço, um apóstolo. Vem, filhinhos. Vem, família. Igreja, glorifica o nome do Senhor, igreja.
3: Prosperidade, apóstolo.
0: Puxa vida, hein?
3: O posse do lenço está prosperando.
0: Que coisa, Jesus amado. Ô, Pai. Que coisa. Igreja, eu estou sendo bombardeado esses dias pelos milagres. O bispo Mauri fala, é um bombardeio de milagres. Eu tenho chorado de alegria, igreja, porque o que Deus faz é muito maior do que aquilo, do que o mal que esses tais aí me fazem. Isso aí não significa nada perto do que Deus faz na minha vida. Olha o tamanho que tem esse moço. Ele era pequenininho, né? Será que aquilo lá atrapalhava ele a crescer? Eu acho que sim, né? Porque era terrível, né? E como cresceu, ele tá maior que a senhora. Fica perto dela, filho. Meu pai! Ah, ele tá comendo broto de bambu, né, filha? Que beleza, tá feliz, tá? Hein?
1: Muito.
0: Quer dizer que o Deus dessa obra mudou a história de vocês, né? Você quer um também?
4: Quer?
0: Segura aqui. Parabéns, tá? Que bom. A gente tem sofrido um pouco, sabe? E aí eu não ia reconhecer esse moço, mas eu lembro muito bem. E ele parece que ela levou ele no cabeleireiro para trazer, né? Tudo que ele deu um trato assim. Olha o cabelo dele estiloso. Mas é porque o moço mudou mesmo, né? Mudou a aparência, tá cada vez mais bonito, não tá? Vai lá. Que coisa, eu fiquei meio empaquetado, igreja.
3: Foi liberta das drogas aqui,
0: apóstolo. Posse do lenço, fiquei...
3: liberta das drogas, apóstolo.
5: Olha, Deus é Deus que pode reverter todo e qualquer quadro clínico e até mesmo a situação que estava caminhando para a morte, para o fim, para a dor. Ele pode mudar. Prepare o seu copo com água. É momento da nossa oração. Senhor, nosso Deus e nosso Pai, em o nome do Senhor Jesus, que essa água, que que essa pessoa prepara agora. Seja, meu Pai, como um remédio, uma medicina do céu. Eu sei, respeitamos, meu Pai, e admiramos a medicina, os profissionais, especialistas, os médicos, daqueles que, com todo carinho, com todo profissionalismo, cuidam das nossas vidas, das pessoas. Mas sabemos, meu Pai, que o ser humano, o homem, o recurso, meu Deus humano, se esgota. Há coisas que a medicina não consegue resolver. É aí que apelamos ao Senhor, porque o Senhor pode chegar em todo e qualquer lugar. Então, meu Pai, abençoa essa água. E quando essa pessoa beber, que ela seja livre, que ela seja liberta. Meu Deus, que esse mal saia do corpo dela e que ela receba vida, paz, saúde, em nome do Senhor Jesus. E você que crê, diga amém e graças a Deus. Bebamos todos dessa água e pela fé, receba a vida, receba a cura e receba a força, em nome de Jesus. Eu tenho certeza que Deus tocou na senhora e no senhor. Agora se programe, se prepare. Nessa sexta-feira, eu aguardo a senhora e o senhor aqui. Hoje, 15h ou 19h. Avenida Brasil, 3914, aqui no centro de Governador Valadares. Igreja Mundial do Poder de Deus. Um forte abraço. Wesley, muito obrigado. Deus abençoe você, a tua vida e também um ótimo final de semana.
2: Você ouviu uma palavra de poder com o pastor Fernando da Igreja Mundial do Poder de Deus. Ouviu também um devocional do pastor Manuel Correia da Igreja Madureira. Vamos com esse último louvor e até amanhã, se o Criador assim nos permitir.

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0: A paz do Senhor Jesus. Salmos capítulo 63, versículo 3. Porque a tua benignidade é melhor do que a vida. Os meus lábios te louvarão. Que as bênçãos de Deus os alcancem nessa hora. 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
0: A paz do Senhor Jesus. Josué capítulo 1, versículo 9. Não te mandei eu? Esforça-te e tem bom ânimo. Não temas, nem te espantes, porque o Senhor teu Deus é contigo, por onde quer que andares. que as bênçãos de Deus os alcancem nessa hora. 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
4: Boa tarde, em parceria com o Portal Uai, começa agora o Jornal Uai Maravilha, segunda edição. Eu sou Ariane Fernandes.
5: E eu sou Leonardo Batista. Vamos aos destaques da edição desta sexta-feira, 21 de agosto de 2026. Começando com o repórter Jean Brito.
6: Polícia Federal aponta comunhão de interesses econômicos entre Lulinha e lobista.
4: Vamos aos destaques de hoje de Gustavo Fonseca.
7: Caminhão pega fogo após tombar na MGC 120, na Zona da Mata de Minas.
5: Aguinaldo Marteleto traz o seu destaque.
8: Acidente grave na BR-116 mata dois motoristas e deixa cinco feridos em Muriaé.
4: O destaque da economia é com Sérgio Monteiro.
9: Mercado Livre de Energia deverá ampliar concorrência e movimentar setor no Brasil.
5: E o destaque internacional é com Marcos Garcia.
10: Bombardeios russos matam 17 pessoas em Kiev.
4: E mais, adolescente de 14 anos morre após cair do terceiro andar de escola em Pitangui.
5: Mais de 19 municípios de Minas aderem a um acordo de reparação por danos da tragédia de Mariana.
4: E na receita do dia, biscoito de nata.
5: Na exclusiva do dia, esquecimento, quando é normal e quando merece atenção.
4: E os destaques do futebol mineiro é com ele, Roger Luiz.
11: Com clássico na próxima semana, Galo e Cruzeiro visam o brasileiro neste sabadão. Mas não tem como tirar o pensamento total na próxima terça. Vem clássico por aí, daqui a pouco, todas as informações dentro do nosso jornal.
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5: Agora 1:04. Seja muito bem-vindo, muito bem-vinda ao seu Jornal Uai Maravilha, segunda edição. Mais de 46 mil clientes da CEMIG tiveram fornecimento de energia prejudicado por queimadas em Minas Gerais, entre janeiro e agosto deste ano, claro. Segundo a companhia, foram registradas 92 ocorrências no sistema elétrico provocadas por incêndios em áreas de vegetação. Somente na região metropolitana de Belo Horizonte, foram 27 ocorrências, afetando cerca de 8.400 consumidores.
4: As queimadas podem danificar postes, cabos e torres de transmissão e distribuição, tornando mais demorado o trabalho de recuperação da rede. A CEMIG alerta que os impactos podem atingir serviços essenciais, como hospitais, escolas e estabelecimentos comerciais. Além dos prejuízos à infraestrutura, fumaça dos incêndios também pode agravar problemas respiratórios, especialmente durante o período de baixa umidade.
5: De acordo com a companhia, grande parte dos focos de incêndio tem origem em ações humanas. A orientação é evitar o uso de fogo em áreas de vegetação e tomar cuidado simples, como apagar completamente fogueiras e não jogar cigarros acesos às margens das rodovias ou áreas rurais. Garrafas de plástico ou vidro também não devem ser deixadas expostas ao sol em locais com vegetação.
4: A CEMIG lembra ainda que existem restrições para a realização de queimadas, mesmo nos casos em que a prática é autorizada. O fogo não pode ser utilizado a menos de 15 metros de rodovias, ferrovias e das faixas de segurança das redes de energia. Também é proibido fazer queimadas em reservas ecológicas, áreas de preservação permanente e parques florestais.
5: Jorge Magno, engenheiro do Centro de Operações da CEMIG, falou sobre as consequências e os riscos das queimadas na rede elétrica. Vamos ouvi-lo.
12: As queimadas representam um grande risco para o sistema elétrico e para a população. Somente no primeiro semestre deste ano, a CEMIG registrou quase 100 ocorrências provocadas por incêndios em sua área de concessão, impactando o fornecimento de energia para mais de 46 mil consumidores em Minas Gerais. A maior parte desses incêndios é causada por ação humana e pode trazer consequências sérias. As chamas podem danificar postes, cabos e outros equipamentos da rede elétrica, aumentando o tempo necessário para o restabelecimento da energia e prejudicando serviços essenciais como hospitais, escolas e comércios. Além disso, provocar queimadas é considerado crime. Por isso, a CEMIG orienta a população a adotar medidas simples de prevenção, como não jogar pontas de cigarro em áreas com vegetação, apagar completamente fogueiras e evitar garrafas de vidro expostas ao sol em locais de risco. A companhia também reforça que, ao identificar um foco de incêndio próximo à rede elétrica, a recomendação é acionar imediatamente a CEMIG e o Corpo de Bombeiros e manter distância do local, contribuindo para a segurança de todos e a continuidade do fornecimento de energia.
4: Para reduzir os riscos, a CEMIG mantém ações preventivas, como limpeza das faixas de servidão, poda de árvores e retirada de vegetação próxima a postes e torres. A empresa também realiza inspeções nas linhas de transmissão.
5: Segundo a companhia, o combate aos incêndios é ainda mais complexo em áreas rurais, de difícil acesso, onde o transporte de equipamentos e estruturas para os reparos pode ser ainda mais demorado.
4: Na 89 Maravilha, 1:07, a Polícia Federal aponta comunhão de interesses econômicos entre Lulinha e a lobista Roberta Luxinger. Quem tem todas as informações é o repórter Jean Brito.
13: A Polícia Federal afirmou em documento enviado ao Supremo Tribunal Federal que Fábio Luiz Lula da Silva, ou Lulinha, filho do presidente Lula, mantinha uma comunhão de interesses econômicos com a lobista Roberta Luxinger. Segundo a investigação, os dois atuavam conjuntamente em negócios e tratativas com agentes públicos, enquanto Roberta buscava contratos com o governo federal. A Polícia Federal também apontou a existência de uma possível sociedade oculta envolvendo Lulinha, Roberta e o empresário Fernando Bittar, relacionada a negócios de cannabis medicinal. De acordo com o documento, o grupo teria tentado viabilizar a comercialização de produtos à base de cannabis junto ao Ministério da Saúde. Os investigadores afirmam que a atuação teria ultrapassado os limites de uma atividade regular de lobby. Segundo a representação, Roberta teria mantido contatos frequentes com integrantes do Ministério da Saúde e do gabinete presidencial para defender interesses ligados ao mercado de canabidiol, enquanto Lulinha teria acompanhado ou impulsionado algumas dessas negociações. A Polícia Federal afirma ainda que não foram identificados vínculos societários formais entre Lulinha e Roberta, mas que as conversas indicariam a estrutura informal voltada à obtenção de vantagens econômicas por meio de intervenções junto ao poder público. O inquérito investiga suspeitas de corrupção e tráfico de influência e está sob relatoria do ministro André Mendonça, do STF. Repórter Jean Brito.
5: Obrigado, Jean. Agora 1:09. Pela segunda vez em cerca de 2 meses, um ônibus da linha 9550 se envolveu em um acidente no mesmo ponto, no bairro Boa Vista, na região leste de Belo Horizonte.
4: O novo acidente aconteceu nesta quinta-feira na rua Maria Francisca. O motorista perdeu o controle da direção e o ônibus invadiu novamente o terreno. Um carro que estava estacionado no local foi atingido e ajudou a impedir que o coletivo avançasse ainda mais. Ninguém ficou ferido.
5: Mas o que chama a atenção é que não foi o primeiro acidente no local, né? Em junho, outro ônibus da mesma linha atingiu o imóvel que existia no terreno. Na época, a batida comprometeu parte da construção que foi interditada pela Defesa Civil por causa do risco de desabamento. Dias depois, parte da estrutura acabou cedendo.
4: Naquela ocasião, a Defesa Civil fez uma vistoria e explicou as condições encontradas no imóvel, o risco de novas quedas e o estado da estrutura. Vamos ouvi-lo.
14: O risco de queda, de colapso da fração remanescente, infelizmente, é muito alto, né? Tendo em vista as condições da estrutura, do imóvel, né? Tempo de vida, infelizmente. Com base nesse risco, nós vistoriamos o entorno, né? E foram emitidas 3 notificações de risco, totalizando 4. O risco aqui é muito alto, né? Então a chance disso aqui desmoronar pode acontecer a qualquer momento. Todos os moradores foram notificados quanto ao risco, né? E a adoção de medidas mitigadoras vai ficar a cargo de cada responsável pelo seu estabelecimento.
5: Agora, cerca de 2 meses depois, um novo acidente com um ônibus da mesma linha, no mesmo ponto, voltou a chamar atenção para a segurança no trecho. Segundo a Secretaria Municipal de Mobilidade Urbana, o veículo é de 2026 e tinha autorização de tráfego válida até maio de 2028. As causas do acidente ainda serão investigadas pelos órgãos competentes.
4: Na 89 Maravilha, 1:11. Caminhão pega fogo após tombar na MG-120 na zona da Mata de Minas. Quem tem todas as informações é o repórter Gustavo Fonseca.
7: Um caminhão pegou fogo após tombar na MGC 120, na divisa entre Viçosa e Ponte Nova, na zona da Mata de Minas Gerais. O acidente aconteceu na noite desta quinta-feira. O motorista ficou ferido e foi socorrido pelo SAMU, sendo encaminhado para o hospital de Viçosa. Ele foi a única vítima da ocorrência. Segundo o Corpo de Bombeiros, o caminhão ficou completamente tomado pelas chamas. O veículo transportava produtos de embutidos suínos e o incêndio atingiu tanto o cavalo mecânico quanto o semi-reboque. O fogo também se espalhou pela vegetação às margens da rodovia, atingindo uma área de aproximadamente 1.000 metros quadrados. Informações preliminares apontam que o caminhão seguia de Ponte Nova para Viçosa quando tombou em uma curva durante a descida da serra. Após o acidente, houve um pequeno vazamento de óleo ou combustível na pista. Os bombeiros utilizaram serragem para conter o produto e reduzir os riscos para outros motoristas. A Polícia Militar e a Polícia Militar Rodoviária também estiveram no local para sinalizar a via e controlar o trânsito. A MGC 120 ficou totalmente interditada por cerca de 2 horas. Depois, o tráfego foi liberado parcialmente no sistema de pare e siga. As circunstâncias que provocaram um tombamento ainda serão apuradas. Repórter Gustavo Fonseca.
5: Agora 1:13 e vamos à previsão do tempo com ela, Lucélia Ribeiro. Muito boa tarde.
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16: Ariane, Léo e a todos os ouvintes do Jornal Ai Maravilha, segunda edição. O avanço de uma frente fria pelo litoral da região sudeste deverá desestabilizar o tempo na metade sul do estado. Há previsão de tempestades severas atuando entre o sul, Campo das Vertentes e Zona da Mata, com condições para rajadas de vento e granizo. Podem ocorrer precipitações isoladas também no oeste, Triângulo e na Central Mineira. A previsão para esta sexta-feira é de tempo estável no restante do estado, com predomínio de céu claro. A mínima foi de 10 graus e a máxima pode chegar aos 39 graus no norte de Minas. Belo Horizonte poderá ter chuvas com trovoadas isoladas e rajadas de vento na tarde desta sexta-feira. Segundo a Defesa Civil, há possibilidade de formação de nuvens a partir do fim do dia, com precipitações no final da tarde. A temperatura máxima pode alcançar os 32 graus. Já a umidade relativa do ar segue em alerta, com índices abaixo dos 15%. E o fim de semana será de calor tanto em Minas quanto em Belo Horizonte, com sol entre nuvens e termômetros entre 15 e 33 graus.
4: Na 89 Maravilha, 1:14. Um acidente grave na BR-116 mata 2 motoristas e deixa 5 feridos em Muriaé. Quem tem todos os detalhes é o repórter Agnaldo Marteleto.
8: Um acidente entre um ônibus e um caminhão deixou 2 motoristas mortos e 5 passageiros feridos na madrugada desta sexta-feira na BR-116 em Muriaé, na zona da Mata de Minas Gerais. A batida aconteceu por volta de 4:10 da manhã, no quilômetro 709 da rodovia. Segundo o Corpo de Bombeiros, o ônibus da aviação União bateu de frente com um caminhão carregado de bananas. Os 2 motoristas ficaram presos às ferragens e morreram ainda no local. A dinâmica da colisão será investigada. O coletivo transportava 15 passageiros, 5 ficaram feridos e foram encaminhados para hospitais da região por equipes da concessionária responsável pela rodovia e do SAMU. Uma das vítimas estava em estado mais grave. Equipes do Corpo de Bombeiros atuaram no resgate das vítimas e na retirada dos motoristas presos a ferragens. A ocorrência mobilizou também equipes de atendimento médico e de segurança da rodovia. O acidente provocou impactos no trânsito na BR-116 durante o atendimento da ocorrência. As circunstâncias que levaram à colisão entre os 2 veículos ainda deverão ser esclarecidas pelas autoridades responsáveis pela investigação. De Barbacena, repórter Agnaldo Marteleto.
5: Obrigado, Aguinaldo. Agora 1:16. A Polícia Federal aponta que a Vale teria comprado pelo menos 523 mil toneladas de minério de ferro extraído ilegalmente da Serra do Curral, em Minas Gerais. O material teria sido retirado pela Embrapa, né, entre 2026 e 2018, né, 2016 e 2018, segundo informações reunidas na investigação da Operação Parkour. A Serra do Curral é orientada é considerada patrimônio cultural, histórico e ambiental na rede metropolitana de Belo Horizonte.
4: De acordo com o inquérito, as compras feitas pela Vale teriam movimentado cerca de 43 milhões e meio de reais para a Embapa. A investigação aponta ainda que o minério era comercializado abaixo dos preços praticados no mercado, o que teria contribuído para a entrada de material irregular no mercado formal e para a falta de recolhimento da compensação financeira pela exploração de recursos minerais.
5: A Polícia Federal estima que a venda do minério a preços inferiores ao de mercado provocou uma perda de 11 milhões e 400 mil reais aos cofres da União em arrecadação, realmente, entre 2012 e 2019. A investigação também aponta possíveis danos ambientais provocados pela extração, como destruição de nascentes e risco de impacto no lençol freático.
4: Em nota, a Vale afirmou que a compra de minério é uma prática comum no setor, que segue as regras de mercado e a legislação, além de manter processos de compliance para avaliar fornecedores.
5: A Embapa, por sua vez, negou ter comercializado minério sem autorização e afirmou que todas as vendas tinham documentação fiscal e foram informadas à Agência Nacional de Mineração.
4: Na 89 Maravilha, 1:18, mais de 19 municípios de Minas Gerais aderiram a um acordo de reparação por danos da tragédia de Mariano. Nosso repórter Marco Antônio Alves tem todas as informações.
15: Mais de 19 municípios de Minas Gerais e do Espírito Santo aderiram ao novo acordo do Rio Doce, que prevê a reparação dos danos causados pelo rompimento da barragem de Fundão, em Mariana, em 2015. São 15 cidades mineiras e 4 capixabas. Com as novas adesões, 45 dos 49 municípios elegíveis agora fazem parte do Pacto de Reparação, mediado pelo Tribunal Regional Federal da 6ª Região. As prefeituras terão acesso a cerca de 2 bilhões e 600 milhões de reais, destinados a políticas públicas e reparação e compensação. O primeiro pagamento deve ser feito em até 30 dias após a decisão judicial e o cumprimento das condições previstas no acordo. O rompimento da barragem ocorreu em 5 de novembro de 2015. Cerca de 39 milhões de metros cúbicos de rejeitos percorreram 663 quilômetros pela bacia do Rio Doce, até chegar ao mar, no Espírito Santo. A tragédia deixou 19 mortos, destruiu distritos como Bento Rodrigues e Paracatu e provocou grandes impactos ambientais e sociais. Homologado pelo Supremo Tribunal Federal em novembro de 2024, o novo acordo prevê 170 bilhões de reais para ações de reparação e compensação. Entre as mudanças está a extinção da Fundação Renova e o repasse de recursos diretamente às prefeituras. Uma das condições para a adesão é a desistência de ações de reparação de danos na justiça britânica. Direto da redação, Marco Antônio Alves.
5: Obrigado, Marco Antônio. Agora, 1:20. Adolescente de 14 anos morre após cair do terceiro andar de escola em Pitangui. Quem nos traz essa notícia é o repórter Jean Brito.
17: Um adolescente de 14 anos morreu na manhã desta quinta-feira após cair de uma janela do terceiro andar do Colégio Comercial Municipal Lima Guimarães, em Pitangui, na região central de Minas Gerais. A vítima foi identificada como Kaique Xavier Silva, aluno da instituição. Após a tragédia, a Prefeitura de Pitangui decretou luto oficial de 3 dias em todas as escolas da rede municipal. O município também adiou a abertura dos Jogos Escolares de Pitangui. Em nota, a administração municipal lamentou a morte do estudante e manifestou solidariedade aos familiares, amigos e à comunidade escolar. Segundo a prefeitura, uma rede de apoio foi mobilizada para atender a família e os alunos, professores também, servidores afetados pela tragédia. As circunstâncias da queda e o que teria acontecido antes do acidente não foram detalhados.

0: abertura gradual do Mercado Livre para todos os consumidores brasileiros. Os consumidores residenciais poderão escolher de qual empresa comprar energia a partir de novembro de 2028. Para pequenas indústrias, a mudança deve começar já no final de 2027. A principal mudança será dar às famílias o poder de escolher uma comercializadora de energia, algo que hoje é permitido principalmente a grandes consumidores. A abertura deve aumentar o número de empresas no setor e ampliar a concorrência com ofertas de diferentes preços, prazos, formas de reajuste e até opções de energia renovável. Na prática, o consumidor continuará conectado à distribuidora responsável pela rede elétrica da região. A mudança será apenas na contratação da energia. Em casos de falta de luz ou problemas na infraestrutura, por exemplo, o atendimento continuará sendo feito pela distribuidora local. A conta também continuará incluindo custos pelo uso da rede, impostos e encargos. A abertura do mercado, no entanto, não significa que a conta de luz necessariamente ficará mais barata. O desconto vai depender das condições oferecidas pelas comercializadoras, do perfil de consumo e do contrato escolhido. Além disso, uma redução de 10% no preço da energia não representa necessariamente uma queda de 10% no valor total da fatura, porque outros custos continuarão sendo cobrados. A orientação para o consumidor será comparar cuidadosamente as propostas antes de trocar de fornecedor. É preciso observar prazo do contrato, reajustes, multas, cobranças adicionais e regras de cancelamento. A Câmara de Comercialização de Energia Elétrica trabalha em uma plataforma para facilitar essa comparação. A expectativa do setor é que a abertura aumente a concorrência, mas o desafio será transformar as regras do mercado em informações simples para que o consumidor possa escolher com segurança. Para o Jornal Uai Maravilha, segunda edição, repórter Sérgio Monteiro.
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2: Chegou a hora da receita do dia aqui no Jornal Uai Maravilha, segunda edição. Hoje tem dica de biscoito de nata que é simples de fazer, leva poucos ingredientes e fica uma delícia. Anote os ingredientes. Você vai precisar de 3 xícaras de chá de farinha de trigo, 2 colheres de sopa de óleo ou 1 colher de sopa de margarina, 6 colheres de sopa de açúcar, 300 gramas de nata, 1 colher de sopa de fermento para bolo e açúcar cristal ou granulado para decorar. Vamos ao preparo? Comece colocando a farinha, o óleo, a margarina, o açúcar, a nata e o fermento em uma tigela grande. Misture bem com as mãos até formar uma massa homogênea, com consistência parecida com a de uma massa de pão. Se a massa ficar muito grudenta, acrescente um pouquinho mais de farinha, aos poucos, até chegar ao ponto. Agora unte uma assadeira e modele os biscoitos no formato que preferir. Passe no açúcar cristal ou granulado e organize na forma, deixando um espaço entre eles. Leve ao forno pré-aquecido a cerca de 200 graus e asse por 25 a 35 minutos, dependendo do tamanho dos biscoitos. Retire quando estiver douradinho. Espere esfriar e sirva com um cafezinho ou um chocolate quente. Bom apetite! Amanhã você confere aqui mais uma receita no Jornal Uai Maravilha, segunda edição.
3: Obrigado, Lucélia. Agora, 1 hora 26 minutos. Uma nova onda de ataques aéreos russos contra a Ucrânia matou ao menos 17 pessoas entre a noite desta quinta-feira. A maior parte das vítimas foi registrada em Kiev, onde os bombardeios atingiram áreas residenciais, armazéns e estruturas civis. O ataque ocorre em meio à escassez de munição para os sistemas de defesa antiaérea ucranianos.
4: Na capital, 12 pessoas morreram e outras 33 ficaram feridas, segundo as autoridades locais. Uma unidade de saúde, uma escola e uma creche foram danificadas, além de prédios residenciais. Outra morte foi registrada em Borowy, nos arredores de Kiev. A Força Aérea Ucraniana havia alertado para a aproximação de mísseis do cruzeiro Cruzeiro Caliber durante a ofensiva. Na 89, maravilha, 1:27. Muito obrigada a você.

0: Ligadinho aqui no Jornal Uai Maravilha, segunda edição desta sexta-feira. E não saia daí, porque daqui a pouquinho voltaremos com muito mais informações para você. A exclusiva do dia e o tema hoje é esquecimento, quando é normal e quando merece atenção. Não saia daí, porque daqui a pouco a gente volta.
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4: Boa tarde, 1h30, estou chegando com a edição regional do Jornal Uai Maravilha. O som da informação que chega junto com o som do céu. Vamos aos destaques da edição de hoje. STF forma maioria para manter Coronel Sandro no cargo de prefeito de Valadares. Operação contra o tráfico em Minas Gerais prende 18 e bloqueia 3,49 milhões em bens de investigados. Suspeito de fazer live com imagens de abuso sexual infanto-juvenil é preso em Guanhães. O momento esportivo com Roger Luiz e Lucas Brandão. E ainda as notícias do Mundo Gospel com Lucélia Ribeiro. Essas e outras notícias agora aqui no Jornal Uai Maravilha edição regional. 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E a notícia de última hora, e agora na parte da manhã, o STF formou maioria para manter Coronel Sandro no cargo de prefeito de Governador Valadares. A primeira turma do Supremo Tribunal Federal formou maioria nesta quinta-feira para manter a decisão que suspendeu a cassação do mandato do Coronel Sandro, do PL, prefeito de Governador Valadares. O ministro Cristiano Zanin foi o terceiro a votar pela manutenção da decisão, elevando o placar para 3-0. Assim como os ministros Flávio Dino e Alexandre de Moraes, Zanin entendeu que a Câmara Municipal de Valadares não seguiu o procedimento previsto em lei durante o processo que resultou na cassação do mandato do prefeito. A votação termina hoje, sexta-feira, com o voto da ministra Carmen Lúcia. Como 3 dos 4 ministros da primeira turma já se manifestaram a favor da decisão de Flávio Dino, a maioria está formada. Ao analisar o caso, o ministro Flávio Dino concluiu que houve descumprimento do procedimento legal previsto para a abertura da comissão processante responsável por analisar a denúncia contra o prefeito. Segundo o ministro, quando a denúncia foi recebida pela Câmara em 9 de fevereiro, ela deveria ter sido lida em plenário, votada e na mesma sessão, dado origem à comissão processante. A comissão, no entanto, foi criada somente em 2 de março. Para Dino, a realização destas etapas em sessões diferentes representou uma alteração do rito estabelecido em lei. O entendimento foi acompanhado por Alexandre de Moraes e agora por Cristiano Zanin. A análise dos ministros não trata das acusações de supostas irregularidades na contratação do transporte escolar. O que está em julgamento é a legalidade do procedimento adotado pela Câmara Municipal de Valadares durante o processo de cassação. Os ministros que já votaram entenderam que as regras previstas em lei para a condução do processo não foram observadas. 1h34, esse é o Jornal Uai Maravilha, edição regional. Suspeito de fazer live com imagens de abuso sexual infanto-juvenil é preso em Guanhães. Uma live com imagens de exploração sexual infanto-juvenil levou à prisão de um homem de 20 anos em Guanhães, aqui mesmo no Vale do Rio Doce. Segundo a Polícia Civil, o suspeito foi preso nesta quarta-feira por divulgação e armazenamento desse tipo de material. De acordo com a polícia, o investigado realizou uma transmissão ao vivo de longa duração em uma plataforma de compartilhamento de vídeos. A live foi acompanhada em tempo real por diversas pessoas e as imagens acabaram sendo difundidas e replicadas na região. A investigação começou após a vítima, acompanhada do responsável legal, procurar a delegacia de polícia em Guanhães para denunciar os fatos. Durante a apuração, equipamentos relacionados ao caso foram apreendidos e encaminhados para a perícia técnica. O suspeito foi levado para o sistema prisional e permanece à disposição da justiça. As investigações continuam. 1h35. Operação contra o tráfico em Minas Gerais prendeu 18 pessoas e bloqueou 3,49 milhões de reais em bens de investigados. O Ministério Público de Minas Gerais, por meio do Grupo de Atuação Especial de Combate ao Crime Organizado, GAECO, e também a Promotoria de Justiça de Mantena, deflagraram nesta quinta-feira a Operação Ocasus Solis, com o objetivo de desarticular uma organização suspeita de atuar no tráfico de drogas no Vale do Rio Doce e com ramificações interestaduais até o Espírito Santo. A ação foi realizada em conjunto com a Polícia Militar. Segundo o Ministério Público, foram expedidos 22 mandados de prisão preventiva e 22 mandados de busca e apreensão. Aqui em Valadares, também Ipatinga, Mantena, Itabirinha, Itaiomi, Central de Minas, Ataleia e Guarapari, no Espírito Santo. Até o momento, 18 mandados de prisão foram cumpridos. Durante a operação, também foram feitas 2 prisões em flagrante de pessoas que não estavam entre os alvos iniciais. Conforme o Ministério Público, os casos envolvem porte ilegal de arma de fogo e tráfico de drogas. Armas de fogo e porções de cocaína também, além de maconha, foram apreendidas. A justiça determinou o bloqueio de ativos financeiros dos denunciados até o limite de 3,49 milhões de reais, além do sequestro de veículos que, segundo as investigações, eram utilizados no transporte de entorpecentes. De acordo com as investigações, a organização era composta por uma célula de fornecimento regional no Vale do Aço, uma central de distribuição sediada em Governador Valadares e 5 núcleos menores de revenda espalhados pela região. Ainda segundo o Ministério Público, o grupo comercializava maconha, cocaína e crack e mantinha uma divisão de funções entre fornecedores, transportadores, operadores financeiros, gerentes regionais e vendedores. As apurações indicam que a liderança da organização continuava comandando as atividades de dentro do sistema prisional por meio de celulares introduzidos irregularmente nas unidades. As investigações também identificaram um suposto esquema de lavagem de dinheiro. Conforme o Ministério Público, foram encontradas movimentações financeiras em contas de terceiros consideradas incompatíveis com a renda declarada dos investigados, além da utilização de estabelecimentos comerciais como fachada. O Ministério Público informou ainda que apurou o uso de violência para cobrança de dívidas. A participação dos investigados em crimes contra a vida e o envolvimento de uma adolescente nas ações do grupo. Um dos investigados é considerado foragido no exterior. Segundo o órgão, foi solicitada a inclusão dele na difusão vermelha da Interpol. A ação mobilizou cerca de 90 policiais militares e contou com o apoio do GAECO de Ipatinga, do Ministério Público do Espírito Santo e também da Polícia Militar do Estado de Rondônia. 1:38, continuando com as nossas notícias policiais, a abordagem da PM no Turmalina revelou 3 mandados de prisão contra um suspeito em Valadares. Durante uma operação batida na quarta-feira pela manhã no bairro Turmalina, operação batida policial, em Valadares, os militares da equipe GEPAR Turmalina abordaram um homem que apresentou um comportamento suspeito ao acelerar o passo, percebendo a presença da equipe. De imediato, os militares entraram em ação e, durante a abordagem, o suspeito inicialmente informou um nome falso. Após verificações, os militares conseguiram confirmar a identidade verdadeira do homem, que admitiu ter fornecido a identificação incorreta. Na consulta pelo nome verdadeiro, foram localizados contra ele 3 mandados de prisão em aberto, relacionados a questões de liberdade condicional e a crimes cometidos durante o período em que estava em liberdade. A abordagem ocorreu sem resistência ou tentativa de fuga. O homem recebeu voz de prisão e foi encaminhado à Delegacia de Polícia Civil para as providências cabíveis. Agora no Jornal Uai Maravilha, edição regional, quem chega é ela, Lucélia Ribeiro, trazendo sempre as informações do mundo gospel e as agendas atualizadas em todo o estado. Confira.
5: Confira agora as informações do Agenda Gospel. Nesta sexta-feira acontece o Beira Bênção, com a presença do pastor William Lourenço Braga. No dia 20, o evento acontece às 7:30 da noite, no Ministério Família Cristã, na Avenida Francisco José de Carvalho, número 251, bairro Parque do Mirante. Já no dia 21, também às 7:30 da noite, na Igreja Metodista Wesleyana, na Rua Santo Agostinho, número 259, no bairro Abadia. Já a Marcha para Jesus de Uberaba será realizada no sábado, dia 22. A concentração será no Colégio Abadia, localizado na Rua Doutor Ludovice, número 815, bairro Abadia, a partir das 4 da tarde. E a caminhada se encerra na Praça da Bíblia. Juiz de Fora recebe nesta sexta-feira, das 6:30 às 9:30 da noite, a Noite de Louvor com a presença de Matos Nascimento. O evento será realizado na Rua Espírito Santo, número 453, ao lado do Castelinho da CEMIG. Neste sábado acontece o primeiro congresso Rompendo Limites. O preletor será Vitor Souza e os convidados são os levitas Pierre e Gutenberg. O evento terá início às 6:30 da tarde na Casa de Oração Jerusalém, localizada na Rua Blenda, número 474, bairro Camargos, em Belo Horizonte. Neste sábado acontece a Festa da Colheita na Igreja Casa de Oração. O evento contará com barraquinhas, louvor e a Palavra de Deus. O encontro terá início às 4 horas da tarde, na Rua Adelaide Delgado de Almeida, em Juiz de Fora. A Igreja Internacional da Graça de Deus convida para um domingo diferente. No dia 23 de agosto, a partir das 8 horas da manhã, haverá um grande encontro de fé, poder, palavra e adoração. Os convidados são os pastores Wagner Dias e Thiago Pérez, além da presença da cantora Pamela. Chame sua família e venha para a Avenida Afonso Pena, número 867, no edifício Acaiaca, no centro de Belo Horizonte. No sábado, dia 29 de agosto, a partir das 6 da tarde, será realizado o Levantai-vos Mulheres em Juiz de Fora, com a presença da bispa Patrícia Reis. O evento será realizado na rua José Pereira dos Reis, número 5, bairro Santa Rita, em Juiz de Fora.
4: Uma hora e 42 minutos. Obrigado, Lucélia. Vamos a mais notícias. Ponte que liga Valadares a Derribadinha é reformada. A ponte em Derribadinha, segundo a Prefeitura, por meio da Secretaria Municipal de Obras e Serviços, concluiu a reforma da ponte que dá acesso à comunidade. Os serviços foram executados e entregues pelo Departamento de Estradas e Ações Distritais nesta quarta-feira. As equipes realizaram a instalação de um novo tabuleiro, pranchões e forro na estrutura, além da instalação do roda-pneu, que são guias laterais que direcionam o veículo com segurança. Tudo isso para garantir mais estabilidade e tranquilidade para o tráfego de motoristas e pedestres naquela região. Antes, a situação estava precária. Há meses, veículos como o de transporte escolar eram impedidos de transitar na ponte. A presidente da Associação de Moradores de Derribadinha, Mariluce Miranda Oliveira, foi uma das principais responsáveis por levar a reivindicação até a prefeitura. O prefeito Coronel Sandro acompanhou a reivindicação dos moradores de Derribadinha e destacou a importância da reforma da ponte para a comunidade. Com a conclusão dos serviços, a estrutura passa a oferecer mais segurança e melhores condições de acesso para os motoristas, pedestres e também principalmente para o transporte escolar. A entrega faz parte da proposta da administração municipal de ampliar os investimentos e levar melhorias para diferentes regiões da cidade, especialmente para as comunidades mais afastadas. Agora 1h44, vamos falar de esporte com vocês, Roger Luiz e Lucas Brandão.

0: Falando, claro, sobre Atlético, Cruzeiro e América em rodada do Brasileirão, hein? E falando sobre o Galo, o nome do volante Fred foi publicado no Boletim Informativo Diário, o BID, né? Da Confederação Brasileira de Futebol, na tarde da última quinta-feira. Agora, é bom a gente ressaltar que ele foi oficialmente regularizado, mas o novo reforço do Atlético pode fazer sua estreia pelo clube já no próximo sábado, né? Diante, claro, do Internacional pela 24ª rodada do Brasileirão. Fred desembarcou em Belo Horizonte na manhã desta quarta, né? No aeroporto da Pampulha. Agora depois, o jogador foi até a Arena MRV, onde foi apresentado oficialmente pelo Atlético e acompanhou a classificação alvinegra para as quartas de final da Sul-Americana contra o Bragantino. Lembrando que o volante agora depende apenas de Eduardo Domingues para fazer sua estreia pelo Galo. Este sábado, o Atlético, como eu disse, enfrenta o Inter de Porto Alegre. Na próxima terça-feira, aí é o Cruzeiro Copa do Brasil. Quem sabe já de cara, começando, né, como titular. Então, Fred já está à disposição, meus amigos, e pode, quem sabe, ser titular já contra o Cruzeiro, não acredito, contra o Internacional. Falando sobre joias, como o Fred já passou para as categorias de base alvinegra, considerado uma das maiores promessas do Atlético, Riquelme foi titular na vitória da seleção brasileira sub-17 por 2-1 contra a Venezuela nesta quinta amistoso lá na Granja Comari, em Teresópolis. Lembrando que o duelo fez parte de preparação para a Copa do Mundo da categoria, que vai acontecer em novembro no Catar. Para quem não sabe, gente, o Riquelme atuou em 65 minutos no confronto e deixou o gramado quando o placar já estava 2-1 para o Brasil. Os gols da amarelinha foram marcados por Rodrigo Júnior do Vasco e Marcos Pessetti do Atlético Paranaense. Outro jogador do Galo que disputou amistoso foi o lateral direito Samuel Rodrigues, né? O crioulo-vinegro entrou na segunda etapa, praticamente no lugar de Marcos Pessetti. Brasil e Venezuela voltam a se enfrentar em mais um amistoso lá na Grande Comari no próximo domingo às 10 horas da manhã. A gente fala sobre o Fred, um grande jogador revelado para a categoria de base alvinegra, e agora o Galo tem o Riquelme também sendo uma aposta, quem sabe, já para os próximos anos. Meus amigos, Everson, falando sobre ele, né? Tem que falar sobre ele. Everson voltou a ser decisivo, teve papel fundamental na classificação do Atlético e nas redes sociais o nome dele dominou praticamente nesta quinta-feira. E a gente sempre fala aqui em nossos jornais, quando também tinha um programa aos domingos, né? Sobre a sua participação na história do Atlético, possivelmente o maior jogador alvinegro da história embaixo das metas. Claro que a gente tem João Leite, o próprio Vitor, mas o Everson, a história, os títulos, o que vem acontecendo dentro das quatro linhas, a segurança que ele passa para o torcedor e para a sua equipe, é sim, possivelmente, consideravelmente também, o maior goleiro da história alvinegra. E claro, ajuda o Galo nesse fim de semana contra o Inter pelo Brasileirão e terça-feira contra o Cruzeiro pela Copa do Brasil. E vamos, a partir de domingo, uma cobertura especial falar tudo sobre esse clássico, porque vem aí mais uma decisão de Galo e Raposa, Cruzeiro e Atlético. Falando em Cruzeiro, as informações celestes chegando com o Lucas Brandão. Diga aí, Lucas.
1: É isso mesmo, Roger. Bora falar do Cruzeiro, que agora, depois da eliminação pro Flamengo, é página virada. Cruzeiro já vira a sua página pro Campeonato Brasileiro, porém ainda contra o próprio Flamengo. Neste sábado, às 8h30 da noite, a Raposa enfrenta o Flamengo, recebe aqui no Gigante da Pampulha, na 24ª rodada do Campeonato Brasileiro. Agora que já não tem a Libertadores, o foco passa a ser novamente o Campeonato Brasileiro e, claro, também a Copa do Brasil na semana que vem, na terça-feira. Jogo, obviamente, muito complicado, vai ser carregado, obviamente, do último jogo, vai ter nuances aí da partida. O Cruzeiro fez um péssimo primeiro tempo, né? Vamos ver como vai reagir nesta partida contra o Flamengo. Então, realmente, se preparar para esse jogo. A tendência é que alguns jogadores sejam poupados, seja talvez um time mesclado, até porque de sábado para terça é um tempo de descanso muito curto. E realmente, vamos ser sinceros, a chance de título do Cruzeiro nessa temporada ficou para a Copa do Brasil. O Campeonato Brasileiro é muito complicado, o Cruzeiro conseguir o título, praticamente impossível, teria que vencer todos os seus jogos e ainda contar com o Flamengo e o Palmeiras tropeçando. Então, realmente, a chance de título fica para a Copa do Brasil, se o Cruzeiro quiser sonhar com algum troféu levantado nesta temporada. Então, a tendência, vamos passar um provável Cruzeiro contra o Flamengo amanhã às 8h30 da noite. Deve vir com o Otávio no gol, Gabriel Rojas, João Marcelo, já que o Jonathan Jesus está suspenso, Fabrício Bruno e Fagner. Também no meio de campo deve vir com Matheus Henrique, Gerson, João Costa, Matheus Pereira, Kaique Kenji e também o Lúcio Rodrigues.
2: Essa pode ser uma escalação do Cruzeiro, se quiser poupar alguns titulares para a partida contra o Atlético. Mas isso depende, claro, do técnico Arthur Jorge. Vamos ver o que o português quer fazer, o que o português acha a melhor estratégia. Porque na terça-feira já tem um clássico contra o Atlético Mineiro, contra o Galo, e não pode dar mole, não pode, porque a gente sabe que essa derrota pro Flamengo já instalou, entre aspas, uma crise entre os torcedores do Cruzeiro. Realmente machuca muito essa eliminação, né? Ninguém gosta de sofrer uma eliminação tão precoce em uma competição da Libertadores, ainda mais o Cruzeiro, que tem um elenco muito recheado, tem um elenco que jogadores recebem grandes salários, e realmente a torcida cobra resultado desse time. Resultado que não vem vindo nos últimos anos. Ganhou apenas o Mineiro deste ano, e desde que retornou à primeira divisão, não teve um título de grande expressão aí a Raposa. Então, realmente, é um título, o Cruzeiro quer buscar a Copa do Brasil, é o maior campeão da competição, quer buscar o Hepta, mas também tem o tempero a mais que não quer perder pro rival. Realmente é um jogo chave para a temporada do Cruzeiro e também para fazer de novo as pazes com a torcida, que obviamente está chateada. Acho que nem tanto pela eliminação, até porque o Flamengo é mais elenco, tem mais elenco que o Cruzeiro, mas acho que mais pela postura que o time teve em campo. Então é Campeonato Brasileiro e o foco mesmo vira a Copa do Brasil depois desse jogo. Fechou, meu povo? Vou ficando por aqui com as informações do Cruzeiro. Eu volto a qualquer momento com mais detalhes aqui na 89 Maravilha.
3: Obrigado, Lucas. Obrigado, Roger. Essas foram as notícias do esporte aqui no Jornal Uai Maravilha, edição regional. Segunda-feira, eles estão de volta. Agora 1:51. Vamos para as últimas de hoje. Incêndio destrói vegetação na orla da Ilha dos Araújos, em Valadares. Um incêndio atingiu a orla da Ilha dos Araújos e destruiu parte da vegetação da área. O fogo foi registrado na tarde de ontem e queimou cerca de 2 mil metros quadrados, atingindo vegetação rasteira e algumas árvores. Imagens foram feitas por moradores que mostram as chamas altas avançando sobre a vegetação e uma grande quantidade de fumaça na área atingida. Nessas gravações, várias pessoas acompanham o incêndio e registram a cena. Os vídeos estão circulando nas redes sociais e geraram indignação entre os moradores pela destruição provocada pelo fogo em um dos locais mais conhecidos da cidade. Segundo o Corpo de Bombeiros, não há indícios de que as chamas tenham começado de forma espontânea. A suspeita é de que o incêndio tenha sido provocado por uma ação humana. No entanto, não foi possível identificar quem teria ateado fogo à vegetação. Para controlar as chamas, os militares utilizaram água do caminhão de combate a incêndio. O trabalho durou cerca de 30 minutos. Durante a ocorrência, os bombeiros fizeram um isolamento entre a área atingida e a vegetação que ainda não havia sido queimada. Isso ajudou a evitar que o fogo se espalhasse. O incêndio não atingiu residências nem causou danos a imóveis próximos. Os prejuízos ficaram restritos à vegetação. Apesar disso, vídeos que mostram o fogo na orla da ilha circulam nas redes e estão provocando, conforme já dissemos, muita indignação entre os moradores. Nessa sexta-feira, os bombeiros iriam retornar ao local para uma nova vistoria. A equipe estaria avaliando possíveis riscos de reignição e verificar a necessidade de corte de galhos ou árvores que possam ter sido comprometidos pelo fogo. Agora 1:53, vamos à última notícia de hoje. Um ônibus e uma motocicleta colidiram na noite desta quinta-feira durante uma conversão à direita em um cruzamento da Avenida Minas Gerais, aqui em Governador Valadares. O motorista teve ferimentos nos braços, cotovelos e joelhos, além de dor na mão direita, mas ele acabou recusando o atendimento médico no momento do acidente. Isso segundo informações da Polícia Militar. O acidente aconteceu em um cruzamento da avenida e os dois estavam aguardando no semáforo. Os veículos colidiram na esquina do cruzamento quando eles viraram à direita. No relato do motociclista para a PM, ele seguia pela faixa da direita e o ônibus estava na faixa ao lado. Os dois viraram, mas o ônibus fechou a trajetória, provocando a colisão. O motorista do ônibus contou para a Polícia Militar que quando o semáforo abriu, ele iniciou uma conversão. Durante essa manobra, ele percebeu um impacto na lateral do veículo. Segundo os militares, o condutor da moto teve lesões nos braços, mas não quis o atendimento médico. O ônibus teve estragos na lateral. A polícia informou que a perícia foi acionada, mas informou que não compareceria ao local. Eu tive a oportunidade de ver esse acidente na internet e, sinceramente, o motorista tem que agradecer muito a Deus, porque foi um livramento de Deus.
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3: 1:54, nesse momento os termômetros vão marcando 29 graus em Valadares. A umidade relativa do ar está em 44%. Na região, na cidade de Virgolândia, a temperatura nesse momento é de 25 graus. Em Divino das Laranjeiras, a temperatura é de 26 graus. Para amanhã, em Valadares e região, a temperatura máxima deve atingir os 32 graus. A mínima deve ser 20 graus. 1:55. Essas foram as notícias de hoje da edição regional do Jornal Uai Maravilha. Na sequência, você vai ficar com o Tarde Maravilha na Rede 89 com a Michele Marins. Não perca também, às 19h, eu volto com a participação dentro do Jornal da Noite, Jornal da Noite Maravilha, com as principais notícias de Minas Gerais e do Brasil. E você que quiser assistir o nosso programa na íntegra, entre no nosso canal do YouTube. O nosso endereço no YouTube é o Valadares 89 Maravilha FM. Repetindo, @ Valadares 89 Maravilha FM. Para você, uma ótima tarde, um ótimo final de semana e até segunda-feira.
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2: A paz do Senhor Jesus. Filipenses capítulo 2, versículo 11. E toda a língua confesse que Jesus Cristo é o Senhor, para a glória de Deus Pai. Que as bênçãos de Deus os alcancem nessa hora.
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2: A paz do Senhor Jesus. Salmos capítulo 139, versículos 1 e 2. Senhor, tu me sondas e me conheces. Sabes quando me assento e quando me levanto. De longe, penetras os meus pensamentos. Que as bênçãos de Deus os alcancem nessa hora.
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7: 2 horas.
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7: Está no ar o Tarde Maravilha desta sexta-feira, 21 de agosto de 2026. Eu sou Michele Marins, te faço companhia. Vamos juntos até às 19h. Você, meu irmão, pode ficar juntinho da gente aqui, participando através do nosso WhatsApp 319-9565-1089. Não perca tempo, entre em contato agora mesmo, mandando aquele alô para quem você quiser. Faça, inclusive, o seguinte: mande sempre o nome da pessoa que vai receber esse alô todo especial nessa tarde abençoada de sexta-feira, tá certo? E você faz o seguinte: quer participar do sorteio de um kit completo com camiseta, squeeze, adesivo, marcador de página, par de convites do Cinearte? Então envie pra gente a palavra sorteio. Você vai enviar a palavra sorteio, lembrando que esse kit é para quem pode vir buscar aqui na rua Fernandes Tourinho, 487, na Savassi. Então, na rua Fernandes Tourinho 487 na Savassi, você precisa vir buscar esse kit. E se você então quer participar, não deixe de mandar a palavra sorteio e logo na sequência você manda pra gente o seu nome completo e o nome do seu bairro, tá certo? Então vamos começando muito bem. Daqui a pouquinho, às 2h40, nós teremos o Me Conta Maravilha. Hoje nós vamos receber a pastora e psicóloga Nilde Reis e nós vamos falar sobre ansiedade. Quem nunca, né? Pois é, nós vamos conversar a respeito desse assunto. Bora cantar? Agora é o som de Preto no Branco. Os Sonhos de Deus. Essa tem a participação do Lucão Carvalho e Eli Soares.

0: Esse é um Morada. Esse é um medley maravilhoso, coisa boa. Nós cantamos, exaltamos o nome do Senhor, louvamos a Ele porque Ele é bom. E queremos te dizer que a Blitz da 89 Maravilhas já está acontecendo. 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Vamos orar.
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0: Sexta-feira, final de semana já chegando. E nós vamos orar com a nossa irmã Jaqueline, lá do bairro Alvorada, em Contagem. Ela nos enviou uma oração há uns dias atrás, enviou uma outra e já vamos orar juntamente com ela. Se você deseja participar desse quadro, entre em contato conosco. É muito simples, é uma oração simples mesmo, de 3 a 5 minutos, você ora ao Senhor e nos ajuda sim nesse momento. Há muitas pessoas que não estão conseguindo orar. Há muitas pessoas que, devido ao que estão passando, não estão conseguindo orar. E você pode ser aquele que auxilia essas pessoas a orarem. E aí você pede então às nossas secretárias aqui para que te enviem como você deve nos enviar esse áudio. Tá certo? Então participe também desse momento. Boa tarde, Jaqueline.
2: Olá, boa tarde a todos. Aqui quem fala com vocês neste momento, eu sou ouvinte da 89.1 Maravilha FM, Jaqueline, do bairro Alvorada, Contagem. Estamos aqui unidos neste momento, neste propósito de oração, para engrandecer o nome do Senhor. Sim. Eu quero neste momento, juntamente com todos os ouvintes da Maravilha, estar dedicando este momento de oração, né? Vamos àqueles que podem neste momento fechar os seus olhos, separar este momento para orar, para clamarmos ao nosso Senhor. Amém. E também engrandecer o nome daquele que é digno de todo louvor, toda honra, toda glória, para sempre. Amém.
0: Amém.
2: Amém? Amém. Você, se puder neste momento fechar os seus olhos, né, ou não, se estiver no seu trabalho, né, fique em espírito de oração. E o Senhor vai falar conosco nessa tarde. Amém?
0: Amém.
2: Pai nosso que estais no céu, santificado seja o teu nome. Venha a nós o teu reino. Aleluia, que seja feita sempre a tua vontade.
0: Amém.
2: Nós te adoramos, te glorificamos, sim, Senhor, por tudo que tu és.
0: Sim, meu Deus.
2: Por tudo que o Senhor tem feito, por tudo que o Senhor há de fazer. O Senhor é o Deus criador dos céus e da terra. O Senhor é grande em poder e glória.
0: Aleluia.
2: A palavra do Senhor diz em Lucas 1:37 que não há nada impossível para o Senhor.
0: É verdade.
2: Pai, nós cremos nas tuas promessas. Nós cremos que nada acontece sem a tua permissão.
0: É verdade.
2: E que a vontade do Senhor, ela é boa, perfeita e agradável. Sim.

0: Sim, Senhor.
1: Deus, aquelas pessoas que estão precisando de uma provisão do Senhor neste momento.
0: Abra as portas.
1: Que o Senhor venha abrir a porta, Pai.
0: Em nome de Jesus.
1: Que o Senhor venha prover, abrir a janela dos céus.
0: Sim, meu Deus.
1: Aquele que precisa de uma cura, que o Senhor venha curar.
0: Sim, meu Deus.
1: E ainda assim, meu Pai, que os anjos do Senhor estejam ao nosso redor.
0: Amém, Jesus.
1: Nos guardando, nos livrando.
0: Sim.
1: E trazendo a resposta que vem do Senhor para a nossa vida. Ó Deus, nós oramos também por esta nação, chamada Brasil. A palavra do Senhor fala que feliz é a nação cujo Deus é o Senhor. Estamos aí, Senhor, numa época de política, no qual as pessoas aproveitam da fé das pessoas, né? E tentam ali fazer todo tipo de corrupção, mas nós, em nome de Jesus, declaramos que o Brasil é do Senhor Jesus. Que seja feita a vontade do Senhor,
0: Amém.
1: Pai, nesta oração.
0: Em nome de Jesus.
1: Seja feita na terra e seja feita no céu, ó Pai.
0: Sim, meu Deus.
1: Que todo espírito de engano, de confusão, caia por terra.
0: Em nome de Jesus.
1: Em nome de Jesus.
0: Sim, Deus.
1: Pai, que seja feita a sua vontade na terra e no céu.
0: Amém.
1: Assim nós pedimos e agradecemos o Senhor nesta tarde por tudo.
0: Sim, Deus.
1: Que o Senhor tem feito e há de fazer na nossa vida.
0: Obrigado, Senhor.
1: Em nome de Jesus.
0: Glória ao Deus que faz.
1: Que o Espírito Santo venha tocar o seu coração neste momento.
0: Em nome de Jesus.
1: Venha tocar o meu coração.
0: Amém.
1: Venha tocar a nossa família.
0: Sim.
1: Aqueles que estão perto.
0: Em nome de Jesus.
1: Aqueles que estão longe. Trazendo, sim, paz. A paz que excede a todo entendimento. Guarde a nossa mente e o nosso coração
0: em
1: Cristo Jesus.
0: Amém.
1: Que a paz do Senhor Jesus esteja sobre a nossa vida, sobre a nossa casa, sobre a nossa família e todos que estão ouvindo neste momento, em nome de Jesus.
0: Amém.
1: Amém.
0: Amém. Muito obrigada,
1: Jaque. Pertenço à Igreja Pentecostal para Deus. Nada é impossível no bairro Três Barras, Contagem.
0: Que bênção. Muito obrigada, Jaqueline. Deus abençoe a sua vida mais e mais. Obrigada por se dispor a orar, a conduzir-nos em oração. Às vezes a gente nem consegue, né, meu irmão? A luta está tão grande que às vezes a gente não consegue mesmo colocar palavras nos nossos lábios, mas o Senhor levanta pessoas para nos incentivar, para nos ajudar, para que nós possamos concordar em oração. Isso é bênção demais. Essa é a 89 Maravilha.

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1: Duas e 31.
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1: Direto da redação com ela, a Ariane Fernandes. Boa tarde, Ariane. Sextou!
2: Sextou, Michele. Boa tarde a você, boa tarde, ouvinte Maravilha. Michele, eu vim aqui dar um recado para os moradores da região oeste de Belo Horizonte, hein? Eles irão enfrentar interrupções ou instabilidade no fornecimento de água nesta sexta-feira. A alteração no abastecimento ocorre devido a uma manutenção emergencial realizada pela Copasa, que tem a previsão de conclusão dos trabalhos às 10 horas da noite. Segundo a Copasa, a normalização do serviço será feita de forma gradativa e a recomendação é aquela de sempre, que os moradores utilizem água de maneira consciente durante o período de manutenção. Os bairros que serão afetados incluem Betânia, Buritis, Cinquentenário, Conjunto Betânia, das Indústrias 1, Estrela do Oriente, Gamileira, Marajó, Nova Suíça, Palmeiras, Parque São José, Salgado Filho e também o Vista Alegre. A Copasa informa que o abastecimento será restabelecido mesmo depois da conclusão do serviço. É preciso ficar atento porque alguns pontos podem levar mais tempo para essa água aí voltar à normalidade.
1: Tá certo.
2: Então é isso, né, Michele? Para mais informações, quem tiver aí, né, curiosidade, é só acessar a agência virtual da Copasa pelo www.copasa.com.br ou pelo WhatsApp, que é o 319-9770-7000. E aí você terá todas as informações com a Copasa, Michele.
1: Tá certo, Ariane, bem no final de semana, né, assim, na sexta-feira, dia da faxina.
2: No dia da faxina, Michele, o problema é que os trabalhos irão acabar às 10 horas da noite, vai ser de forma gradativa, então hoje não vai dar para fazer faxina, vai ter que esperar pro sabadão mesmo.
1: Ariane, você volta daqui a pouco?
2: Daqui a pouquinho, Michele, às 3h30 eu volto com mais informações e também às 7 horas da noite no Jornal da Noite Maravilha, com as principais informações do dia.
1: Tá certo, 89 Maravilha, onde o som da informação chega junto com o som do céu. Daqui a pouquinho, dentro de instantes, nós teremos a presença de Nilde Reis, que é pastora, é psicóloga, é palestrante, e nós vamos falar sobre a ansiedade. A ansiedade não precisa dominar, mas tem acontecido, né? Pois é, então nós vamos falar dentro de instantes, vai indo lá para o nosso YouTube, Rádio 89 Maravilha, porque daqui a pouquinho nós vamos começar o nosso Me Conta Maravilha. Música.

0: Essa foi a Aline Barros, Jeová Jirê. Agora 2h41, está no ar o nosso Me Conta Maravilha.
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0: É isso aí, o nosso Me Conta Maravilha desta sexta-feira está no ar. Estamos ao vivo no YouTube, Rádio 89 Maravilha. E é claro, você é nosso convidado especial a participar através do nosso WhatsApp 319-9565-1089. Participe também através do nosso chat no YouTube. Não se esqueça, coloque o seu nome, o nome da sua cidade, do seu bairro, para que a gente possa compartilhar aqui também, tá certo? Eu, Michele Marins, te faço companhia, temos a produção de Lucélia Ribeiro e hoje nós estamos recebendo a psicóloga, palestrante, pastora Nilde Reis e o nosso tema será a ansiedade não precisa dominar. Boa tarde, pastora Nilde, seja bem-vinda ao nosso Me Conta Maravilha.
2: Ah, boa tarde, é um prazer imenso estar aqui com vocês, obrigada pelo convite.
0: E que bom mesmo ter você aqui, vamos falar sobre essa questão de ansiedade, que é muito séria, e essa ansiedade não precisa dominar.
2: Sim.
0: Pastora, a ansiedade tem se tornado um desafio cada vez mais presente na vida de milhões de pessoas. Dados da Organização Mundial da Saúde apontam que o Brasil está entre os países com o maior número de pessoas com transtornos de ansiedade. Entre os jovens, o cenário também é de alerta. Estimativas recentes indicam que mais de 15 milhões de brasileiros entre 5 e 29 anos convivem com algum transtorno. E a ansiedade pode fazer parte da vida, mas ela não precisa comandar as nossas escolhas, não é mesmo?
2: Sim.
0: E em momentos de pressão, é comum sentir o coração acelerar, a mente ficar agitada e aquela sensação de que é preciso resolver tudo ao mesmo tempo, principalmente quando a gente fala que é sexta-feira. E na palavra de Deus, nós aprendemos que nós não precisamos carregar sozinhos todos esses nossos medos, preocupações e incertezas. E a Bíblia nos ensina em 1 Pedro capítulo 5, versículo 7, a lançar sobre o Senhor, nosso Deus, toda a nossa ansiedade, porque Ele tem cuidado de nós. A ansiedade pode fazer barulho, mas ela não precisa ter a última palavra. E nós queremos que as pessoas compreendam isso. A nossa história é maior do que o medo e Deus continua cuidando de todos nós. Não é isso, pastora?
2: Exatamente. Isso mesmo. Amei. É isso mesmo. E a importância de falarmos sobre isso, pelos dados que você informou aí, é isso mesmo. A importância de falar sobre isso em um programa, porque quando eu lido com o desconhecido, fica muito mais difícil para eu lidar. Mas quando eu começo, então, a obter informações, quando eu começo a entender, a perceber sobre algo, realmente fica mais fácil para eu lidar com aquilo.
0: Olha só, o pastor me alarmou bastante essa questão de termos crianças já com 5 anos, esse dado em especial, falo de crianças de 5 e 29 anos, a partir de 5 anos, né? Então são crianças, não tem uma idade específica para falar de ansiedade. Desde criança, então, já pode estar sentindo e ter os transtornos.
2: Exatamente. Hoje, as gerações, elas vão mudando, as épocas vão mudando, e hoje nós estamos em uma época, nós estamos em uma geração que realmente até as crianças estão sendo afetadas. fatores, por exemplo, que afeta a violência urbana, a pós-Covid, a instabilidade financeira, vai atingindo os adultos, os pais, que vai atingindo as crianças, as famílias, e a gente vai nesse efeito, né?
0: Uhum.
2: Dominó.
0: É, exatamente, é um efeito dominó, mas então as crianças já sofrem muito.
2: Sim.
0: Novas e
2: estímulos.
0: Muitas vezes... pois é, ainda tem essa questão dos estímulos, né?
2: Exatamente.
0: Porque eu logo pensei assim, falei, meu Deus, quando a gente que é mãe, é pai, a gente já carrega tantas coisas, mas também até mesmo como viver essa ansiedade sem afetar os nossos filhos.
2: Sim.
0: É extremamente difícil. Mas hoje em dia não é só isso.
2: Exatamente.
0: Tem a questão dos estímulos.
2: Exatamente, porque é um desafio muito grande ser pai e mãe. Aí o adulto já está com uma ansiedade. E nós somos frequência, não é? O pensamento, ele é eletricidade. O córtex cerebral, que é onde a gente tem o estímulo do comportamento, a gente fala e a gente sente.
0: Uhum.
2: E a gente pensa e sente, fala e faz atitudes. Tudo tem a ver, porque somos um ser espiritual. Porém, nós somos um corpo e temos uma alma que pensa e sente. O cérebro e a alma, coração, entendimento, sentimento. Então eu penso, logo eu existo, segundo o filósofo Descartes, que eu gosto muito. Ele fala, eu penso, logo existo. E eu costumo dizer que isso quer dizer o quê? Se eu penso, logo existo. Eu penso para viver e eu vivo para pensar. E é como eu penso, eu sinto, pelos sentidos, o olhar, a audição, a visão. Então nós estamos hoje debaixo de muitos estímulos emocionais, não é? Psíquicos. Eu sou psicóloga, mas a minha paixão é psicanálise. Eu sou psicanalista.
0: Ah, também é psicanalista.
2: E aí nós pensamos muito de forma inconsciente e consciente. E quando a gente está dormindo, segundo Freud, nós estamos pensando de forma inconsciente sobre tudo que nós olhamos, ouvimos durante o dia, as imagens, a audição.
0: Olha só.
2: E aí isso vai num cumulativo e eu vou passando isso para o outro. Eu sou um ser influenciável, eu sou um ser que tem uma frequência, tem minha colinha aqui, frequência é o número de oscilações, voltas ou ondas completas por segundo.
0: Uau.
2: Você é apresentadora, você sabe.
0: Sim.
2: E você sabia, Michele, que um pensamento é uma frequência? Que é uma eletricidade, que é uma química. Eu tô falando de alma, psique, mente. Como eu disse, né, em 1 Tessalonicenses 5, 22 e 23, fala que o apóstolo Paulo dizendo que até e na vinda de Cristo nós teremos que estar santificados em paz.
0: Em paz.
2: Em corpo, alma
0: e espírito. É verdade. Não, nós não podemos nos esquecer disso.
2: Sim.
0: E muitas vezes, dentro das igrejas, às vezes a pessoa está com um transtorno de ansiedade e as pessoas que estão ali ao redor não estão percebendo isso e levam tudo para o espiritual, né, pastora?
2: Sim.
0: A gente vê também essas questões. Tem gente,
2: sim,
0: dando aquela crise de ansiedade e tem gente repreendendo o demônio, quando na verdade,
2: sim,
0: é uma questão de alma, é o que a pessoa vem sentindo, é o que ela vem acumulando, essa quantidade de estímulos também.
2: Sim.
0: Porque eu achei interessante, quando nós falamos de criança, eu logo pensei em estímulos, pensei foi nas telas, assim, ó, porque eles
2: exatamente
0: também estão muito conectados,
2: visão,
0: né?
2: Visão e audição, que eu vejo os dois sentidos principais. O que eu vejo e o que eu escuto. Excesso de tela, luminosidade, até para nós adultos,
0: pois
2: também.
0: Pois é. Então vem influenciando toda uma geração.
2: Exatamente. Pós-pandemia, a violência urbana, a instabilidade financeira, o excesso de telas e
0: pois
2: por
0: é
2: aí vai. Se eu for citar aqui,
0: são muitos.
2: Fila,
0: né?
2: Interminável, multifatorial.
0: Agora, pastora, vamos direto lá. Ô, gente, quero lembrar que a pastora Nilde Reis, que eu estou chamando a de pastora porque é o nosso ambiente, mas ela é psicóloga,
2: sim,
0: ela é palestrante. E a pastora Nilde Reis você vai encontrar no @Nilde underline Reis, com dois S no final, tá? Então, arroba Nilde, underline Reis, com dois S no final. Você pode entrar lá no Instagram dela, segui-la, porque eu tenho certeza que ela ali compartilha conhecimento, palavra de Deus, palavra que restaura, que transforma, que renova. E você também pode convidá-la a ir na sua igreja, a falar sobre esses assuntos que muitas vezes nós só termos alguns dados fica muito raso. E nós precisamos de alguém como a pastora Nilde, que também faz esse atendimento clínico, né? Ali, frente a frente, né, pastora?
2: 15 anos.
0: Tem 15 eu, anos?
2: Tenho minha clínica, bastante experiência mesmo.
0: Pois é.
2: E uns 6 anos como pastora especializada em psicanálise.
0: Olha só. Então, gente, nós estamos falando com alguém que realmente conhece do assunto. E agora, então, pastor, como identificar pensamentos que são preocupações legítimas e aqueles que estão sendo produzidos pela nossa ansiedade? Na ansiedade a gente produz mais pensamentos?
2: Exatamente. Eu costumo dizer, vamos falar de forma simples para todo mundo entender. Ansiedade, eu não gosto muito do conceito que o pessoal fala, nem lembro, excesso de... tem a ver com passado, futuro, claro.
0: Uhum.
2: Mas para mim simplesmente ansiedade é pensar demais. Como eu disse, eu não paro de pensar. Eu penso, logo existo. Mas a ansiedade é pensar demais. E quando eu penso muito, vai vindo outros pensamentos ligados àquele que foi o primeiro. Vem o segundo, é muito rápido.
0: Uhum.
2: É psicoterapia, autoconhecimento mesmo, para eu conseguir identificar. Qual que é o sentido de eu estar pensando sobre aquele prédio ali na frente? Será que isso tem sentido?
0: Uhum.
2: Não, deixa eu me concentrar agora em outro pensamento que vai me trazer bem-estar. Porque aquele prédio tá pegando fogo e vai me trazer pensamento negativo. Calma, eu sei que eu tenho que acionar alguém. Mas a ansiedade é isso, pensar demais. E quando eu penso muito, eu descontrolo esses pensamentos e eles não se organizam mais. Aí eu me perco neles e vem então ideias negativas. Então a ansiedade é pensar demais e com ideias, estruturas, ondas que vêm como uma negatividade. E aí eu perco todo o controle e começa então a TAG, não é importante falar
0: sim,
2: isso, o transtorno
0: sim.
2: de ansiedade generalizado, que é diferente de eu estar me sentindo ansiosa. É normal, porque quando eu me sinto ansiosa, eu controlo aquele pensamento. Agora, quando eu não controlo mais, e o sono é importante, alimentação saudável, a palavra de Deus, meditar
0: claro.
2: No livro de Salmos, aí são tantas coisas que podem nos ajudar, a psicoterapia através do autoconhecimento.
0: Exercício físico.
2: Exatamente, algo que dilui essas ondas de pensamentos negativados, técnica de respiração. Isso para mim é o primeiro e o mais importante. Se der tempo, eu vou ensinar aqui uma técnica de respiração que eu faço o tempo todo, porque eu sou, não é dessa área, entendo demais, tenho muito conhecimento, graças a Deus, mas eu também preciso lidar com a minha ansiedade antes que ela chegue a uma TAG.
0: Ah, gente, é muito importante. Então, assim, sermos ansiosos, digamos assim, aquela ansiedade controlada,
2: sim.
0: é algo, como diz, né, natural. É do
2: isso.
0: ser humano, a gente tá ali, tá trabalhando, tá estudando,
2: sim.
0: tá fazendo, tá cuidando dos filhos e tal. Existe uma ansiedade num nível que é normal.
2: Nível, Michelle, exatamente.
0: E aí?
2: O hormônio do estresse, ele é legal eu ter. Ele tem um nível.
0: Uhum.
2: Se esse hormônio do estresse, o cortisol, aumenta demais porque eu estou pensando demais, lembra que eu ensinei? Eu amo ensinar, gente. Lembra que eu ensinei sobre as ondas, a frequência, o pensamento?
0: Sim.
2: Então, se esse cortisol aumenta por causa desse pensamento que está muito desorganizado e no conteúdo muito grande, aí o cortisol aumenta e eu não posso ter ele aumentado. E o interessante é que quando o cortisol aumenta, isso é neurociência. Quando o cortisol aumenta, a serotonina, o hormônio do bem-estar, ela não é mais recapturada pelo cérebro, um neurotransmissor importantíssimo. O pessoal fala hormônio da felicidade. Não, não gosto dessa palavra. É o hormônio do bem-estar.
0: Do bem-estar.
2: A serotonina. Uhum. Diferente do mau humor.
0: Sim.
2: Isso, a serotonina, quando ela está bem, no nível bacana, cortisol baixo, serotonina alta, recaptação dela, eu estou, então, num bem-estar emocional.
0: Tá,
2: se o cortisol está altíssimo por causa dos pensamentos, já expliquei, aí eu vou estar num mau humor. E a depressão, inclusive, é o transtorno de um humor assim.
0: É assim,
2: isso
0: gente,
2: aí é outro tema, depressão.
0: É, exatamente.
2: Que caminha junto com a ansiedade. Tá?
0: Nós vamos falar a respeito disso.
2: Claro, claro.
0: Nós vamos para aquele breve intervalo. Você continua com a gente. Estamos ao vivo no YouTube, Rádio 89 Maravilha. Nossa primeira parte, gente, da conversa que já se foi, né? Já tem várias mensagens chegando por aqui, pastora. Então, vou convidar você, vai lá no Instagram da pastora Nilde, @nilde_reis com dois S's. Então, pastora, continua aqui comigo?
2: Sim.
0: Combinado?
2: Claro.
0: Então
2: sim.
0: Tá.
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10: A paz do Senhor Jesus, Mateus capítulo 5, versículos 8 e 9. Bem-aventurados os limpos de coração, porque verão a Deus. Bem-aventurados os pacificadores, porque serão chamados filhos de Deus. Que as bênçãos de Deus os alcancem nessa hora.
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0: Muito bem, nós já estamos de volta no YouTube Rádio 89 Maravilha. Você é sempre bem-vindo. Não se esqueça, vai lá seguir a pastora Nilde no Instagram, @Nilde_Reis. Pastora Nilde falou sobre uma técnica que eu acredito que vai ajudar bastante. Então, nós nem vamos pra frente, não. Já vamos pegar aqui, né, pastora? Vamos ensinar essa técnica. Antes, deixa eu mandar um abraço aqui pro pastor Jean. Pastor
2: sim,
0: Jean tá com a gente?
2: Sim.
0: Pois é, tá falando
2: amigo
0: aqui.
2: Amigo da família, amo ele, a Vanusa.
0: Pois é, um grande abraço, é um querido.
2: Sim, sim.
0: Nós temos também a Ivani. É Ivani
2: sim,
0: Aparecida?
2: Minha mana.
0: Pois ela disse, minha mana, gente, parabéns, maravilhosa, pra
2: sim,
0: cima.
2: Sim, minhas manas, minhas maiores incentivadoras, família, tudo.
0: É, não é? A Noelle Aparecida também está conosco, a Marcelene Horta e deixa eu ver aqui, é Bento de Contagem, aliás, Luciano Bento.
2: Ah,
0: tô aqui,
2: paciente.
0: Doutora. Pois é, tô aqui, doutora.
2: Sim,
0: um abração e parabéns a 89 Maravilha, tá vendo? As pessoas vêm nos prestigiar.
2: Sim.
0: Neste momento, nós temos mais de 20 pessoas nos assistindo. Deus abençoe a vida de cada um de vocês.
2: Sim.
0: E vai lá seguir a pastora Nilde, lá no @Nilde_Reis, porque a pastora agora vai falar pra gente o seguinte. Como é que faz, pastor, esse exercício? Porque eu já tô ansiosa pra saber.
2: Exatamente, eu expliquei como que é a estrutura do pensamento a mais e de forma negativa, não é?
0: Uhum.
2: Então, essas ondas, elas precisam ser interrompidas, diluídas, e nada melhor do que a respiração. Então, eu respiro 5 vezes pelo nariz e solto. 5 vezes pelo nariz e solto pela boca, de novo.
0: Então assim,
2: eu
0: ó.
2: Respiro devagar, devagar.
0: Ah, é mais
2: soltando,
0: devagar.
2: Isso.
0: A pessoa
2: aqui
0: ansiosa.
2: Aqui não dá tempo.
0: Não dá, mas a primeira,
2: é...
0: pelo menos uma.
2: Isso,
0: né?
2: Pelo menos uma. 5 vezes pelo nariz, muito bom. Solta devagarzinho com a boca fechada.
0: Ah, não.
2: Isso.
0: Pode soprar, não.
2: Depois aqui é 5 vezes pelo nariz, soltando pela boca. Eu
0: tá.
2: Solto primeiro pelo nariz.
0: Ok, então
2: tá?
0: Eu respiro.
2: Pelo nariz, soltando só pelo nariz devagarzinho. Isso, depois eu respiro pelo nariz, soltando pela boca. 5 vezes de cada.
0: Bem isso. Lentamente, aqui a gente está acelerando o processo.
2: Lentamente, com as mãos confortável, é, relaxado em um lugar confortável. O que,
0: tá.
2: Que acontece? Quando eu mando oxigênio, respiração para o cérebro, eu vou diluindo essas ondas e aí a minha racionalidade, ela vem. E não tanto sentimento e emoções.
0: Olha só, então quando a gente respira, a gente oxigena o cérebro.
2: Isso.
0: Que nos faz voltar pra,
2: para
0: a razão.
2: Interromper aqueles pensamentos ali a mais.
0: Sim.
2: E de forma negativa.
0: E aí eu venho para a razão e penso o que realmente eu preciso.
2: Isso,
0: pensar.
2: Isso, exatamente. Não sei se você percebeu, você já deve ter percebido um refrigério, uma
0: sim.
2: Pausa aí no seu cérebro.
0: É uma leveza.
2: Exatamente.
0: E olha que eu nem fiz assim, mas realmente só de parar e dar aquela respirada.
2: Isso. E de preferência na natureza. Eu amo pausar na natureza. Isso. E de preferência na natureza. Eu amo pausar na natureza.
0: Bem no início do segundo bloco, então você vai lembrar, são 5 respirações bem fundas, lentas pelo nariz, solta ainda de boca fechada, depois mais 5 e soltando pela boca mesmo.
2: Isso.
0: Como se fosse um sopro, né?
2: Sim, como soprar uma velinha.
0: Ok, devagar e sempre.
2: Bem devagar e
0: de preferência
2: sempre.
0: Com as mãos sobre
2: isso.
0: Uma superfície ou as mãos mais soltas.
2: Exatamente.
0: Não é isso, pastora?
2: Exatamente. E para terminar, questionar também aquele pensamento. Qual
0: que
2: é o
0: que
2: sentido
0: eu tô pensando?
2: Disso?
0: É.
2: Não tem nada a ver comigo. Esses pensamentos, eles são intrusos,
0: não
2: invasores,
0: é pra agora.
2: E não tem que estar aqui.
0: Gente, é muito, muito interessante porque é uma área que eu amo. Eu lido com ansiedade desde muito nova. Eu já tive crises fortíssimas de ansiedade, a ponto de ficar assim, o lado esquerdo paralisado de ansiedade. Eu precisava bater uma meta. Eu tinha que chegar no centro da cidade. Era 18 de dezembro de 2009. Nunca vou esquecer esse dia. Porque eu estava do ônibus em pé. Eu não tinha dormido bem. A minha filha estava passando mal. Eu tinha uma meta altíssima para bater. 18 de dezembro, o ônibus não conseguia chegar ao centro. A minha chefe me ligando. O gerente da loja me ligando. Eu comecei a não conseguir pensar mais. De tantos pensamentos. Então, compreendo quando o pastor Anilde, como psicóloga, está dizendo aqui a respeito desse pensamento intrusivo, acelerado, absurdo. E, pastor Anilde, o quão é importante nós pararmos de fato e pensarmos o que é que está me levando a isso?
2: Exatamente.
0: O que é que eu posso fazer?
2: Exatamente.
0: Porque tem coisa que a gente não tem o controle.
2: Exatamente.
0: Mas a gente quer ter.
2: Isso, lá fora eu não controlo, mas aqui dentro eu posso controlar.
0: Isso.
2: E é o que você disse, eu não vou perceber. Muito interessante o que você disse. Quando você disse que ali você já estava já com uma síndrome do pânico.
0: Sim.
2: Mas é muito fácil e muito rápido, uma linha muito fina, muito tênue, onde eu nem percebo mais. Mas antes eu já pensei muito e senti muito.
0: Exatamente.
2: Entendeu?
0: Pastora Nilde, eu sei que tem uma agenda enquanto eu olho aqui. Fala pra gente onde você estará nesses próximos dias.
2: Exatamente. Palestra, eu tô com a agenda aberta. Amo palestrar em igrejas, falando sobre a luz da palavra, sobre corpo, alma e espírito. E eu tenho aqui um convite para fazer para vocês. Eu vou estar numa terceira conferência, que é o Sou Inteiro. É para solteiro, divorciado ou viúvo, data e local, nos dias 16, 17 e 18 de abril do ano que vem. A gente está falando antes, para vocês começarem a pagar um pouquinho, aos poucos. Porque vai ser num hotel, num lugar lindo, maravilhoso, Serra do Gandarela, Rio Acima, Minas Gerais. E temos promoção, 10% de desconto na inscrição. Falar com a Dani, posso falar o telefone dela?
0: Claro.
2: 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Eu vou estar palestrando sobre restauração emocional. Vai ser muito bom.
0: E vai estar lá no seu Instagram também esse post, né, pastora?
2: Isso.
0: @nilde_reis com dois S no final. Pastora, Ana Paula Ribeiro de Ribeirão das Neves, dizendo o seguinte: eu tenho 38 anos, trabalho, cuido da minha casa e ainda acompanho minha mãe que já está ficando idosa. O problema é que eu acordo pensando em tudo que preciso resolver e eu vou dormir com a sensação de que eu esqueci alguma coisa. Esses dias eu parei no supermercado e simplesmente comecei a chorar, porque eu não conseguia nem decidir o que ia comprar. Como saber quando não é só cansaço e a ansiedade já está mostrando que a gente chegou ao nosso limite?
2: Nossa, isso é muito importante. Difícil fazer um diagnóstico assim de uma pessoa longe, mas Eu sugiro que ela olhe com atenção, porque já está me parecendo um burnout, que é o esgotamento. E tem muitas pessoas hoje já vivendo nesse limite. É a pressão interna e a pressão externa. A ponto de, igual um palito de fósforo, eu vou exaurindo, queimando até o fim. Por quê? Porque eu vou nesse cumulativo, um dia após o outro, e não pauso. O sono é uma pausa. A técnica que eu ensinei é uma pausa. É não levar para o travesseiro o seu dia a dia, porque senão, se você não relaxa e não dorme, o seu inconsciente do dia, de todos os estímulos, vai para a cama e você, como eu disse, pensa e trabalha também dormindo. No outro dia você está nesse cumulativo de estresse, cansaço.
0: Esse choro que ela sentiu, que ela já começou a chorar ali dentro do supermercado, já é um sinal assim,
2: pedindo,
0: né?
2: Pedindo socorro.
0: De alerta máximo.
2: Já o corpo físico, a lágrima, dando sinais de, porque dentro dela é como você disse aí no seu caso, a pressão interna e a pressão externa.
0: Ana Paula, Deus te abençoe, em nome de Jesus, vai lá no arroba da pastora, converse com ela, né? Marque o seu horário, talvez. Gente, nós precisamos de ajuda. O Me Conta Maravilha, pastora, tem trazido vários profissionais aqui e que nos mostram o quanto nós precisamos uns dos outros.
2: Sim.
0: Alguns se especializam em uma área, outros Sim. em outra, mas todos nós estamos de fato para termos uma mente sã, sarada, curada, restaurada, liberta, e também que para que possamos ajudar outras pessoas, nós precisamos da ajuda de pessoas, né?
2: Exatamente, é como eu costumo dizer, não se abandone. Você não tem que perder a sua essência para caber em um mundo do outro. É claro que tem as demandas familiares, mas saber o limite é importante.
0: Sim. O Lucas Henrique é de Uberlândia, pastora, e ele disse o seguinte: eu queria entender uma coisa. Por que a ansiedade faz a gente sofrer por coisas que ainda nem aconteceram? Estou aguardando uma resposta sobre uma oportunidade de trabalho e na minha cabeça já pensei que vou ser recusado, que não vou conseguir outro emprego e que a minha vida vai dar errado. A resposta ainda nem chegou, mas eu já sofri por vários cenários. Achei interessantíssimo ele colocar assim. Geralmente os homens têm uma dificuldade, né?
2: Sim.
0: E ele coloca bem exatamente isso. Eu já sofri por vários cenários que nem existem ainda, pastora.
2: Sim, geralmente o cérebro da mulher é diferente do cérebro do homem. Não que alguém seja menor ou maior ou inferior ou superior, é a estrutura mesmo.
0: Uhum.
2: O homem, ele é racional e ele é instintivo. A mulher já é mais sentir e pensar. Mas me parece, qual o nome dele?
0: Lucas.
2: Lucas, você está falando assim a grosso modo, né? Com aquela pré-ocupação. Por quê? Você anda pensando muito e sentindo muito. Você está vendo e está imaginando, você está ouvindo e está com pensamentos aí a mais, negativos. Distraia esse pensamento, leva ele para um outro foco, por exemplo. A Michelle sabe disso. O pensamento é como se fosse uma estação de rádio. O seu é como se você não conseguisse, está cheio de ruído.
0: É.
2: Não é
0: uma rádio encavalando na outra.
2: Exatamente.
0: Ali.
2: Você é bem mais nova do que eu. Eu lembro daquela época da rádio que a gente tinha que colocar na estação certa.
0: Eu sei bem,
2: achar,
0: pastora,
2: aquele ponto Sim. ali, porque tá cheio de ruído, pra não chiar. Seu pensamento, Lucas, tá cheio de chiados. Procura sintonizá-lo na onda, na frequência certa. O que seria isso? Traga pensamentos em cima desse. De mal-estar, pensamentos de bem-estar, se distraia, vá fazer outra coisa, você não tem que estar ali sintonizado aí numa estação cheia de ruídos. E daqui a pouco as coisas vão acontecer, se não acontecer também não tem problema, como a Michelle disse, nós não controlamos o outro, nós não controlamos lá fora. Mas nós tentamos controlar o que está dentro de nós.
0: E pro Lucas, assim, ô Lucas, se você conseguir fazer algum tipo de exercício mesmo, de conseguir parar, faça esse exercício que a pastora disse aqui,
2: Sim.
0: as cinco tipos, as duas, dois tipos de respiração,
2: Sim.
0: né? Um soltando normalmente pelo nariz e o outro pela boca, e depois disso comece a pensar naquilo que Deus tem a seu respeito.
2: Também.
0: Porque eu falo, pastora, que pra gente que é cristão,
2: Sim.
0: a Bíblia nos ajuda muito, ela nos auxilia
2: Claro.
0: A passar por momentos como esse, porque o nosso
2: Claro.
0: Externo.
2: Sim.
0: A gente já ouviu tantas palavras negativas,
2: Sim, exatamente.
0: Né? E quando nós voltamos para a palavra, nós entendemos que nós somos filhos, herdeiros,
2: exatamente.
0: Co-herdeiros
2: Michelle,
0: com Cristo.
2: Se eu tiver em um estado de emoções e pensamentos assim negativos, eu não consigo nem concentrar para ler a Bíblia
0: devoltar,
2: e não
0: né?
2: deixar o Espírito Santo. Ele é apagado, eu não consigo ouvir.
0: Olha só. Então, respirar, trazer aquele momento de razão.
2: Sim.
0: Opa,
2: Me
0: Lucas.
2: Me ajuda a orar e sintonizar comigo e com o Pai.
0: Isso. Muito bom, eu gostei disso, de voltar aqui. Opa, peraí. Pra que, que você tá pensando isso?
2: Sim.
0: A Valéria Oliveira é de Guaçuí, no Espírito Santo. Ela, falando sobre ansiedade, eu gostaria de saber se o nervosismo também pode estar relacionado à ansiedade. Eu tenho muito medo, uma vida marcada por sofrimento e já vivi violência por parte de uma cunhada.
2: Olha só, é o pensamento inconsciente, que, como dizia Freud, 90% daquilo que nós pensamos é de forma inconsciente. São marcas do passado, feridas que está estruturando o pensamento consciente do presente. Então, isso vai afetando o seu comportamento e a sua forma de pensar, de sentir e de agir. Aí é diluir esses pensamentos inconscientes, é um longo processo de análise, voltar lá no passado, falar sobre isso e não ficar guardando, porque se eu guardo o passado de traumas, ele vai ainda vir de forma inconsciente no presente, afetando meu comportamento e o meu pensamento. Isso traz sofrimento, uhum. aumenta o estresse, ela disse, de um quadro de irritabilidade, nervosismo.
0: Sim, nervosismo.
2: Isso é muito sério, aquela paciência zero, uhum. não é?
0: É?
2: Não concentro e tudo vai para esse nervosismo. Porque tem pensamentos aí acumulados, guardados, sem estarem sendo resolvidos.
0: Precisa resolver. A Gislene de Jesus é de Guanhães. Gostaria de fazer uma pergunta. Caso haja oportunidade, existe algum exame que possa identificar se a serotonina está baixa? Ouvi dizer que é importante verificar também os níveis de ferro, ferritina, vitamina B12 e vitamina D. Já fiz esses exames e também tenho problemas com ansiedade. Já tomei alguns medicamentos e atualmente faço uso de antidepressivos, mas eu continuo sendo uma pessoa muito ansiosa. Eu gostaria de entender melhor essa questão. E aí eu já vou pegar um gancho aqui, pastora, porque lá no YouTube, a Nilza, que mora em Itaúna, ela diz exatamente, olha, eu tenho tudo isso, eu enfrento isso tudo, ansiedade, depressão, estou grata por essas explicações, doutora. O magnésio é bom para essa causa? E aí eu já vou juntar, né? Essa suplementação, essas vitaminas, nós precisamos estar atentos quando nós estamos com uma deficiência, uma baixa nessas vitaminas e hormônios e tal. Isso tudo leva a gente para dentro desse quadro de ansiedade, de depressão?
2: Exatamente, isso aí é o fisiológico. Lembra que eu disse que somos corpo, alma e espírito? Vamos falar de neurociência do cérebro. Um neurotransmissor, serotonina, como eu disse, e o cortisol. Eu vou precisar, dependendo do quadro de sintomas, aí é com o especialista, o psicólogo e o psiquiatra, que vai checar esses sintomas. Se ele tiver num número maior, vai precisar de tomar um remedinho, sim.
0: Uhum.
2: E hoje em dia, a ciência evoluiu muito, a gente não considera mais só a serotonina, a substância e o hormônio serotonina do bem-estar sendo recapturada por um antidepressivo ou um ansiolítico. Existe também as vitaminas, que são também substâncias.
0: Sim.
2: A serotonina é uma vitamina e uma substância recapturada pelo cérebro. Eu tomo vários suplementos e amo a vitamina D, B12, o magnésio, gente, presta atenção, treonato. Existem vários outros magnésios, mas o magnésio treonato ajuda na recaptação de serotonina e no cansaço mental. E algo também que eu amo, que eu faço uso de manhã, café, com uma colherzinha de café de cacau 100% em pó. Ajuda também nessa
0: mesmo?
2: Recaptação de bem-estar.
0: Olha,
2: da serotonina.
0: Gente, aprendendo muito aqui com a pastora Nilde, que é psicóloga, palestrante, psicanalista,
2: sim,
0: né? E pastora, nós já estamos aqui chegando ao final, por incrível que pareça, e tem várias perguntas aqui, mas eu quero trazer um quadro,
2: sim,
0: que a Zélia Gregório está trazendo aqui pra gente, que diz o seguinte: minha neta enfrentou uma depressão muito forte, nós pensamos que iríamos perdê-la, pois,
2: sim,
0: ela ficou muito mal, tinha medo de tudo, não queria tomar banho, ficava grudada em mim, eu não dormia, ela também não, foi uma luta terrível e uma das coisas mais tristes que já passei. A mãe dela precisava trabalhar, o pai tinha ido embora com uma outra pessoa, o médico dizia que tudo poderia estar relacionado a essa separação, mas mesmo em meio a tudo isso, Olha que lindo, gente. Ela não deixava de orar e louvar ao Senhor Jesus. Só Deus sabe tudo o que passamos. Sim. Hoje, para a honra e glória do Senhor Jesus, ela está bem e estudando psicologia?
2: Ah, que bom! Parabéns! Como que ela
0: glória
2: chama?
0: Glória a Deus! A Zélia Gregório falou da neta, ela não mandou o nome.
2: Ah, sim, Zélia, parabéns pela neta.
0: Glória a Deus!
2: Exatamente, eu costumo dizer que os profetas do Antigo Testamento, eles ministravam, profetizavam a partir das suas dores. Deus vai usá-la muito.
0: Amém, amém. Nós cremos exatamente.
2: Mas cada caso é um caso, tem que ver cada sintoma, por isso que eu disse ir no especialista e ver tudo direitinho, né?
0: Olha, pastora, por aqui, a Simone da Silva está dizendo, eu amei essa técnica de respiração. Já tem gente fazendo, viu?
2: Ótimo.
0: A Rose Figueiredo está perguntando, a pastora faz atendimento online?
2: Sim, faço. Inclusive, lembrei, olha, eu tenho uma paciente de Santa Catarina, já nos Estados Unidos, eu faço online, sim, mas eu estou com a agenda cheia, mas a gente sempre, eu costumo dizer que eu costumo encaixar. Dá para encaixar, fazer alguma coisa, atendo online sim.
0: Tá, e a Ivani, a sua irmã, dizendo parabéns pelo tema tão relevante. Nos dias atuais, cuidem da sua saúde mental.
2: Ela ama, a gente conversa muito.
0: Ah, deixa eu ver aqui, estou ligado, amo vocês. Aparecido de Montes Claros está com a gente. Juiz de Fora, o Luciano Souza, também está por aqui dizendo, todos os dias eu luto contra a ansiedade, viu? E ainda tem outras pessoas, a Daiane Almeida, dizendo tema importantíssimo, a ansiedade esteve presente em muitos momentos da minha vida, junto com a depressão, passei por duas tentativas de suicídio e você foi fundamental, pastora, para
2: a minha
0: melhora.
2: Paciente, um abraço, Dai, te amo.
0: Gracinha, e por aqui, pastora, encerrando, o Rodrigo Ferreira, de

0: não se permitisse pausar, você é como se o cérebro viciasse ali, não é? E o cérebro, ele é preguiçoso e primitivo, então ele vicia em pensar demais, em ver demais, sendo que você pode sim. Não, eu não tenho que estar pensando sobre isso agora. Eu preciso pausar e me permitir ficar de boa, sentado no sofá ou deitado no sofá, de perna para cima, sem fazer nada.
1: Pastor, é muito interessante você trazer essa palavra, permissão.
0: Permissão.
1: Eu me permitir descansar.
0: Sim.
1: Eu me permiti relaxar. Porque
0: sim,
1: nós, muitas vezes, viemos de um contexto em
0: sim,
1: que a gente não tinha... a gente não podia.
0: Não podia.
1: Não podia
0: isso,
1: relaxar.
0: Isso, e eu não posso, eu não consigo, tem várias conotações. Eu posso sim, eu consigo sim, eu preciso
1: isso,
0: brigar com esse pensamento, né?
1: E agora eu estou no controle,
0: isso,
1: eu consigo fazer isso, eu
0: exatamente,
1: posso. É muito, muito interessante isso aí. Pastora, não para de chegar mensagens.
0: Que bom.
1: Nós vamos agendar uma outra data. Gente, muito obrigada a você que está pelo YouTube, está trazendo a sua participação aqui através do nosso WhatsApp, a Cristiane lá do bairro Cabral tá com a gente e o nosso tempo esgotando, o Rafael do Santa Mônica também e todos eles, assim, todos falando sobre essa questão de ansiedade, responsabilidade, porque muitas
0: sim,
1: vezes o ansioso, ele pensa que ele não vai dar conta de tudo e quando ele de fato ele não dá conta de alguma coisa, ele se coloca nesse lugar da culpa, né?
0: Exatamente.
1: Ele se culpabiliza demais.
0: Sim, e esse culpar é por causa da insegurança, por causa de traumas do passado, tá? Essa pressão interna e externa.
1: Olha só, gente, então vamos procurar ajuda. Eu e você precisamos de pessoas como a pastora Nilde. Entre lá no Instagram dela. Talvez não tenha dado pra gente ler a sua pergunta ou alguma coisa assim. Pastora Nilde vai abrir uma caixinha, né, pastora?
0: Sim.
1: A gente já faz assim, porque aí ela abre uma caixinha e ela, com certeza, com todo esse amor de pastora, como psicóloga, como psicanalista, ela vai ajudar você, pelo menos, a encontrar um caminho. Porque muitas vezes o que acontece com a gente é que a gente se sente muito perdido, né, pastora?
0: Isso.
1: Não sabe o que fazer.
0: Sim.
1: Onde que eu procuro? Eu procuro um psicólogo? Eu posso procurar? Eu vou direto num psiquiatra? Eu vou num psicanalista? Eu não sei aonde eu vou.
0: Sim.
1: E eu tenho certeza que você sai daqui hoje comprometida também.
0: Sim.
1: Em dar um norte para essas vidas. Através, gente, do Instagram, @Nilde_Reis. Pastora Nilde, muito obrigada por ter vindo.
0: Ah, eu que agradeço.
1: Deus te abençoe.
0: Amei estar aqui. Um abraço para todos que participaram.
1: Um grande beijo. E, gente, fica por aqui o nosso Me Conta Maravilha desta sexta-feira. Muito obrigada a todos vocês. Compartilhe também essa live e dentro de pouco tempo, pastora Nilde vai voltar aqui. Nós vamos voltar nesse tema que é extremamente necessário e é recorrente também. Nós precisamos falar mais a respeito desse assunto que tem aí uma estimativa tão grande, né? Mais de 15 milhões
0: sim,
1: de brasileiros que sofrem com algum transtorno a respeito da ansiedade. Até mais. Deus
0: Até
1: abençoe
0: mais.
1: A sua
0: Deus abençoe.
1: Vida.
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3: Três e meia.
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3: Direto da redação, ela está de volta, Ariane Fernandes, mais uma vez, boa tarde.
4: Boa tarde, Michele, boa tarde, ouvinte Maravilha. A Polícia Civil de Minas Gerais deflagrou a Operação Gargântua para desarticular uma organização criminosa suspeita de atuar com agiotagem, extorsão, tráfico de drogas e lavagem de dinheiro. A ação mobilizou mais de 80 policiais e teve como principal foco São José da Lapa, aqui na região metropolitana de Belo Horizonte, além de Vespasiano, Contagem e Capitólio. 10 pessoas foram presas, entre elas 3 mulheres e um investigado que continua foragido. Durante o cumprimento dos mandatos, os agentes apreenderam armas, munições, cerca de 170 mil reais em dinheiro, joias, máquinas de contar cédulas, 9 veículos e até, Michele, 2 lanchas. A justiça também determinou bloqueio de aproximadamente 22 milhões de reais em bens e ativos ligados aos investigados e às empresas que, segundo as apurações, teriam sido utilizadas para esconder e lavar o dinheiro. As investigações continuam para esclarecer a participação de cada suspeito e rastrear o patrimônio que teria sido obtido por meio dessas atividades criminosas. É. Mais informações dessa matéria, Michele, a gente encontra no maravilhanews.com.br.
3: Tá certo. E daqui a pouquinho você volta, né, Ariane?
4: Sim, Michele, às 4h30 eu volto com mais informações e também às 7 horas da noite no Jornal da Noite Maravilha com as principais informações do dia.
3: Tá certo. E daqui a pouquinho você volta, não para o sextou, mas para o Maravilhou. 89 Maravilha, onde o som da informação chega junto com o som do céu e a gente canta ao som de Bruna Carla. Sou humano, não consigo ser perfeito. Tô cheio de ansiedades, nervosismos, estresse e tal, mas nós temos um Deus que cuida de nós. E Ele tem capacitado pessoas como a pastora Nilde Reis, que esteve conosco no nosso Me Conta Maravilha, para abençoar também as nossas vidas, para nos ajudar a sermos melhores a cada dia. Nós temos um Deus que trabalha de fé em fé, de glória em glória, de tempo em tempo. Há tempo para tudo. E você pode ser curado, trabalhado e, em nome de Jesus, ser uma bênção.

Aleluia, a fidelidade do Senhor não acabou, Ele é imutável, Ele é fiel, meu irmão. Você pode confiar nesse Deus maravilhoso, que coisa boa falarmos dEle, pensarmos nele, que Ele ocupe os seus pensamentos, que haja um desacelerar desses pensamentos para que você possa conseguir centralizar naquilo que realmente vale a pena e que você deve pensar. Inclusive, uma das coisas que você deve pensar é exatamente na questão de uma proteção para o seu carro. 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E nós vamos cantar agora sim com Gabriel Guedes, Vitorioso És.

isso aí, essa é a Rádio 89 Maravilha, rádio de todas as igrejas que toca o som do céu. E vou dizer pra você quem tá levando o kit da 89 Maravilha. Vou dizer pra você quem tá levando o kit hoje é o Carlos Lúcio, aqui de Belo Horizonte, final do telefone 4053. Carlos Lúcio, você pode vir buscar o seu kit. As meninas vão entrar em contato com você. Tenho certeza que vai ser bênção demais. Então, não fique de fora, já continue com a gente. Carlos Lúcio, você então é o ganhador de hoje. Vamos ouvir mais um trechinho aqui de Soraya Moraes, Caminho no Deserto. Se prepare porque nós vamos chamar o Ed dentro de instantes. Música.

0: Esse é o nosso Deus, ao som de Soraya Moraes, Caminho no Deserto. Bora chamar o Ed, gente! É assim, eita! Hoje tá uma correria por aqui, mas vamos lá. Vai dar tudo certo, porque o Ed vai chegar por aqui, gente. Vamos crer? Se você crer, você vai me ajudar a chamar o Ed através do nosso WhatsApp. Você manda a sua mensagem que pode e deve chegar até às 16h em ponto. E os áudios não serão maiores que de 10 segundos pela quantidade que nós estamos recebendo. Então, nesse primeiro momento, você chama o Ed, fala o seu nome e o nome da sua cidade, tá certo? Bora lá chamar esse menino! 1, 2, 3 e... Ed!
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1: A paz do Senhor Jesus. Lucas capítulo 9, versículos 49 e 50. Falou João e disse: Mestre, vimos certo homem que em teu nome expelia demônios e lo proibimos, porque não segue conosco. Mas Jesus lhe disse: Não proibais, pois quem não é contra vós outros é por vós. Que as bênçãos de Deus os alcancem nessa hora. 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
0: 4 horas!
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0: É isso aí, começa agora o Fim de Tarde Maravilha. É, eu sou Michele Marins, continuo por aqui. Quase que não deu tempo de falar a hora. Quais?
4: Porque hoje é dia de...
0: Quais?
4: O que, que hoje é dia de?
0: Hoje é dia de batalha. Boa tarde, Ed.
4: Boa tarde, bonitinho.
0: Mas sim, foi uma batalha mesmo, viu?
4: Uma florzinha aqui.
0: Não tínhamos florzinha, senhora. Agradecemos a sua compreensão.
4: Tem uma loja aqui embaixo.
0: Ah, mas ali tem várias florzinhas.
4: Vamos pedir?
0: Não, vou fazer o seguinte. Pedir? Vamos pedir?
4: Vamos pedir uma... Será que uma ela florzinha? Tem piquititinha?
0: Mas vou pôr a minha florzinha aí também, olha, que é uma vela. Olha, gente, deixa eu já aproveitar aqui. e falar, porque hoje eu fui presenteada, a filha da pastora Nilde, a Priscila, ela tem aqui o Cores e Aromas Ateliê, e ela trouxe para mim, e para Lucélia também, tá? E trouxe um sachê perfumado de cereja e avelã. E tem mais, tem até uma água aqui, ó. Uma água perfumada.
4: Uau,
0: também.
4: Você não tá brincadeira.
0: Eu amo cheiros, né? Quem me conhece sabe, amo cheiros. E aí a Priscila me trouxe lá do ateliê dela, que é Cores e Aromas. E você pode encontrar Cores e Aromas Ateliê no Instagram. @ Cores e Aroma Ateliê no Instagram. Gente, um luxo. Tá cheirosa, não tá?
4: Tá cheirosa.
0: Eu acho que não vai combinar aí perto, porque exatamente tem cheiro, né?
4: É verdade.
0: Mas só nesse primeiro momento,
4: tá,
0: Ed.
4: Tá.
0: Vamos lá.
4: Posso aqui.
0: Isso, pra combinar.
4: Fica isso. Aqui longe, ó.
0: Isso. Só pra fazer aquela primeira pose.
4: Isso.
0: Né?
4: É. Hoje é dia de batalha. A gente mostra daqui a pouquinho, depois da turma.
0: Claro.
4: Depois da primeira bateria de chamadas do nosso fim de tarde maravilha que tá começando sexta-feira. Sexta-feira, dia de batalha.
0: Sim, batalha, e é batalha hoje, como dizer, é uma batalha ferrenha.
4: É.
0: Vamos então aos áudios de vocês, me ajudando a chamar o Ed.
4: Tá cheirando.
5: Ed, sou eu de Bonito, Citrolândia, Betim, sou da igreja Quadrangular. Eu gosto muito do programa de vocês.
4: Oba.
5: Cuida bem da Michelle.
4: Tá.
5: Um abraço, Ed. Vamos trabalhar.
0: Bora!
6: Boa tarde, Ed. Boa tarde.
4: Boa tarde.
6: Nelson, motorista de aplicativo do Pai Sila Dalva.
0: Fala, Nelson.
6: Bora trabalhar, Ed. Bora.
4: Na
6: igreja Batista, pastor Antônio, pastor Fabiano, Glória.
0: Opa!
7: Boa tarde a todos, Ed, vem trabalhar, Ed da Michelle, Ed, sexta maravilhoso, vamos que vamos, é o jeito, já de Alvorada, bora!
8: Ed, bora trabalhar, chama ele, Michelle, aqui é o Luiz Otávio, motorista dos Correios, da Batista, da Lagoinha, um abraço.
0: Querido, um grande abraço.
8: Alô, Ed, vem trabalhar, vem ajudar a Michelle, manda um alô pro pessoal de Juiz de Fora, Zona Norte, aqui quem fala é o Felipe, abraço.
9: Ô, Ed, vem trabalhar que eu tô indo embora, pra você ficar vindo descer no caminho.
4: Opa!
9: Adriane aqui, Mutiqueira, manda um beijo pro meu filho Isaac.
7: Ed, vem trabalhar, meu filho, anda logo, sextou não, maravilhoso. Vesse trouxe pra mim o chimichurra, viu? Muito obrigado. Deus te abençoe, aqui é irmão Neto Jaqueline.
0: Grande abraço, irmão Neto.
10: Ed, maravilhoso, lindo, maravilhoso. Demais. Vem trabalhar,
4: com
10: meu
4: sol.
10: Filho. Cida Dias.
0: Beijo, Cida.
11: Bora, Ed, o sol tá queimando muleira, Ed. Aqui é o Léo da Assembleia de Deus do Nova Pampulha. Eles falam sextou, nós fala maravilhoso. Bora que bora.
4: Já gostei.
12: Ed,
0: nossa,
12: boa tarde, aqui é Maria Ferreira. Vem ajudar a Michelle, Ed.
4: Bora,
12: trabalhar, menino.
0: Bora, Maria, beijo.
13: Ô, Ed.
4: Oi.
13: Eineia, de Duval de Barros. Vamos que hoje é sexta-feira. Maravilhou, né?
0: Maravilhou.
13: Ed, sexto,
4: tá,
13: Ed, bora trabalhar.
4: Bora.
13: Mexeu doce, menino.
0: É.
13: Aqui é o pastor Alexandre Paixão. Um abraço, graças, paz seja convosco.
14: Ed, boa tarde, meu amigo. Aqui é Edmilson Belo Horizonte. Vem trabalhar, meu amigo. Hoje não sextou, maravilhoso.
0: É isso,
4: graças a Deus.
14: Bom trabalho.
4: Bora.
0: Obrigada, Deus abençoe.
15: Ed, oi, irmão Ed, sextou. Não, maravilhoso. Abraço,
4: Nilza de Itaúna.
15: Deus abençoe você.
0: Lizona, Nilza de Itaúna.
16: Oi, Ed, bora trabalhar. Já vai começar. Ed, bora trabalhar. Oh. Aqui é Roseira MG Igarapé. Beijo.
0: Roseira MG Igarapé.
13: Boa tarde. Bora, Ed.
4: Bora.
13: Mandar um abraço pra você, meu amigo.
4: Sim.
13: Abigar de Belo Horizonte, Jardim Vitória.
4: Abigar
13: e o Hugo, da
4: Abigar
13: empresa Aluri. Um abraço.
0: Grande abraço,
6: Ed. Boa tarde, Ed. Boa tarde, Michelle.
4: Boa tarde.
6: Nelson, motorista aplicativo do bairro Estrela d'Alva. Congrego na Igreja Batista, avivada com o pastor Antônio e pastora Fabiana. Bora, Ed. Bora.
0: Bora.
14: Ei, Ed, vamos trabalhar, Ed, aqui.
17: é o irmão Francisco do Jockey Club Casa da Bênção, pastora Catarina. É.
0: Olha.
17: Ô, Ed, vamos trabalhar.
0: Bora!
18: Ed, vem trabalhar com a Michelle, porque eu já estou trabalhando. É o Hebes Marcelino, já estou trabalhando. Eu estou lavando roupa. Eu não. A máquina está lavando e eu estou colocando no varal.
4: Tá certo.
18: A dona Júnia Cátia é que me colocou para fazer. Ai, ai, ai, ai, ai.
19: Bora trabalhar, Ed.
4: Bora.
19: É sexta-feira, meu irmão.
0: Sim. É, hoje feriado, é sexta-feira.
19: Nem sábado, não. Não. Ajuda a Michelle aí.
4: Tá, pode deixar.
19: Célio de Santa Luzia.
4: Célio.
20: Ed, oba! Bora trabalhar, varão. Sextou não, maravilhoso. Maravilhoso. Aqui é Milene, uma baiana em Uberlândia.
0: Oh, é isso aí.
4: Gostei.
21: Ed, ajuda a Michelle. Tem que trabalhar, Zé Geral.
0: Zé Geral tá me ouvindo no fundo.
20: Ed, vamos trabalhar, Ed. Vamos ajudar a Michelle.
0: Bora.
20: Sextou.
0: O cachorrinho tá ajudando, chama
20: maravilhoso.
0: Ed.
20: Mônica de Uberlândia. Um abraço.
0: Beijo, Mônica.
22: Ô, Ed, bora trabalhar, menino. Zé doido. Pastor Fernando, bairro Guarani. Beijo da minha esposa Juliana. Abraço, Michelle.
0: Oi.
23: Ed, o trânsito garrou.
0: Ué, como assim, garrou,
23: gente? Garrou, mas não. Você chegou. Maravilhoso. Maria do Conselheiro Lafayette.
0: Beijo, Maria. Muita gente, ouviu?
4: Muita gente.
0: Gente, por isso que o áudio precisa ter realmente até 10 segundos. E cada vez mais o filtro vai ficando mais estreito.
4: E a maioria na turma aí, né? Maravilhou.
0: Então, gente, sejam real. Mas dá pra fazer, gente, em 10 segundos, viu? Ed, seu nome, seu bairro. O Enelson falou até o nome da igreja dele.
4: É. E deu pra falar, deu tempo,
0: deu,
4: né,
0: Michelle?
4: Deu o nome
0: da igreja, o nome do pastor, da pastora.
4: O
0: dá pra
4: que
0: falar.
4: O que é isso, hein? Tá rápido demais. Bora chamar eles?
0: Ah, meu Deus,
4: nossos
0: é
4: amigos. E hoje, sexta-feira, você sabe, né?
0: Ah.
4: Hoje, sexta-feira, a gente quer chegar num lugar aí.
0: É? Então vamos, ó. Chama eles.
4: Caça like.
0: Venham, meninos.
4: Chamando like.
0: Aí, vamos procurar muitos likes hoje.
4: Já somos 15, tá?
0: É mesmo?
4: É, filha.
0: Lindo!
4: Tamo brincando, não. Aos 50, volta a caça likes. Ontem foi bem legal.
0: Foi.
4: Batemos 80 antes do primeiro bloco, né? Que
0: foi.
4: É 4 horas e 27 minutos.
0: Foi.
4: Fecha o nosso primeiro bloco, a nossa primeira rodada. E a gente já foi com... E ontem teve o diamante, ou... Versão ouro também.
0: Ouro,
4: né?
0: É.
4: Quem sabe hoje tem diamante.
0: Será?
4: Olha, que a gente
0: ter?
4: Tá preparando, hein?
0: Ah, tá preparando ainda, né?
4: É. Vai,
0: tá.
4: O povo tem que chegar aos 300.
0: Tá bom.
4: 300 likes.
0: Eu
4: hoje.
0: Acredito em tudo hoje, Dia. Meu
4: acredito,
0: filho.
4: Acredito, né? Depois,
0: em tudo
4: semana
0: que eu
4: passada,
0: digo assim,
4: até foi sexta.
0: Exato,
4: né?
0: É.
4: Foi na sexta,
0: quarta,
4: né?
0: E na sexta. Depois de quarta e sexta da semana passada, eu creio. É,
4: então já entra, já senta o dedo lá. Vendinha do Ed da Michelle hoje tem o quê?
0: Pão de queijo.
4: Mostra, põe na tela,
0: pão,
4: Pablo. Imagens do nosso amigo Pablo, comandando as imagens no fim de tarde, maravilha.
0: Ó, meu copo ainda tá aparecendo.
4: Olha. Seu copo não apareceu?
0: E a velhinha?
4: A velhinha tá aqui.
0: A velhinha tá sumida.
4: O que que eu tenho que fazer com ela? Pra cá? Ah. Vamos combinar.
0: Põe ela aqui, ó, atrás, ó. No meio aqui, ó.
4: Aonde?
0: Aqui, ó. No
4: aqui.
0: Meio. Isso. Isso. Aí.
4: Pronto.
0: Pronto. Aí, que lindo.
4: Vendinha do Ed da Michelle hoje tem pão de queijo. Não. Porque é a nossa batalha de hoje. Batalha do pão de queijo. Segunda-feira foi o dia do pão de queijo, né, Michelle? E a gente trouxe essa enquete. Pão de queijo... Recheado. Então a batalha do pão de queijo recheado. Tá legal hoje, né?
0: Tá.
4: Olha isso, gente. Olha ela. Tá chiquérrima hoje, hein? Tá com maravilhoso. Maravilhoso.
0: Esse óculos tem grau, né? Então,
4: sim.
0: Como o outro não tá por aqui, aí vai
4: aí
0: esse mesmo
4: esse aí,
0: pra
4: né?
0: ver lá na tela.
4: Muito legal.
0: Gostou meu óculos de oncinha? É de oncinha.
4: É de oncinha. É de
0: não
4: oncinha.
0: Sei se dá pra ver assim. Assim dá?
4: Dá. Não, assim não. Assim no rosto não. Dá.
0: Ah, no rosto. Aí, ó.
4: Isso.
0: Ó. Ah, trem, hein?
4: Toda chique hoje.
0: Ó, sinta aí.
4: Toda, né, Michelle? Olha. Aí deu pra ver legal.
0: Gostaram? Pois é, chega do meu momento modelo.
4: Ó, pão de queijo recheado, frango versus carne.
0: Carne seca.
4: E aí?
0: Eu, de cara, eu vou no frango.
4: É mesmo, Michelle?
0: É, eu vou
4: porque
0: no frango.
4: Porque você não conhece o de carne seca.
0: Porque, né, eu não conheço direito o de carne seca.
4: Eu vou no de carne seca.
0: É. Eu não
4: Michelle
0: vou.
4: É frango, eu sou carne seca.
0: Mas só não pode ter a próxima música ali encharcar terra seca, que não quer ter terra seca. Então tá, eu sou frango e você é carne seca. Isso. Hoje. E você aí do outro lado, é frango ou carne seca? Agora a batalha tomou outro
4: tipo,
0: rumo.
4: É, tá tipo no Chaves, que tinha lá um dos episódios lá, né? Que não era o Chaves, eu não lembro como é, mas tinha o bandido que era o Tripa Seca.
0: Tripa Seca.
4: Eu sou carne seca. Michelle é frango. Isso. Eu sou carne seca. Então é isso, batalha do pão de queijo aí. Frango ou carne seca, conta pra gente, 319-9565-1089. Também no nosso perfil do YouTube, chega lá, deixa o seu like, tem Louvor Maravilha do dia pra você votar.
0: É da semana.
4: Da semana, exatamente. Da semana tem prêmio também pra você, tem Maravilhou. Pra participar do Maravilhou, você vai fazer o seguinte, mandar no nosso WhatsApp que eu te falo agora, 319-9565-1089, a palavra Maravilhou, é isso mesmo, mandou Maravilhou, tá concorrendo a prêmios por aqui no Fim de Tarde Maravilha. Quais são os prêmios? 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Pra você que é de Belo Horizonte, região metropolitana, é claro, você vem aqui buscar o seu convite, porque tem par de convite para o Cinearte, para assistir aquele cineminha.
0: Isso é bom.
4: Tá certo? E para você que é das Minas Gerais, Uberaba, Uberlândia, João Pinheiro, Juiz de Fora, tá ouvindo a gente, o prêmio chega para você aí.
0: É isso aí.
4: É fácil demais.
0: Carangola também pode participar.
4: Carangola pode participar.
0: É, que Carangola é a mais, é a recém-chegada.
4: É a nenenzinha.
0: Né? A nenenzinha da turma.
4: É isso, vem com a gente, porque é o Fim de Tarde
0: Maravilha. Começou!

0: Esse é o The Tequila.
1: Sim, geração que dança.
0: Geração que dança. É isso. Somos nós, né, Michelle?
1: Somos nós.
0: Somos nós.
1: Ô, Ed, por falar em geração que dança, amanhã tem marcha pra Jesus em Igarapé. 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E, ó, gosto de ver isso aqui. É o povo de Deus nas ruas,
0: olha,
1: né?
0: É bom demais, né,
1: Michelle? Marcha pra Jesus em Igarapé.
0: É isso, gente. Fim de tarde maravilha, 42 likes aos 50.
1: Opa, já vou chamar o caça-like?
0: Já.
1: Gente.
0: Já, a gente tá querendo ir.
1: Mas eu tô querendo saber se vocês são frango ou carne seca.
0: Ó, pra acelerar, porque hoje a gente quer bater 300. Eu não sei se a gente chega lá.
1: Ai, gente.
0: Sexta-feira passada chegou.
1: É, né?
0: Sexta-feira passada era café com torresmo.
1: É. Nem me lembre.
0: Sexta-feira passada foi o nosso...
1: Socorro,
0: o nosso
1: Deus.
0: Case de sucesso, digamos assim, né, Michelle?
1: É, exatamente. Mas aqui pra mim foi um...
0: Socorro, Deus! É verdade, né, Michelle?
1: Hoje, comeu. Hoje eu vou
0: eu
1: gostar.
0: Eu achei legal. É, hoje você vai gostar. Hoje não é nem desafio, não. Hoje o desafio é não comer. Hoje o desafio é não comer, tá?
1: Tá.
0: Olha só, muita gente já participando por aqui. A nossa batalha de hoje é isso, é pão de queijo recheado. E aí, qual você prefere? Frango ou carne seca? Michelle é frango.
1: Eu sou frango. Eu já tô vendo tudo hoje.
0: Oh, meu Deus do céu. Olha a nossa vendinha.
1: É verdade. E o que eu ia falar? Esqueci.
0: Meu Deus do céu.
1: Meu Deus do céu, isso é a menopausa?
0: É. Eu acho
1: cansaço.
0: Que é, né,
1: Michelle?
0: Você vai lembrar, você vai lembrar. Ó, boa tarde, lindeza dessa flor. GG já chegou aqui pra poder falar da lindeza dessa flor.
1: É.
0: É.
1: Deixa eu falar de novo.
0: Boa tarde, a paz do Senhor Jesus Cristo, Michelle Ed, Nelson. É, Nelson já voltou aqui. Douglas também, cheguei. Douglas Santos, carreteiro. A Assembleia de Deus. Hoje, maravilhou.
1: É isso aí. A flor é da Cores e Aromas Ateliê, gente.
0: Sim. Ah, isso aí. Tá linda mesmo. O José Roberto também tá passando por aqui. Muito obrigado. Ele falou que não sextou. Maravilhou.
1: É isso.
0: É, GG. Aqui, estou aqui vendo vocês. É, GG de Montes Claros. Vocês são maravilhosos. Amo vocês.
1: Grande beijo.
0: A Gardênia também tá por aqui, de Meloviana, Esmeraldas. Estou sempre ligadinho em vocês todas as tardes. Meu like foi o número 17. Manda aqui pra minha família, Coração Laranja.
1: Mano.
0: O Edson que tá falando aqui, pra mandar pra família dele. Família do Edson.
1: Tome Coração Laranja.
0: Você é da onde, Edson? Conta pra mim. Porque eu não lembro, tá? É, boa tarde, dupla maravilhosa. Meu like foi número 16, ligadinha em vocês. Cristina de Betim e o Fernando Viana de Uberaba, transportando os passageiros mais abençoados.
1: Ah, que coisa.

0: entre frangos e carnes secas, chegamos aos 50 likes.
1: É, ali tem um frango e carne
0: seca. Gente, eu não imaginei que isso ia dar uma... Não ficou, não sei se ficou bom.
1: É, vamos ver o que a turma pronta aí com a gente, né? Vai ser carne seca.
0: Ai, muito bom. Frango. Deixa eu mandar um abraço aqui pro Reinaldo Madureira, lá do Santa Clara Vespasiano. Sim. Sintonizado. Aparecida em Araguari, é o Triângulo Mineiro com a gente. Ela é da Igreja de Deus no Brasil, sob a direção do Bispo Marcos Rabelo e Pastora Jussara. Tem também a Cida Dias, sempre sintonizada com a gente. Daqui a pouco eu leio, né? Um abraço pro Pastor Alexandre, diz ela que tá lá fazendo aquela faxina abençoada que só Jesus, e ela dizendo, é o meu protesto de hoje, viu?
1: É.
0: O Herculano Heleno, o evangelista Francisco e o Fredo, que é de Juiz de Fora, ele é da Igreja Casa da Bênção, pastoreado pela pastora Catarina. E ele tá mandando um abraço para a esposa Bárbara e para todos os ouvintes e funcionários aqui da Maravilha. E diz ele que ficou muito feliz em conhecer a todos nós, né?
1: Sim.
0: E ele dizendo, olha, eu e a minha esposa conhecemos vocês aqui no YouTube.
1: Olha que
0: vocês
1: bom,
0: vocês são,
1: né,
0: lindos.
1: Oba!
0: Sorria! Toda vez agora que alguém falar que a gente é lindo, a gente tem que rir.
1: É, tá.
0: Fazer
1: bom.
0: Aquela... A Nívia do...
1: Fala,
0: de Brasília! Nívia de Brasília.
1: Ei, Nívia.
0: Ela e o... Abraçando aqui o irmão Rogério Vieira,
1: irmão Rogério,
0: de Unaí. E dizendo que Jesus o ama. E nós também.
1: É verdade.
0: O Carlos Lúcio.
1: Fala,
0: de Belo
1: Carlos.
0: Horizonte. A Miriam é de Teófilo Tone, sintonizada.
1: Sim.
0: A Jaqueline Kelly. É a Jaque. Beijo,
1: ei,
0: beijo,
1: Jaque.
0: Beijo, Jaque. O Carlos Alexandre, do Vila Califórnia, também tá com a gente. É... Evangelista.
1: É.
0: É, o evangelista Francisco e o Fredo, lá de Juiz de Fora, ele até falou o seguinte: eu acho que vocês vão falar aí de esquecimento. Um dia desses eu passei a manhã toda procurando meus óculos. Minha esposa
1: meu
0: me perguntou: o que você tá procurando?
1: Gente.
0: Aí eu falei: meus óculos. Aí ela disse: oh, homem de Deus, seus óculos estão aí na sua cabeça.
1: O lugar mais óbvio de todos, né? A gente já fez uma enquete sobre isso.
0: É,
1: né? Podemos repetir.
0: Podemos, é verdade.
1: Se a gente não esquecer, a gente repete.
0: José Roberto, de Juiz de Fora, mandando aquele alô pra Isabel, do mercado Hortifruti. Aqui perto da marcenaria, estamos ligados na Maravilha.
1: Opa!
0: José Roberto e Isabel,
1: José
0: do mercado
1: Roberto,
0: Hortifruti.
1: Coisa boa.
0: Ô, Ed.
1: Oi.
0: Recebemos hoje, falar nisso. Daqui a pouco eu falo, que
1: sim,
0: agora que eu vi aqui,
1: não,
0: mas nós
1: intervalo.
0: Tivemos um Me Conta Maravilha.
1: Espetacular.
0: Muito especial.
1: Maravilhoso.
0: Foi muito lindo.
1: Show.
0: Foi
1: demais.
0: Lindo.
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5: 4:30.
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5: Direto da redação com ele hoje, Lucas Brandão. Boa tarde, Lucas. Seja bem-vindo ao Fim de Tarde Maravilha.
6: Boa tarde, Michele. Boa tarde, Ed. Boa tarde para quem tá ligado aqui no Fim de Tarde Maravilha. Olha só, um alerta laranja de perigo para baixa umidade do ar foi emitido pelo Instituto Nacional de Meteorologia, o IMET, nessa sexta-feira para 507 cidades de Minas Gerais. A previsão indica que a umidade relativa do ar pode variar entre 12% e 20% durante o período mais seco do dia. Muito seco mesmo, tem que ficar esperto.
5: Sim.
6: O aviso abrange 507 municípios e diversas regiões do estado e exige uma atenção redobrada da população. As cidades estão sob alerta e também distribuídas pelas regiões do Triângulo Mineiro, Alto Paranaíba, Central, Zona da Mata, Vale do Rio Doce, Oeste, Campo das Vertentes, Metropolitano de Belo Horizonte, Sul, Sudoeste, Jequitinhonha, Noroeste, Norte e Vale do Mucuri, ou seja, praticamente o estado inteiro, né? De acordo com o IMET, os índices tão baixos podem provocar desconforto, ressecamento das mucosas e agravar problemas respiratórios. A combinação de calor e ar seco também aumenta o risco de incêndios em vegetações, principalmente em áreas onde o acúmulo de material seco. Por isso, a recomendação é reforçar a hidratação, evitar atividades físicas ao ar livre e, sempre que possível, permanecer longe do calor em locais protegidos do sol com maior circulação de ar, Michele.
5: Tá certo, então, Lucas Brandão, vamos nos hidratar bastante.
6: Bastante, a sua garrafa aqui, ó.
5: Eu já ia falar assim, onde tá aqui, minha ó. Garrafa? Devolva-me, porque realmente eu já verdade. Estou sentindo,
7: clima
5: nós
7: seco,
5: todos
7: é terrível,
5: estamos
7: né?
5: sentindo,
6: não, não tem
5: né?
6: como não sentir, não
5: é
6: tem
5: verdade.
6: Como não sentir.
5: Ô Lucas, você volta ou, na verdade, o Direto da Redação volta daqui a pouco?
6: 5:30 da tarde com mais informação, Michele, claro, 7 horas da noite no Jornal da Noite Maravilha.
5: Tá certo, 89 Maravilha, onde o som da informação chega junto com o som do céu e a gente canta ao som
7: Bora,
5: de
7: Michele.
5: Renascer Praise, Escape.
7: Oba!

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0: Renascer Praise, Escape. Linda canção. E agora, Ed?
1: E agora, Michele? Nossa agora? Mesa está...
0: Maravilhosa! Muito maravilhosa!
1: Põe na tela, nosso amigo Pablo.
0: Por gentileza. Hoje nós estamos, então, com as imagens de Pablo.
1: Isso.
0: Olha que luxo!
1: Olha isso.
0: Que luxo! E hoje nós estamos recebendo esse arranjo maravilhoso, que é da Maison de l'Orchidée. E nós vamos falar com ela, Cláudia Cruz. Boa tarde, seja bem-vinda.
2: Muito obrigada.
0: A nossa vendinha de sexta-feira nessa batalha.
2: Vai vender um arranjo?
0: Vamos fazer o seguinte, quero que você fale, porque o arranjo é maravilhoso.
1: Sim.
0: Inclusive, tá combinando com a roupa dela, né? Com o nosso pão de queijo.
1: Pão de queijo.
2: É, tudo amarelo.
0: Pois é. Agora, conta pra gente, Cláudia, esse arranjo é com flores que são muito detalhistas, né?
2: Ele é um arranjo de flores permanentes, feita de um silicone que se chama toque real. É um silicone muito difícil de encontrar. Porque é o seguinte, a flor permanente... ela não pode ser confundida com a flor de... com a planta de plástico. A planta de plástico é uma coisa... e é muito feia.
0: Entendeu? É.
2: A permanente, ela é feita de material diferente. Tanto que não é uma coisa razoavelmente barata. Porque ela se importa num preço muito alto.
0: Entendi.
2: Entendeu? Eu faço um a um. A Maison de l'Orchidée existe. Gente, na verdade, surgiu assim, eu fazendo uns arranjos pra minha casa, porque orquídea natural tá cara pra caramba, né?
0: Verdade.
2: E eu amo orquídea, amo encher a casa de orquídea, tanto as duas casas, Rio e BH. Só que ficou muito caro, começou a ficar muito caro. E eu fui, comprei umas orquídeas, enfim, e fiz uns arranjos. Meu marido, que não elogia nada, falou, cara, isso tá legal, faz disso um business. Eu falei, tá doido? Você tá doido? Eu não sei fritar ovo, pregar botão, não sei fazer nada, eu sou jornalista, eu só sei falar. Eu não sei nem cantar, quanto mais fazer arranjo. Ele me convenceu. Em 9 meses, a Maison de l'Orchidée abriu no Village Mall, no Rio de Janeiro.
0: Olha só.
2: Eu já fiz quase 2.000 arranjos, um a um.
1: Um a um,
2: eu não
1: né?
2: tenho, eu não tenho
1: detalhe,
2: equipe.
1: Né?
2: Eu faço um a um. Não tem um igual ao outro. Porque, gente, eu nunca aprendi, não fiz um curso disso. Então,
0: entendi.
2: Eu vou fazendo conforme vai vindo inspiração. Como é que eu vou ensinar isso a alguém? Eu não quero
0: dá.
2: Que tenha um igual ao outro.
0: É.
2: E ele é feito com uma orquídea de toque real. Ela só não pode ficar na chuva e no sol. De resto, ela dura anos. É só passar, não precisa passar líquido, nada.
1: Sim.
2: Um paninho, um espanadorzinho. E eu uso diversos tipos de materiais dos vasos. Eu vendo o arranjo completo, eu não vendo a flor.
0: Entendi.
2: Tem murano, prata, cerâmica, madeira, palha.
0: Esse é um murano.
2: Esse é um murano.
0: Esse é um murano. Maravilhoso.
2: E aí do Rio, fomos para São Paulo e a primeira flagship tá aqui na Savassi.
0: É isso aí, gente. Então, ó, Maison de l'Orchidée. Inclusive, é bem interessante porque esses arranjos para sala pastoral, né, fica muito bom.
2: Para qualquer lugar, a gente vende muito para hotel, para escritórios, inclusive masculinos. Vem muito homem na loja.
1: Uhum.
2: Aí, geralmente, eles querem brancas ou tem uma meia marrom, entendeu?
0: Uhum.
2: Para consultório. Porque não, você não tem que ficar trocando.
0: Verdade.
2: A não ser que você enjoe, mas assim, não porque ela vai ficar...
0: feia,
2: vai ficar velha.
0: Vai ficar
2: os arranjos
0: feia.
2: Que eu fiz e que meu marido elogiou estão nas minhas casas há mais de três anos já.
0: Há três
2: perfeitos.
0: Anos. Perfeitos. Maravilhosos.
2: Mesmo branco. A poeirinha tira com o espanadorzinho.
0: Olha só, gente. Então, ó, eu se eu fosse você, entrava lá no Instagram da Maison de l'Orchidée, que é lindo.
1: Já a gente coloca na tela.
0: Mas
1: do
0: é
1: YouTube,
0: lindo.
1: Tá?
0: É, porque pra escrever Maison de l'Orchidée, talvez.
2: É, Maison de l'Orchidée quer dizer casa da orquídea, né? E aí eu tô abrindo outras lojas. Todas serão Maison alguma coisa.
0: Ah, né? Que legal.
1: Ah, que chique, né? Que chique.
0: Cláudia Cruz, muito obrigada por nos emprestar esse arranjo maravilhoso da Maison de l'Orchidée no nossa vendinha hoje. Mas é claro que você não vai escapulir. Você mesmo sendo uma carioca da gema.
2: Ah, já sou mineira.
0: Agora
2: já sou mineira.
0: É uma camineira.
2: Tô tão apaixonada camineira, né? Por isso aqui que eu sou mineira.
0: Agora, foi semana...
1: outro dia eu vi um post dela falando, cheguei na minha terra.
2: Cheguei,
1: né?
2: Na minha terra.
1: É.
2: E aí eu coloquei uma música e depois eu falei, gente, a cantora tá dizendo minha Minas Gerais, minha terra, minha. Eu falei, tá.
0: É minha também.
2: Tá no Spotify, eu posso botar.
0: Cláudia, nós tivemos o dia do pão de queijo na segunda-feira. Mineiro não vive sem.
2: Não.
0: Você que já é agora uma mineira da Clara, porque a gente não é da Gema, você... é, gosta já de pão de queijo?
2: Amo
0: muito.
2: Pão de queijo. Sempre amei pão de queijo e numa boa. Assim, de verdade. Não é puxando saco, não.
1: Sim.
2: Não existe como mineiro, como daqui.
0: É.
2: Não existe. Eu mando para as minhas filhas de Sedex.
0: Olha só.
2: Eu compro, tem duas marcas que eu amo de paixão para ir no Sedex, vai perfeita. E os recheados que tem aqui, de tudo.
1: É. Essa é a nossa batalha.
2: Essa é a nossa queijo pipoquinha que existe.
0: Tem pipoquinha, pois é, né? Tem o pipoquinha. Mas hoje nós temos uma batalha muito séria aqui, porque os nossos ouvintes falaram de dois recheios em especial. Frango.
2: Ai, que delícia.
0: E o outro de carne seca.
2: Eu amo de carne seca. Aliás, daqui a pouco eu ia almoçar um de carne seca aqui do lado. Não almocei ainda.
0: Olha só. Olha essa hora.
2: Carne seca com queijo da canastra.
1: Uau!
0: Ah, então ela vai...
2: Fiquei até tensa agora.
0: Vai mais recheado ainda. Vai queijo canastra.
2: É.
0: Então a Cláudia já falou que é carne seca.
1: Carne seca.
0: Então, a Cláudia é carne seca e eu tô aqui com meu franguinho.
2: É que eu sou filha de baiano, eu já adoro uma carne, mais salgada.
0: Sim,
2: Então, adoro uma carne seca.
0: Tá certo. Cláudia Cruz, muito obrigada.
2: Obrigada a vocês.
0: E muito obrigada pelo arranjo. Daqui a pouquinho a gente volta a ele lá pra flagship. Tá bom?
2: Tá bom. Se quiserem um pra cá, depois eu faço um.
0: Tá bom, então.
2: Tá bom?
0: Isso, queremos, aí pronto. Aí nós vamos ficar muito chatos assim.
1: Vamos.
0: Muito obrigada, Cláudia Cruz, que no domingo tem...
2: Escola Dominical Maravilha de 9 às 11.
0: Pois é, gente.
2: Sucessão com as crianças.
0: Então vem com a gente nessa alegria que é a 89 Maravilha. Cláudia Cruz, Deus abençoe a sua vida mais e mais.
2: Muito obrigada de vocês também. Muito obrigada.
0: Nós é que agradecemos. Continuar por aqui?
1: Bora, Michele.
0: Bora de música? Ao som de Marquinhos Gomes, não morrerei enquanto a promessa não se cumprir. Você tem promessa, né, Cláudia?
2: Tenho.
0: E nós vamos continuar crendo que aquele que fez a promessa, ele é fiel para cumprir.
2: Amém.
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0: Linda canção de Marquinhos Gomes, de... Não Morrerei.
1: Volta por aqui no nosso fim de tarde maravilha.
0: Com a nossa vendinha.
1: Ah, meu Deus, vendinha.
0: Ô, Ed,
1: vendinha.
0: Como é que nós estamos aí?
1: Mais Maison de Loquidé.
0: É, agora a nossa vendinha tá muito chique. É.
1: Vamos fazer primeiro eles? Chama!
0: Opa!
1: Mas eu tô achando devagar.
0: É.
1: 80 likes, estamos na tela. Ah, pronto, maravilhou. Maravilhou já era pra estar no 100.
0: Verdade.
1: Não é verdade?
0: E se maravilhou tem brinde?
1: É, maravilhou tem brinde. Já tá saindo, tá, Michelle?
0: É.
1: Bora de maravilhou.
0: Bora. Então deixa eu achar só aqui o que que era do maravilhou. Que eu não tava preparada pra esse momento. Eu não estava.
1: Bora de maravilhou, porque aqui não sextou.
0: Maravilhou.
1: É isso mesmo. E tem prêmio saindo, viu, Michelle?
0: Tem.
1: Já vou falando por aqui, será justa. E a Nilva Afonso de Vazante.
0: Achei.
1: Tá levando pra casa 2122, é o final de telefone dela, tá, Michele?
0: Ok.
1: Quem mais tá levando prêmio? Vou dar dois de uma vez. É o Luiz Otávio Duarte de Contagem. Contagem vem aqui na Fernandes Tourinho buscar, tá?
0: Tá
1: Fernandes
0: bom.
1: Tourinho 487, Luiz Otávio, final de telefone 8955.
0: Olha só.
1: Isso. E a Nilva também tá levando pra casa dois, já saíram. Faltam três. Tá a fim de levar? Então, ó, manda aí, maravilhou. Escreva essa palavra no nosso WhatsApp, tá, gente?
0: É, 319. Escreva e mande o seu nome completo e o nome da sua cidade.
1: 1089, chama lá. A gente quer chamar a Caça Likes já, porque a meta tá alta.
0: Vem,
1: quando
0: gente.
1: A gente coloca meta, aí fica pior, né?
0: Não, nunca.
1: Quando
0: eu
1: a gente
0: não gosto
1: é surpreendido, né?
0: Hoje eu falei aqui, falei do programa.
1: É.
0: Peraí, só pra encerrar esse momento.
1: Isso!
0: Pois é,
1: hoje... Não, cesta?
0: Não, aqui não cesta não, aqui só maravilha.
1: Só maravilha.
0: É, hoje nós falamos sobre ansiedade, né? Que a ansiedade não precisa dominar no nosso Me Conta Maravilha.
1: Tá.
0: Foi maravilhoso, pastora Nilde Reis, que é psicóloga e também psicanalista, palestrante, veio e trouxe esse... um destrinchar.
1: Sim.
0: Desse tema. E aí a gente fica aqui naquela ansiedade, naquela expectativa, gente. Gente, ajuda a gente, não deixa a gente ansioso, não. Vai lá dar o like.
1: Vai lá dar o like. É, porque a gente, semana passada, não, nem chegamos ao 300, passamos.
0: Foi.
1: Passamos os 300. E a nossa meta era 250 para Michele cumprir ali o seu desafio do torresmo. Hoje, a gente, como estamos no Maravilhou, estamos preparando. E aí tem que saber se a gente é competente ou não.
0: É.
1: O caça-like dos 300. É a versão diferente, não é a versão ouro.
0: Ok.
1: Mas aí tem que bater os 300 pra gente soltar ele na tela.
0: Com...
1: A gente, o Michele só verá na tela. É.
0: Como assim, querido?
1: Você só vai ver se bater 300. Você
0: de
1: não bater
0: novo
1: 300.
0: Isso? É,
1: desse jeito.
0: Não, mas no 200 eu já passei por isso.
1: Eu também vou ver só no... Não, eu já vi.
0: Pois é, Ed,
1: olha não, não tá
0: aí.
1: Pronto ainda não. Aí nós temos que saber se a gente é competente, porque bater 300 e não tiver pronto, nós vamos ficar com um carão desse tamanho.
0: Respira. A pastora Nilde falou assim que a gente respira 5 vezes.
1: Sim.
0: E depois respira mais 5 vezes soltando pela boca. Eu vou ali respirar e volto.
1: Ô, Michele, nós temos muita coisa pra fazer hoje, nós estamos aqui batendo papo. Tem louvor maravilha do dia.
0: Já tá aqui?
1: É. Louvor maravilha do dia. Nós temos um monte mesmo. Depois a gente fica, desculpa, ouvinte, que a gente não conseguiu ler.
0: Tá bom, vamos lá.
1: Música 1.
0: Essa é a Aline
1: Barros,
0: né?
1: É a música da segunda-feira. Essa é a música da terça-feira. Ruge o Leão, Isaías Saad com Nívia Soares. Música 3. Essa é da quarta. Quase que um TBT, né?
0: É. Mas essa é com
1: Eichla.
0: A Eichla e a Isadora, então é um pouquinho mais nova.
1: Né? Agora é o TBT mesmo. Cristo te levantará. Marquinhos Gomes.
0: Aí sim. Eu vou lá no YouTube.
1: Vai lá votar?
0: Eu não. É que eu
1: tá
0: não
1: difícil,
0: fui.
1: É difícil, tá? Pra falar a verdade. Ah, eu vou largar o dedo aqui.
0: Você vai largar o dedo?
1: É, mesmo que eu perca.
0: Olha, tô vendo tu, viu?
1: Tô perdendo.
0: Ai, tá difícil pra mim.
1: Já tá?
0: Eu também tô perdendo.
1: Ah, eu tô no meu voto ali, que eu tô tentando.
0: Ô, Ed, faltam quatro pra 100? Likes pra 100.
1: Ah, enquanto
0: eu
1: isso...
0: Eu estou vendo.
1: Ó, quem tá aqui
0: eu
1: comigo?
0: Eu estou vendo.
1: Boa tarde, dupla maravilhosa. Meu like foi o número 16, a Cristina de Betim, Fernando Viana de Uberaba. Eu já li você, né, Fernando? A Sandra do Azteca tá por aqui. Ela ia no frango, tá, Michele?
0: É.
1: Que delícia.
0: Sandra é frango.
1: Mas vamos partir aqui pra mostrar pra turma, né?
0: Vamos.
1: Vamos partir. Boa tarde, nenhum nem outro.
0: 99.
1: Pão de queijo com doce de leite. Uma delícia, já estão querendo com doce de leite aqui o Luiz Carlos, de Capitão Enéas. Luiz Carlos falou por aqui, você chama hoje então. A Gardênia também já comia esse pão de queijo recheado com carne seca, então vou votar nele. De frango não experimentei, mas sendo pão de queijo, pode ser até recheado com torresmo e com café. É a Gardênia de Melo Viana que falou pra gente isso aqui, tá, Michele? Chama! Isso, gente! 100 pontos! Caça like na tela!
0: Muito obrigada, gente! Deus abençoe a vida de cada um de vocês que param. Eu sei que muitas vezes Sim. vocês param o trabalho. Vão lá, dá um like gente, pra fortalecer aqui essa conexão, porque tudo isso é muito importante, né?
1: Isso,
0: deixa eu mandar um abraço muito especial aqui pra Sim. Cristiane, do bairro Cabral, porque ela me mandou aqui algo muito interessante na hora. Eu li pra pastora, mas nós não conseguimos falar no ao vivo, né?
1: Sim.
0: E o Rafael, do Santa Mônica, também participou com a gente. A Adriana Carvalho de Uberaba, da Igreja Siloé, e a Andréia de Belo Oriente também participou com a gente no nosso Me Conta Maravilha, e eu não consegui ler todas as mensagens,
1: okay,
0: Ed.
1: Verdade, verdade.
0: Agora, por aqui, deixa eu falar pra você que os nossos ouvintes do fim de tarde são Guilherme de Ribeirão das Neves,
1: tá.
0: minha esposa e eu ficamos ligados na 89
1: Opa.
0: Maravilha o dia todo.
1: Sim.
0: Manda um coração laranja pras minhas filhas Bebel
1: e Marisa.
0: Bebel tem 9 anos.
1: Sim.
0: A Marisa tem 5.
1: Sim.
0: São levitas na casa do Senhor Jesus, na igreja Remanescentes, no Sevilha. Marisa, minha filha de 5 anos, ama a parte que você interage com o Ed. Então, um grande abraço pra vocês.
1: Abraço, viu?
0: Tome coração laranja! Pra Marisa e pra Bebel. Beijo,
1: Boa.
0: Beijo, beijo. A Marcelene.
1: Fala, Marcelene.
0: De Unaí.
1: Unaí na área.
0: Também tá com a gente. Abraçando
1: Sim.
0: o filho Maicon Júnior, dizendo que o ama muito e que tá com saudades.
1: Tá.
0: O Flávio, do bairro
1: Ei,
0: Santa
1: Flávio.
0: Mônica, tá sintonizado e tá pedindo aqui orações pela vida da Maria Júlia, que se encontra enferma na UTI. Os pais dela estão desesperados. Ela precisa de doadores de sangue e de muita oração e de milagres, praticamente, né? Quem puder ajudar, agradeço muito. Ela tem 8 anos.
1: Tá.
0: Maria Júlia.
1: Deus abençoe.
0: Deus abençoe a vida da Maria Júlia e também dos pais da Maria Júlia.
1: Amém.
0: Nós clamamos ao
1: Amém.
0: Senhor. Você que tá aí agora, você pode clamar ao Senhor pela vida da Maria Júlia, para que o Senhor entre naquela UTI e toque na
1: em
0: vida dela com cura, em nome de Jesus.
1: Amém.
0: Flávio, Deus te abençoe. A Elina de Buritizeiro, abraçando os filhos, Arthur e Gabriel, que estão fazendo aniversário
1: Oba!
0: Hoje.
1: Oba!
0: Os
1: Arthur
0: dois,
1: e Gabriel?
0: É!
1: Tome coração laranja!
0: Deus abençoe Arthur e Gabriel com muitos anos de vida e saúde.
1: Show demais, Michele. Olha só, a Késia tá por aqui, carne seca com...
0: Com o quê?
1: Caldeirada? Maravilha, o que é caldeirada?
0: Caldeirada?
1: Não faço ideia.
0: Eu não sei não, essa palavra apareceu na segunda-feira.
1: É, Michele, quero saber o que é.
0: É, caldeirada.
1: É, boa tarde, dupla maravilhosa, passei pra dar o meu like, sempre junto com a 89 Maravilha, Deus abençoe vocês, Cássia de Betim. Já dei meu like, foi o 38, José Geraldo Fernandes, bairro do Guaicuí. Boa tarde, Ed Michele, meu like foi o número 41, Maurilo. Ah, o Kleberson também tá por aqui. Boa tarde, Ed Michele, em Montes Claros na área, primeira vez participando com vocês. E a respeito da enquete, pão de queijo com frango. Grande abraço pra vocês, Deus abençoe. Kleberson, primeira vez aqui, Michele.
0: Tome coração laranja, Kleberson.
1: Muito bom, viu, Michele? A Cida Dias também tá na área. Hoje não estou legal, não, viu?
0: É,
1: tô fazendo faxina.
0: Tá sofrendo.
1: Coragem! Não sei onde está o meu like, foi ela. Não sabe nem como foi o like dela hoje, tá?
0: Não sabe não.
1: Hoje foi... ela falou assim, ó, foi o 1.
0: Sério?
1: É.
0: Foi o 1?
1: Onde está meu like? Hoje foi o 1. Olha que show. Bom demais, Cida Dias, muito obrigado pela tua participação sempre, um beijo pra você, boa faxina. Ó, dia da vendinha, carne seca ou frango? É o recheio do nosso pão de queijo. E a nossa mesa tá maravilhosa, pra quem acompanha no YouTube, tem um arranjo maravilhoso da Maison de Loquidé, né, Michele?
0: Maravilhoso.
1: Maravilhoso.
0: Maravilhoso.
1: Ali, feito à mão pela Cláudia Cruz. Coloca o arroba mais uma vez na tela aí, pra quem quiser acompanhar lá no perfil da Maison, né? Espetacular, olha isso. Olha isso. Nossa vendinha tá linda. Tem pão de queijo, carne seca e esse arranjo maravilhoso no fim de tarde, maravilhoso. Eu e a Michelle vamos fazer uma foto aqui, vamos postar já já.
0: Verdade.
1: Vamos fazer.
0: Eu queria saber qual é essa tela,
1: essa é
0: aqui
1: outra,
0: que tá aparecendo, essa aqui, né?
1: Tá ao contrário.
0: Ah, tá.
1: Ele tá pegando aquela câmera
0: do. E ficou mais bonita. Ficou mais bonita. É porque tá pegando, tá tirando o pão de queijo daí, né?
1: Exatamente.
0: Vai, arreda aí. Vê se você consegue fazer.
1: Que você quer que
0: olhando
1: eu faça?
0: Lá, você, vê se você consegue arredar, não. Porque tá saindo não. Só a metade do pão de queijo. Ai, ajuda ele, coitado. É pra cá, Ed. Pra cá, Ed.
1: Não.
0: É aqui, meu filho, perto da flor. Isso. Aí! Os homens!
1: É aqui?
0: É!
1: Boa!
0: Aí sim, hein? Aumenta o som que é maravilha!
1: Aumenta o som que é maravilha!
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10: A paz do Senhor Jesus. Isaías capítulo 48, versículo 17. Assim diz o Senhor, o seu Redentor, o Santo de Israel. Eu sou o Senhor, o seu Deus, que ensina o que é melhor para você, que o dirige no caminho em que você deve andar. Que as bênçãos de Deus os alcancem nessa hora.
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0: É isso aí, estamos juntos. Esse é o nosso fim de tarde maravilha. Você prefere pão de queijo recheado com quê? Com quê? Com frango ou com... com frango ou com carne seca. Aí o César de Barbacena, a Valéria do Espírito Santo e também o Marcelo de Sete Lagoas mandaram áudio, mas chegou atrasado. Aí o Paulo Afonso da igreja, é pastor da igreja quadrangular em Contagem, mandando um coração laranja para a esposa Marília Natalina. Mas o áudio também chegou atrasado. A Luísa Helena de Vespasiano mandou um áudio muito grande, não deu para entrar no ar. Como nós dissemos, gente, nós estamos com muitas participações, então os áudios precisam ter até 10 segundos. Luísa, beijo para você, Deus abençoe sua vida. O presbítero Antônio é da SJDR. Ah, tá, de São João del Rei. Ah! Ah, até que enfim minha cabeça funcionou. É de São João del Rei. Tem que é? SJDR. Você sabia disso, Ed?
1: Não.
0: SJDR?
1: Não, esse não. Não, Ed. Achei você.
0: Ed.
1: É porque tá, não tá separado disso direito, não.
0: Mesmo?
1: É.
0: Não foi minha culpa, não.
1: A senhora que separou aqui não separou igual.
0: Olha, né? A senhora, tu fala assim comigo, não. Tu não fala assim, não. E outra coisa, não era pra abrir desse jeito, não.
1: Era como?
0: Era o contrário, assim, ó. Porque aí ficava aberto o recheio, Ed.
1: Agora já foi.
0: Ah, agora já foi, né? Fazer o quê? Aqui o...
1: Ó, dá pra ver?
0: Dá, não.
1: Dá, pô.
0: Dá pra ver pouquinho, né? Cadê o outro lá do...
1: Vou tirar.
0: De frango.
1: Esse é o de frango. E esse é o de carne seca.
0: Ah, tá. Entendi. É porque entendeu? Um era tua tá ali, ó.
1: É porque tá igual. Tá misturado.
0: Ah, então foi misturado lá na padaria. Porque eu pedi a menina pra pôr tudo separado. Mas tá bom, deixa eu mandar um abraço aqui pro pastor William da Igreja Casa de Oração para Todas as Nações, lá em Esmeraldas. Mais um áudio que chegou atrasado.
1: É, Michel.
0: E o Gerson Nepomuceno dizendo que BQ.
1: É.
0: Tá na BQ.
1: Barbacena, querida!
0: Tá corrido aqui pra mim hoje, viu? Mas eu gostei do cachorrinho chamando o Ed. Foi mesmo. Depois eu vou tentar achar encontrar esse. Aqui, né? Ele falando de... Repita aí, viu? Feliz final de semana pra vocês. O pastor Fernando Gomes é da Igreja Querite Ribeiro de Abreu. Sobre enquete, pão de queijo de qualquer jeito.
1: Eiba.
0: Carne seca, eu quero experimentar.
1: Tá.
0: Ele falou. E beijo pra minha amada esposa Juliana Almeida e dona Neuza, senhorinha que amo. Ô, dona Neuza.
1: Dona Neuza.
0: A Sara também tá por aqui, diz que é muito bom passar a tarde ouvindo a gente, viu?
1: Sim.
0: E aumenta o som que é maravilha.
1: Aumenta o som que é maravilha.
0: José Roberto de Juiz de Fora, da Marcenaria, tá lá, ó, dizendo o seguinte, o Maurício, que tá aqui fazendo um ano com a gente, manda um coração laranja pra ele.
1: É, o Maurício?
0: Maurício fazendo um ano.
1: Opa! Tome coração laranja,
0: Maurício. Que Deus te abençoe, abençoe.
1: Olha,
0: o trabalho.
1: Olha, faltam mais.
0: É.
1: Faltam um.
0: Então, deixa eu correr,
1: já,
0: gente.
1: Já fica esperto aí. Nós estamos.
0: Você tá falando que eu sou lerda?
1: Não, falei.
0: Fica esperto aí, é porque eu sou lerda.
1: Falei, não, é ficar atenta.
0: Tá bom.
1: Fica atenta.
0: Tá bom.
1: Tá.
0: Falou pra eu ficar esperto.
1: Então, ó, gente. Então vamos ver. Chama!
0: Muito bem!
1: Olá! Caça like na tela.
0: 130?
1: 130.
0: Oba!
1: 130. Para 300, falta do 170. Volta aos 150, não. Tá, Michele?
0: Faz conta, não.
1: Volta o caça-like aos 150.
0: 150. Isso. Luiz Otávio,
1: Luiz Otávio,
0: do Fonte Grande, também está com a gente. Ele que é da Igreja Batista da Lagoinha Matriz.
1: Sim.
0: E é motorista dos Correios.
1: Opa!
0: O Arlen do Barreiro, motorista carreta.
1: Show demais!
0: Um abraço para minha filha Maria Luísa e minha esposa Elisângela e todos da Igreja Casa do Aba, no Vale do Jatobá.
1: Sim.
0: Esse caminhão aí da esquerda é o meu e eu na foto.
1: Ah,
0: eu e meu caminhão na foto.
1: Que show, Michele.
0: Muito
1: boa.
0: Bom.
1: Boa, boa, boa.
0: O José Geraldo Fernandes.
1: Fala, Zé Geraldo.
0: É de Barra do Guaicuí, sob enquete. Tô com Ed. Pão de queijo com carne seca.
1: Pão de queijo com carne seca, tá comigo.
0: César de Barbacena.
1: Fala, César.
0: Deus abençoe nossas vidas. Maravilhou. Fricassê com frango. É show de bola.
1: Pô, também não brinca não, né? Com fricassê.
0: Ele que é do Novo Horizonte, Barbacena,
1: não
0: o Júlio
1: fica
0: César.
1: Ruim não, tá?
0: Fica não, né?
1: Fica não.
0: O Wagner de Ribeirão das Neves, na BR-040. Diz ele que tem que ser pão de queijo é com carne seca.
1: Boa.
0: A Cida de sobre a batalha, eu não vou nem de um e nem do outro. O pão de queijo que como Ah, falou que não come não, só de frigideira. Nem polvilho leva. Falou aqui. Não gosta nem do cheiro, ela acha enjoativo.
1: Olha.
0: Ah, o Eugênio é de Capitão Enéas. É. Acho mais top é o pão de queijo com carne seca.
1: Carne seca.
0: E ainda me faz a pergunta, é mais top, né?
1: É.
0: Sei não.
1: A Silmara aqui, ó, da Cissa.
0: Ô, Cissa.
1: Falou, meu like foi o número 41.
0: Ah, maravilha.
1: Não faz a me comer o pão de queijo que ela não gosta aos 250 likes, não.
0: Não é que eu não gosto, esse daí eu
1: ouvintes,
0: não conheço.
1: Né? As ouvintes, né?
0: É minha amiga.
1: Minha amiga, amicíssima. Ó, cheguei hoje no YouTube da Maravilha. Pena que perdi muito, mas agora estarei antenado sempre. É o irmão... Qual que é esse nome? Tio? Tio de Francisco? Eu acho que é assim, porque é T-H-Y-O. O nome dele se escreve assim, de Francisco Sá.
0: Tá bom.
1: Minas Gerais. Tá com a gente aqui na 89 Maravilha. Deus abençoe você, bem-vindo. Deixa eu ver aqui. Oi, Ed, Michele, Ju, de Sarzedo. Ouço todo dia no rádio, mas hoje tô vendo pelo YouTube. Ô, Ju!
0: Tome coração laranja, Ju!
1: Muito bom, muito bom, muito bom. Quem mais tá com a gente? José dos Reis, muito obrigado. Boa tarde, galera. Sou motorista por aplicativo. Deus abençoe vocês. Ed, ontem o Corinthians ganhou. Ele é de Governador Valadares, está com a gente aqui na 89. Maravilha. Ah, obrigado, viu, meu irmão? Obrigado. Quem que é? Qual que é o seu nome?
0: Ô, Ed, enquanto você pensa aí,
1: Reginaldo.
0: O Fábio aqui de Belo Horizonte falou que a gente tá quebrando a tradição aqui de Minas.
1: Qual que é?
0: Que ele prefere é pão de queijo tradicional.
1: Ah, é?
0: Ah, falou
1: então
0: que
1: por que tá quebrando a tradição?
0: Nós que... estamos. Ah, tá. Nós, Ed.
1: Nós, Deus.
0: Bate aí. Hoje já é sexta, gente. Perdoa ele. A Luísa Helena. A Luísa Helena falou, vou lá dar meu like.
1: Tá.
0: Pão de queijo de frango com acréscimo, queijo e orégano. Ela vai tudo. O Edson de Souza.
1: Fala, Edson.
0: De Conceição do Rio Verde. Nunca comi com carne seca.
1: É, Michele.
0: O de frango já comi, sei que é bom.
1: Tá.
0: Edson tá igual eu.
1: Tá bom.
0: O Carlos Alexandre é do Vila Califórnia.
1: Vila Califórnia.
0: E o Marcos Gonçalves é de Juiz de Fora. Manda um alô pro Ed, porque hoje... Manda um alô para o Ed. Hoje é para Michele e para todos da rádio. Que o nosso final de semana seja abençoado.
1: Tá bom.
0: Amém.
1: Amém!
0: E o Kias de Uberaba. É,
1: fala aí, Kias.
0: Um abraço para o Já Açaí aqui em Uberaba.
1: Opa!
0: Açaí eu gosto demais.
1: Gosta? Eu gosto não. Nós temos que fazer de novo. Ó, 140 likes. Faltam 10 para voltar o caça-likes aqui.
0: Okay.
1: Nós estamos nessa bateria, então acelera, gente.
0: Vai lá, gente.
1: Dá o like, deixa o seu like que a gente quer fazer 150, 180, 200 é ouro.
0: 200
1: e aí
0: é ouro.
1: A gente vai esperar. Hoje é diamante, só que a diamante vem aos 300.
0: Nó. Então, meu filho, vamos cantar.
1: Vamos cantar, Michele.
0: Mas é minha vez. Pode ficar tranquilo. É a nossa vez.

0: Paulo César Baruch, o canto das igrejas. Clamo Jesus.
1: Clamo Jesus, é isso. Michele Mares.
0: Oi.
1: Você vai querer ver o caça-like de diamante?
0: Você foi ver?
1: Você vai querer ver.
0: É sério isso?
1: Você vai querer ver. Eu acho que você vai querer ver. Mas só os 300. Matuma não tá colaborando hoje, não. Chama, caça-like! Fica esperta aí! Fica esperta aí!
0: O que é isso? Caça-like!
1: Bora! Caça-like na tela. Muito bom, 150. Volta aos 180 e aos 200 a versão ouro.
0: Meu Deus!
1: Mas a gente tá em busca da versão diamante, mas temos... quanto tempo de programa? Menos de 40 minutos de programa.
0: 38 minutos exatos.
1: Exatamente. Então, ó, quem chegou, entra lá no YouTube, deixa o like, porque queremos ver juntos aqui a nossa versão diamante de caça-like. É isso. Hoje, dia da batalha, carne seca ou...
0: frango.
1: Frango. Recheios de pão de queijo, qual você prefere?
0: A Paula lá do Paula Industrial.
1: Fala, Paula.
0: De Pirapora, dizendo pão de queijo com carne seca e uma coca bem gelada, para não tem nada igual. Estou contando os dias para ir aí na rádio, dar um abraço na Michelle e no Ed.
1: Oba, venha!
0: Vem, Paula. Paula Industrial de Pirapora.
1: Show demais!
0: Ainda, Silmara lá do Santa Branca, passando por aqui, mandando aquele coração. Hoje ela tá dizendo o seguinte: estamos aqui trabalhando e ouvindo. Mi, sua risada sempre nos me alegra. Obrigada. Hoje,
1: sim.
0: Quero um coração laranja.
1: Olha isso.
0: Silmara, Jussara, Hilda e Jéssica.
1: Jéssica!
0: Tome coração laranja, suas lindas da Cissa Baby. O Tiago Igor.
1: Fala, Tiago.
0: É do bairro Novo Retiro, em Esmeraldas. E o Zé Rovilson.
1: Zé Rovilson.
0: É carreteiro.
1: Carreteiro.
0: E falou assim, expressou um desejo.
1: Tá.
0: Como eu queria uma filial da Maravilha em Poços de Caldas.
1: Poços de Caldas, olha, a sugestão tá boa, hein, Michele?
0: Atenção, seu Eduardo. O Tiago do Milionário.
1: Fala,
0: pão de queijo, gosto com frango. Sobre a enquete de ontem, aí foi aquilo que ele já tinha explicado ontem, né?
1: Tá.
0: Que tokusatsu.
1: Tokusatsu.
0: É, que significa
1: assim que pronuncia,
0: explosões,
1: né?
0: E efeitos em japonês,
1: exatamente.
0: Né?
1: Exatamente.
0: Aí a Maria Vieira, de Arinos, também mandando aquele abraço, porque ela tá dizendo: Rogério, meu filho, lá em Unaí te amo, Jesus te ama também. E aí a Maria Vieira falou: carne seca.
1: Carne seca, tá bom.
0: A Aparecida de Fátima.
1: Ei, Aparecida!
0: Falando do bairro Progresso em Igarapé. Tô ligadinha. Beijo, Aparecida.
1: Beijo, Aparecida.
0: A Dalva Ribeiro é do bairro Jardim dos Comerciários em Venda Nova.
1: Tá.
0: Um mês de participação.
1: Uau, o que é isso?

0: Tá, Michele? Opa. É pra Ribeirão das Neves. Você que é de Ribeirão das Neves, tá ouvindo a gente, tá ouvindo a 89 Maravilha, é o Wagner. Ribeirão das Neves, final de telefone 9663. Tá levando pra casa kit, mais parte convite pro Cinearte, pra assistir aquele filme no cinema.
1: Então, meu querido, continue participando com a gente, porque aqui não cessa, aqui só maravilha. Ó, deixa eu mandar um abraço aqui pro Gerson de Unaí.
0: Fala, Gerson.
1: Mandando também um alô pro filho Michael Júnior, dizendo que o ama muito, sua mãe e seus irmãos, estamos com saudade, Deus o ama muito também.
0: Michel, fica esperto aí.
1: Ah, gente.
0: Chama!
1: Olha ele!
0: Esperta aí, caça lá que já tá na tela. Ó, antes, hein?
1: Obrigada, gente!
0: Será que a gente volta já na versão ouro?
1: Vocês vão me ajudar a ver essa tal dessa versão
0: diamante? Como
1: é que é? Diamante?
0: Isso. Bora lá, Michele.
1: O Ed
0: cê tá... Você tá, tá... Fecha essa participação aí.
1: Aqui hoje tem Happy Hour Maravilha daquele jeito que a gente gosta.
0: Daquele jeito. Se chegar a 300 likes, se não chegar, eles nem tocam.
1: Ó, só no fundinho, só no... É, ó. Aê!
0: Que é isso, hein, Michele? Maravilhoso.
1: Hoje é com Renovo Santo, meu querido. É isso aí, nós vamos para aquele breve intervalo, coisa rápida e já voltamos. Segura aí.
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1: 5:30.
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1: Direto da redação com ele, Lucas Brandão. Boa tarde, Lucas. Seja bem-vindo mais uma vez.
3: Boa tarde, Michele. Boa tarde, Ed. Boa tarde para quem tá ligado aqui no Fim de Tarde Maravilha. Olha só, notícia boa para quem é de Belo Horizonte, porque BH vai receber até dezembro os primeiros 10 ônibus elétricos dos 100 adquiridos pela Prefeitura. A previsão é de uma visita técnica que seja realizada na próxima semana para definir quais garagens vão receber os primeiros carregadores dos veículos. As linhas que vão operar com os novos ônibus ainda estão sendo definidas pela Sumob, em conjunto com as empresas responsáveis pelo transporte coletivo. Os veículos serão 100% elétricos e vão ter a capacidade para até 70 passageiros, com ar-condicionado, acessibilidade e autonomia superior a 250 km. A tecnologia também deve reduzir a emissão de poluentes e o nível de ruído no transporte da capital. Ao todo, a Prefeitura investiu R$320.500.000 na compra dos ônibus e também dos carregadores, com recursos do PAC Seleções. Os veículos serão cedidos às concessionárias em medida de comandato. Notícia boa, né, Michele? Ônibus elétricos, menos barulho, sim, um ar-condicionado melhor. Acho que vai ser bacana pro pessoal que tem que pegar o busão todo dia.
1: Muito interessante também.

0: Evita, né, a poluição.
1: Com certeza.
0: Tem muita coisa
1: envolvida. Não só a poluição no ar, poluição sonora.
0: Né? É, exato. Muito legal. Ô Lucas, você volta daqui a pouco?
1: Volto 7 da noite, Jornal da Noite Maravilha, estaremos lá com mais informação.
0: Tá certo. Ô Lucas, continua por aqui. Essa é a 89 claro. Maravilha, onde o som da informação chega junto com o som do céu. Na outra entrada que teve, a gente não conseguiu te fazer uma pergunta.
1: Não conseguiram.
0: Né, Ed?
2: Exatamente. Pão de queijo. Adoro. Recheado.
1: Ô...
2: Qual é o seu preferido?
1: Uai, de que tem?
2: Gostou, né? Olha, o primeiro é o nosso arranjo maravilhoso.
1: Oh, coisa né? linda, né? Coisa linda.
2: E pão de queijo de...
0: carne seca.
2: Carne seca
0: ou frango.
1: Não, carne seca. Eu só tinha carne seca. Tem cream cheese também?
0: Não,
1: eu sou do time carne
2: agora
1: seca.
2: Agora é difícil a gente saber qual é o de carne seca aqui agora.
0: É, né? Pois é.
1: Misturou,
0: atrapalhou tudo.
2: Vou oferecer um pro Lucas aqui.
1: Vai ser na sorte.
2: Vai ser na sorte.
1: Mas qualquer um dos dois é bom, gente.
2: Qual será, hein, Michele?
0: Nem ideia.
1: Mas tá frio. Onde seu coração
2: tá frio.
1: Não tem problema, não. Deixa eu ver
0: aqui. Tá quentinho,
1: aqui, ó, de carne seca.
0: Esse é carne
1: aí,
0: seca?
1: Aí, ó. Aqui, ó. Carne seca aqui, ó.
0: Ah, você pegou o partido.
2: Acertou.
0: Tá bom?
1: Muito bom.
0: Mesmo friozinho, né? Porque ele já não
1: pão
0: tá
1: de queijo
0: quentinho.
1: É sensacional, Michele. É muito bom.
0: Muito bom, Lucas. Muito obrigada.
1: Obrigado a vocês.
0: Bora, vamos cantar, Ed.
2: Bora cantar, Michele. Aliás, deixa eu ver aqui o nosso... Faltam 4 likes pra versão ouro entrar em campo.
0: Ah, então tá. Vai só cantar só essa música.
2: Isso, a gente volta com eles.
0: Tá bom, beleza.

0: Felipe Rodrigues, tudo é perda.
1: Tudo é perda, Michele.
0: Ó, oh, que chamou baixinho.
1: Chama!
0: Ei,
1: dourada! Ouro na tela. Ai, meu coração. Como diz? Haja coração. Faltam.
0: Eu tô vendo ali que o ouro fica... Tipo, ficou pesado até pra carregar o caça-like.
1: E assim, agora volta as versões normais, 230, 250 e depois 300. Vão assim?
0: Tá,
1: 230,
0: bom.
1: 250 e depois 300.
0: É isso aí.
1: 300 vem a versão diamante, aliás.
0: Ui.
1: A gente espera chegar lá. Pra isso, senta o dedo porque faltam 92.
0: Nossa!
1: E faltam menos de 30 minutos de programa. Aliás, 20 minutos. Exatos 20 minutos. Michele Marins, louvou maravilha do dia.
2: Música 1. Seu nome é...
0: Jeová Jirê, Aline Barros.
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1: Música 2. Tem muito voto, tá? Zaia Saad, Nívia Soares, Ruja o Leão.
2: Música 3.
1: Eixila.
0: E Isadora Pompeu.
1: Isadora Pompeu, Nada Pode Calar.
0: Um Adorador.
1: Marquinhos Gomes.
2: Música 4.
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1: Como é que tá no Instagram? Entra no nosso perfil agora. Entra, larga o dedo lá na votação e senta o dedo no like, porque a gente quer chegar aos 300 likes hoje. Vamos ver se a gente tá bom mesmo, porque... Preparou, Pablo preparou o
0: Foi
1: nosso...
0: Foi o Pablo que preparou. Fez pra gente?
1: É.
0: Ah, mas ele mostrou, então, só pra você. E eu fiquei sem ver. Ô, gente, vocês estão vendo que eu tô dependendo de vocês pra saber o que vai acontecer no nosso programa, é isso?
1: Faltam 88.
0: Esses meninos.
1: Entre senta o dedo na votação e no like.
0: Então, eu vou mandar um abraço aqui pro José Geraldo Fernandes.
1: Fala,
0: de
1: José
0: Barra
1: Geraldo,
0: do Guaicuí, lá no bairro Bandeirante.
1: Sim, Michele.
0: O Gleison de Esmeraldas, da Assembleia de Deus Regional Veneza, com os pastores Edson Ramos, que é regional, Anderson Campos, que é o local, e falou que prefere frango. Apesar de ser filho de baiano...
1: Opa.
0: Eu não gosto de carne seca.
1: Olha, gente.
0: Estou sentindo... Ah, tá. Tá sentindo falta. Nós também. O Silvio de Jesus é do bairro Santo Inês. O Alan William, de Juiz de Fora.
1: Alan William.
0: Manda aí um coração laranja pro meu amigo...
1: O Alan William sumiu.
0: É. Pro meu amigo Alberto Bejani.
1: Oba.
0: E também para o Matos Nascimento, que estarão em uma noite de louvores aqui em Juiz de Fora hoje.
1: Uau.
0: E pra Michele e o Ed, meu coração é de vocês.
1: Show
0: Alan
1: demais.
0: William,
1: o
0: que é isso?
1: Alan William, uai, que é isso?
0: O Paulo Henrique
1: Fala,
0: é
1: Paulo
0: do
1: Henrique.
0: Bairro Camargos. O Enelson é motorista por aplicativo, vai de frango, viu?
1: A gente acelera.
0: Amanda e Fabiano, Ana Luísa e Cida e Adão são de São Joaquim de Bicas. O Alan William é de Juiz de Fora.
1: Show demais, Michele.
0: O Guilherme Antônio
1: Fala,
0: é de Uberlândia. O Damival Ribeiro é do Bom Retiro, em Betim, da Igreja Betel Redenção e Vida. A Adriana é de Diamantina. A Marisa Alexandre é de Uberaba, no centro. E pão de queijo ela prefere presunto e maçaroca. Não sei o que é maçaroca.
1: Também não.
0: E se tiver que escolher algum desses?
1: Sim.
0: Dois, aí ela... Vai de carne.
1: De carne.
0: Entre aqui o frango e é isso.
1: Como diz meu amigo de paulista, de carne.
0: De carne. O Júnior, estou ouvindo em Uberlândia, no Jardim Europa. Envie um abraço para minha esposa Janaína, minhas filhas Clara e Helena.
1: Sim.
0: O pastor presidente Marcelino dos Santos quer mandar um beijo para minha esposa Andréia Regina e para minha igreja Betel Redenção e Vida. Adilson de São João
1: Fala,
0: del Rei.
1: Adilson.
0: Pão de queijo recheado com bolinho de feijão. O popular tijucano.
1: Com bolinho
0: Fala
1: de
0: sério,
1: recheado
0: não?
1: Com bolinho de feijão?
0: O popular tijucano.
1: Eu
0: tem até
1: vi.
0: Um. Nem
1: nome.
0: Eu. Nunca vi. Eu nunca
1: Gente,
0: nem tinha ouvido falar.
1: É tipo um. Porque o Japão, o bolinho de feijão recheado, beleza.
0: Pois é.
1: Mas ele sendo o recheio.
0: Nunca tinha visto.
1: Também não. Emanuele
0: Queiroz, do Conjunto Água Branca. O Wagner é do bairro Alto São Francisco, Buritizeiro. Da Assembleia de Deus, Ministério de Adoradores.
1: Aí,
0: Cadê meu botão, gente?
1: Até a tela
0: não ajudou nós, não.
1: Caça-like tá na tela. 230. Agora volta aos 250, se a gente conseguir. Depois só os 300, aí a versão ouro. Tá combinado assim?
0: Combinadíssimo.
1: Tá bom. Então senta o dedo, gente.
0: Então deixa eu mandar aqui um abraço pra Maria Ferreira do Jardim Alvorada, Assembleia de Deus. Ela falou assim que caldeirada? É um tradicional ensopado. Eu até busquei aqui, eu vi mesmo, tá. É um ensopado. Eu vi que tem com frutos do mar,
1: sim,
0: né,
1: e tal. E aí você faz, coloca no com recheio?
0: Põe tudo lá, no pão de queijo, come com pão de queijo.
1: Tá.
0: Ah, deixa eu ver aqui. Herbert Marcelino, fala, lá do Herbert. Três Corações, olha, pão de queijo de hoje não é mais o pão de queijo, né? Que ele conheceu quando tinha 8, 10 anos, não. Porque pão de queijo dele hoje tá falando que é muita massa, é dentro, é mais crua, né?
1: Sim.
0: E aí tira aquela casca do lado de fora, o resto dá pra fazer até uma bola de ping-pong, diz ele.
1: Ah, que é isso?
0: Mas ele não gosta...
1: Onde que ele tá comendo pão de queijo aí,
0: pois é, tem uns pães de queijo bons pro lado de cá, jovem. Viu? E ele falando, eu como quando a dona Júnia Cartier compra.
1: Olha isso.
0: Fora disso...
1: Não vai, não.
0: Ou senão na casa do César aí. Se você me oferecer na sua casa, eu não vou fazer desfeita, né? Eu vou comer.
1: Tá,
0: mas
1: bom.
0: Eu não gosto. Tá. A Simone Castilho,
1: Simone.
0: Lindeza, pão de queijo, é bom, é com linguiça.
1: Olha.
0: Lá na cafeteria, Quintal Filó tem, mas pão de queijo eu gosto, é de qualquer jeito.
1: Tá.
0: Pessoal, vamos convocar esse povo aí pra ir lá no YouTube deixar o like.
1: Isso mesmo.
0: Ó. Vamos surpreender a Miguxa e o Ed.
1: Ah, tô achando que não, hein?
0: Um beijo pra você, Simone.
1: Já comecei a desacreditar do povo.
0: Sério? Que isso, Ed? Para com
1: 237
0: isso.
1: Ainda.
0: Calma, meu filho, calma.
1: Faltam 13 minutos. Quantos minutos pra acabar o programa? 13. 13 minutos pra gente fechar o nosso fim de tarde, maravilha.
0: Ok. Maria Vitória, pão de queijo é com frango.
1: É, Michelle.
0: José Antônio de Tupaciguara. É. Deus abençoe muito vocês, amém. A Ivone, gosto de pão de queijo
1: Ivone.
0: Com carne moída.
1: Olha, eu nunca vi.
0: Pois é,
1: eu
0: também não. Matheus de Contagem. Hoje
1: Fala,
0: não sextou, maravilhoso. E pão de queijo com patê de frango fica muito
1: Olha,
0: bom.
1: Olha, interessante, viu,
0: Adriana
1: Michelle?
0: Carvalho, da Igreja Siloé, na farofinha de pão de queijo do Edu Guedes, com franguinho desfiado, desce legal.
1: Sim.
0: E ainda evita desperdício.
1: Tá.
0: A Mariana é do bairro Pousada Santo
1: Mariana.
0: Antônio, da Igreja Pentecostal Fonte de Israel. Meu like foi o 136.
1: Sim.
0: Sobre a batalha, hoje eu prefiro é pão de queijo mesmo. Hoje estou assistindo vocês na televisão.
1: Uau, que espetáculo.
0: Manda o coração laranja pra mim e pra
1: então
0: minha mãe,
1: toma,
0: Natália.
1: Então toma.
0: Peraí.
1: Tome coração laranja,
0: suas lindas, Mariana e Natália.
1: Ó, 241.
0: A Sandra do Azteca mandou uma foto aqui do fim de tarde.
1: Tá. Olha.
0: O tio Nem.
1: Ai, eu esqueci, sabia?
0: Pois é, e o tio Nem falou assim que pão de queijo recheado é com o costelão.
1: Sim.
0: Você já comeu. Costelão de boi assado.
1: Nosso
0: no
1: Deus.
0: Bafo, lá na JS Sabores Assados, que fica uma delícia. Tudo que vier de lá eu como junto com pão de queijo.
1: Gente, hoje a gente não vai conseguir fazer o céu do fim de tarde, porque eu esqueci.
0: E eu também.
1: É, eu esqueci completamente. O Pablo me lembrou no começo do programa. Nós tínhamos algum, mas a gente promete. Os de hoje, vamos fazer na segunda-feira? Podemos,
0: Pode
1: Michelle?
0: Pode ser. Eu acho até que a gente podia até trocar os dias.
1: É, vamos fazer o céu do seu fim de tarde. Se tiver aquele céu bonito aí, a gente não falou mais cedo, então provavelmente a turma não tirou foto. Tá certo? Ó, 245 likes, já estamos por aqui. Louvor maravilha do dia. Já te mando aí, viu, senhora?
0: Tá bom,
1: já
0: senhor.
1: Já te mando enquanto você lê aí.
0: Eduardo do Escolar, gente, o de carne é top, viu? Osmar Lima de Baipendia. Fabiana Souza de Buritizeiro também tá com a gente. O irmão Reinaldo Madureira, do Santa Clara em Vespasiano, motorista por aplicativos. Deus te abençoe. Pastor Hubert Fernandes é direto, ligadinho, direto da Manancial Ferramentas,
1: Sim.
0: parafusos e EPIs. Eu gosto dos dois,
1: tá.
0: Mas de carne seca eu acho mais gostoso.
1: Sim.
0: Vou ter que experimentar, gente.
1: Vai ter, né, Michel?
0: Alexandre de São João Nepomuceno, da igreja Pentecostal, o fogo sobre o altar não apaga. O pastor presidente é o Paulo Germano, Ed.
1: Uau! Paulo Germano, aquele abraço pra você, pastor. Quem mais, hein, Michelle? Tem uma turma aqui.
0: Deixa eu te falar, hoje eu consegui ler tudo.
1: Leão, então fica esperto aí, Michelle.
0: Ai, meu Deus!
1: Chama! Ó, manda um abraço aqui pra turma do pastor Raildo, ouvintes, ouvimos a rádio todos os dias, pastor Railton, Muito obrigado, tá? Consegui achar vocês, seus lindões. Que coisa boa. É a Maria Lacerda Vieira que está por aqui. Boa tarde, pessoas maravilhosas. Pão de queijo com patê. É delicioso. Campo Belo também está na área, o José dos Reis. O Sidney Alves dos Reis, Cidade do Cerro também tá por aqui. É, quanto à enquete, pão de queijo, gosto de qualquer jeito. É a Rosângela, tá? Sou a Kátia de Juiz de Fora, manda um abraço aqui pra mim. Tô no 99, ou tava, não sei se tá ainda, tá, Michele?
0: É.
1: Tá no 99. Ó, pão de queijo me dá azia.
0: É mesmo?
1: Mas e daí? É o Kenison que tá falando isso aqui. Como assim mesmo?
0: Azia, sou o Kenison. Que aguente.
1: É, de novo progresso. Ô, Michele, tem muitas participações aqui, mas, ó, 300 likes acho que não chegaremos, tá?
0: É.
1: Porque nós temos 10 minutos.
0: E eu não vou conhecer.
1: Tem de suspense aí?
0: Tem sim, senhor.
1: Suspense, senhora.
0: Só um momentinho.
1: Porque temos 10 minutos.
0: Cadê? Tinha um aqui de suspense.
1: Fique esperto aí. Porque temos 10 minutos para fechar o programa. Isso. Então precisamos de 48 likes nesse exato momento para você que está acompanhando o Fim de Tarde Maravilha. E agora menos. Agora 45. Mas eu acho que não chega. Eu não tô colocando fé, não. Já perdi minha...
0: Aqui, eu vou cantar Jeová Jirê aqui com a Aline Barros, que ganhou a
1: Louvor Maravilha da semana.
0: E Jeová Jirê vai...
1: A gente...
0: vai trazer.
1: A gente volta.
0: Eu creio.

0: Esse foi o nosso Louvor Maravilha da semana.
1: Show demais, Michele.
2: Maravilhoso.
1: Opa, tem prêmio saindo. Porque na Maravilha não cesta. Por aqui só Maravilha e tem prêmio saindo, tá, Michele? Dois kits. 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A produção entra em contato com você porque chega por aí o kit Maravilha! Ah, eu falei que não ia dar. Faltam 30.
0: Nossa.
1: Faltam 5 minutos de programa.
0: É, eu te entendo. Mas eu vou falar do povo aqui, porque é o seguinte, o Paulo.
1: 30 likezinhos, entra lá no YouTube, Rádio 89 Maravilha. Ah, eu não sei entrar. Você vai digitar assim no YouTube, Rádio 89 Maravilha. Ao vivo. Rádio 89 Maravilha, você já vai ver o fim de tarde, já entra e já deixa o seu like. Tem 4 minutos para você deixar o like lá e a gente bater 300.
0: Tá bom, então eu vou falar aqui do Paulo de São João del Rei, da Igreja Ômega do Pastor Antônio. Pão de queijo.
1: Olá.
0: É com pernil, gente.
1: Sim.
0: Tem um lugar aqui em São João que vende um pão de queijo com pernil que é uma maravilha.
1: Show demais.
0: Mande um abraço para minha esposa Cristina e minha mãe Nívia.
1: Opa!
0: Grande abraço para vocês, Deus abençoe Cristina, Nívia e o Paulo.
1: Paulo na área, viu, Michele?
0: É, o Rildo.
1: Fala,
0: é
1: Rildo.
0: De Córrego do Bom Jesus.
1: Uhum.
0: Manda um abraço pra mim e minha esposa Quitéria.
1: Opa!
0: Alô, Quitéria.
1: Alô, Quitéria. Rildo.
0: Grande abraço. O Jorge.
1: Fala,
0: Barbalho.
1: Jorge.
0: É da Igreja Unido, Casa de Deus, do Lindeia.
1: Sim.
0: Fica com os dois, são ótimos. Então fica com os dois, Michele. Minha esposa. É. Ixi, ó, agora que nós vamos ter que resolver um B.O.
1: Meu Deus do céu.
0: Porque é o seguinte.
1: Ai, gente, falta
0: aqui.
1: 18.
0: Ai, meu Deus.
1: Ai, Jesus.
0: Aqui, minha esposa Helena.
1: Ei, esposa Helena.
0: Está muito brava comigo.
1: Por quê, gente?
0: Porque eu só fico, toma coração laranja.
1: É.
0: Manda aí o coração laranja pra ela ficar calma.
1: Ó. Tome coração. Calma, gente. Gente, será que vai chegar? Faltam 3 minutos de programa.
0: Peraí, deixa eu mandar o coração laranja.
1: Manda, vamos junto.
0: Tome coração laranja. Fica calma, Helena.
1: Michele do céu.
0: Com o Jorge Barbalho.
1: Você quer que eu te fale uma coisa?
0: Eu já tô aqui.
1: Quer que eu te fale uma coisa?
0: Aqui, querida, ansiedade.
1: Mostra aqui o nosso arranjo pra quem tá acompanhando a gente, o John John, a imagem do John John agora.
0: Ah, tá.
1: Olha o nosso arranjo da Maison de Loquidé. É, procure a Maison de Loquidé no Instagram, né?
0: Esse pode, é um vaso.
1: Se tiver o arroba dela aí ainda, pode colocar.
0: É, esse
1: tá?
0: É um vaso murano, isso, né? E a composição das flores ali é toque real, é um silicone muito especial, realmente é algo assim.
1: Espetacular.
0: Você tá vendo por aí, parece.
1: Olhando, né?
0: Exatamente.
1: Pela Cláudia mesmo.
0: E você vai vendo, parece, olhando, não parece ser, como diz, não é artificial. Né?
1: Ah,
0: é muito lindo, é muito
1: maravilhoso.
0: Muito... Agora
1: maravilhoso.
0: O vaso murano é outro nível, né, gente?
1: Maravilhoso. Michele, fica esperta aí.
0: Ah, mentira!
1: Porque...
0: Mesmo? Ai, meu Deus! Eu vou ver! Cadê? Gente, cadê o som da palma?
1: Esqueceu. Que espetaculares! Viu?
0: Aqui eu fui procurar o aplauso aqui e perdi uma parte.
1: Perdeu,
0: lá.
1: Perdeu, né?
0: Ah, não,
1: Cê
0: gente.
1: Quer voltar?
0: Volta aí, por favor.
1: Vamos voltar, porque é a primeira vez, a gente não sabe quando volta, né? Vamos de novo? Chama aí. Tem que chamar. Tem
0: tá,
1: que chamar.
0: Tá, vou chamar.
1: Chama.
0: Eu vou pôr óculos escuros que tem lente.
1: É a versão diamante, 300 likes.
0: Chique. Estou de cabelos cacheados.
1: E a gente tá descendo um rapel ali, ó.
0: Olha, é mesmo. É uma coisa que eu faria, tá?
1: Eu não, né?
0: Eu faria. Cadê meu outro óculos?
1: Espetacular, gente. Vocês estão maravilhosos. Ó, pelo jeito que tá aqui, a gente vai ter que fazer até mais uma versão.
0: É. É. Aqui, deixa eu só mandar um abraço, que a gente já tá terminando aqui.
1: Sim.
0: Renata de Caxambu, manda aí um abraço pro meu esposo, pastor Arlindo.
1: Valeu, gente.
0: Meu
1: obrigado.
0: Neto Isaac, que tá fazendo aniversário hoje. Não, o neto Isaac, que tá fazendo aniversário hoje. 8 anos. Alô, Isaac. Tome coração laranja. Muitos anos de vida e saúde.
1: Olha, a Carla falou, não, quem falou aqui comigo? A Kátia falou, confia, Ed.
0: Confia.
1: É, gente, que legal.
0: Paulo César, da livraria Bom Pastor, em Cataguases, estamos na escuta.
1: Ó, a Carly falou, lê o meu, gente. Essa parte aqui deu pra ler. Ah, o Arlen tá por aqui. Gente, acabou o fim de tarde, maravilha. É, deixa eu ver quem mais tá aqui comigo. Gente, é tanta gente, é um coração laranja aqui, ó. Amados, um coração laranja pras minhas irmãs na fé. É, pastora Flávia, da Igreja Mundial Missões, e a pastora Cristina. É a Kátia que tá falando aqui, ó.
0: Tome coração laranja,
1: gente.
0: Deus abençoe.
1: Valeu.
0: Renovo Santo chegando dentro de instantes.
1: Vem com a gente.
0: Vem que você não vai perder essa.

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0: 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A paz do Senhor Jesus. Tiago capítulo 1, versículo 12. Feliz é o homem que persevera na provação, porque depois de aprovado receberá a coroa da vida que Deus prometeu aos que o amam. 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
11: Seis em ponto, uma boa noite pra você ligado com a gente na 89 Maravilha. Tem música ao vivo no palco da Rádio 89 Maravilha, o Happy Hour.
8: Começou.

0: Eu sou o Ed, sigo por aqui.
1: E eu sou Michele Marins, também sigo por aqui. Lógico que nós queremos você juntinho com a gente lá no YouTube, Rádio 89 Maravilha. Se você ainda não participou, participe com a gente. Essa live tá incrível, você pode ter certeza. Tá só começando. E hoje nós estamos recebendo o Renovo Santo, que trouxe pra gente, no triângulo, o Edinho.
0: Oba!
1: Nós temos na sanfona, o Gilian. No baixo, o Felipe.
0: Show!
1: E na zabumba, ele, a Adilson.
0: Oba!
1: Tem também no violão, o Johnny.
0: O Johnny, essa noite, Johnny.
1: É.
0: Bora com a gente. Ó, Michele, obrigado a todos que vieram com a gente no fim de tarde maravilha, que eu sei que tem muita gente aí na escuta ainda.
1: Sim.
0: Chegamos a 330 likes quando eu olhei.
1: É mesmo?
0: Tá? É.
1: Gente!
0: Sobejou.
1: Glória a Deus, coisa
0: muito,
1: boa.
0: Muito, muito, muito, muito legal. Obrigado a todos. Vou ler os comentários da turma lá depois, tá?
1: Tá.
0: É isso, gente. Muito, muito legal o nosso fim de tarde maravilha. E agora a gente vai pro Happy Hour Maravilha, que hoje está... Não sextou.
1: Não, hoje maravilhoso, do jeito que a gente gosta.
0: Exatamente, do jeitinho que a gente gosta.
1: Se você não conhece um forró abençoado, isso, santo, meu querido,
0: verdade,
1: você tá perdendo.
0: É
1: porque
0: verdade.
1: O Renovo Santo é bênção demais. Já é a segunda vez que vem aqui, né?
0: Sim.
1: Por mim, poderia voltar toda sexta, não
0: pois
1: tenho nenhum problema.
0: Também não. Também não. Ó, participe com a gente pelo nosso WhatsApp, 319-9565-1089. 319-9565-1089, WhatsApp da Rádio 89 Maravilha. E mande uma selfie.
1: Claro!
0: É, aquela selfie sua, tá assistindo a gente? Em Belo Horizonte, região metropolitana, Juiz de Fora, Carangola.
1: Sim, sim.
0: Barbacena,
1: São João del Rei.
0: São João del Rei.
1: Todo mundo.
0: Exatamente, ó. Envie aquela selfie pra gente. Tem sessão de fotos também pra você que acompanha a gente pelo YouTube. Entrou no YouTube, se inscreva no canal.
1: Deixa o seu like. Coloque o seu nome e o nome da sua cidade lá no nosso chat pra gente contar pro pessoal do Renovo Santo que você está assistindo, sendo abençoado e cantando canções ao ritmo do forró.
0: Exatamente. As imagens do YouTube feitas pelo nosso John John e... A produção sonora, o palco, no comando dele, Carlinhos. E é pra lá que a gente vai, viu, Michele?
1: A gente vai.
0: Bora pro palco, Renovo Santo cantando pra gente.
1: Na rádio de todas as igrejas.
0: E toca o som do céu.

0: noite, gente! Boa noite, povo de Deus! Graça e paz! Esse é o Forró que abençoa, né, Johnny Tranqueiro?
1: Essa é a Rádio 89 Maravilha!
0: Aleluia!
1: Exatamente, a rádio de todas as igrejas que toca o som do céu. Sensacional, né?
0: Então vamos lá tocar um som do céu pra nós.
1: Exatamente, isso aí.

0: 89 Maravilha.
1: Aleluia.
0: A rádio de todas as igrejas que toca o som do céu. Bora de ré menor, que o povo tá lá no YouTube lá, já arredou as cadeiras, já arredou o sofá e todo mundo tá dançando com o Renovo Santo, porque 89 Maravilha é sucesso.

0: Campo Santo.
1: Muito, muito, muito bom. O Adilson vem bater um papo com a gente aqui agora. Adilson da Renovo Santo. E aí, esse forró já começou com uma que eu amo, né?
0: Pois é, menino. De que ano foi? Aquela.
1: O Rebanhão. Essa música é lançada em 1982, que é o primeiro álbum do Rebanhão, né? Primeiro álbum do Rebanhão, mas o Janires já havia gravado, que o Janires grava antes do Rebanhão, umas fitas, alguma coisa assim. Mas ele vem ter destaque ali com
0: o Rebanhão em 82.
1: 82, nem sei somar.
0: Baião.
1: Nem sei somar quanto tempo tem isso.
0: Eita, não, não é bom não, né, querido?
2: E agora 2026 com o Renovo Santo.
1: Com o Renovo
0: Santo. Pois é, muito bom. Adilson.
2: Ai, que bom estar aqui novamente com vocês. Essa rádio é um sucesso. Que
0: seja
2: alegria.
0: Sempre bem-vindo. A gente ama Renovo Santo.
2: Amém.
0: Ô Adilson, você com certeza já contou isso muitas vezes, mas eu imagino que o pessoal, porque agora a Rádio 89 Maravilha está assim, praticamente em 100% do estado. Inclusive já tem outras cidades de outros estados junto com a gente, tipo Espírito Santo está com a gente, Rio de Janeiro, verdade. São Paulo, Bahia, fazendo fronteira ali, né, com Minas, e já estão também conseguindo ouvir a 89 Maravilha. Então acredito eu que da outra vez que você veio, essa turma não ouviu. Viu? Como é que começa Renovo Santo, já que você é líder dessa banda e você tem uma história muito interessante e a gente gostaria de ouvir.
2: É verdade. Essa banda Renovo Santo surgiu como Doidão de Jesus. Logo quando eu me converti, Deus me deu uma música chamada Doidão, que daqui a pouquinho a gente vai cantar.
0: Ah, que legal.
2: Doidão, eu sou doidão. E aí...
1: A cara dele, né?
2: Doido por Jesus. E aí eu, sem muita experiência, o pessoal começou a me chamar pra tocar nas igrejas. E aí eu já tinha gravado um CD, na época era CD, hoje nem existe CD mais, né?
0: É.
2: E o pessoal me chamava, me convidava pra cantar nas igrejas, só que eu não tinha ninguém pra me acompanhar. Eu com a zabumba, muitas das vezes eu ia sozinho pra igreja com a zabumba tocando, doidão. Eu sou doidão.
0: Aí e ficava mais pegando. Doidão.
2: Aí eu ficava mais doidão ainda. E aí, com o tempo, a gente formou o grupo Doidão de Jesus. Era conhecido como Doidão de Jesus. E ao passar do tempo, a gente tocando direto, até que um dia deu uma parada. A banda deu uma parada, as agendas, não tinha agenda mais, difícil. E aí eu fui buscar a Deus uma direção.
1: Pode chegar um pouquinho mais perto disso?
2: Eu fui buscar mais a direção de Deus. E Deus, e aí? Qual é a direção? E Deus colocou no meu coração, olha, troca o nome da banda para Renovo Santo. Aí eu comecei Renovo Santo. E aí surgiu o Renovo Santo, e aí a gente gravou outro CD.
1: Sim.
2: Já com o nome Renovo Santo.
0: Ah, aqui. Tá.
2: Mas com o tempo, aí foi os integrantes, foi mudando os integrantes até chegar nessa banda.
1: Nessa formação.
2: E com isso já tem o quê? Uns quase 20 anos já.
0: É mesmo?
1: Muito chão, né?
2: Nossa, já tem um bastante tempo. Não,
1: agora que ele caiu a ficha, hein?
0: É
2: agora que eu fui... agora que eu fui cair a ficha.
0: Que coisa, hein? Deus é maravilhoso.
1: Mas eu achei legal a ideia, porque eu acho que Doidão de Jesus é bem legal. Mas talvez cria um obstáculo, né? Na questão da agenda, do nome da banda, né?
2: É. E a religiosidade,
1: sim,
2: né?
1: Sim, claro.
2: Porque tem muito ainda hoje, infelizmente. Ainda temos,
1: né?
2: Ainda temos muita religiosidade. E pelo nome Doidão de Jesus...
0: É, não ia dar bom, não.
2: É. Eu lembro que na época eu tinha até um carro e eu coloquei um adesivo assim, Doidão de Jesus. Ou eu passava na rua e o pessoal ficava assim, Doidão? Que negócio é
0: que
2: esse?
0: Que isso?
2: Blasfêmia?
0: É verdade, né?
1: Tempos atrás, né? Era bem isso mesmo. E como que foi no início, assim? Porque você tem uma história no forró fora do
0: Renovo. Isso.
2: Não. Antes de me converter, eu ia forró todo fim de semana.
1: Sim.
2: E uns amigos meus me convidaram pra fazer parte de um trio. Pra tocar. E aí a gente começou a movimentar pra gente erguer um trio de forró. Só que logo quando a gente começou a tocar, a gente nem chegou a tocar fora. Sim. Deus foi... Não, você é meu.
1: Você é doidão. Você é doidão, mas é meu.
0: Você é doidão, mas você é meu.
2: Aí eu fui pra igreja. E quando eu me converti na Assembleia de Deus?
1: Sim. Olha, gente.
2: Aí tem aqueles corim, né?
1: Aí o homem
2: fica ligado que forró. Deus vai te usar. É. Fica ligado que Deus vai te usar.
0: Aí logo você já pensou, isso cabe ao forró mesmo.
2: Esse aqui eu tô na minha área.
1: Sim. É muito forró, né?
2: É, porque na verdade os corim de fogo
1: são bem a levar. É, exatamente, exatamente.
2: O pop é a música de adoração que a gente chama de adoração.
1: Mas é isso mesmo.
2: É o ritmo. E eu ali, e Deus só começou a me dar hino.
0: Olha só.
2: Várias músicas, eu tenho várias músicas para, graças a Deus. E aí Deus foi e me pegou, mas eu não cheguei a cantar no mundo. Sim. Uhum. A hora que eu comecei a engrenar, Deus falou assim, não, você vai engrenar no outro lado.
0: Você é santo, você é separado, meu filho.
2: Mas,
0: é meu.
2: Mas não foi fácil, não.
0: É. Não, mas
1: quem gostava
0: quem
1: muito
0: ouve
1: do
0: você?
1: Forró, né? Hã? Que gostava muito do forró, né?
2: Não, é porque eu pensava assim, meu Deus, o que que eu vou fazer? Ó, nunca fumei, nunca bebi. Meu negócio era forró.
1: Sim.
2: E eu, tinha uma irmã, mas a minha tia sempre pregava pra mim. Eu falei assim, Deus, como é que eu vou largar o meu forró? É o que eu amo fazer na vida é tocar esse forró. Só que eu não sabia que os planos de Deus são maiores, melhores do que os nossos.
0: Verdade.
2: Deus falou assim, olha, você sabe o que você quer, mas eu sei o que você precisa.
1: Uau.
0: Amém.
2: Você tá se prendendo em coisas pequenas, porque o que eu tenho para você é muito grande. Né? Talvez quem tá nos ouvindo agora esteja preso a algo. Mas quando Deus te chama... Deus nos chama, ele sempre tem algo muito além do que podemos imaginar ou pensar.
1: Verdade.
2: Porque a vontade de Deus é soberana, é boa, amém, perfeita e é agradável.
0: É verdade.
2: E eu fui e mergulhei de cabeça e a gente está aí rompendo as barreiras dia após dia, né?
0: Rompendo as religiosidades, rompendo as barreiras. E vocês têm passeado aí pelo Brasil inteiro.
2: Glória a Deus. Gente, vamos aí levando a palavra, né?
1: E assim, né? Você falou, eu não queria largar meu forró. E outras pessoas que não são evangélicas, quando ouve o forró de vocês, como que é?
2: É bom demais. Eu acho que hoje até que tá mais maleável, mas a dificuldade nossa mesmo é com os crentes, não com as pessoas.
0: Os de fora ouvem e logo assimilam, né? Muito rápido.
2: Assimilam. Até um dia, a gente foi fazer um evangelismo lá no norte de Minas.

0: norte de Minas, e a gente tem muito essa questão do forró, veio, né, pelo meu pai, e eu não consigo ficar parada. E depois, não, engraçado que eu passei um período que eu fiquei muito presa dentro dessa religiosidade, tipo assim, Deus não gosta disso, minha mãe sempre falava esse tipo de coisa, e eu fiquei presa. Mas não, hoje eu sei que em Cristo eu sou livre, não tô fazendo aqui para pessoas e tal, é para ele, é minha adoração para ele. E aí, sim, vai ser uma hora chorando, outra rindo, outra ajoelhada, outra em pé dançando, com a mão levantada.
1: É verdade. Deus continue usando você, viu?
2: Amém.
1: Deus continue usando seu ministério, continue fazendo velhinhas como essa dançar.
2: Amém.
1: Que é especial demais. Como é que acha Renovo Santo?
2: No Instagram, Renovo Santo Oficial.
1: Tá. Renovo Santo Oficial já está na tela, nosso amigo John John já colocou para quem está acompanhando no YouTube. Deus abençoe você, tem mais um tempinho para cantar pra gente, porque a gente vai para aquele breve intervalo, estamos de volta rápida. Já.
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0: com Happy Hour Maravilha, 6:30.
1: É isso.
0: Estamos
1: aí
0: por aqui com o Renovo Santo. E tá bem legal, tá, Michele?
1: Sim, e se você está no YouTube, não deixe de participar do nosso chat. Coloque o seu nome, o nome da sua cidade, porque a gente vai contar onde é que o Renovo Santo tá chegando hoje, viu? Que tem no violão o Johnny, na zabumba o Adilson, na sanfona o Gilian, no baixo o Felipe e no triângulo o Edinho.
0: Show demais, Michele Marins. Ó, envie sua selfie 31 99565 1080.

0: 99, tá certo? Envia aquela selfie pra cá pra gente colocar durante a nossa transmissão. Lembrando que criança aí, sempre acompanhado por um adulto. A selfie, eu tô vendo uma foto aqui, o Ramon mandou uma foto, mas envia uma selfie mesmo com o seu rosto pra gente colocar aqui durante a transmissão. Tá, ô Ramon, será um prazer colocar a sua foto aqui, tá? Tem gente chegando aqui, ó. Obrigado pela audiência. A gente volta pra lá, né, Michele?
1: É isso aí.
0: Voltamos pro palco, Renovo Santo, cantando pra gente.
1: Na rádio de todas as igrejas.
0: E toca o som do céu.
2: 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Porque a mensagem da cruz é loucura para os que perecem. Mas para nós que somos salvos, é o poder de Deus. Vamos cantar o doidão? 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

0: aqui na rádio tá todo mundo doido, né? Todo mundo doidão pra morar no céu, aí. E agora, sabe qual é, Felipe? Abençoado. É aquela música que já está em todas as plataformas digitais. Spotify, você tem Spotify, menino?
1: Lá em casa não para de tocar, olha. Só tá lá assim, ó, Alexa, toca Renovo Santo. E o trem começa.
0: Aleluia, porque Jesus já nos abençoou, então nós somos abençoados. Eu quero saber se tem alguém abençoado aí.
1: Eu sou abençoado.
0: Dois, pelo menos dois já tem, né?
1: Muito
0: então
1: bom.
0: Eu vou dizer, eu sou, você diz, eu sou abençoado.
1: Muito bom, nota dois.
0: Eu sou
1: abençoado.
0: Eu sou
1: abençoado.
0: Eu
1: sou abençoado.
0: Com Jesus Cristo ao meu lado, eu sou
1: abençoado.
0: Eu sou
1: abençoado.
0: Eu sou
1: abençoado.

0: Olha, com Olá. Renovo Santo, que muito, coisa muito boa.
1: Bom. Turma participando com a gente por aqui também pelo nosso WhatsApp 31995651089. Você pode mandar aquela selfie bonita. Um forte abraço aqui para nossa comunidade C3 Igreja Pastor Tiago Tiengo em BH. Muito obrigado, pastor, e a turma da C3. Comunidade C3 está com a gente aqui.
0: Alô,
1: também no 89.
0: Comunidade
1: Maravilha.
0: C3.
1: Quem mais está comigo aqui? Tem gente aqui, o Edson também está por aqui, muito obrigado, Edson. Tem mais uma participação aqui, peraí, segura aí, só um pouquinho, Michele.
0: Pode ficar tranquilo, procure aí.
1: Boa noite, Ed, Michele, que maravilha esse grupo aí de forró, parabéns, produção fantástica, que o Eterno ilumine cada vez mais, é o Renovo Santo que está com a gente. Tem sessão de fotos, tá, Michele? Pelo menos duas fotos aqui.
0: Vamos
1: legais.
0: Vamos colocar óculos para assistir a sessão de fotos.
1: Sessão de fotos está na tela, boa noite, meus irmãos. Que bênção, glória a Deus pela vida deles. Muita qualidade no som. Todo mundo aqui em casa dançando igual da
0: Que legal!
1: É,
0: que
1: o Ramon
0: legal.
1: Oliveira mandou essa aqui do Jardim Felicidade.
0: E como pegou o Adilson lá atrás, né?
1: Ele colocou assim, doidão de Jesus.
0: Que legal!
1: Olha só, Jorge Barbalho também, do Ministério
0: Jorge.
1: Unido, Casa de Deus, ligado no Doidão por Jesus.
0: Muito legal, muito
1: Bom
0: legal.
1: Demais. E essa aqui foi a da Silene que mandou. E pediu pra gente mandar um abraço pra ele, pro Fabrício.
0: Ei, que Fabrício.
1: Sempre acompanha a nossa programação por aqui, viu, Fabrício?
0: Deus te abençoe, querido, em nome de Jesus.
1: Dessa noite, viu, Michele?
0: Coisa boa. Então vou contar quem é que tá com a gente aqui pelo nosso YouTube, Rádio 89 Maravilha. Acredita que tem um tanto de gente por aqui também deixando
1: like?
0: Claro
1: que eu acredito.
0: Pois é, e a Marilda Silva dizendo parabéns, o programa está maravilhoso. O Washington Leocádio, a paz do Senhor, estou ligado na 89 Maravilha. A Jaque Silva.
1: Fala, Jaque.
0: Que maravilha o Renovo Santo.
1: É verdade.
0: O Washington Leocádio é do bairro Santa Cruz, aqui em Belo Horizonte. Ele congrega na Assembleia de Deus Nazaré.
1: Sim.
0: A Alcione.
1: Fala,
0: essa
1: Alcione.
0: É boa demais,
1: de Maraconta.
0: O José dos Reis, lá de Campo Belo, sul de Minas, está sintonizado com a gente. E a Priscila também está por aqui. Ela dizendo: olá, boa tarde, a paz do Senhor, povo de Deus. Eita, maravilha, grande abraço pra vocês, Michele, Ed, aqui de Vespasiano, viu? Benção demais esse forró, não é, Pri? Gostei também.
1: Bom demais.
0: Ainda a Daiane Cristina, que é de Ribeirão das Neves, e diz o seguinte: eu volto pra casa de carro todos os dias ouvindo a melhor rádio. Muito bom, gente, esse forró. A Elisa também tá por aqui, e a Elisa é de Betim. A paz do Senhor Jesus, estou aqui ligada, viu? Com essa rádio maravilha de maravilhosa, assim que a gente
1: Show
0: gosta.
1: Show demais, deixa eu ler uma aqui, Michele, olha só. Deixa eu ver quem tá comigo aqui, o motorista por aplicativo, é o irmão Reinaldo, tá? Mandando abraço aqui pros passageiros, ele tá no bairro Santa Clara, irmão Reinaldo Madureira tá acompanhando a gente aqui. Deus
0: e os passageiros
1: você,
0: também estão curtindo o Renovo Santo.
1: Curtindo o Renovo Santo.
0: Esse ônibus, eu não sei se é um ônibus, mas deve estar
1: Motorista por aplicativo.
0: É motorista por aplicativo, isso. Tá vendo? Ó, o pessoal levando aqui com Uber. O Wesley Henrique, dois pra lá, dois pra cá.
1: Exatamente.
0: A Sara Batista, eita, tá muito bom. O meu like foi o 2.
1: Oba, Sara.
0: O Tiago de Oliveira dizendo: banda abençoada, curtindo com a esposa aqui em Vespasiano.
1: Show,
0: coisa,
1: né,
0: linda.
1: Michele. Show, Michele.
0: A Beatriz Estefânia também tá por aqui. O Reginaldo Reginaldo Regis, curtindo o Renovo Santo. Muita bênção. Não tem diabo que aguenta um louvor abençoado desse, não. Glória a Deus, maravilha.
1: Tá deixando o like mesmo aqui. Deixa
0: Ministério
1: o like, tá, gente?
0: Unido, Casa de Deus, lá do Lindeia, é o nosso irmão J Barbalho, é o Jorge. É Jorge que você leu aí, Barbalho? Eu acho que... Ele mandou
1: lembrar
0: a foto, gente. Lá do Lindeia. Sempre presente aqui na 89 Maravilha.
1: Jorge.
0: É, Jorge, né?
1: Isso.
0: Eliane Cruz dizendo: toca mais. O Nicolas Marques, Renovo Santo. Demétrios, Johnny da Viola, é benção pura. O Marciano José, boa noite. Manda um abraço pra Elaine da IDPB. Tavares Marciano, de Lagoa Santa. Grande abraço. Juliana Martins, que bênção, Renovo Santo com um forrozinho no final de tarde. Ô, glória.
1: Oh, coisa linda.
0: É Vespasiano ligadinha com a gente. A Letícia dizendo aqui o seguinte: manda beijo pra Maria Fernanda e pra Alícia. Elas estão ligadinhas, né? Coisa linda. Letícia, Maria Fernanda e Alícia.
1: Bom demais.
0: Ainda, deixa eu ver aqui, o aqui é o Lucão Cabral. Fala, e o Lucão. Davi. Boa noite, Ed e Michele. Que shot top, hein? Eita,
1: verdade,
0: glória.
1: Verdade.
0: E ainda o Di... Di... O... Di... Meu Deus. Diocésio. É? Diocésio. Deve ser assim que fala, né?
1: Tá.
0: De Dona Eusébia. Também está sintonizado com a gente. A Juliana Martins dizendo: eu sou abençoada. O Washington Leucádio continua por aqui. Murilo Moura. Nossa, tarde abençoada demais. Luciana Marques. Eu amo essa banda, a melhor do mundo.
1: Uba.
0: Fala, Michele. Manda um abraço pro Johnny e Felipe. Melhor baixista de Vespasiano, viu? Um abraço do Saulo, guitarrista da Igreja do Nazareno Betel. A Mariane.
1: Fala, Mariane.
0: Maria. Não, Maria Inês.
1: Tá.
0: Paz dupla maravilhosa, Deus abençoe. E o José Geraldo.
1: José Geraldo.
0: Fernandes é de Barra do Guaicuí, sintonizado com a gente.
1: Muito, muito bom. A Edilza também tá com a gente aqui.
0: Oh.
1: Ligada na 89 Maravilha, ligada e digitando.
0: É, e digitando.
1: Tá digitando.
0: Mas a gente vai voltar pro palco.
1: Bora voltar pro palco, Michele. Renovo Santo, cantando pra gente.
0: Na rádio de todas as igrejas.
1: Que toca o som do céu.
0: É isso aí.
2: E vamos embora, menino! Um abraço aqui pra Maria Fernanda e pra Alice. E também, não pode esquecer não, né? Até já. Então as meninas vão dançar assim na sala, assim, né, Ian?

0: Então é paz e alegria. 2 minutos de paz e alegria.
1: Aleluia.
0: Ei, pessoal bonito, vambora, menino, que tá passando o tempo.

0: Fechando muito bem, ao som de Renovo Santo, no violão, o Johnny na zabumba, o Adilson na sanfona, o Gilian no baixo, Felipe no triângulo, Edinho.
1: Eba! E alguém na buzina lá fora. Ah? E alguém na buzina lá fora.
0: Não entendi.
1: Ó, a Edilza tá ligada com a gente em Teófilo Otoni, da Assembleia de Deus. Ela falou, manda um alô aqui pro meu esposo Juarez e pros meus filhos Júlia e Joabe, que tá com a gente aqui. Meu pastor Adão Alves e a esposa irmã Bete. Tome coração laranja. E a mãe Clementina também. Mandou uma lista aqui pra gente.
0: Ô, dona Clementina!
1: A Adriele também tá por aqui, tá em Montes Claros, ligadas com a gente. Tá querendo saber como é que escuta aqui a banda, né? Como que escuta a banda?
0: Como que a gente escuta? Eu não sei, mas...
1: Como que escuta? É só procurar na, ó,
0: Renovo
1: no,
0: Santo.
1: Renovo Santo no Instagram, tá como?
0: Renovo Santo Oficial.
1: No Instagram, tá? @ Renovo Santo Oficial. Tá na nossa tela aí. E aí lá você encontra nas plataformas digitais. É isso, Michelle. Amanhã você volta.
0: Volto, querido. A partir das 8 horas da manhã estarei aqui, se Deus quiser.
1: Tá bom. Eu volto também. 1 da tarde, 2 da tarde tem Clássicos da 89. Tem Jornal da Noite Maravilha chegando e a gente chama ela.
0: Cláudia Cruz.
1: Versículo da hora.

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0: A paz do Senhor Jesus. Salmos capítulo 139, versículos 1 e 2. Senhor, tu me sondas e me conheces. Sabes quando me assento e quando me levanto. De longe, penetras os meus pensamentos. Que as bênçãos de Deus os alcancem nessa hora.
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5: Sete em ponto, sexta-feira, 21 de agosto de 2026. Começa agora o Jornal da Noite Maravilha. Em Belo Horizonte, 25 graus. Os nossos repórteres ao vivo trazendo as principais informações do dia. E hoje vamos começar os nossos destaques com o repórter Lucas Brandão.
6: Belo Horizonte deve receber até dezembro 10 primeiros ônibus elétricos da capital.
5: E ainda, direto do sul de Minas, Sérgio Monteiro vai falar que uma mulher foi presa com mais de 36 quilos de droga em Extrema. A droga estava escondida em malas durante viagem de São Paulo para Belo Horizonte. Já Gustavo Fonseca, da Zona da Mata Mineira, chega para nos contar que a Polícia Civil desarticulou uma quadrilha que movimentou 150 milhões de reais em furtos de cabos e fios na Zona da Mata. Já de Barbacena, Agnaldo do Marteleto chega para contar que um acidente com gari ferido expõe risco de descarte inadequado por objetivos cortantes no lixo. Na região do Vale do Mucuri, Samuel Figueiredo afirma que TRE mantém cassação de vereador do PT em Nanuque e inelegibilidade por 8 anos. Já da região de São João del Rei, o Alan Fernando nos conta que o homem de 37 anos foi assassinado na zona rural de São Tiago. Sargento Hamilton também chega para falar que o Corpo de Bombeiros se preocupa com o aumento de incêndios em vegetação no mês de agosto. E ainda, a Polícia Federal aponta pagamentos de lobista Roberta Luxinger, a ex-assessor de Lula, durante negociações com o governo. Correios abre um novo plano de demissão voluntário em meio à grave crise financeira. E os destaques do esporte é com ele, Roger Luiz.
2: Mesmo tendo o Brasileirão nesse fim de semana, Atlético e Cruzeiro focam na Copa do Brasil. Terça-feira tem clássico. Daqui a pouco, todas as informações dentro do Jornal da Noite. Maravilha, Ariane.
5: E não sai daí, porque toda a nossa rede de repórteres Maravilha chega com as informações regionais.
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5: Uma boa noite para você que ligadinho na Rádio 89 Maravilha. Esse é o Jornal da Noite com as principais informações do dia. E hoje vamos começar com as notícias da região metropolitana. Eu chamo agora Lucas Brandão, que vai contar pra gente que Belo Horizonte deve receber até dezembro os primeiros 10 ônibus elétricos da nova frota. A chegada dos veículos marca o início da implantação da frota sustentável na capital. Boa noite, Lucas Brandão. É com você os detalhes.
6: É isso mesmo, Ariane. Uma boa noite para você. Boa noite para quem acompanha o Jornal da Noite Maravilha. Belo Horizonte deve receber até dezembro deste ano os primeiros 10 ônibus elétricos dos 100 veículos adquiridos pela Prefeitura para modernizar o transporte coletivo da capital. Uma visita técnica está prevista para a próxima semana e vai mapear as garagens que vão receber os primeiros carregadores, uma estrutura que é necessária para garantir o funcionamento dos novos veículos. As linhas que vão receber os ônibus elétricos ainda estão sendo definidas. O estudo é feito pela Superintendência de Mobilidade Urbana, a SUMOB, em conjunto com as empresas que operam o transporte coletivo em BH. A expectativa é que os itinerários sejam divulgados em breve. Os veículos adquiridos pela Prefeitura são do modelo BRT misto, com 5 portas e propulsão totalmente elétrica. Em cada ônibus, terá uma capacidade para transportar 70 passageiros, além de contar com ar-condicionado, acessibilidade e autonomia superior a 250 km. A tecnologia deve contribuir para a redução de emissão de poluentes e também do nível de ruído nas ruas da capital. Os 100 ônibus e os equipamentos de recarga representam um investimento de R$320.500.000, com recursos garantidos por meio do PAC Seleções. Os veículos foram comprados pela Prefeitura e serão cedidos às empresas concessionárias em regime de comodato. A chegada dos primeiros 10 ônibus marca o início da implantação da frota elétrica no transporte coletivo de Belo Horizonte, com uma expansão prevista ao longo do programa. Para o Jornal da Noite Maravilha, repórter Lucas Brandão.
5: Obrigada pelas informações, Lucas Brandão, na 89 Maravilha 75. E agora, continuando aqui na região metropolitana de Belo Horizonte, Marco Antônio Alves chega para nos contar que 2 homens foram presos, suspeitos de tentar roubar a carga de um caminhão e atirar contra policiais militares durante a fuga aqui na Grande BH. Marco Antônio, boa noite, é com você a informação.
8: 2 homens foram presos nesta sexta-feira, suspeitos de tentar assaltar um caminhoneiro e atirar contra a polícia militar durante uma fuga na Grande BH. Segundo a PM, a tentativa de roubo aconteceu mais cedo no bairro Liberdade, em Ribeirão das Neves. Os suspeitos estavam em um carro roubado e tentaram abordar o motorista de um caminhão para levar a carga. O caminhoneiro não abriu a porta do veículo. Diante da resistência, os homens atiraram contra um dos pneus do caminhão e fugiram. A polícia militar foi acionada e iniciou as buscas durante a fuga. Segundo a PM, os suspeitos também atiraram contra os militares. A dupla foi localizada no bairro Morada Nova, em Contagem. Os 2 homens foram presos e o carro utilizado na ação foi recuperado. Ainda de acordo com a Polícia Militar, os suspeitos têm registros policiais anteriores. Um homem de 24 anos possui registro por crimes de trânsito, entre eles direção perigosa. Já o suspeito de 32 anos tem registros por tráfico de drogas e roubo. Ele também é investigado por possível participação em um homicídio. Direto da redação, Marco Antônio Alves.
5: Obrigada pelas informações, Marco Antônio, na 89 Maravilhas, 77. E agora começando o nosso giro de repórteres maravilha espalhados por todo o estado de Minas Gerais. Eu chamo Gustavo Fonseca, direto da Zona da Mata Mineira, que vai nos contar que a Polícia Civil desarticulou uma organização criminosa que movimentou um esquema milionário de furtos de cabos e fios em Visconde do Rio Branco, em Juiz de Fora. Boa noite, Gustavo. Nos conte os detalhes.
9: Boa noite, Ariane. Um abraço a você. Boa noite aos ouvintes da Rede 89 Maravilha neste Jornal da Noite. Foram 26 suspeitos indiciados no âmbito desta operação, a Operação Ciprium, desencadeada pelas delegacias de Polícia Civil de Visconde do Rio Branco e também da Regional de Juiz de Fora. Conforme os investigadores, esta organização criminosa atuava de forma especializada em furto, receptação e lavagem de dinheiro, envolvendo fios e cabos de telefonia. Segundo a polícia, as investigações tiveram início em fevereiro de 2025, após a apuração de furtos desses materiais na cidade de Visconde do Rio Branco. Ao todo, a estimativa é de que a quadrilha tenha movimentado mais de 150 milhões de reais dentro do esquema. Os investigados foram indiciados pelos crimes de organização criminosa, furto majorado e qualificado, receptação qualificada e lavagem de dinheiro. Quatro empresas formalmente constituídas também foram identificadas como integrantes da organização. Conforme a Polícia Civil, além de Minas Gerais, a quadrilha mantinha ramificações nos estados da Bahia e também no Rio de Janeiro. As investigações também apontaram que os produtos de origem ilícita eram inseridos novamente no mercado de trabalho e de forma formal para a aparência de legalidade. O delegado Pedro Henrique Vasques, que é responsável pelas investigações, trouxe mais detalhes sobre a dinâmica da operação. Vamos acompanhar.
10: O fato iniciou em Visconde do Rio Branco em fevereiro de 2025, quando um grupo dessa organização praticou esse mesmo furto aqui em Visconde do Rio Branco. E desde o início do trabalho investigativo, a equipe percebeu que não se tratava de um fato isolado, mas sim um ato organizado, arquitetado, com divisões de tarefa e compostos numa cadeia delitiva muito maior. Assim, com essa perspectiva, iniciou os nossos trabalhos investigativos. Logo no início da investigação, percebemos que o núcleo de inteligência da Regional da Delegacia de Polícia Civil de Juiz de Fora também estava investigando a mesma organização criminosa. Então, no somatório de esforços, nós demos início à Operação Cipro, em que diversas fases conseguiu colher elementos suficientes para elucidar toda a cadeia delitiva. Apoiando-se em evidências digitais e evidências financeiras, descobrimos tudo o que acontecia no âmbito dessa organização criminosa e entendemos que os valores arrecadados e movimentados no período de análise da investigação superaram 150 milhões de reais. Com isso, foram 26 indiciados dentre os crimes de organização criminosa, furto majorado e qualificado, receptação qualificada e lavagem de dinheiro. Preciso frisar que quatro empresas formais também foram evidenciadas como participantes de toda a cadeia delitiva. Os crimes envolviam o estado de Minas Gerais, Rio de Janeiro e Bahia.
9: Ouvimos, portanto, o delegado Pedro Henrique Vasques trazendo toda a dinâmica desta operação, Operação Ciprium. E ainda conforme a Polícia Civil, Ariane, o caso segue agora para as demais providências previstas no processo judicial. Volto com você.
5: Obrigada pelas informações, Gustavo Fonseca, na 89 Maravilhas, 711. E agora, saindo da zona da Mata Mineira, vamos direto para o sul do estado. Uma mulher de 18 anos foi presa na manhã desta sexta-feira em Extrema, transportando quase 37 quilos de maconha. A droga foi encontrada em malas que estava dentro de um veículo de viagem compartilhada. Abordada pela polícia militar depois que o motorista desconfiou pelo excesso de bagagem. Boa noite, Sérgio Monteiro, nos conte os detalhes.
9: Boa noite, Ariane. Boa noite a todos que acompanham o Jornal da Noite Maravilha por toda esta Minas Gerais. Essa abordagem aí aconteceu no pátio de um posto de combustíveis nas proximidades do Portal Sul da cidade de Extrema. O motorista fazia uma viagem compartilhada entre São Paulo e Belo Horizonte quando percebeu que as malas de uma das passageiras estava muito pesada. Ele tentou alertar a polícia durante o trajeto e, ao chegar a Extrema, pediu que uma pessoa que aguardava no local acionasse a polícia militar. Bom, durante a abordagem, os policiais encontraram nas malas da passageira 37 barras de uma substância semelhante à maconha. Ao todo, foram apreendidos aproximadamente 36,7 kg da droga, avaliados aí em cerca de R$90 mil. Segundo a polícia, a mulher contou que havia viajado de Fortaleza, no Ceará, para São Paulo, para buscar o entorpecente e que receberia R$3 mil pelo transporte. Ela também afirmou que as área do Tietê, na zona norte ali da capital paulista. A mulher foi presa e levada, junto com a droga apreendida, para a delegacia da Polícia Civil, onde o caso foi registrado. O tenente Avelino, chefe da Agência de Comunicação do 59º Batalhão de Polícia Militar, comentou para o Jornal da Noite Maravilha a importância desta apreensão. Vamos ouvir.
11: Realmente nós tivemos uma apreensão considerável de drogas nessa manhã, realizada pela equipe tático móvel do 59º Batalhão, e demonstra em verdade que a unidade tem cumprido com o seu papel de ser a sentinela sul-mineira nessa divisa de estado entre São Paulo e Minas Gerais, demonstrando que os militares estão sempre atentos e sempre operantes. É uma operação que causa aí um prejuízo considerável ao tráfico de drogas e demonstra a atuação incisiva dos militares da unidade.
9: Acompanhamos aí então o tenente Avelino, chefe da comunicação do 59º Batalhão de Polícia Militar ali da região do sul de Minas, perto de Extrema, né, falando sobre essa grande apreensão que aconteceu hoje naquela região. Eu volto com você, Ariane.
5: Obrigada pelas informações, Sérgio Monteiro, na 89 Maravilha, 714. E agora, direto para a região de Barbacena, Agnaldo Marteleto chega agora para nos contar que um acidente com gari ferido por uma seringa expõe o risco de descarte inadequado de objetos cortantes no lixo. Mais do que uma informação, também um alerta, né, Agnaldo? Boa noite.
12: Boa noite, Ariane. É isso mesmo, né? Vamos ter um pouquinho de respeito com o serviço dos outros, né? Em especial o gari, que faz tão bem para a nossa cidade, né? Recolhendo, catando os nossos lixos. Mas o que aconteceu foi o seguinte. O gari Marlon Oliveira, aqui da cidade de Barbacena, relata ter sido atingido por uma seringa enquanto realizava o seu trabalho. Após o acidente, ele precisou ir para um hospital tomar as medicações necessárias para a prevenção de doenças. Vamos ouvi-lo.
13: Olha, só fazer esse vídeo aqui, porque a gente que é gari, sai de casa, é pra trabalhar. A gente deixa a filha, a gente deixa a esposa, deixa a família toda em casa. Tá bom, levar atrás nosso bote cada dia. Aí o que acontece? Aí, ó. Tá vendo? Espetei o dedo numa seringa. Lá tem que ir ali no hospital fazer procedimento, tomar alguns remédios. Então só pedi a população para ter um pouquinho de consciência, porque gari tem família, gari tem vida. E se a gente quer manter a cidade limpa, a gente precisa da conscientização de toda a população aí.
12: Olha, o melhor a fazer é a população organizar o lixo de forma adequada para evitar os acidentes. Não custa nada. Quebrou um vidro, quebrou um copo, uma xícara, põe num papel separado. Né? Não custa. A gente tem que pensar nos outros também. O caso chama atenção para o descarte adequado de objetos cortantes, como seringas, cacos de vidro. Bom, para evitar o risco de acidentes, esses objetos devem ser adicionados dentro de uma embalagem rígida,
14: como caixas de papelão, com aquele papelão grosso, sabe? Ou garrafas PET cortada ao meio, é tão fácil, todo mundo tem isso em casa. Se possível, coloque esse tipo de produto em uma sacola de lixo separada. Identifique ela também como um papel de descrevendo o tipo de material que está sendo, né, que a pessoa vai pegar, que vai encontrar dentro dela, para que evite maiores problemas. Bom, essa medida é importante para que os garis manuseiem a embalagem com mais cuidado, evitando o risco de acidentes. Vamos ajudar, não custa nada. Direto da cidade das Rosas, na minha Barbacena querida, a nossa Bequê, Agnaldo Martelletto, para a Rede 89 Maravilha, no Jornal da Noite.
5: Obrigada pelas informações, Agnaldo Martelletto, no 89 Maravilha, 717. Esse é o Jornal da Noite com as principais informações do dia. E ainda no nosso giro de repórteres, vamos agora para a região de Araxá. O Corpo de Bombeiros se preocupa com o aumento de incêndios em vegetação nesse mês de agosto. E o Sargento Hamilton chega agora para contar os detalhes. Boa noite, Sargento.
15: Boa noite para você, Ariane. Boa noite a todos que estão aqui ligados na 89 Maravilha, nesse jornal completo, em trazendo aqui todas as informações. Vamos lá. Olha, segundo informações aqui do Corpo de Bombeiros da cidade de Araxá, nos primeiros dias do mês de agosto, o período de estiagem já provocou um aumento significativo no registro de ocorrências de incêndio. O bombeiro militar informou ainda que mais de 1.400 ocorrências já foram registradas, sendo considerado uma média muito alta por dia referente aos incêndios. As atenções do bombeiro estão voltadas para as áreas de vegetação, tanto no perímetro rural como também no perímetro urbano. Informações do bombeiro militar que chuvas que foram registradas nos meses de junho e julho contribuíram muito para manter a vegetação mais úmida e com isso reduziu temporariamente os incêndios nas vegetações. Já o mês de agosto, informações do bombeiro, a ausência de chuva, a vegetação ela está mais seca, o que está facilitando o aumento significativo de ocorrências de incêndio. O bombeiro militar de Araxá relata que, devido ao aumento das ocorrências durante a estiagem, a recomendação é evitar qualquer tipo de queimada e não descartar materiais que possam iniciar um incêndio em áreas de vegetação. A atenção, ela deve ser redobrada durante períodos prolongados sem chuva, quando a vegetação seca facilita então a propagação das chamas. O Corpo de Bombeiros orienta ainda que, ao identificar um incêndio, a população não tente combater o fogo por conta própria, quando houver risco à segurança. A ocorrência deve ser comunicada à corporação pelo telefone 193, com informações sobre o local e o tipo de incêndio. Com certeza isso você vai colaborar, ajudar principalmente a nossa natureza. E lembrando, se você não quer aparecer, não deixe o fato acontecer, não quer ser notícia, não se envolva com a polícia. E fala comigo aqui, fala com o Sargento Hamilton, o vigilante da cidade de Araxá, da 89,9 FM Maravilha, a melhor de Araxá e toda a região. Sargento Hamilton para o Jornal da Noite Maravilha. Volto com você aí no estúdio, Ariane.
16: 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As informações do trânsito por aqui na Rádio 89 Maravilha, no Jornal da Noite Maravilha, nessa sexta-feira na capital mineira. Viaduto Oeste, trânsito com maior volume e trechos intensos, tá? Mas fluindo sentido túnel da Lagoinha, na Avenida Cristiano Machado. Já na Avenida Afonso Pena, trânsito com maior volume e trechos intensos, sentido rodoviária. Na Avenida Amazonas, trânsito com maior volume e intenso, com trechos lentos, sentido bairro, e a Avenida do Contorno e a por Minas, entre ali o anel rodoviário e a Praça da CEMIG. Já na Avenida Tereza Cristina, trânsito com maior volume intenso, com trechos lentos, entre a Avenida do Contorno e a rotatória JK, no coração eucarístico, Ariane Fernandes.
5: Na 89 Maravilha, 7:20, no nosso giro de repórteres, vamos agora direto conversar com o nosso repórter Samuel Figueiredo, porque o Tribunal Regional Eleitoral de Minas Gerais manteve a cassação do diploma e a inelegibilidade por 8 anos do vereador Elson de Souza Lima, do PT de Nanuque. A decisão afastou a acusação de abuso de poder político, mas manteve a condenação por abuso de poder econômico durante a campanha. Boa noite, Samuel Figueiredo, é com você os detalhes.
17: Boa noite, Ariane. Claro, neste período de eleições, a gente não poderia te dar essa notícia tão importante. Isso mesmo, o Tribunal Regional Eleitoral de Minas Gerais, o TRE, manteve a cassação do diploma do vereador Elson Lima de Souza, do PT, em Nanuque, e a declaração de inelegibilidade por 8 anos. A decisão confirmou parte da sentença da primeira instância. Ao analisar o recurso apresentado pela defesa, o tribunal afastou a condenação por abuso do poder público, mas manteve o entendimento de que houve abuso de poder econômico durante a campanha eleitoral. Segundo a decisão, os elementos considerados estão o excesso de autofinanciamento da campanha e a contratação de um número considerado desproporcional de pessoas para atuar como cabos eleitorais. Para o tribunal, essas circunstâncias poderiam comprometer a normalidade e a legitimidade das eleições. Com isso, permanecem as principais sanções determinadas anteriormente: a cassação do diploma e a inelegibilidade pelo período de 8 anos. A defesa apresentou embargo de declaração contra o julgamento, mas os recursos foram rejeitados por unanimidade pelo TRE de Minas Gerais, em sessão realizada no último dia 5 de agosto de 2026. O processo teve como relator o desembargador Carlos Henrique Perpétuo Braga. Eventuais recursos às instâncias superiores e seus defeitos dependerão do andamento do processo. Esse processo tem a ver com a última eleição realizada no município de Nanuque, e essa desproporcionalidade de cabos eleitorais se refere à Vila Gabriel Passos, um distrito pequeno de Nanuque, com um pouco mais ali de 1.000 pessoas, e as suspeitas de que teriam contratado mais de 100 pessoas para trabalhar na campanha, o que desencadeou toda essa investigação e culminou também aí nesta decisão, nesse mantimento de decisão do TRE de Minas Gerais. Eu volto com você, Ariane. Boa noite.
5: Obrigada pelas informações, Samuel Figueiredo, na 89 Maravilha, 7h23. E agora, saindo do Vale do Jequitinhonha, vamos direto para a região de São João del Rei. O Wallace Fernando chega agora para falar que um homem de 37 anos foi assassinado na zona rural de São Tiago e os criminosos roubaram e incendiaram a motocicleta da vítima. Quem tem as informações é o Wallace. Boa noite.
18: Boa noite, minha amiga Ariane, boa noite, ouvintes do Jornal da Noite da Rede Maravilha. Um crime brutal na zona rural. Um homem de 37 anos, identificado como Sandro Tadeu de Assis, foi encontrado morto na manhã desta sexta-feira em um sítio localizado na comunidade conhecida como Fundo da Mata, zona rural de São Tiago. A polícia foi acionada e, ao chegar ao local, encontrou a vítima caída ao solo, já sem sinais vitais. Segundo as primeiras informações, um motorista que realizava coleta de leite na propriedade teria encontrado o corpo por volta de 6h40 da manhã, próximo à entrada do sítio. Uma equipe do SAMU compareceu ao local e confirmou o óbito. Durante a avaliação inicial, foi constatado um ferimento na região da cabeça, com características semelhantes a provocadas por disparos de arma de fogo. A perícia da Polícia Civil também esteve no local e realizou os trabalhos necessários. Em uma avaliação preliminar, foram constatadas, aparentemente, 7 perfurações nas regiões do crânio e das costas, próximas ao pescoço, com características de ferimentos provocados por disparo de arma de fogo. A confirmação detalhada das lesões dependerá dos exames realizados posteriormente. E a violência não terminou com o assassinato. Os policiais receberam informações de que a moto de Sandro, uma Yamaha de cor azul, teria sido levada pelo

0: esclarecer a motivação e todas as circunstâncias que levaram à morte de Sandro. Um crime que chocou a comunidade rural de São Tiago e deixa familiares e amigos mergulhados em um momento de profunda dor. A equipe Maravilha se solidariza com os familiares e amigos de Sandro Tadeu de Assis neste momento de imensa tristeza. Diretamente de São João del Rei para o Jornal da Noite, da Rádio Maravilha FM no 89.3, repórter Wallace Fernando é com vocês aí no estúdio.
1: E você, ligadinho no Jornal da Noite desta sexta-feira, não saia daí, porque daqui a pouquinho voltaremos com muito mais informações para você. Vamos falar do tempo, da temperatura e, é claro, também do esporte.
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1: 7:30.
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4: Previsão do tempo chegando, Lucélia Ribeiro conta pra gente. Boa noite, Lucélia.
5: Boa noite, Ed, a todos os ouvintes do Jornal da Noite Maravilha. O fim de semana terá diferenças importantes no tempo entre as áreas do sudeste do Brasil. O frio avança com queda nas temperaturas. Em São Paulo, o fim de semana deve ter tempo mais ameno, com possibilidade de chuva em algumas áreas. No Espírito Santo, o tempo também pode ficar mais instável, principalmente nas áreas litorâneas. Já em Minas Gerais, a previsão é de tempo firme e ensolarado em grande parte do estado, mas com grande variação variação térmica entre o início da manhã e a tarde. No norte, no Triângulo e no oeste, o calor ganha destaque com máximas que podem ultrapassar os 36 graus. As mínimas devem ficar entre 14 e 16 graus. A atenção também

0: também precisa ser voltada para a baixa qualidade do ar em Belo Horizonte. Há alerta de índices entre 12 e 20% nas horas mais quentes do dia. Tanto no sábado quanto no domingo, o tempo segue parcialmente ensolarado, com termômetros entre 14 e 33 graus.
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2: No 89 Maravilhas, 7h31, esse é o Jornal da Noite Maravilha com as principais informações do dia para você. E ainda no nosso giro de repórteres, vamos até Governador Valadares. Marcos Garcia chega agora para informar que o Supremo Tribunal Federal formou maioria para manter o Coronel Sandro no cargo de prefeito da cidade. Boa noite, Marcos Garcia. É com você a informação.
3: Boa noite, Ariane. Boa noite a todos os ouvintes do Jornal da Noite Maravilha. Pois é, Ariane, parece que dessa vez, pelo menos essa primeira temporada da novela, chegou ao fim. A primeira turma do Supremo Tribunal Federal formou maioria nessa quinta-feira para manter essa decisão que suspendeu a cassação do mandato de Coronel Sandro, do PL, que é o prefeito de Governador Valadares. O ministro Cristiano Zanin foi o terceiro a votar pela manutenção da decisão, elevando o placar para 3-0. Assim como os ministros Flávio Dino e Alexandre de Moraes, Zanin entendeu que a Câmara Municipal de Valadares não seguiu o procedimento previsto em lei durante o processo que resultou na cassação do mandato do prefeito. A votação terminaria hoje, sexta-feira, com o voto da ministra Carmen Lúcia. Ainda não temos informação se esse voto já aconteceu. Como 3 dos 4 ministros da primeira turma já se manifestaram a favor da decisão de Flávio Dino, a maioria, então, está formada. Ao analisar o caso, o ministro Flávio Dino concluiu que houve descumprimento do procedimento legal previsto para a abertura da comissão processante responsável por analisar a denúncia contra o prefeito. Segundo o ministro, quando a denúncia foi recebida pela Câmara, em 9 de fevereiro, ela deveria ter sido lida em plenário, votada e na mesma sessão dado origem à comissão processante. A comissão, no entanto, foi criada somente no dia 2 de março. Para Dino, a realização dessas etapas em sessões diferentes acabou representando uma alteração do rito estabelecido em lei. O entendimento foi acompanhado, então, por Alexandre de Moraes e agora por Cristiano Zanin. A análise dos ministros não trata das acusações de supostas irregularidades no contrato da empresa de transporte escolar. O que está em julgamento é a legalidade do procedimento adotado pela Câmara de Valadares. Isso, os ministros que já votaram entenderam que as regras realmente previstas em lei para a condução do processo não foram observadas. De Governador Valadares para o Jornal da Noite Maravilha, Marcos Garcia.
2: Obrigada pelas informações, Marcos Garcia, na 89 Maravilha, 7h34. E agora, saindo de Governador Valadares, vamos direto para o noroeste de Minas. Larissa Araújo chega agora para contar de uma colisão entre duas carretas que interditou totalmente a MG-188 em Paracatu. Boa noite, Larissa, é com você os detalhes.
4: Boa noite, Ariane, Roger e a todos que nos acompanham. Ariane, infelizmente, um acidente envolvendo duas carretas provocou a interdição total de um trecho na rodovia MG-188 na cidade de Paracatu, noroeste de Minas, na manhã de ontem, dia 20 de agosto. A colisão ocorreu nas proximidades da balança de pesagem, na chegada ali, né, do posto policial. E de acordo com as informações preliminares, a batida aconteceu quando uma das carretas atingiu a traseira do outro veículo pesado que se encontrava parado ali na pista. Com o impacto, Ariane, os dois veículos ficaram atravessados, bloqueando aí completamente a circulação de automóveis nos dois sentidos da via. Não foram divulgadas informações, né, oficiais sobre o estado de saúde dos condutores ou até mesmo a presença de vítimas no local. Equipes foram acionadas para atuar, né, na ocorrência e adotar os procedimentos para a remoção dos veículos e também da liberação da pista. A orientação para os motoristas que precisam trafegar pelo trecho é então redobrar a atenção ou evitar até mesmo a região até a normalização do trânsito. Segue com vocês no estúdio, uma ótima noite.
2: Obrigada pelas informações, Larissa Araújo, na 89 Maravilha, 7h36. E agora Eduardo Melgaço chega para contar que uma mulher feriu o pai com uma facada, ameaçou policiais mas foi presa em Ipatinga. Boa noite, Eduardo Melgaço, é com você a informação.
5: Olá, muito boa noite a todos, boa noite aos ouvintes Maravilha. Ontem eu trouxe aqui no Jornal da Noite Maravilha um caso de um filho que agrediu o próprio pai, um idoso, com uma cadeirada e acabou sendo preso aqui em Ipatinga. Agora eu chego com mais um caso de violência doméstica. Uma mulher de 29 anos foi presa após ferir o pai de 72 com uma faca durante uma discussão familiar na noite de ontem dentro da casa da família. De acordo com a polícia, o idoso estava na cozinha quando a filha tentou pegar uma carne congelada na geladeira. O pai teria dito a ela que havia carne frita em uma panela sobre o fogão. Foi quando a mulher teria pegado uma faca e iniciado a confusão e dado uma facada no pai. Ainda de acordo com a polícia, o idoso utilizou uma cadeira como escudo e sofreu apenas ferimentos leves nos cotovelos. Os militares que atenderam a ocorrência disseram que a mulher teria os ameaçado, afirmando que mataria quem se aproximasse. Ela avançou contra a equipe empunhando a faca e jogou uma panela de pressão que atingiu o dedo de um dos oficiais. Ela foi contida e algemada. A mulher não apresentava lesões. Já o pai foi encaminhado à delegacia de plantão, onde manifestou interesse em solicitar medida protetiva contra a filha, que está à disposição da justiça. Eu volto com vocês no estúdio.
2: Na 89 Maravilhas, 7h37, no Jornal da Noite Maravilha. Agora vamos começar com as notícias nacionais. Eu chamo novamente o nosso repórter Lucas Brandão para contar que os Correios abriram um novo plano de demissão voluntária para funcionários de unidades afetadas pela reestruturação da estatal. As inscrições vão até 30 de setembro e os incentivos financeiros podem chegar até R$ 459 mil. Boa noite novamente, Lucas Brandão. É com você os detalhes.
6: Os Correios abriram nesta quinta-feira, dia 20, as inscrições para um novo plano de demissão voluntária, o PDV, destinado a funcionários que trabalham ou trabalharam em unidades incluídas no plano de reestruturação da companhia. A medida ocorre em meio a uma grave crise financeira. Os Correios acumularam um prejuízo de R$ 3 bilhões até o primeiro trimestre deste ano. O plano de reestruturação da empresa prevê, entre outras medidas, o fechamento de unidades. As inscrições para o novo plano vão até o dia 30 de setembro. Os funcionários que aderiram receberão um incentivo financeiro que varia de R$ 24 mil até R$ 459 mil, dependendo da situação de cada profissional. O valor será pago em uma única parcela no mês seguinte ao desligamento. Segundo as regras do programa, o incentivo não terá incidência de imposto de renda nem recolhimento de FGTS. Podem participar funcionários que tenham trabalhado desde janeiro de 2025 em uma das unidades atingidas pelo programa de reestruturação. Mesmo que tenha sido transferido e atualmente esteja lotado em outra unidade, vai poder se enquadrar nas regras desde que cumpra os critérios estabelecidos. Este é o segundo plano de demissão voluntária aberto pelos Correios lançado neste ano. O primeiro, lançado no início deste ano, recebeu a adesão de 3.181 funcionários. O número representa cerca de 32% da meta estabelecida pela diretoria da empresa, que previa cerca de 10 mil desligamentos, o equivalente a aproximadamente 12% do atual quadro de funcionários. Em nota, os Correios afirmaram que o novo PDV faz parte das iniciativas de reestruturação e sustentabilidade da companhia e também representa um novo ciclo do programa do desligamento voluntário. Para o Jornal da Noite Maravilha, repórter Lucas Brandão.
2: Obrigada pelas informações, Lucas Brandão, na 89 Maravilhas, 7h40. E conosco novamente, Sérgio Monteiro está aqui para falar que a Polícia Federal investiga pagamentos feitos pela lobista Roberta Luxinger a um ex-chefe de gabinete do presidente Lula, enquanto ela negociava interesses comerciais com o governo federal. Segundo essa investigação, mais de R$ 200 mil teriam sido usados para quitar despesas pessoais do assessor. Boa noite novamente, Sérgio Monteiro, é com você os detalhes.
7: Estamos de volta, Ariane, amigos que nos acompanham aqui no Jornal da Noite, para destacar agora essa investigação aí da Polícia Federal sobre pagamentos feitos pela lobista Roberta Luxinger ao ex-chefe de gabinete do presidente Lula, o Marco Aurélio Santana Ribeiro, também conhecido como Marcola. Segundo a investigação, cerca de R$ 217 mil foram destinados a despesas pessoais do ex-assessor, incluindo aí faturas de cartão de crédito, financiamento de veículo, consórcio, transferências via Pix e a compra até de joias. Os pagamentos teriam ocorrido em 2024. Olha, de acordo com a Polícia Federal, os repasses aconteceram no mesmo período em que a Roberta Luxinger buscava viabilizar negócios com o Ministério da Saúde, envolvendo aí medicamentos à base de cannabis medicinal. A investigação analisa se os pagamentos ao ex-assessor tinham relação com as articulações que foram realizadas pela lobista junto a integrantes ali do governo federal. A Roberta Luxinger é amiga do Lulinha, que é o filho do presidente, que também é investigado pela Polícia Federal por suspeitas de tráfico de influência e de participação indireta nos negócios aí da lobista. Já a defesa de Marco Aurélio Ribeiro Marcola afirma que os valores recebidos foram resultado de um empréstimo pessoal, posteriormente quitado, e nega qualquer relação com negociações ou contratos públicos. E até o momento, as investigações não representam uma conclusão definitiva sobre eventual prática de crime e os envolvidos são considerados investigados. Ariane, é com você.
2: Obrigada pelas informações, Sérgio Monteiro, na 89 Maravilha, 7h43. E conosco novamente, Gustavo Fonseca chega agora para falar que a Polícia Federal pediu mais 60 dias para concluir a investigação que apura possíveis irregularidades envolvendo o Banco de Brasília, o BRB, e também o Banco Master. A apuração avançou e agora aponta suspeitas também contra outros diretores de banco. Boa noite novamente, Gustavo. É com você os detalhes.
8: É isso, Ariane. A Polícia Federal pediu nesta sexta-feira ao Supremo Tribunal Federal mais 60 dias para concluir a investigação que apura possíveis irregularidades envolvendo o Banco de Brasília, o BRB e o Banco Master. Segundo a investigação, novos diretores do BRB passaram a ser considerados suspeitos após análises periciais apontarem possíveis violações de normas internas, falhas de governança e decisões tomadas fora dos procedimentos regulares de controle. A Polícia Federal pretende ouvir integrantes da diretoria colegiada que participaram da aprovação das operações com o Banco Master. O objetivo é esclarecer quem tomou as decisões e qual foi a responsabilidade de cada envolvido. Um dos principais investigados é o ex-presidente do BRB, Paulo Henrique Costa, que está preso desde abril. Ele é suspeito de participação nas negociações envolvendo o Banco Master e na aquisição de carteiras de crédito que posteriormente apresentaram indícios de irregularidades. As operações investigadas movimentaram cerca de R$ 21,9 bilhões. Desse total, aproximadamente R$ 12,3 bilhões em carteiras adquiridas pelo BRB apresentaram problemas, incluindo falta de lastro e documentação considerada irregular. Com a identificação de novos suspeitos e a necessidade de realizar novos depoimentos e análises, a Polícia Federal solicitou a ampliação do prazo. O pedido está sob análise do ministro André Mendonça, que é o relator do caso no STF. Volto com você, Ariane. Boa noite.
2: Muito obrigada pelas informações, Gustavo Fonseca, na 89 Maravilhas, 7h45. O influenciador Lito Souza, do canal Aviões e Música, foi diagnosticada com uma doença rara, uma enfermidade neurológica progressiva e sem cura. A informação foi confirmada pela esposa do especialista em avião após semanas de exame. Quem tem todos os detalhes é Lucas Brandão.
6: É isso mesmo, notícia muito triste porque infelizmente a esposa do influenciador Lito Souza, do canal Aviões e Música, revelou nessa sexta-feira que ele foi diagnosticado com a doença de Creutzfeldt-Jakob, conhecida pela sigla DCJ. Em um vídeo publicado nas redes sociais, Mila, esposa do influenciador, contou que o diagnóstico demorou a ser confirmado. Segundo ela, nas últimas semanas, Lito perdeu parte da capacidade motora e, após uma série de exames, a família recebeu a confirmação da doença. A DCJ é uma enfermidade rara, neurodegenerativa, progressiva e, até o momento, sem cura. Ela faz parte do grupo de doenças priônicas, causadas por uma alteração anormal de proteínas que afeta o sistema nervoso. A doença pode provocar sintomas como perda de memória, demência e alterações de comportamento, além de tremores e dificuldades de movimento. Com a evolução do quadro, diferentes funções neurológicas podem ser comprometidas. Segundo dados do Ministério da Saúde, o Brasil registrou 547 casos confirmados da doença entre 2005 e 2021. A doença atinge principalmente pessoas mais velhas. Cerca de 60% das notificações estavam concentradas entre 55 e 74 anos. A forma mais comum, esporádica, que geralmente aparece entre os 60 e 80 anos. A doença também pode ter formas hereditárias, iatrogênicas ou estar relacionada a uma variante da DCJ. A evolução da enfermidade é considerada rápida e grave. Segundo o Ministério da Saúde, cerca de 90% dos pacientes evoluem para a morte entre 6 meses e 1 ano após o início dos sintomas. A sobrevida média é de aproximadamente 5 meses. Atualmente, não existe um tratamento capaz de interromper ou reverter a doença. Os cuidados são voltados principalmente para o controle dos sintomas, o suporte ao paciente e a prevenção às complicações. A família Lito de Souza não detalhou todos os sintomas apresentados pelo influenciador, mas informou que ele já está recebendo todos os cuidados voltados ao controle do quadro. Para o Jornal da Noite Maravilha, repórter Lucas Brandão.
2: Na 89 Maravilhas, 7:47. O Brasil registrou 848 feminicídios entre janeiro e julho de 2026, segundo dados do Sistema Nacional de Informações de Segurança Pública, divulgados pelo Ministério da Justiça e Segurança Pública. O número representa uma redução de 3,2% na comparação com o mesmo período de 2025. Mas, apesar da queda nacional, os números mostram que o cenário continua grave e desigual entre as regiões. O Nordeste apresentou a maior redução, com 220 vítimas, contra 257 no mesmo período do ano passado. No Sudeste, foram 302 casos ante 317 de 2025. Já o Norte registrou 84 vítimas, uma a menos do que no último ano. Já na contramão da tendência nacional, o Sul teve um aumento de 14,9%, passando de 121 para 139 feminicídios. E outro lado chama a atenção. Entre janeiro e julho de 2026, o Ligue 180 recebeu mais de 98 mil denúncias de violência contra mulheres, uma alta de 14,7% em relação ao mesmo período de 2025. Os números reforçam essa necessidade, né, de ampliar a prevenção, a proteção e também o atendimento às vítimas. E agora, 7:49, é a hora do esporte.

0: Maravilha! Chegando dentro do nosso jornal com todas as informações do esporte, falando, claro, sobre Atlético, Cruzeiro e América em rodada do Brasileirão, hein? E falando sobre o Galo, o nome do volante Fred foi publicado no Boletim Informativo Diário, o BID, né? Da Confederação Brasileira de Futebol, na tarde da última quinta-feira. Agora, é bom a gente ressaltar que ele foi oficialmente regularizado, mas o novo reforço do Atlético pode fazer sua estreia pelo clube já no próximo sábado, né? Diante, claro, do Internacional pela 24ª rodada do Brasileirão. Fred desembarcou em Belo Horizonte na manhã desta quarta, né, no aeroporto da Pampulha. Agora depois, o jogador foi até a Arena MRV, onde foi apresentado oficialmente pelo Atlético e acompanhou a classificação alvinegra para as quartas de final da Sul-Americana contra o Bragantino. Lembrando que o volante agora depende apenas de Eduardo Domingues para fazer a sua estreia pelo Galo. Este sábado, o Atlético, como eu disse, enfrenta o Inter de Porto Alegre. Na próxima terça-feira, aí é o Cruzeiro Copa do Brasil. Quem sabe já de cara, começando, né, como titular. Então, Fred já está à disposição, meus amigos. E pode, quem sabe, ser titular já contra o Cruzeiro. Então, acredito, contra o Internacional. Falando sobre joias, como Fred já passou para essa categoria de base alvinegra, considerado uma das maiores promessas do Atlético, Riquelme, viu, foi titular na vitória da Seleção Brasileira Sub-17 por 2-1 contra a Venezuela nesta quinta amistoso lá na Granja Comari, em Teresópolis. Lembrando que o duelo fez parte de preparação para a Copa do Mundo da categoria e vai acontecer em novembro no Catar. Para quem não sabe, gente, o Riquelme atuou em 65 minutos no confronto e deixou o gramado quando o placar já estava 2-1 para o Brasil. Os gols da amarelinha foram marcados por Rodrigo Júnior do Vasco e Marcos Pessetti do Atlético Paranaense. Outro jogador do Galo que disputou o amistoso foi o lateral direito Samuel Rodrigues, né? O cria alvinegro entrou na segunda etapa, praticamente no lugar ali de Marcos Pessetti. Brasil e Venezuela voltam a se enfrentar em mais um amistoso lá na Granja Comari no próximo domingo às 10 horas da manhã. A gente fala sobre Fred, foi um grande jogador revelado para essa categoria de base alvinegra e agora o Galo tendo Riquelme também sendo uma aposta, quem sabe, já para os próximos anos. Meus amigos, Everson, falando sobre ele, né? Tem que falar sobre ele. Everson voltou a ser decisivo, teve papel fundamental na classificação do Atlético e nas redes sociais o nome dele dominou praticamente nesta quinta-feira. E a gente sempre fala aqui em nossos jornais, quando também tinha o programa aos domingos, né? Sobre a sua participação na história do Atlético, possivelmente o maior jogador alvinegro da história embaixo das metas. Claro que a gente tem João Leite, o próprio Vitor, mas o Everson, a história, os títulos, o que vem acontecendo dentro das quatro linhas, a segurança que ele passa para o torcedor e para a sua equipe, é sim, possivelmente, consideravelmente também, o maior goleiro da história alvinegra. E claro, ajuda o Galo esse fim de semana contra o Inter pelo Brasileirão e terça-feira contra o Cruzeiro pela Copa do Brasil. E vamos, a partir de domingo, uma cobertura especial falar tudo sobre esse clássico, porque vem aí mais uma decisão de Galo e Raposa, Cruzeiro e Atlético. Falando em Cruzeiro, as informações celestes chegando com Lucas Brandão. Diga aí, Lucas.
1: É isso mesmo, Roger. Bora falar do Cruzeiro, que agora, depois da eliminação para o Flamengo, é página virada. Cruzeiro já vira a sua página para o Campeonato Brasileiro, porém ainda contra o próprio Flamengo. Neste sábado, às 20h30 da noite, a Raposa enfrenta o Flamengo, recebe aqui no Gigante da Pampulha, na 24ª rodada do Campeonato Brasileiro. Agora que já não tem a Libertadores, o foco passa a ser novamente o Campeonato Brasileiro e, claro, também a Copa do Brasil na semana que vem, na terça-feira. Jogo, obviamente, muito complicado, vai ser carregado, obviamente, do último jogo, vai ter nuances aí da partida. O Cruzeiro fez um péssimo primeiro tempo, né? Vamos ver como vai reagir nesta partida contra o Flamengo. Então é realmente se preparar para esse jogo. A tendência é que alguns jogadores sejam poupados, seja talvez um time mesclado, até porque de sábado para terça é um tempo de descanso muito curto. E realmente, vamos ser sinceros, a chance de título do Cruzeiro nessa temporada ficou para a Copa do Brasil. O Campeonato Brasileiro é muito complicado, o Cruzeiro conseguir o título, praticamente impossível. Teria que vencer todos os seus jogos e ainda contar com o Flamengo e o Palmeiras tropeçando. Então, realmente, a chance de título fica para a Copa do Brasil, se o Cruzeiro quiser sonhar com algum troféu levantado nesta temporada. Então, a tendência, vamos passar um provável Cruzeiro contra o Flamengo amanhã às 20h30 da noite. Deve vir com o Otávio no gol, Gabriel Rojas, João Marcelo, já que o Jonathan Jesus está suspenso, Fabrício Bruno e Fagner. Também no meio de campo deve vir com Matheus Henrique, Gerson, João Costa, Matheus Pereira, Kaique Kenji e também o Lúcio Rodrigues. Essa pode ser uma escalação do Cruzeiro, se quiser poupar alguns titulares para a partida contra o Atlético. Mas isso depende, claro, do técnico Arthur Jorge. Vamos ver o que o português quer fazer, o que o português acha a melhor estratégia. Porque na terça-feira já tem um clássico contra o Atlético Mineiro, contra o Galo. E não pode dar mole, não pode, porque a gente sabe que essa derrota para o Flamengo já instaurou, entre aspas, uma crise entre os torcedores do Cruzeiro. Realmente machuca muito essa eliminação, né? Ninguém gosta de sofrer uma eliminação tão precoce em uma competição da Libertadores, ainda mais o Cruzeiro, que tem um elenco muito recheado, tem um elenco que jogadores recebem grandes salários, e realmente a torcida cobra resultado desse time. Resultado que não vem vindo nos últimos anos. Ganhou apenas o Mineiro deste ano, e desde que retornou à primeira divisão, não teve um título de grande expressão aí a Raposa. Então, realmente, é um título. O Cruzeiro quer buscar a Copa do Brasil, é o maior campeão da competição, quer buscar o Hepta, mas também tem o tempero a mais que não quer perder pro rival. Realmente é um jogo chave para a temporada do Cruzeiro e também para fazer de novo as pazes com a torcida, que obviamente está chateada. Acho que nem tanto pela eliminação, até porque o Flamengo é mais elenco, tem mais elenco que o Cruzeiro, mas acho que mais pela postura que o time teve em campo. Então é Campeonato Brasileiro e o foco mesmo vira a Copa do Brasil depois desse jogo. Fechou, meu povo? Vou ficando por aqui com as informações do Cruzeiro. Eu volto a qualquer momento com mais detalhes aqui na 89 Maravilha.
2: Esse foi o Jornal da Noite Maravilha desta sexta-feira. Muito obrigada pela sua companhia aqui durante toda essa noite. Te agradeço muito e fique atento, hein? A Rádio 89 Maravilha é onde o som da informação chega junto com o som do céu. E por isso a informação aqui não para. Amanhã aqui na Rádio 89 Maravilha, às 10 horas da manhã, Roger Luiz chega com o programa Mesa Redonda Maravilha com as principais informações da semana e também seus convidados que vão debater os temas mais interessantes dessa semana que passou. E também uma hora da tarde tem o Sobremesa com a Notícia, com as principais informações do sábado, para deixar você sempre muito bem informado. Eu te agradeço por toda a companhia de hoje e te espero aqui na próxima segunda-feira, né? Porque 7 horas da manhã tem o jornal Uai Maravilha, primeira edição. 1 hora da tarde tem o jornal Uai Maravilha, segunda edição. E às 7 horas da noite estaremos aqui novamente te esperando com as principais informações do dia. Um excelente fim de semana para vocês. Boa noite, Ed. Boa noite, ouvinte Maravilha.
3: Boa noite, Ariane. A programação segue por aqui. Tem Culto Maravilha chegando e a palavra de Deus sendo pregada na rádio de todas as igrejas que toca o som do céu. Uma excelente noite para você, que o Senhor abençoe a sua vida. Agora 7 horas e 57 minutos.
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11: A paz do Senhor Jesus. Romanos capítulo 3, versículo 27. Onde está, então, o motivo de vanglória? É excluído. Baseado em que princípio? No da obediência à lei? Não, mas no princípio da fé. Que as bênçãos de Deus os alcancem nessa hora.
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16: A todos os nossos irmãos e irmãs, a paz do Senhor Jesus. Começa mais uma edição do programa Culto Maravilha. É o momento que o nosso Senhor falará ao seu coração. Deixe seu nome para oração pelo WhatsApp 339-9845-1089. 339-9845-1089. Eu sou o seu irmão em Cristo, Wesley Martins, e estou junto com vocês até as 21 horas. O pastor convidado de hoje é o pastor Miqueias, da Igreja Batista Getsemane. Ele tem uma palavra do coração de Deus para o seu coração. Participe em todas as nossas redes sociais, seguindo o nosso canal do YouTube, @Valadares89MaravilhaFM. Você vai encontrar todo o nosso conteúdo. Participe sempre pelas redes sociais e também pelo WhatsApp, 339-9845-1089. Para você que está voltando para sua casa depois de um dia pesado da jornada de trabalho, para você que está descansando, está ouvindo pelas ondas do rádio, em todas as plataformas digitais, é o momento que o nosso Mestre Jesus vai tocar no seu coração através dos louvores, através da palavra. Mande seu testemunho, 339-9845-1089. Começa agora o programa Culto Maravilha. E vamos com a sequência de louvores. E voltamos com o pastor Miqueias com a palavra de poder.

0: 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É o culto Maravilha, sempre renovando os corações dos nossos irmãos e irmãs. E para você que entrou agora, sintonizou, encontrou essa maravilha, que bênção! O Senhor está falando ao seu coração. Receba todas as bênçãos do Senhor, porque Deus habita entre os louvores. Agora vamos com a palavra de poder, com Pastor Miqueias. Paz do Senhor Jesus, meu irmão!
1: A paz do Senhor, Wesley Martins, que alegria estar aqui, mais um Culto Maravilha, é de segunda a sexta, às 8 horas da noite, você tem um encontro marcado aqui com o Senhor Jesus e aqueles que vão trazer a mensagem do alto para o seu coração, um momento de edificação, de fortalecimento. Culto Maravilha é verdadeiramente maravilhoso estar na presença do Senhor. Você, nosso ouvinte, que está ao alcance da nossa voz, eu não sei o que você está fazendo agora, Papai do Céu sabe, não é verdade? Você está trabalhando agora, iniciando um turno ou largando um turno. Você agora que está nos ouvindo aí, obrigado pelo prestígio de estar nos ouvindo no seu carro, no ônibus, né? Que alegria ter você aqui conosco, tá bom? É uma alegria também você, aluno, estudantes, que deu uma pausa aí, sintonizou, maravilha, e está nos ouvindo nesse culto maravilhoso. Eu sou o seu pastor Miqueias Roberto Gomes e com alegria eu venho aqui falar um pouquinho daquilo que o Senhor colocou no meu coração para a sua vida. É para você que está ao alcance da nossa voz. O Senhor tem uma resposta do alto, o Senhor tem uma mensagem do alto para a sua vida nessa noite. Nesse momento especial, gostaria muito que você ficasse atento, fique sintonizado, porque sabe aquelas orações que você estava fazendo? Pois é, hoje é o dia da sua resposta. Fique atento, Jesus vai falar ao seu coração, meu irmão. Graças a Deus, bem-vindo ao Culto Maravilha e em nome de Jesus, seja ricamente abençoado. Abra sua Bíblia aí, em 1 Samuel capítulo 23. Opa, não abre não. Você que está dirigindo, você presta atenção no trânsito. Olha, vamos seguir as leis direitinho. Fique só atento à minha voz, eu vou ler para você, tá bom? Presta atenção aí, olha que legal. 1 Samuel capítulo 23, ali no versículo 1, fala assim: e foi anunciado a Davi dizendo: eis que os filisteus pelejam contra Keila e saqueiam aí as eiras. E consultou Davi o Senhor dizendo: irei eu e ferirei estes filisteus? E disse o Senhor a Davi: vai e ferirás os filisteus e livrarás Keila. Porém os homens de Davi lhe disseram: eis que tememos aqui em Judá, quanto mais indo a Keila contra os esquadrões dos filisteus. Então Davi tornou a consultar o Senhor, e o Senhor lhe respondeu e disse: levanta-te, desce a Keila, porque te dou os filisteus nas tuas mãos. Então Davi partiu com seus homens a Keila, pelejou contra os filisteus, levou os gados e fez grande estrago entre eles, e Davi livrou os moradores de Keila. E sucedeu que quando Abiatar, filho de Aimeleque, fugiu para Davi, a Keila desceu com o éfode na mão. E foi anunciado a Saul que Davi era vindo aquele, e disse: Saul, Deus os entregou nas minhas mãos, pois está encerrado, entrando numa cidade de portas e ferrolhos. Então Saul mandou chamar todo o povo a peleja para que descesse a Keila para cercar Davi e seus homens. Sabendo, pois, Davi que Saul maquinava esse mal contra ele, disse a Abiatar, sacerdote: traze aqui o éfode. Disse Davi: o Senhor Deus Israel, teu servo, de certo tem ouvido que Saul procura vir a Keila para destruir a cidade por causa de mim. Entregar-me-ão os cidadãos de Keila na sua mão? Descerá Saul como teu servo tem ouvido? Ah, Senhor Deus Israel, faz-o saber o teu servo. E disse o Senhor: descerá. Disse mais Davi: entregar-me-ia os cidadãos de Keila a mim e os meus homens nas mãos de Saul? Disse o Senhor: entregaria. Então se levantou Davi com seus homens, uns 600, e saíram de Keila e foram aonde puderam. E sendo anunciado a Saul que Davi escapara de Keila, cessou de sair contra ele. Amém. Agora lá em 1 Samuel capítulo 30, eu vou ler apenas um versículo para você. Tá lá no versículo 6. E Davi muito se angustiou, porque o povo falava de apedrejá-lo, porque o ânimo de todo o povo estava em amargura, cada um por causa dos seus filhos, das suas filhas. Todavia Davi se esforçou no Senhor, seu Deus. Graças a Deus. Você ouviu aí uma história da palavra do Senhor que traz uma reflexão muito forte para nós. E é algo que eu tenho certeza que acontece todos os dias e talvez tenha acontecido na sua vida com frequência ou já aconteceu em algum momento da sua história. Sabe, Davi, ele estava tendo um sucesso atrás do outro em suas batalhas, enfrentando várias adversidades. Uma delas, a inimizade do rei Saul, que o perseguia por inveja, porque os boatos de que Davi tinha sido ungido sucessor de Saul já corriam em todo o reino. E isso realmente chamou a atenção do corrupto rei Saul, que agora procurava matar Davi. Mas Davi continuava avançando em fidelidade ao Senhor, e muitas vitórias ele alcançou nessa jornada dele, mesmo sobre tanta pressão. Só que nesse momento especial, irmãos, quando ele obteve grande vitória, os seus exércitos conseguiram grandes despojos, grandes presentes, sabe? O pessoal veio com grandes lucros da batalha, e o inimigo que oprimia eles foi vencido. Era um dia de festa, sabe? Era uma alegria. Estava todo mundo voltando cansado, desgastado, mas alegres. Sabe aquele dia quando você chega de casa assim, que você venceu o dia? Missão cumprida. Coisa boa, missão cumprida. É muito bom, é muito gostoso, não é verdade? Você que está indo agora para casa, terminou mais um dia, hoje foi um dia de vendas maravilhoso, e você está indo para casa e vai e pegar aquela jantinha, deitar no seu sofá e agradecer a Deus. Oh, meu Deus, hoje foi um dia bom. Ou talvez você, hoje o dia não foi bom, amanhã tem boleto. Nosso Pai, como é que eu vou fazer para pagar esse boleto amanhã? Jesus. Calma, calma. Você que tem motivos para se alegrar, se alegre e festeje. Mas você que está ainda angustiado e preocupado, calma. Calma, até o fim dessa mensagem você vai entender. Você vai entender. Tá bom? E aí aqueles soldados voltaram festivos. Eu fico imaginando aqueles soldados passando pelas ruas, sendo ovacionado pelo povo. E uma felicidade muito grande quando eles chegaram na cidade deles. Opa, vou encontrar com as nossas esposas, com os nossos filhos. E de repente ninguém vê ao encontro deles. Olha que estranho. Ninguém veio ao encontro deles. Suas esposas não estavam esperando, seus filhos não estavam correndo para ir abraçá-los. E sabe quando todo o seu esforço não vale a pena? Não vale a pena? Não vale a pena eu conquistar o mundo inteiro se o Senhor não vai ser louvado, se a minha família não vai usufruir daquilo? Não faz sentido. E é o sentimento que brotou daqueles corações, inclusive do de Davi, porque a esposa dele também não veio ao encontro dele. Seus filhos não vieram ao encontro de Davi. Uai, o que está acontecendo? E aí alguém chorando veio até eles e falou assim: Davi, entraram aqui, inimigos entraram enquanto vocês estavam fora e levaram os filhos, levaram esposas. Davi, e agora? E aí, aquilo que era uma alegria, irmãos, se tornou em choro, em pranto, em pavor, porque sabe lá o que o inimigo fez com as famílias? Elas foram sequestradas. Sabe lá o que fizeram com elas? Talvez estivessem até mortas naquele momento. E aí, irmãos, um sentimento começou a brotar daquele grupo muito forte de querer apedrejar Davi. Davi, como líder daquele grupo, foi acuado contra a parede, e as pessoas falavam:

Davi não foi pela conta própria, não, porque tem muita gente que faz as coisas pela conta própria, já reparou? E depois quer colocar a culpa em Deus. Ele entra na porta de emprego, ele escolhe a pessoa que quer namorar, aí ele escolhe a faculdade, depois tá reclamando que o trem não deu certo. Não anda na direção de Deus, uai. A gente precisa tomar cuidado até com os negócios que a gente faz, com as parcerias que a gente faz, sabia? Aqueles que querem a bênção do Senhor precisam andar segundo os conselhos do Senhor. E Davi era esse homem. Davi era esse homem, irmãos, que seguia os conselhos de Deus. E quando ele foi para aquela batalha, foi o Senhor que falou: essa porta está aberta, pode ir que a vitória é sua. E agora ele voltou vitorioso e feliz. Era noite de picanha, irmãos. Não tinha outra coisa, o script ali era uma coisa só, era noite de picanha. Muito refrigerante geladinho, picanha, tropeiro, vinagrete. Festa a noite toda, de felicidade, mas agora eles chegam, irmãos. O cenário é de luto, o cenário é de tristeza, o cenário é de pavor. Porque que me adianta ganhar todas as guerras se quando eu volto para a minha casa não está em paz, a minha casa não está feliz, os meus filhos não estão cuidados, zelados? Não tem valor. As pessoas se revoltaram contra Davi. E Davi, o sentimento mais natural do ser humano, normalmente é querer culpar alguém também. Culpar Deus, né? Eu lembro do tem aquela acusação clássica, né? Quando Deus chega diante de Davi, de Adão. Chega diante de Adão e fala assim: Adão, por que que você escolheu o caminho errado? Aí ele: ah, foi a mulher que o Senhor me deu. Quase que Adão falou assim: a culpa é do Senhor. Você me fez a esposa com defeito, por isso que eu pequei. É uma tentativa, as pessoas querem transferir culpa para todo mundo, para os outros, para os líderes, para Deus. Mas sabe o princípio básico de você obter a vitória? É você não focar suas energias em procurar culpados, mas em procurar soluções. Davi não sabia qual era a solução ali. Davi não sabia o que fazer. E quando eu não sei o que fazer, irmãos, eu não preciso me desesperar. Eu preciso aprender a dobrar o meu joelho e falar com Deus. Foi o que Davi fez, irmãos. Davi foi pro canto dele e falar com Deus: ó Deus, e agora? Não tô entendendo. O que eu faço? O que eu faço, Senhor? O povo tem razão da tristeza deles. Chegaram para festejar e encontraram. Eles perderam mais do que eles ganharam hoje. Porque se você perdeu a família, perdeu tudo. Tem um ditado que fala assim: nenhum sucesso vale a pena a destruição da família. Isso é fato. E Deus vai responder Davi, irmãos. Ele fala assim, olha, tá lá no versículo 8, 1 Samuel capítulo 30, verso 8. E o Senhor disse: persegue, porque de certo alcançarás e tudo libertarás. Sabe o que Deus falou com Davi? Levanta e vai completar a missão. Sabe, irmãos, a gente tem uma mania de achar, principalmente você que está chegando do serviço agora, se não, acabei meu dia, fim de dia, graças a Deus, acabou meu dia. Acabou não, amigo. Você tem agora um outro trabalho para fazer: beijinho da esposa, cheirinho dos filhos, filminho com pipoca. É, tem um outro trabalho pra você fazer agora. Poxa, o pai de família não tem sossego, né? Não tem não. Essa é a nossa vida, irmãos. Você, esposa que tá chegando agora, maridão tá te esperando lá, tá esperando o seu carinho. Seus filhos estavam com a saudade da mamãe o dia todo. Filho, você tá chegando em casa, mamãe, papai ficou preocupado com você. Ficou preocupado que você ficou fora o dia todo. Você tá chegando tarde, vai chegar tarde da faculdade. Tá? Então o que é que tem que fazer? Existe um carinho, existe uma atenção aí, existe mais um investimento. Não troque isso por nada, nem pelo celular. Porque hoje a ideia que as pessoas têm de descanso é sentar no sofá e começar a passar videozinho do celular.

0: lá. Aí fica um monte de robôs em casa. Davi tinha mais uma tarefa. Davi, tem que completar a missão. Você ganhou a batalha lá, agora você vai vencer outra batalha. E depois disso, é festa. Davi chama os 600 soldados dele, conta pra eles o que Deus falou e vai. Irmãos, eles encontram os opositores dele ainda a caminho. Eles não tinham nem chegado no destino. Só pra você ter ideia da velocidade que esses homens foram. Pensa, Davi e os seus soldados montando dos seus cavalos, o camelo, e galopando a toda velocidade pela estrada que Deus apontou. E eles ainda pegam os camaradas das divisas de Israel. Irmãos, agora você pensa a fúria que esses soldados caíram sobre esses inimigos. Rapaz, não mexe com a família dos outros, não. O pai de família é um leão. E aí, irmãos, eles aniquilam aqueles inimigos e recuperam todos os seus filhos, sãos e salvos. E ainda pega todos os despojos daqueles soldados, todo aquilo que os soldados tinham de valor ali, eles levam. Ou seja, as riquezas deles foram maiores do que eles já tinham trago. E voltam felizes para casa. Felizes, irmãos. Felizes. Porque mais uma vez eles viram o milagre do Senhor. Número 1 que eu preciso aprender. Aprender com essa lição. Anote aí. Número 1. Eu preciso aprender a ser guiado por Deus. Não faça nada pela sua própria cabeça. Não faça nada pela sua própria cabeça. Busque direção do Senhor em seus negócios. A palavra do Senhor nos fala assim, olha. Confia no Senhor e o mais Ele fará. Entrega seu caminho ao Senhor e Ele vai agir ao seu favor. Você precisa aprender a consagrar todos os seus dias ao Senhor, consagrar os seus negócios, consagrar a sua vida, consagrar a sua casa, consagrar o seu dia diante do Senhor. Em nome de Jesus, em nome de Jesus, aprenda essa lição. Se eu pretendo caminhar com Jesus, Jesus não faz parte da minha vida só quando eu vou na igreja. Jesus faz parte da minha vida em todos os meus dias. E todos os meus dias eu preciso aprender a consagrar ao Senhor, a buscar a direção do Senhor. Segunda lição que eu aprendo: às vezes eu consagro a minha vida ao Senhor e acho que as coisas vão ser de um jeito, mas elas acabam sendo de outro. Elas acabam sendo de outro. Mas o que acontece, irmãos, é que quem detém o controle de tudo é o Senhor, e não eu, não você. Deus tem de misericórdia. Mas quantas vezes a gente às vezes vai para casa, Deus guarde você, tá, querido ouvinte? Mas quantas vezes a gente vai para casa já planejando comer aquela jantinha que você já deixou preparado, e aí de repente fura o pneu do carro, aí você tem que parar e remendar, pronto. Dá uma raiva, não dá? Não, dá uma raiva demais. Você tem um trem que deixa a gente com raiva e com fome. Ou o ônibus quebra, agora você tem que sentar aí e ficar esperando. E ficar esperando o outro ônibus vir te buscar. Ou o amigo vir te buscar. É ruim demais. Sabe o que isso nos diz? É que não detém o controle. Às vezes você chega desanimado, você vai chegar desanimado amanhã no serviço, porque sexta-feira não foi muito bom, não passou, não estou com muita expectativa para sábado, meio dia de serviço. Aí você vende, irmãos, para a semana inteira desse sábado. É, irmãos, a gente não detém controle de nada, não. A gente não detém controle de nada, não. Às vezes você está desenganado pelo você que está ao meu alcance, está desenganado pelos médicos. Quem dá a última palavra é Deus. E aí o seu milagre bate a porta. Nós não temos controle de nada, não. Então essa é a segunda coisa que eu preciso entender. Todo controle está nas mãos do Senhor. O coração do homem faz planos, mas a resposta certa vem da boca de Deus. Essa é a segunda lição que eu preciso aprender. Davi sabia muito bem, mas os soldados dele não sabiam, não. Entraram em desespero, em pânico, e ia fazer até uma loucura, matar Davi. Mas Davi não entendeu a situação, mas ele entendia que Deus detém o controle, que ele não, mas Deus detém o controle. E aí Davi nos dá a terceira lição: esforçou do Senhor. O que é isso? Quando as coisas estão fora do controle, quando as coisas me desorganizam, quando as coisas me desequilibram o meu coração, o que eu faço, pastor? Me ajuda. Meu irmão, a palavra do Senhor é o manual para nos educar, para nos ensinar, para nos direcionar. A palavra do Senhor é lida. Olha o que o Senhor está falando com você nessa noite. O Senhor está falando contigo que quando as coisas fugirem total do seu controle, você não saber o que fazer, cuidado para não tomar a decisão errada. E a melhor decisão é a que Davi tomou: vai para os pés do Senhor, dobra o seu joelho, vai falar com Deus, vai buscar uma direção do Senhor. Olha só, começa o dia consagrando ao Senhor as coisas. Eu não detenho o controle, e quando as coisas não estiverem a contento do meu coração, eu preciso me voltar de novo ao Senhor. Isso nos leva à quarta lição. Se eu me volto ao Senhor, eu preciso voltar certo de que Ele vai me dar a direção certa e obedecer essa direção. Porque tem gente que vai ao Senhor, querido ouvinte, mas ele vai esperando uma resposta já pronta na cabeça dele. E se Deus tivesse falado com Davi: espera que eu vou buscar seus filhos. E aí? Ele ia chegar para o soldado e falar assim: ó, senta todo mundo e aguarde e veja o que vai acontecer. Pode acontecer isso. O Senhor já fez isso com outros exércitos. O Senhor chegou perto do exército e falou com o rei assim: ó, dessa peleja não tereis que pelejar. Só descansa. De manhã os inimigos dele tinham sido aniquilados. Você entende? Essa é a quarta lição que nós precisamos entender: obedecer à direção do Senhor. A obediência à direção do Senhor traz o sucesso. Quinta e última lição dessa noite. Quinta e última lição: obedeça à direção do Senhor e fique atento. E fique atento que você não está corrigindo um erro. Você está subindo o nível de intimidade com Deus. Nesse dia, Davi recuperou a sua família, que já era sua. Davi ganhou mais despojos, mas o que Davi mais ganhou nesse dia foi a presença de Deus, foi a intimidade com Deus. E o povo reconheceu isso. O povo reverenciou Davi. Nascia um rei do coração das pessoas, um rei dado no coração das pessoas a respeito de Davi. Davi estava agora confirmado cada vez mais no coração das pessoas que ele era o líder que eles precisavam. A sua atitude com Deus vai te confirmar na sua casa, nos seus negócios, no seu ministério. As suas atitudes em relação a Deus, de obediência a Deus, de se esforçar em Deus, vai confirmar a sua vitória. Vai te dar muito mais do que ganhos palpáveis, mas vai te levar a um nível de intimidade com o Senhor que vai refletir diretamente daqueles que estão sobre a sua tutela, sobre o seu cuidado, sobre a sua zona de influência. O Senhor tem caminhos altos para você. O Senhor tem lugares altos para você. E nessa noite eu quero orar por você. Eu quero orar por você que está passando desafios e que muitas vezes não está entendendo, seja de enfermidade, está no leito de hospital agora e o médico não acha o problema e faz exame, você já está todo furado, com o braço todo furado, e o médico não consegue achar. Deus tem misericórdia dos médicos, guarde eles e dê sabedoria, são anjos de Deus nessa terra. Mas você está preocupado, você está com o parente do CTI, da UTI, com câncer terminal. Meu irmão, a última resposta é sempre do Senhor. Eu já vi com os meus próprios olhos o Senhor fazer esses milagres nos dias atuais, sem falar em todos os milagres registrados do que ele fez no passado. E a palavra do Senhor fala que ele é o mesmo ontem, hoje, será eternamente. Ele é Deus na sua vida. Não é à toa que você ligou esse rádio aí, não. Foi o Espírito Santo que fez você sintonizar 106.5 nessa noite do Culto Maravilha, às 8 horas da noite, de segunda a sexta. Tem uma mensagem para você, e não é à toa que hoje, justamente hoje, você sintonizou.
1: 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Vamos nesse momento para mais uma sequência de louvores e voltamos com o pastor Miqueias orando por sua vida. 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Glórias a Deus.

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1: Ainda de olhos fechados, se você puder, né? Se você não puder, só fique concentrado no som da minha voz. Eu quero orar por você. Eu sou o pastor Miquéias Roberto Gomes. Eu estou aqui como profeta de Deus na sua vida. Eu quero abençoar a sua vida. Eu quero orar por você, porque não é à toa que você veio aqui. Senhor Deus, em nome de Jesus, Paizinho querido, é com carinho que eu chego diante do Senhor e apresento esses irmãos que eu não conheço, Senhor. Eu sou um homem limitado, pequeno, mas que o Senhor conhece cada um. O Senhor está contemplando cada um agora, com a mão no volante, segurando, sentado aí no ônibus, pensando mais de mil coisas, preocupado com o que tem que fazer em casa agora. Alguns que estão saindo do trabalho agora, acabaram de lanchar, tomaram banho, colocou a mochilinha nas costas, está indo para o trabalho. Aqueles que sintonizaram aí, acabaram de dar uma pausazinha na escola, estão nas ruas, estão nas suas barraquinhas. Oh meu Deus, contempla cada um dos nossos irmãos, homens, mulheres, moças, rapazes, crianças. Senhor, contempla cada um na sua diversidade, na sua dificuldade, no seu desafio. Senhor, parece que algumas coisas se desenham para ser vitória e aí de repente as pessoas ganham um banho de água fria como Davi ganhou naquele dia. Mas essas pessoas, Senhor, contempla o meu irmão e minha irmã que estão se esforçando como Davi esforçou, e a palavra do Senhor garante que aqueles que se esforçam no Senhor vão ter resposta. Senhor, nessa noite eu clamo por uma resposta no coração dos teus filhos. Senhor, vai de encontro ao coração desse pequeno, ó Deus, que está sofrendo, que tem um diagnóstico negativo, ó Deus, que está perdendo seus dias, sua vida, sua saúde, seu ânimo, tem estado desanimado, cansado, sobrecarregado, estressado. Senhor, vai de encontro, Senhor, a necessidade desse pequenino. A tua palavra fala: vinde a mim todos que estáis cansados, eu lhe aliviarei. Eles vieram a ti, Senhor, aqui através da rádio Maravilha, Senhor, através desse momento especial do culto Maravilha, aqui comigo. Eles estão unidos em uma só fé, e nessa noite eu creio na tua bondade, eu creio na tua misericórdia, eu creio no teu querer, eu creio no teu milagre. E eu, em nome de Jesus, ó Deus, peço que o Senhor vá com a mão forte, porque sabemos que precisamos apenas de um toque, de uma palavra do Senhor, para que sejamos vitoriosos. Nessa noite, em nome de Jesus, a tua bondade, a tua misericórdia, o teu querer, o teu milagre esteja sobre os meus irmãos e irmãs agora, nesse momento especial, que segundo o teu querer e vontade, o Senhor vem estar operando o teu milagre, e eles venham ver a extraordinária mão do Senhor sobre a vida deles, que eles venham viver um milagre e que eles venham cantar e jubilar como Davi jubilou naquela madrugada, Deus, feliz porque a mão do Senhor o fez vitorioso. Em nome de Jesus, eu agradeço o Senhor, porque eu sei que o Senhor atende as nossas orações com carinho e age em nosso favor, porque o Senhor é um Deus de amor e misericórdia. Obrigado, Pai. Jesus abençoe os meus irmãos. Fica com Deus, tá? Receba um abraço carinhoso do seu coração, aqui do pastor Miquéias, da família Getsêmani, e principalmente do Papai do Céu. Fica com Deus. E aqui é o seu pastor Miquéias Roberto Gomes, da família Getsêmani. Eu quero deixar um convite especial para você. A família Getsêmani está reunida todas as quintas e domingos, 7:30, ali na rua Lagoa da Prata, número 78, Turma Alina, em Governador Valadares. É uma alegria, vai ser uma alegria muito grande receber você. Venha, não fique em casa, não. Venha caminhar com Jesus, venha conhecer Jesus com a gente.
0: Amém, graças a Deus, pastor Miquéias. Agradeço a todos que acompanharam o culto Maravilha. Voltamos na próxima edição, sempre com a palavra de poder para o seu coração. 89 Maravilha, a rádio de todas as igrejas que toca o som do céu.
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1: A paz do Senhor Jesus. Lucas capítulo 6, versículos 30 e 31. Dá todo o que te pede, e se alguém levar o que é teu, não entres em demanda. Como quereis que os homens vos façam? Assim, fazei-o vós também a eles. Que as bênçãos de Deus os alcancem nessa hora.
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0: Está no ar a Voz do Brasil. As notícias do governo federal que movimentaram o país no dia de hoje.
1: Olá, boa noite.
2: Boa noite para você que nos acompanha em todo o país.
1: Sexta-feira, 21 de agosto de 2026.
2: Vamos ao destaque do dia.
1: Dia D de vacinação.
2: Sábado é dia de levar crianças e adolescentes de até 15 anos aos postos de saúde.
1: Calendário nacional oferece 20 vacinas que protegem contra doenças como meningite, tuberculose e sarampo.
2: Agosto é mês para intensificar a imunização, como disse Éder Gatti, do Ministério da Saúde.
3: O objetivo é resgatar as pessoas que perderam a oportunidade de vacinação. Nesse momento, o Ministério da Saúde aumenta o abastecimento dos municípios e a gente estimula os municípios a também promoverem ações que intensifiquem a vacinação.
1: Mais de 3 milhões de pessoas não podem abrir conta em plataforma de aposta.
2: São beneficiários do programa, dos programas sociais ou de renegociação de dívidas. Raquel Mariano.
4: A medida tem como objetivo proteger recursos destinados à assistência social e à recuperação financeira das famílias.
1: Cidadão pode contar com atendimento presencial para acessar a conta gov.br.
2: Plataforma dá acesso a mais de 5 mil serviços públicos.
1: Vamos saber mais sobre o funcionamento da conta e níveis de segurança.
5: A conta do gov.br funciona como uma espécie de identidade. Ela é gratuita e pode ser feita por qualquer brasileiro.
2: Hoje, na apresentação da Voz do Brasil, Luciano Seixas e Mariana Jungmann.
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